0: tenés muchas cualidades. Si podés, vamos a nos enfrentar a Fluminense. Otro gran, gran Jimmy, no medio a los Santos. Entonces, a cualidad de jugadores que hay aquí, no está en nada en Argentina. Entonces, tenemos, yo me continúo acostumbrando, adaptando a esa nueva realidad. Y he gustado mucho de ella y estoy haciendo mi mejor esfuerzo.
1: Obrigado a todos.
2: Ok. A coletiva terminou agora aqui do Barba Domingues, portanto, duas boas notícias aí pro próximo jogo. Barba deu aqui na coletiva. Lianco já deve estar disponível, hein? Pro jogo de quarta-feira com o Santos e Michael possivelmente também, Thiago.
3: Muito bem, Paulo Azeredo, ouvimos o técnico do Galo no pós-jogo 7K Bet. 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Começou no Maraca, hein? 2 minutos de jogo, tem bola rolando para fechar o sábado, o clássico entre Fluminense e Vasco da Gama. Ô Simões, essa notícia da volta do Lianco, ele é uma boa notícia. Primeiro, pelo Lianco por si só, né? Que já é um bom jogador que ajuda bastante no elenco. Depois, pelas ausências, né? O Atlético vem encontrando dificuldades no sistema defensivo. Vide a escalação de hoje, Alexandre.
4: É, o Thiago, primeiro que o Lianco é o melhor zagueiro do Atlético. Tecnicamente.
3: Você acha?
4: Eu acho.
3: Melhor que o Tressold?
4: Acho, tecnicamente. O Lianco, sem ser personagem, eu acho ele o melhor zagueiro do Atlético. Tecnicamente, eu acho que ele tem mais recursos do que o Juan Tressolo.
3: Será que a gente pode lançar essa enquete? Quem é o melhor zagueiro? Põe pois aqui o Pedro Luiz aí na turma da nosso YouTube. Vamos fazer no chat aqui. Quem é o melhor zagueiro? Então, o Tressold, o Lianco ou o Vitor Hugo?
4: Tadinho do Vitor. É, aí eu acho que o Vitão tá na frente do Vitor Hugo como zagueiro. Por mais que seja muito pouco tempo.
3: Ó, o Luiz já deu sinal ok, ele vai lançar a pesquisa, tá? Isso. Aqui no chat do YouTube, no Itatiaia Esporte.
4: Ô, turma, não esquece que hoje é meu aniversário, não, hein?
3: Manda os parabéns pro Simões aí, deixa o like.
4: Não, eu tô dizendo é pra votar no Lian. Não é campanha, não. Mas não é campanha, não, mas
3: eu acho o Tressold. Vamos ver o que a galera acha. A turma vai com você ou
4: eu
3: com.
4: Eu acho o Lianco mais técnico, sabe? Tem mais recursos, assim, mas de toda forma. E o Lianco vinha muito bem, né, o Thiago? Porque.
3: E só acho dizer que um anula o outro, né?
4: Não, se somam, né?
3: Às vezes a gente estamos criando uma rivalidade entre os dois, não. É só questão de opinião mesmo.
4: Viam jogando os dois, né? E o Lianco pelo lado esquerdo, né?
3: Ó, já lançou aqui a enquete. Lianco,
4: vou votar agora.
3: Juan, eu também vou votar. Vou votar no Juan.
4: No Juan, eu vou votar no Lianco.
3: Olha, colocou o Vitão e colocou o Vitor Hugo também.
4: Isso, tudo fechou. Bem. Todo mundo. Mas só não tá o Léo Duarte porque ainda não se apresentou. Não estreou. Mas de toda forma, Thiago, o que acontece? O Léo Duarte ainda está machucado. O Juan Tressold machucou no clássico, né? Então a gente não sabe aí quanto tempo será de recuperação. E aí essa volta do Lianco é uma tranquilidade pro Barba, sem dúvida nenhuma, né? Sem dúvida
3: nenhuma.
4: E
3: ainda mais no jogo de mata-mata, né? Que sempre tem uma carga de drama, a experiência pode contar.
4: Você viu que hoje, né? Ele improvisou ali, botou o Alan Franco na zaga, até porque. Eu acho que foi um controle de carga, tá? No Vitor Hugo e no Castanho. Eu acho que ele botou um no primeiro tempo, o outro no segundo tempo, e aí tira o Castanho pra colocar o Vitor Hugo, adianta um pouco o Alan Franco, porque esse joga, acho que se jogar de segunda a segunda, a impressão que eu tenho é que o Alan Franco entra em campo e não sente.
3: É incrível o desempenho dele, de fato, muito bom. O já. Alan Franco, muito regular, né? 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
2: Vamos lá, Thiago. A gente estava apurando aqui já desde o início do jogo, até antes, né? Sobre uma informação que veio, até mais cedo para a gente aqui na Itatiaia, mas é aquilo que a gente sempre fala aqui na Itatiaia. O Cláudio até falou sobre isso no final do clássico. Tem que ter responsabilidade quando você vai passar a informação, né? Até para passar a informação certa, né? Há uma informação de que o Atlético recebeu uma proposta pelo atacante Coelho, no valor de 15 milhões de euros, tá? Do CSKA Moscou. A gente confirmou ali agora, com as pessoas aqui ligadas à diretoria do Atlético. A proposta existe, mas não são esses valores, ok? O Atlético ainda não confirma se negou ou não, mas também a negociação está em andamento, assim, não que o Atlético vá negociar o atacante, mas o Atlético não confirma que foi negada e que o assunto está encerrado. Então, a janela vai até o dia 11, né, para trazer gente na Rússia lá, vai até mais um pouquinho, mas o Atlético só confirma que recebeu sim uma proposta pelo atacante Coelho, mas por enquanto não tem negócio. E uma outra informação é de que o Atlético não deve ir ao mercado para trazer um zagueiro, até porque a gente confirmou ali agora com o Barba que o Lianco está voltando. O Léo Duarte, que foi contratado e nem jogou ainda, porque se lesionou nos treinamentos, também está em fase final de tratamento, então vai reaparecer também. Então, mesmo com a lesão do Juan Tressoldi, o Atlético terá aí um zagueiro já à disposição a partir de amanhã, que é o Lianco, e outro, talvez nos próximos 10, 15 dias. Então, por isso, não deve ir ao mercado para trazer um zagueiro. Agora, até o dia 11 aí, pode pintar alguma coisa em relação ao elenco do Galo, porque outra proposta já foi negada por um outro atleta que chegou pra gente. Só não foi falado o nome do atleta. Mas uma outra proposta que não vazou pra imprensa também já chegou, o Atlético não negociou e agora os russos estão interessados no atacante Tomás Coelho. Eles tentaram, né, Thiago? Só pra gente lembrar aqui, o Plata do Flamengo, mas tomou pau nos exames médicos. Também o Matheus Martins do Botafogo, mesma coisa, tomou pau nos exames. Então estão tentando agora o Coelho. Mas não é o mesmo time não, tá?
3: Ah,
2: é
3: sim.
2: Outro time.
3: É, os dois que você citou, o Plata do Flamengo e o Matheus do Botafogo, era o Dínamo.
2: Isso.
3: O Dínamo de Moscou. E agora o CSKA, então, estaria interessado no Coelho. E vou te falar baixinho, tá? Spasiba. Sabe o que significa Spasiba?
4: Spasiba?
3: Não. Obrigado.
4: Obrigado,
3: em russo. CSKA, 15 milhões de euros? Spasiba.
4: Não, mas o Paulinho falou não, que não é esse valor.
3: Ok, mas se.
2: É, exatamente.
3: Se o Galo firmar o corpo e esses caras chegarem nos 15 de euro aí, ah, mas vende rápido, viu?
2: É, exatamente isso. Vamos deixar claro. 12, não são 13. Esses valores.
3: Mas perto disso, você vende, Simões?
4: Ah, eu acho que sim, viu, Thiago? Até porque futebol é isso, né? Futebol é girar, futebol é fazer dinheiro, é você contratar, ter o retorno técnico e depois ter o retorno financeiro. Eu acho que é uma baita proposta pelo Coelho. Mesmo que não sejam os 15, mas com certeza alguma coisa próxima disso, né? De repente esses 15 é que aquelas 200 metas, né, que eles colocam, mas pode ser.
3: Ó, 12 já começa a conversar. 7 cabete, hein? Pra você se divertir, meu amigo torcedor do Galo. Deixa eu ver como é que tá a enquete aqui. O melhor zagueiro do Atlético, quem é hoje, né? O Lianco tá voltando, né? A informação que o Azeredo nos trouxe junto do Barba Domingos. Como é que tá a enquete aí, Simões? Galera tá votando aqui no Itatiaia Esporte.
4: Só nessa questão do Coelho, que a informação é que em janeiro de 25, né? Janeiro do ano passado, o Galo pagou 6 milhões de dólares
3: pra ter o Coelho.
4: Pra ter o Coelho.
3: É, então se chegar uns 10 de euro já tá valorizando e bem.
4: Já é quase o dobro.
3: O negócio, é verdade.
4: Isso.
3: 9 horas, 9 minutos. Thiago. Resultado da enquete aí, Simões.
4: Estou ganhando, viu, Thiago? O Lianco 45%, o Juan 24%, o Vitão 22% e o Vitor Hugo 9%.
3: Mas eu acho que o Luiz se beneficiou na urna, né? Ele colocou o nome do Lianco primeiro.
4: Não tem nada disso.
3: Ô, Paulinho, a sua informação, Azeredo.
2: Não, é só porque você falava da questão da proposta e realmente é um valor muito alto se isso acontecer, mas o detalhe é que a janela fecha dia 11, né? Então o Atlético teria um período curtíssimo para contratar um atacante, porque o ataque é um setor um pouco escasso no Atlético e o Coelho é um jogador primordial, porque além de atacante, ele às vezes também é lateral, é ala, ajuda ali atrás. Então, por isso, o Atlético espera, né, caso chegue a um acordo, um valor muito mais alto para que possa, enfim, ter uma condição melhor de negociar o atacante, porque vai perder uma peça importante numa reta final de Copa do Brasil, Sul-Americana e Brasileirão.
4: É, o Coelho, Paulinho, é outro que tem o passaporte do Coringa, né? Igual o Alan Franco, né? O Coelho, o Coelho também joga de um tanto de coisa, né? O Alan Franco joga de lateral, joga de primeiro volante, segundo volante, de zagueiro, joga pela esquerda, quer dizer, o Alan Franco joga de tudo. O Coelho é mais ou menos isso, é um Alan Franco um pouquinho pra frente, Thiago.
3: O Padre Vantuil, lá em Sete Lagoas, está nos acompanhando com o Vinição, obrigado, viu? A bênção, Padre Vantuil, figura muito querida, um abraço para ele e pra todo mundo lá em Seven Lakes. Olha, vamos ouvir a galera, eu não acho, você acha o Coelho assim? Eu entendo não. Que o Coelho tem um papel hoje muito importante no esquema do Barba, mas eu acho que tá longe de ser jogador insubstituível.
4: Eu nem sei. Você
3: não acha que dentro do elenco não tem hoje solução para uma possível saída?
4: Ô, Thiago, O Dudu não joga, você acabou de falar aqui.
5: Isso é uma coisa impressionante, né?
4: O Dudu, que é o cara de lá de campo, não joga. O Alan Mindo, eu acho o Alan Mindo muito bom jogador, eu acho que ele vai crescer demais.
5: É, isso, ele parece meio cru ainda,
4: né? Isso, vai crescer, mas é menino, né?
5: Claro.
4: A idade é muito, muito baixa ainda, então quer dizer, vai amadurecer, vai crescer muito, principalmente sob o comando. O cara de lá de campo não joga. O Alan Mindo, eu acho o Alan Mindo muito bom jogador, eu acho que ele vai crescer demais.
5: É, isso, ele parece meio cru ainda,
4: né? Isso, vai crescer, mas é menino, né?
5: Claro.
4: A idade

0: do futebol argentino, pô, até esse ano, né? Ele comandava o Estudiantes, destacando a diferença de qualidade do futebol brasileiro em relação ao argentino, né? E que ele diz que tá se adaptando a isso ainda, e realmente é. Você pega o São Paulo, pô, o São Paulo, ele é meio de tabela do Campeonato Brasileiro, alguns jogadores de um nível altíssimo, né? Marcos Antônio, o Caleri,
1: o Luciano,
0: melhor em campo. Então, quer dizer, muitos bons jogadores, falando que vai jogar contra o Fluminense no sábado que vem, no meio tem o Santos, que tem, então, isso tudo. Agora, realmente, o Paulinho tem razão, né? O sistema ofensivo do Atlético tá meio carente, né? Porque assim, o Cacierra não acontece. O Renier, eu achei que hoje ele ia explodir. O Renier não aconteceu. O Borbas tá chegando ainda. O garoto Cauã ainda também é muito, muito novo, muito jovem. Tá num processo ainda de formação, né? O Dudu, a impressão é de que o Bárbaro não confia muito, né? Não é que não confia, não conta.
1: Mas ele
0: muito,
1: tá bem,
0: né?
1: Escanteado, né? Bem, exato, escanteado. Bem escanteado. Hoje o time, jogando com o time alternativo, ele sequer entrou no jogo. É, são recados, né? Isso aí são recados que o treinador vai passando pro jogador, completamente escanteado. Ô, Dudu, novo Valdomiro. 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Aí, Tatiana, eu também quero ouvir a galera no WhatsApp do seu nome e seu bairro. 99651-9657. Mensagem de áudio, fala comigo. Seu nome e seu bairro.
2: Tiago Reis aqui, Valci Aracruz, Espírito Santo. Hoje não deu pro Galo, porque hoje o Atlético foi inoperante. Ele não foi aquele galo com aquela garra de galo mesmo. Aquela espora cortante. Ô, Tiago, por que que esse técnico insiste muito com esse Cacierra? Não consegue dominar uma bola? É difícil demais desse jeito. Tem outro jogador pra jogar no lugar dele? Coloca esse cara na reserva ou sei lá, dá outra oportunidade para outros jogadores. Não tô conseguindo entender esse negócio, não. Um abraço.
1: Ô, Valci, abraço para você no Espírito Santo, Aracruz. Olha, eu acho que você tem razão em relação ao Cacierra. Rapaz, engraçado, né? Ele tem porte centroavante, ele tem pique de jogador, se olha pra ele, mas, nossa, é a fase, né? Às vezes, eu dizia até aqui nas redes sociais, aqui no Instagram, falei, ô Cacierra, tá precisando fazer um golzinho, que aí sai a zica também, e às vezes a bola começa a entrar e as jogadas começam a fluir, mas até aqui, de fato, tá devendo, hein? O centroavantão do Galo, o torcedor do Atlético, o torcedor do Galão da Massa, falando aqui no pós-jogo da Itatiaia para Sete Cabete, proibido para menores de 18 anos, Ministério da Fazenda adverte, apostar pode causar dependência. Fala comigo, seu nome e seu bairro.
3: Boa noite, Thiago, boa noite a todos, Célio Ribeiro de Valadares. É, rapaz, hoje o Galo deu um apagão de novo, né? Foi um jogo com tanta intensidade, eu acho que é normal dar esse apagão, pensando na Sul-Americana. Mas tem jogador aí que eu vou te falar, viu? Tem jeito de ser titular, mas não, igual esse Cacierra, tá matando o time esse cara. Não ataca, não defende, não faz nada, é um a menos, velho, entendeu? Vamos ver se contra o Santos terça-feira, no mata-mata, o time melhora, né? Volta à intensidade. Um abraço a todos, viu?
1: Um abraço, obrigado, um abraço para Valadares, né? A Rádio Mundo Melhor, que nos retransmite na rede Tassat. Todo mundo aí no Vale, muito obrigado a você de Valadares. Cacierra tá precisando firmar o corpo, né? 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Tamo ouvindo a galera. Galo deu mole, hein? Galo perdeu para o São Paulo, 2-0 para o tricolor paulista lá no Morumbi. Seu nome, seu bairro.
4: Boa noite, meus amigos da Itatiaia, que é o Roberto de Sete Lagoas. Cara, infelizmente, né, devido a muitos desfalques, o Galão apresentou um bom futebol, só que eu tô aqui pra falar sobre o Cacierra. É muito fraco, é um jogador muito limitado, é um cara que não consegue dominar a bola, é um cara que não agrega nada no time. Quando o Cacierra tá, a gente tem um jogador a menos. Infelizmente, é um cara que até agora não mostrou o que veio. E desde o começo, nunca conseguiu dominar a bola, é um cara que tem dificuldade. Acho que o problema dele é porque a bola é redonda, né? Mas é isso. Com o Cacierra não dá. O Cacierra tem que ter o terceiro reserva. O Ranier, por mais que é fraco, ainda consegue ser melhor que o Cacierra. Boa noite, muito obrigado.
1: Ai, problema é a bola que tá. Ô, sofrimento! Obrigado, viu? Obrigado pela

0: pela mensagem. É, tá apanhando da bola mesmo o Cassiel. Olha aqui, a Bruna do Sagrada Família tá acompanhando o pós-jogo da Itatiaia com o Lucas, o João Gabriel e o Rafael. Muito obrigado, Bruna, pelo carinho da audiência, nos acompanhando. O Fabrício Falqueto também, sempre ligado. O Fabrício tá lá no Betânia, ligado aqui na Itatiaia. Turma do Galo tá pé da vida. O Galo foi derrotado essa noite no Morumbi. Primeiro tempo, hein? No Campeonato Brasileiro, tá 0-0. Fluminense Vasco, 17 minutos. Só dá o pressão do Vasco, viu? Pressão do Vasco lá no Rio de Janeiro. Tá 0-0 Fluminense e Vasco da Gama. Agora são 9:17. 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Fala comigo, seu nome e seu bairro.
1: Fala, Rádio Itatiaia. Fala, Tiago. Sou Gilson de Itabira, da cidade de Pedrabilho. Nem sempre nós vamos ganhar, mas estamos aí. Vamos lá, Galo.
0: Valeu, Gilson, um abraço pra você. Eu falei de Fluminense e Vasco, a turma aqui do chat perguntando se o Hulk tá em campo. Tá ali, tá em campo o Hulk, fazendo dupla de ataque com o Ganso e apanhando da bola. Eu vou te falar, tem uns jogadores que são esforçados, que tentam. Esse Canóbio do Fluminense, que era do Atlético Paranaense, ele já saiu duas vezes na linha de fundo com bola e tudo. Ele vai correndo, baixa a cabeça, tromba de cá, tromba de lá. Também não tá arrumando nada lá no Fluminense. 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Fala comigo, seu nome e seu bairro.
2: Boa noite, Thiago, boa noite, Itatiaia. Elias de Sete Lagoas. Minha opinião hoje é que o Barba, com todo respeito a ele, que é um muito boteco, no intervalo, ele teria que ter entrado, ao invés de ter entrado com o Cassierra, deixado o Renier, tirado o Coelho e entrado com o Dudu. A história teria sido outra.
0: Eu tô assim, honestamente, a gente não tá no dia a dia, né? Então a gente não sabe se não tá treinando legal, se não tá afim de jogo, mas o Dudu não ser nem aproveitado, né, ali, segundo tempo, o Atlético precisando, né, tava perdendo o jogo, sei lá, tentar alguma coisa diferente. O Dudu sequer entrou no jogo, viu? 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Bora lá, tamo ouvindo a galera. Aliás, um abraço para o Bruno, que é de Lagoa Santa, mas tá lá no Morumbi, tá saindo agora do Morumbi, ouvindo a Itatiaia, tá aqui no chat do YouTube, com a Ana Luísa, a Lívia, a família toda. Tomou muita chuva e choveu muito no Morumbi. Ih, fechou o tempo, hein? Olha aí a confusão instalada no clássico no Rio de Janeiro. Empurra, empurra. O técnico do Vasco. Ó o Hulk, ó o Hulk. Ó o Hulk, sai daí, Hulk. O Hulk tá apaziguando ali a situação. Mas fechou o tempo. Banco de reserva dentro do campo. Vai subir cartão vermelho ali. Os bancos de reserva se enfrentando. Peitada pra cá, peitada pra lá. O Hulk é que tá apaziguando ali. A confusão tá 0-0. Fluminense e Vasco é a sequência do Campeonato Brasileiro. Deu só um amarelinho pra cada lado e segue o jogo. Seu nome e seu bairro.
3: Boa noite a todos. É César, de Ribeirão das Neves. O Galo não entrou em campo, né? Um chute a gol, os 96, 97 minutos com Natanael, que passou longe do gol ainda, e mais nada. Entrou de ressaca da comemoração da Copa do Brasil, que tiramos o Cruzeiro. Verdade é essa, né? Ainda estava comemorando a vitória em cima do Cruzeiro e não jogou bola nada hoje. Mas o time, no geral, está bem. Hoje é que não jogou nada. Um abraço.
0: Ô Simões, o ouvinte tocou agora num ponto de que o Atlético estaria de ressaca pós-clássico. Eu já vi muitas vezes ressaca pós-título, muitos treinadores já falaram a respeito disso, que o time cai mesmo na intensidade. Você acha que pode ser um diagnóstico de um jogo tão abaixo como fez o Atlético hoje, ainda passando a adrenalina da vitória para cima do Cruzeiro, eliminação do Cruzeiro na Copa do Brasil, ou isso aí é uma desculpa esfarrapada, Simões?
4: Ô Thiago, eu não acho que seja uma desculpa esfarrapada, não. Sabe por quê? É humano. Assim, imagina o nível de pressão que é sobre jogadores e comissão técnica.
0: Adrenalina,
4: exatamente,
0: né?
4: Exatamente. Quando você tem um mata-mata contra seu maior rival, decidindo dentro de casa, com toda aquela atmosfera que teve na terça-feira lá na Arena MRV, foi a maior festa que eu já vi na Arena MRV. Nem aquela semifinal contra o River Plate foi uma festa tão forte, um clima tão decisivo.
0: Mas não é nem a festa, é o astral do estádio. Isso, eu até fiz um vídeo sobre isso nas redes sociais aqui do Itatiaia Esporte. A Arena MRV teve cara de estádio do Atlético.
4: Isso, exato. É
0: não
4: isso.
0: Não só no formato, não só nas cores, mas na energia. Isso. Foi a primeira vez que eu senti de fato uma energia de estádio, de torcida do Galo mesmo, como sempre foi historicamente a torcida do Atlético.
4: E aí, ô Thiago, você vai e conquista esse objetivo. É igual quando a gente toma um susto, né? Quando a gente toma um susto dirigindo, ou quando a gente toma um susto por algum problema de saúde na família, quando a situação passa, não dá aquela descarga que você fica leve?
0: Aquele alívio, né?
4: Aquele alívio, sabe? Então, quer dizer, isso é humano, isso acontece realmente. Claro que todo mundo, não pode acontecer, os caras ganham não sei quantos, 1.000 por mês. Sim, isso aí é o ideal. Tá? Mas existe o mundo ideal e existe o mundo real. E dentro da realidade do futebol, esse é um processo comum de se acontecer. Ninguém está dando desculpa, ninguém está justificando a derrota do Atlético, até porque ela é injustificável, principalmente pelo segundo tempo, em que o São Paulo foi para cima do Atlético e produziu muito. Eu não tinha visto ainda o time do Barba sofrer tantas finalizações como sofreu nesse segundo tempo contra o São Paulo, mas de toda forma que a classificação diante do Cruzeiro provocou um certo alívio na turma de assim, pô, dever cumprido, né? Agora a gente vai ter que continuar brigando nas Copas, já tem o Santos na quarta-feira, mas eu acho que pode ter acontecido um pouco disso sim, viu, Thiago?
0: Olha, eu quero dar um recado agora pra você que tá ouvindo o pós-jogo da Itatiaia. O Galo perdeu, hein, pro São Paulo 2-0. 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Tamo ouvindo a galera, hein? Galo perdeu, hein, Galo? Deu mole o Galo hoje, perdeu pro São Paulo no Morumbi, e você no pós-jogo da Itatiaia, Sete Cabete, com o apoio da Prefeitura de Belo Horizonte. Vamos ouvir a galera, seu nome e seu bairro.
5: Boa noite, Thiago, Silvano de Neves. Ô, Thiago, eu vou viver 100 anos, não vou entender esse negócio de poupar time misto, time reserva, time alternativo. Você vem numa crescente, time numa sequência invicta, com a moral lá no alto, aí você mesmo provoca uma situação pra perder jogo e fazer desandar a coisa, sei lá, correr o risco de desandar a coisa, baixar o moral do pessoal. Quando você bota um time misto, você tá falando, esse jogo não importa nada pra gente, não. Aí você vai poupar jogador pra poder jogar Sul-Americana contra Santos. Sul-Americana, eu falo a verdade, Sul-Americana não tem valor, pra mim não tem valor nenhum.
0: Ô, Silvano, respeito muito aí o seu pensamento, mas a Sul-Americana tem muito valor, garoto. Galo bater campeão da Sul aí, tem vaga na Libertadores, tem uma bela grana e é um título importante. Simão, está rolando enquete no YouTube sobre a venda do Cuejo. A possível proposta do futebol da Rússia pro Cuejo. A sua enquete, pelo seu aniversário, eu vou aceitar, deu quase 70% Lianco como melhor zagueiro do Galo. Agora, a enquete é a seguinte: Galo deveria vender o Cuejo? Não, ele é crucial pro esquema do time. Se a proposta for boa, vende. Sim, Cuejo não passa confiança, vende logo.
4: Eu vou de Se a proposta for boa.
0: Eu também,
4: tá perdendo, né? Estamos perdendo.
0: Você sabe, como é que tá a enquete aí?
4: Deixa eu pegar aqui a enquete, vamos ver aqui. 43% não crucial para o esquema, 34% se a proposta for boa, 23% sim, não passa confiança. Se a gente somar aqui que o sim não passa confiança é para vender, somado aos 34, e já passou para 35, e 24 e 35, olha lá, já dá 59, quase 60. Então a turma tá achando que pode vender. Você sabe que o Túlio Kaiser ali do Digital me colocou uma questão da enquete anterior que é interessante?
0: Do melhor zagueiro?
4: Do melhor zagueiro. Ah. Ok, mas estão jogando. Tava jogando Tressold e Vitor Hugo, aí Vitão e Vitor Hugo. Mas o Lianco se volta em condição de ser titular. Joga quem? Lianco e Vitor Hugo ou Vitão e Lianco?
0: Eu acho que joga.
4: Pra mim, jogaria Vitão e Lianco.
0: É. Não sei se o Barba vai respeitar
4: ele. É menino, aqui é garoto, tal, né? Mas eu não sei. Pra mim, jogaria Vitão e Lianco. Não, não pode ficar em cima do muro, não. Tem que ser ou Vitão e Lianco, ou Lianco e Vitor Hugo.
0: Não, eu acho o Vitão excepcional, mas eu às vezes tenho receio de colocar o cara, né? Experiência
4: do
0: mata-mata aí.
4: Do ir aos poucos.
0: Né? É. E tem aí questão de ritmo de jogo também, né? Que o Lianco tá parado há um tempão. Você vai
4: não, será
0: que
4: sim,
0: tem condição de chegar e jogar?
4: Mas quando puder.
0: 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Tamo ouvindo a galera. O amigo trouxe aí já um debate importante. 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Aliás, a enquete está encerrada. Aí, ó, a galera não quer que vende o Coelho, não. Não. 44%. Coelho é crucial pro esquema do Galo. 35%, acho que se a proposta for boa, tem que vender. E 21%, não. Vende logo e pronto. Agora são 9:29. Quase 30 do primeiro tempo. 0-0 no Maraca. Fluminense e Vasco da Gama. É o fechamento deste sábado no Campeonato Brasileiro. Lembrando que mais cedo, o Bahia venceu o Bragantino por 3-2 lá em Bragança Paulista. Vamos ouvir a galera. Fala aí, seu nome e seu bairro.
6: Meu nome é Carlos, sou de Belo Horizonte, mas moro aqui em Rio de Janeiro, Rio de Janeiro. O Galo hoje não jogou nada, tentou perder o jogo inteiro. Vários dias de passe, um time muito ruim, Coelho nada. O Renan Lodge é uma coisa absurda. O Ninda parece que só entrou para poder ajudar o São Paulo. Muito ruim, péssimo.
0: É. Péssimo, péssimo. Você sabe que eu tenho a sensação de que perdeu quando podia perder, Simões?
4: É, assim.
0: Perder é sempre ruim, óbvio, mas tivesse uma hora pra escolher, pô, você vai enfrentar o São Paulo no Morumbi, numa chuva tremenda, num pós-clássico. Eu não sei, eu não faria terra arrasada igual o amigo fez, não. Tá, tudo ruim. Não,
4: é.
0: Eu acho que é um resultado normal, um 2-0 pro São Paulo lá.
4: Até porque, o Thiago, tem dois aspectos que a gente não pode deixar de destacar. Por mais que o jogo do Galo tenha sido na terça-feira, tá? Mas o São Paulo não joga a Copa do Brasil mais, então o São Paulo ficou descansando, né, para poder encarar o Atlético.
0: E ainda assim poupou o jogador, né?
4: Isso, o Caleri, né, que vem de um processo de lesão. Não é aquela história, hora boa de perder, não tem isso. O Vitor Martins, conhece o Vitor Martins? Conhece
0: grande
4: o
0: nosso Vitão.
4: Vitão, fala que é um zagueiro que te marca bem. Eu não sei se é verdade ou se é
0: mentira. Só butinada.
4: Mas ele dizendo, uma hora essa invencibilidade ia acabar, né? Isso é verdade, né? Futebol brasileiro, nem Flamengo, nem Palmeiras consegue ficar a temporada inteira invicto, né? Uma hora ia acabar. E que talvez seja um momento ali, pô, é muito melhor, por exemplo, perder pro São Paulo hoje do que pro Santos quarta-feira, concorda comigo? Quarta-feira é jogo de Copa, hoje é Brasileirão, claro, o Atlético tem que fazer a melhor campanha possível em todas as competições, mas aí eu recorro à entrevista coletiva do Barba, que destacou exatamente o nível de dificuldade do Campeonato Brasileiro, porque nós temos muitas boas equipes, muitas equipes. Ô Thiago, o nível do São Paulo, cara, Luciano, Arthur,
0: Caleri,
4: o Marcos Aurélio, a gente pega lá, pô, o Arboleda é um belo zagueiro. Então, são times muito fortes que a gente tem. É muito difícil. Tanto que toda hora, Thiago, no Brasil inteiro, todo mundo destacava que o Atlético tava 14 jogos invicto. Porque isso é muito difícil de acontecer no futebol brasileiro, no campeonato brasileiro, mesmo essa sequência do Galo de 7 jogos, né? Que ele vinha desde antes da Copa do Mundo. Então, claro, o ideal nunca...
7: Thiago.
4: Oi, vai lá, Paulinho.
7: Vamos tentar pegar aqui o primeiro a passar na zona mista, que é o Gabriel Delfim. Vamos ver o goleiro do Atlético, então, que vai falar sobre esse momento agora de substituir o Everson.
8: Habilidade imensa, como já falei em outras oportunidades, de estar substituindo o Everson. Mas, independente disso, eu trabalho da mesma forma, tento dar meu melhor sempre. Felizmente, hoje a vitória não veio, mas a gente tem uma outra batalha na quarta-feira, que se Deus quiser vai dar certo.
7: O que você acha que foi primordial para hoje a vitória não vir, né? O que faltou ao Galo que vinha tendo e hoje não teve?
8: Faltou o gol a favor, faltou a gente batalhar mais, fazer o gol a favor da gente, né? Não tomar o que a gente tomou, mas foi isso. Se tivesse sido um pouquinho melhor, a vitória vinha.
9: O que dá para tirar de positivo dessa partida diante de uma sequência de temporadas decisiva para o Galo?
8: A gente batalha bastante, trabalha muito, todos os dias, da mesma forma. Hoje, o que já passou. Agora, quarta-feira, campeonato diferente, mudar a chave, esquecer o brasileiro, o que foi hoje, para fazer tudo certo, para tentar fazer dar certo também.
7: Vamos ver o Vitor Hugo, zagueiro do Atlético, passando por aqui também. Vamos ver.
10: Mas eu acho que o nosso time estava bem diferente também, bem modificado. Eu acho que agora a gente tem que descansar e esperar e trabalhar para na quarta-feira fazer um grande jogo, diferente do que foi feito hoje.
7: Vitor Hugo, rapidinho, Vitor Hugo, por favor. Eu não quis falar. Vamos lá, vamos esperar passar mais um aqui. Castanho, vamos bater um papo com a gente aqui, rapidinho, pode ser? Rapidinho? Castanho também não quis falar. Turma tá passando rapidamente aqui. Natanael não falha não, vamos ver. Natanael, podemos bater um papo aqui, Natanael? Natanael tá sempre com a gente aqui. Vamos lá. Natanael, hoje não foi evidentemente o que vocês queriam. O Barba falou que é difícil, depois de uma sequência tão grande de jogos decisivos, manter o foco, manter a tranquilidade. Foi o que faltou mesmo? Você acha que hoje o time estava um pouco avoado e não teve aquele foco que teve nas últimas rodadas?
11: Não, acho que um pouco de tudo. Não podemos tirar o mérito do adversário também, que fez um jogo muito correto. Conseguiu tirar a nossa saída de jogo ali, que estava sendo no nosso ponto forte, fazer os volantes jogar. Hoje, infelizmente, a gente não fez um grande jogo e o adversário também tem seus méritos. Então, agora é virar a chavinha, voltar a trabalhar. A gente sabe que a gente está fazendo um bom trabalho e não é uma derrota que pode mudar o nosso rumo na temporada. Então, é voltar a focar, voltar a trabalhar bem, porque quarta a gente tem um jogo importante também e precisa fazer um bom resultado lá na Vila.
7: Tá aí, então, Natanael. Vamos ver se a gente consegue pegar mais alguém. Vitor Hugo. Bate o papo com a gente rapidinho. Passou ali o Vitor Hugo, então. Coelho, bate um papo com a gente rapidinho aqui, Coelho. Todo mundo tá querendo saber do Coelho se ele vai embora ou não. A turma tá passando reto mesmo, depois de uma derrota aqui. Vamos ver aqui. O Bernardo tá ali também. Vamos ver se o Bernardo. O Bernardo tá ali conversando com os nossos companheiros da televisão. Vou esperar um pouquinho que o Bernardo daqui a pouquinho vai passar aqui. Provavelmente deve ser o último jogador do Atlético a conversar com a gente aqui na zona mista, viu, Thiago?
0: Muito bem, já o Paulo Azeredo com outros personagens na zona mista. 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Enquanto os jogadores falam, ou o Paulo tenta ouvir, né? Muitos não querem falar. Vamos trazer mais torcedores, porque o torcedor sempre fala. Seu nome e seu bairro.
12: Fala, Thiago Reis. Fala, galera da Itatiaia, é o Patricão do Veneza. Moiou, deu ruim, né? Mas fazer o quê? Tá bom. Não tá bom, mas tá bom, né? Pelo menos perdeu quando podia perder. Agora, eu vou te falar uma coisa, viu, Thiago Reis? O Minda mais o Cacierra eles foram contratados para tudo quanto é tipo de função, menos para fazer gol. Cê tá doido? Falou, Serrotão. Valeu, um abraço. Quarta-feira é Galo.
0: Ô, fila da mãe. Thiago, você tá vendo bem, Patricão. Eu vou até cortar o Patrick para você conversar com os jogadores aí, Azeredo.
7: Vamos lá, Renan Lodge.
13: Distanciar o mais rápido possível lá de baixo também, né? E tem sido assim, semanas diferentes, né? Copa do Brasil, Brasileiro, Sul-Americana. hoje foi o foco total no brasileiro, né? Sim, triste pelo resultado. Uma hora a invencibilidade ia acabar, né? Que a gente ia ficar um ano sem perder. Veio hoje, serve de aprendizado para nós. E agora é concentrar no Santos, que vai ser um jogo muito difícil também.
7: É difícil manter foco assim? Três competições, jogo atrás de jogo. O Barba falou um pouquinho disso na coletiva, né? Que é complicado. Para vocês também é complicado manter esse foco? Às vezes pode acontecer um descuido como foi hoje?
13: Eu acho que o jogo de hoje também tem, assim, um pouco de tudo que aconteceu na terça-feira, né? Um jogo muito mental, um jogo físico, né? E hoje pode ver que ele rodou o time bastante ali, pelo cansaço também que alguns jogadores vêm tendo. Mas agora cada partida é um pensamento, sabe? Agora é o Santos e vai ser um outro pensamento, uma outra estratégia. E a gente vai estar preparado para essas três competições.
7: Valeu. Renan Lodge bateu um papo com a gente aqui também. Acho que o Bernard vai ser o último, viu? O último a passar por aqui e falar com a gente. Ele está ali com o pessoal da TV ainda, com os companheiros da televisão ainda conversando. E creio que será o último a bater um papo com a gente aqui. Daqui a pouco eu te chamo.
0: Ah, tá bom também. Já deu para ouvir muita gente. 9:38. A turma nem tem muito o que falar também não, né, Simões? Agora é focar nesse jogo de quarta-feira.
4: É pegar como lição, né, o Thiago? E isso acontece, né? Isso na temporada, no futebol brasileiro, a gente não pode esquecer que esses tropeços acontecem com todo mundo. Agora, não pode fazer terra arrasada. Eu acho que a entrevista coletiva do Barba foi muito positiva nesse sentido, de jogar água na fervura e destacar que sabia que isso, um momento, ia acontecer. É impossível você levar todos os jogos da mesma maneira, é humanamente impossível fazer isso. Agora, uma turma que no pós-copa tá devendo, né?
7: Vamos ver.
4: Vai lá.
7: Perdão, Simões, o Bernard parou gentilmente aqui pra atender a gente. Bernard, obviamente não era o resultado que vocês esperavam, mas pensando na sequência também, vem um jogo de mata-mata mais uma vez, é levantar a cabeça, virar a chavinha de novo e pensar na Copa Sul-Americana na quarta-feira, né?
14: Sem dúvida. A gente entendia que em algum momento essa invencibilidade poderia a gente poderia acabar perdendo ela, né? Infelizmente ela acabou acontecendo hoje, então a gente não vê também as coisas só como um lado ruim. A gente entende que a gente tem feito um bom trabalho, a gente tem que ter um time bom, um grupo bom para trabalhar, e justamente por aquilo que a gente tem feito, porém a gente sabe que não somos imbatíveis. Então isso é bom, que no final serve de alerta, serve de lição. É lógico que nunca é bom perder, mas infelizmente faz parte do processo, faz parte do esporte. Então a gente tem que aprender como lição para que a gente possa continuar trabalhando forte, porque o futebol é isso. A gente não pode ser soberbo, ser arrogante, achar que porque estávamos invencíveis 14 jogos ia continuar assim ou íamos vencer as partidas de qualquer jeito. Então a mentalidade é essa: continuar trabalhando, continuar se esforçando. Eu sempre bato na tecla que a gente tem feito boas coisas, mas não conseguimos conquistar nada ainda, não vencemos nada. Então justamente por isso que a gente tem que continuar trabalhando, almejando e pensando naquilo que a gente pode alcançar lá na frente.
7: Valeu, obrigado ao Bernard que parou aqui para falar com a gente. Bernard foi o último, viu, Thiago? O último jogador a passar por aqui. O Atlético agora vai rapidamente para o aeroporto. O avião sai aqui de São Paulo às 11:50, chegando em Confins à 00:50. E aí já é o pensamento na quarta-feira, o Santos pela Copa Sul-Americana. Tá certo, Thiago? Abraço para você.
0: Valeu, Paulo Azeredo, bom retorno. 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
4: Ô Thiago, você também que é um cara que faz muita zona mista, né? Será que é só percepção minha? Mas, cara, a cada dia eu fico mais fã do Bernard, Thiago.
0: Eu falo isso desde o primeiro dia que ele chegou aqui. Não se esconde. Sempre
4: viveu momentos duríssimos. Agora não, agora ele tá em alta, agora é titular absoluto, um dos destaques do time. Mas quando ele tava em baixa, que todo mundo dizia que ele ia sair, que criticava, que pressionava, ele fazia a mesma coisa, parava do mesmo jeito e dava entrevista com a mesma educação.
0: Com a mesma educação, esperando todo mundo, falando para todos os colegas. Tem uns 3 ou 4 aí que morre de medo, né? Mas aí, e quando perde, então, passa batido. Tem outros que o assessor fica mandando, entrevista ele, fala com ele, fala, meu filho, mas tem que falar com ele pra parar, ou amarrar o cara aqui na
4: zona. Laçar, né? Aqueles laços de rodeio, né?
0: Tá louco, laço,
4: barretos, e, não dá, não. Tá tendo um rodeio agora, não tá tendo? É Sete Lagoas?
0: Os Postete?
4: Mas tem rodeio?
0: Tem tudo lá, ué. 9:42, o Rubens Júnior ainda tá chegando lá, uma hora dessa.
4: Laçaram o Rubinho?
0: Já tá laçado lá na Expo 7. 9:42, hein? Vamos fechar com os últimos torcedores do Galo, com o apoio da Prefeitura de Belo Horizonte. 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Seu nome e seu bairro.
15: Boa noite, Thiago. Teu nome e seu bairro. Zé Casa aqui do Bailandi. Thiago, não tem terra arrasada no Galo, não. Perdemos quando tinha de perder. Agora quarta-feira, aí lá pra vila, conseguiu um empatezinho, até mesmo a vitória. O time tá certinho. Um abraço, Thiago. Boa noite.
0: Boa noite.
15: Zé Carlos, vai, Landi.
0: Valeu, Landi. Um abraço aí, Zé Carlos. Obrigado, velho. Você já tá mais pra lá do que pra cá, né? Já deve ter virado o travesseiro de lado, já tá querendo puxar aqui a paia, aqui a pestana. Ô, Zé Carlos, firma o corpo aí.
4: Mas eu concordo com ele.
0: Falou exatamente, bem, né?
4: Isso, não é terra arrasada, não, muito pelo contrário. E dentro do que o Bernardo também falou, né? Ele tem a consciência, mas que sirva como lição para poder voltar pro foco e quarta-feira fazer um grande jogo na Vila Belmiro nessa partida de ida das quartas de final da Sul-Americana.
0: Essa conta de hoje, Santos, ô Cuca, ô Peixão, vocês vão ter que pagar essa conta quarta-feira na Vila Belmiro, viu? Vamos lá, mais um torcedor pra gente já caminhando aqui pro finalzinho do nosso pós-jogo 7KBet, 7K.bet.br, proibido para menores de 18 anos, Ministério da Fazenda adverte, apostar causa dependência, gente, pode causar dependência, então jogue na boa, sempre na responsa. Seu nome e seu bairro.
16: Boa noite, Thiago Reis. O Galo deu mole, o Galo perdeu, mas isso em nada muda a nossa classificação na terça-feira na Copa do Brasil. Vamos com tudo para cima do Santos e vamos classificar também para a semifinal da Sul-Americana. Vamos, Galo! Nicomedes de Belo Horizonte.
0: Valeu, Nicomedes, valeu, muito obrigado, viu? Muito obrigado pela mensagem, Nicomedes, abraço pra você, isso mesmo. Agora, bora pra Sul-Americana, Galo. 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Estamos eu e Alexandre Simões agora indo pro bar Monumental, na Cidade Nova. O Simões liberou o latão lá no bar Monumental para comemorar os 70 anos do nosso professor Alexandre Simões. Mais uma vez, parabéns. Saúde e paz, Simões.
4: Muito obrigado, Thiago. E você errou a idade.
0: Partiu o Monumental?
4: Partiu.
0: Latão na conta do professor Alexandre Simões. Muito obrigado a você que nos acompanhou desde cedinho, né? Começamos cedinho no Rádio Esportes e estamos chegando ao final do nosso pós-jogo 7KBet. Muito obrigado a você pelo carinho, pela companhia. Até a próxima. Agradeço imensamente a companhia, a presença de todos. Desde cedinho estivemos juntos aqui na rádio mais ouvida do Brasil. Valeu, gente!

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0: 10 horas em Belo Horizonte, 22 graus na Itatiaia, umidade relativa do ar 63%. Minas Gerais já registra 36 casos e 11 mortes por febre maculosa em 2026. Em Jeceaba, na região central do estado, uma morte foi confirmada e duas estão em investigação, segundo a Secretaria Estadual de Saúde de Minas Gerais. O município está em estado de alerta e já providencia medidas como a interdição de espaços públicos, orientação à população e ações educativas. A doença é transmitida pelo carrapato estrela e o número de mortes no estado até o fim de agosto deste ano já supera o total registrado em 2025. A Secretaria Estadual de Saúde informou que monitora a situação epidemiológica em todas as regiões e mantém ações de vigilância, investigação e prevenção da doença. Ao vivo, Renato Rios Neto.
1: Giovana Meirelles, 10 horas e 1 minuto, já é considerado oficialmente um foragido da justiça o Bruno César Passos de Jesus, ele que tem 31 anos e é apontado como suspeito de abusar sexualmente da própria enteada de apenas 10 anos, caso que a Itatiaia trouxe em primeira mão nesta semana. Os abusos aconteceriam em Santa Luzia, estavam acontecendo aí há cerca de 2 anos. A criança, a vítima, fez uma carta pedindo socorro para a mãe então botou uma câmera escondida na sala da residência e essa câmera mostra o homem falando, né, perguntando para a criança se ela tinha contado para a mãe dela o que estava acontecendo. Ele disse que, né, nesse vídeo, que iria parar, que era só pedir que ele parava, porque a mãe dela não podia saber de maneira alguma. Diante desses fatos, essa mãe chamou a polícia militar, ele foi preso, foi levado até a delegacia, de plantão, porém foi solto, né, porque o delegado de plantão entendeu que não havia o flagrante, né, a situação de flagrante. Agora então saiu o mandado de prisão e oficialmente ele é considerado neste momento um foragido da justiça. De Renato Rios Neto.
0: Vai ser sepultado neste domingo um adolescente de 17 anos que morreu afogado na Praia do Forte, em Cabo Frio, no Rio de Janeiro. Kerlon Leandro de Oliveira era natural de Contagem, na região metropolitana de Belo Horizonte, e se afogou nesta sexta-feira. Conforme o Corpo de Bombeiros Militar do Rio de Janeiro, Kerlon sofreu uma parada cardiorrespiratória durante resgate no mar. Ele chegou a ser socorrido com vida para uma unidade hospitalar, mas não resistiu. O velório e o sepultamento da vítima estão previstos para amanhã no Cemitério da Glória, em Contagem.
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0: Em meio à crise no Supremo Tribunal Federal, o ministro Gilmar Mendes formalizou uma proposta de emenda regimental para proibir a atuação de delegados e militares das Forças Armadas como funcionários de gabinetes do STF. A exceção é a atuação destes quadros para atividades de segurança. Caberia, então, ao presidente da corte, ministro Edson Fachin, providenciar o retorno desses funcionários aos seus órgãos de origem. As próximas etapas para a tramitação dessa proposta são a manifestação dos membros da Comissão do Regimento e depois a convocação de uma sessão administrativa. A sugestão de Gilmar Mendes ocorre em meio à escalada da crise no Supremo entre os ministros André Mendonça e Alexandre de Moraes. Atualmente, 2 delegados atuam no gabinete de Mendonça e outros 2 trabalham nos gabinetes de Moraes e do ministro Luiz Fux.
5: A Associação Nacional dos Delegados de Polícia Federal pediu que o Procurador-Geral da República, Paulo Gonet, se declare impedido de atuar nos processos envolvendo o caso do Banco Master. Na manifestação que foi divulgada neste sábado, a entidade também defendeu que as suspeitas envolvendo o banco sejam investigadas sem distinção entre as autoridades que estão citadas nas provas coletadas pela Polícia Federal. O pedido vem depois de Gonê abrir uma apuração para saber se houve interferência externa na elaboração de um relatório da Polícia Federal sobre as relações entre o dono do Master, Daniel Vorcaro, e o ministro Alexandre de Moraes, do STF, e o próprio procurador-geral. O relatório foi encomendado pelo ministro André Mendonça e produzido por 4 delegados e 3 agentes da PF. De Brasília, Pedro Nascimento.
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0: gente, vambora! É, voltando, né? Vou contar um trem pra vocês. Eu ainda tenho que contar pro chefe, porque aconteceu o seguinte, eu esqueci que era eu, gente. Ô, meu Deus do céu, venho eu. Tô até de cabelo molhado aqui na live. Vocês podem entrar aí na live, eu tava saindo do banho, tá? É, pode entrar na live aí que vocês vão acabar. A gente transmitindo aqui, ó, pelo Bom e Velho Radinho. A gente tá no nosso aplicativo da Itatiaia. Você ouve a gente no site itatiaia.com.br. Pode pedir a Alexa pra tocar Itatiaia, que ela toca pra você. Como é que faz? Só falar assim, ó, Alexa, toca a Rádio Itatiaia. Cadê a Alexa? Ih, a Alexa deu ruim na Alexa, foi, Brasil? É só pedir que ela toca, tá? Você faz o teste aí. Alexa, toca a Rádio Itatiaia. Ela toca bonitinho.
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0: Ufa, deu bom. E aí você pode assistir a gente pelo YouTube também. Hoje meio desconfigurado aqui, mas tá tudo certo. Você vai lá no YouTube, no intervalo musical, a gente vai batendo papo. Seguimos juntos com Noite Livre. E vamos falar de um papo interessante? Turma, tá no hashtag partiu feriado, não tá? Tem muita gente aí que já foi. Meu prédio tá vizinho, tá todo mundo viajando. Feriado de 7 de setembro, nesta segunda-feira. E o povo quer saber, minha gente, como é que vai ser o seu final de semana ali, hein? Você vai ficar em casa? Vai viajar? Não vai? Se você pudesse pegar a estrada agora, passar alguns dias em qualquer lugar do Brasil, pra onde você iria? Do Brasil, não vão pro mundo não, pelo amor de Deus, vão ficar aqui pra gente ir devagarinho. Mas se você pudesse agora pegar o carro, pegar um avião, sair de casa, pegar a estrada, pra onde você iria? Pra qualquer lugar que você pudesse. Me conta pra onde você iria curtir esse feriadão. Nosso WhatsApp é o 319-9996-7074. Pode ser aquela praia que você ama, uma cidade do interior, pra casa dos parentes pra filar uma boia, que é bom, né, gente? Ô, trem bom! Um destino que você ainda sonha em conhecer, mas se você pudesse sair agora, passar alguns dias em qualquer lugar do Brasil, pra onde você iria? 319-9996-7074. Mande áudio aqui no nosso Noite Livre. Quero ouvir a sua voz. Conta tudo. Abra o seu coraçãozinho, mas eu quero áudio. Quero ouvir a voz. A turma de Uberlândia já tá aqui, ó. Rodrigo, Nael, Xande, a turma de Lagoa da Prata. Estamos ouvindo a melhor rádio do Brasil. Oba, muito obrigada pela audiência. Tamo junto. Quem mais tá com a gente? O Hamilton Dilbar, que tá sempre na Itatiaia. Nossa seleção musical é do Márcio Sattler. Trabalhos técnicos hoje do Fábio Batista. Lá na Lab, quem tá cuidando de tudo é ele. É o Emerson e quem mais? O Geraldo, o Augusto e o Felipe? E o Pedro? Beleza. E na nossa central hoje é o Davi Anjinho, né? É o Anjinho que vai cuidar dos nossos áudios, então. E tem também. Ah, o Anjinho é meu irmão de franja. Ai, Jesus, hoje eu tô desconfigurada aqui, que tá a luta, gente. Quem tá com a gente no YouTube já fala, tô aqui, tô na Itatiaia. Fabito, vamos de música? Então libera aí pra turma. Gustavo Lima e Leonardo aqui no Noite Livre da Itatiaia.

0: Você vai ficar, né?
1: Eu vou ficar.
0: Vai ficar.
2: Avisa todo mundo que eu já cheguei. E você que tá aí com a gente, hein? Se pudesse pegar a estrada agora e ir pra qualquer lugar, pra onde você iria? Me conta aí no zap 319-9996-7074. O Davi Miguel de Freitas falou: boa noite, querida Kátia. Bom demais na Itatiaia. Faz o Dona da Noite. Ô, meu filho, tem dó da tia. A tia, a senhora cansada já. Mas não. O Davi todo bloqueado, já tá não, menino. Desbloqueio. Não tem nada que desbloquear aqui. Tá tudo liberado aqui. Manda zap pra gente. Já chegou o áudio aí, Batista? Daqui a pouquinho tem a voz da turma no ar. A gente vai pro intervalo agora, 10h14.
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0: sua é nossa. Vamos junto. Que coisa boa. Noite de sabadão. E a gente com você na Itatiaia. E eu te pergunto. Tá aí, ó. Feriado chegou. A turma já se preparando aí, tem gente que já viajou, tem gente que tá, meninos açougues hoje com a fila, o povo ajeitando um churrascão, asinha de frango, linguicinho, trem tava um negócio, já todo mundo preparando pro churrasco do feriadão. Agora, se você pudesse pegar a estrada agora, passar alguns dias em qualquer lugar do Brasil, pra onde você iria? Sem peixe, o Fábio Batista falou que é lá pra terra dele, sem peixe. E você? Manda áudio aí pra gente. Libera aí, ó, 31 999 96 70 74. Quero ouvir a voz da turma. Pra onde a gente vai? Daqui a pouco tem zap? Ó, já chegou muito áudio da turma aqui, hein? A Marinela Figueiredo tá aqui dando boa noite. O Afonso do Abraço tá sempre com a gente. Cássia, eu tô ligado na Itatiaia. Manda abraço pra Carlão, Corelo, Neguinho, todos em Mateus Leme, aqui é o Wallace do bairro Capelinha em Betim. Abraço, Wallace, abraço pra toda a turma aí também. O Moacir tá sempre com a gente, Moacir Inês Terrinha em Itabirito, falou que lá agora 21 graus com chuva. Aqui começou, menino, a chuvinha também, né? Começou a chuvinha gostosinha aqui. O Wilson de Contagem mandou aqui, falou assim, ó, bora pra minha casa lá na roça, o poçante já tá no jeito. Um fusquinha marrom, mais bonito toda a vida, menino. Gostei do convite, que fusquinha mais lindo. Então, você manda zap aí, conta pra gente pra onde você iria. Onde, se você pudesse escolher, vambora. Sem citar meu nome nem meu telefone. Ele falando o seguinte, se eu pudesse pegar um ônibus agora, eu passaria meu feriadão no Barreiro, nos braços da minha ex. Sou de BH, a mulher que eu mais amei na vida. Uai, mas não fala seu nome nem o nome da pessoa. Aí não vai adiantar, seria bom uma declaração, né, meu filho? Acimar de Formiga. Ah, continua sendo essa pessoa maravilhosa. Chega comigo, Acimar. É só existir, né? Ah, e agradecer a Deus todo dia pelas bênçãos. Adilson Nascimento de Gouveia, mas moro no Itapuã há 49 anos. Eu não poderei viajar nesse feriadão até por uma questão de tratamento médico, mas se eu pudesse, iria para Maceió, me hospedaria na praia de Ponta Verde e iria à Praia do Francês. Olha, já tem um roteiro prontinho na cabeça. Ah, que vontade, hein? Batista, vamos de música? Então bora nessa.
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1: É maravilha, hein? Somos nós, 10:30 agora, noite livre da Itatiaia. Desse sabadão, eita, hoje é dia de maldade, hein? E se você pudesse pegar a estrada agora, sem compromisso nenhum, pra onde você iria? Cadê o áudio? Quero ouvir a voz da turma.
2: O Carlos Cristina aqui, é bem mil aqui de Itajubá, aqui no sul de Minas, né? Do meu lado aqui tem uma cidade, é Campos do Jordão, que é São Paulo.
1: Ô, maravilha.
2: Eu não conheço, não. Gostaria até de uma hora e lá, né? Quem sabe, né? E é o quê? 50 quilômetros, não é muito longe. Ô, Cássio, eu sempre tô ouvindo o Itatiaia.
1: Oba!
2: Tô ligado aí, quando você tá aí, beleza? E com Deus, um abraço.
1: Tamo junto,
2: com
1: meu
2: Deus,
1: filho.
2: Hein, Cássio? Você é uma pessoa bacana.
1: Oh, coisa boa! Ó, quem tá aqui? Ebert, de Betim City, segundo ele. Eu iria pra praia, Arraial do Cabo, mas tô aqui rodando de aplicativo pra pagar o casamento. Uai, meu filho, que bom! Vamos lá, vamos trabalhar, vamos ralar. É aquele negócio, né? A gente tem que viver com os objetivos da gente. Você conseguiu aí realizar o seu objetivo? Isso que importa. E depois dá tudo certo. Manda mais áudio.
3: Boa noite, Cássia Cristina. É o Simval Rocha.
1: Ei, Simval.
3: Ah, hoje eu já cumpri meu trecho já, viu? Já viajei. Tô em Ipanema, Minas.
1: Maravilha.
3: Mas o duro é passar nessa 262 entre Abricampo e Realeza. Tá muito perigoso. Você podia fazer um apelo pra nós. É muito buraco, viu? Boa noite.
1: Ô,
3: adoro,
1: gente,
3: seu programa.
1: Boa noite, querido. Tá vendo? Não tá fácil a vida de quem pega a estrada. A gente sempre tá falando isso aqui. A Itatiaia já fez uma série especial sobre as estradas, mas é chover molhado, né? A gente, é notável assim a diferença. Quando você sai de Minas e pega São Paulo, você parece que tá num outro lugar muito distante, nem parece que é a mesma rodovia. Porque tá largado o negócio, gente. Ah, que tristeza. Só fala uma coisa, gente. Cuidado na estrada, pelo amor de Deus. Vamos devagar. Quem vai devagar, chega. Quem vai rápido pode não chegar, né? Então, assim, por causa de 5 minutos, de 10 minutos, não coloca sua vida em risco, não. Vai com cuidado, porque as rodovias de Minas são um grande problema. E a gente continua pedindo, né, ao poder público que dê um jeitinho pra nós. Só pra contrariar, tá chegando aqui. Sai da minha aba. Eu pediria pra tanta gente sair da aba nesse momento. Oxi! Canta aí, Xandinho!

0: Pedro, mas você, 10h36 agora, intervalo na Itatiaia, Noite Livre volta já já.
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0: Graça Cristina!
1: Tamo junto, minha gente! Agora, 10 horas 40 minutos, teve um ouvinte aqui, ó, o Olívio, falando assim: eu tô procurando aqui conectar no YouTube, não consigo, quero ver sua imagem, sua voz é linda. Deus esteja sempre com você. Meu filho, mas logo hoje você quer ver imagem? Eu já falei, gente, eu confundi a escala, cheguei parecendo um gato moiado aqui na rádio. Logo hoje você quer entrar no YouTube, mas vamos lá. É só você entrar no YouTube, digita assim, ó, Rádio Itatiaia ao vivo, tá fácil. Vai abrir uma bolinha vermelhinha lá, escrito ao vivo. Clicou, meu filho, você tá com a gente. Só entrar no YouTube, digitar Rádio Itatiaia ao vivo, você nos ouve, mas também nos vê, certo? Ô, Batista, e a turma, hein? Se pudesse pegar a estrada agora, sem preocupar, fez a mala e vai pra onde você quiser, pra onde você iria?
2: Amiga Cátia Cristina, amigo de Ubá, Minas Gerais.
1: Oi,
2: eu não vou viajar, vou ficar quieto em casa com a minha família. Falou, minha amiga, Deus abençoe, tô curtindo a noite livre aqui, tá? A Rádio Itatiaia tá em cadeia com a Rádio Educadora de Ubá aqui.
1: Maravilha.
2: Ouvi pela Rádio Educadora, obrigado, te mandou um abraço, muito obrigado.
1: Tamo
3: Boa
1: junto.
3: Boa noite, Cássia.
1: Boa.
3: Aí, Cássia, que Deus abençoe.
1: Amém.
3: Todo mundo que tá viajando, viu? Serralinho de Nova Lima. Ô, Cássia, há pouco tempo mesmo eu tava trabalhando lá na PRF, assim, ó, na 040. Pouca gente viajando, porque não tá tendo nem trânsito, sabe? Ali no Canadá. Mas se eu pudesse ter a chance, se eu não fosse trabalhar amanhã, Cássia.
1: Ai, gente.
3: Eu ia caçar catas altas ali, ó, pertinho ali, uma cachoeira. Eita. Matinho desse aí, bom demais.
1: Maravilha.
3: Porque nossa Minas Gerais é boa demais, Cássio.
1: Com
3: abraço
1: certeza.
3: Do Cealê Nova Lima. Tamo junto. E a chuva começou aqui, gente.
1: Aqui também já começou. Fica de olho aí, gente, pra evitar as famosas áreas de alagamento, hein? Toma cuidado. Manda mais.
4: Bom dia. A resposta que eu tenho aí para a pergunta, qual a cidade que eu iria no Brasil? Eu iria para Jordânia, Minas Gerais. Eu tô nos Emirados, meu nome é Marinélia e eu tô morrendo de saudade da minha cidade de Jordânia, lá no interior de Minas. Então, a cidade que eu gostaria de ir para esse feriado seria Jordânia, tá bom? Brasil é lindo, obrigado a vocês. Eu iria para Jordânia.
1: Marinélia.
4: Eu estou em Abu Dhabi, nos Emirados. Um abraço, bom dia.
1: Bom dia pra você daí, boa noite pra gente daqui. Um beijo grande, Jordânia, Vale de Jequitinhonha ali, ó, pertinho de Almenara, Jacinto. É terra boa, menina, gostou demais. Então, com certeza, ó, a gente tá te aguardando por aqui. Primeira oportunidade que tiver de deixar Abu Dhabi, de voltar ao Brasil, vai ser muito bem-vinda. Vai ser legal demais. Quem tá aqui, ó, o Léo do Bar Sacramento. Sou de BH, estou em Januária. Vida boa de viver. Você já pegou a estrada, né, meu filho? Você não ficou nessa onda de se eu pudesse, não. Você já foi, né? Já tá na estrada aí, curtindo. Que bom! Manda mais áudio pra gente.
5: Boa noite, Cássia Cristina. Prazer falar com você, minha amigona, apresentando esse programa maravilhoso na querida emissora Rádio Itatiaia. Você dá de parabéns a toda a equipe da Itatiaia. Pô, Cátia, responder a pergunta, a enquete da noite, se eu pudesse viajar, onde é que ia passear nesse final de semana, no feriado? Ah, se eu tivesse dinheiro, eu ia passear lá em Aparecida Norte, São Paulo, aos pés de Nossa Aparecida. E em seguida, a semana que vem, dia 14, jubileu do Bom Jesus da cidade de Congonhas. Na minha cidade está 21 graus e está chovendo, chuva fina. Um ótimo final de semana para você e toda a equipe da Tiai e todos os ouvintes. Aqui seu ouvinte Moacir Inês Terrinha, Paradelmo e Itabirito. Vamos que vamos, é nóis.
1: Abraço, vamos pro intervalo, sinal eletrônico marcando 10h45, a gente já volta.
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13: Faltando 11 minutos para as 11 da noite, a gente aqui no Noite Livre, Edmilson, tá nos Estados Unidos, falou que lá é feriado na segunda-feira também, só que ele vai ficar em casa, que ele não se programou para o feriado, senão ele ia para Cape Cod, para o litoral, e tá indo embora o verão, que ele ia aproveitar mais. Se você imaginava que você era loira, eu já fui loira, agora eu estou morena. Não é assim, meu filho, cabelo, a gente vai mudar, daqui a pouco eu fico loira de novo, a gente vai mudando, né? Ô Batista, manda áudio aí, quero ouvir a voz da turma.
14: Ô Cássia, Cristina, boa noite, beleza? Boa. Eu ia pra, aqui do meu lado, que é Campos de Jordão, né? Eu moro aqui pertinho, mas nem conheço, beleza? Ô Cássia, sempre ligado aí, tá? Você é uma pessoa bacana, fica com Deus, um abraço.
13: Ô, coisa boa, fica com Deus também, Maria Aparecida Silva. Bom te ver apresentando Noite Livre, um beijo, Maria Conceição. Oi, Cássia, sou de Paulistas, Minas Gerais, tô curtindo o programa, um beijo pra você, bem-vinda. Aqui é o Lucinho, da Rádio Interativa de Carmópolis de Minas, sou seu fã. Lucinho, um beijo, abraço aí pra turma da Interativa também. É, o Odair, acompanhando a Noite Livre, bom demais, estou em Guanhães. Batista, vamos de música? Diego e Vitor Hugo chegando, ou de casa, ou de fora.

0: eu tô indo embora, mas não vou mesmo. Daqui a pouco. A Gilda Sena tá com a gente. Falou assim, olha, eu sou de Minas Novas, Vale do Jequitinhonha. Todos os sábados, escuto Sábado Retrô. Eu fico viajando no tempo. Manda um oi pra mim. Oi, Gilda Sena. Um beijo pra você. Muito obrigada pela audiência, pelo carinho aqui na Itatiaia, tá bom? Ó, o pessoal tá aqui no YouTube comentando. Tem um monte de gente aqui conectado. Tem o pessoal que tá aqui, ó, mandando mensagem também pelo nosso WhatsApp. Calma, Batista, tem que ir pro intervalo. Gente, ir pro intervalo, senão o Batista vai brigar comigo. A gente já volta.
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0: Livre na Itatiaia. O Marcos Roberto tá aqui com a gente. Abraço pro seu Valmir Rasten Reiter, ouvinte fiel, que não abandona a gente de jeito nenhum. A Cida Vaz também. Ô Batista, manda áudio aí.
1: Oi, Ticacinhas, que é Marlene do Betânia. Ah, se eu tivesse a oportunidade, com certeza eu ia para Cabo Frio.
0: Outra embora.
1: Curtir aquela maravilha. Um abraço para todos e um bom feriado para nós. Que Deus abençoe nossa noite.
0: Amém!
2: Oh, Cássia Cristina, estou na Califórnia, São Francisco. Se eu pudesse ir, eu iria para Belo Horizonte, para minha casa, ver minha mãe, aí no bairro União. Abraço, obrigado.
0: Abraço, tá vendo, gente? Até quem tá longe tem saudade de Belzonte, tem saudade de BH. Ó, acabou-se o que era doce, já eu tenho que ir embora, gente. Parabéns pro nosso querido Alexandre Simões, a enciclopédia do rádio. Nosso parceiro de trabalho fazendo aniversário hoje, sinal eletrônico, marcando 11 em ponto. A Jojo, Giovana Meirelles chegando com o repórter Itatiaia. Na sequência tem apito final. Ótimo final de semana pra todo mundo. Agora eu vou, hein? Tchau! 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
3: livre. 11 horas em Belo Horizonte, 21 graus, umidade relativa do ar 70%. Com edição e apresentação de Giovana Meirelles, começa agora o Repórter Itatiaia. Ao vivo, Renato Rios Neto.
4: Giovana Meirelles, confirmando 11 horas agora, deve ser levado para a Bahia o corpo de Danilo de França de Souza, de 33 anos, o vulgo Oclean, apontado como liderança do primeiro comando da capital, PCC, na Bahia. Ele que estava escondido em Juvenília, com um segurança. Juvenília fica no extremo norte de Minas, bem ali na divisa entre Minas e Bahia, e estava em um quarto de hotel. A polícia recebeu essa informação, montou uma operação. Era um homem considerado de altíssima periculosidade e ele acabou morrendo em confronto com militares do GER. Na Bahia, a lista dos mais procurados é chamada de baralho do crime, onde cada bandido recebe ali como se fosse uma carta. O Clean era considerado o 9 de espadas deste baralho do crime. Foram apreendidos um revólver calibre 38 e uma pistola 380, além de mais de R$6.000 em dinheiro vivo. Repórter Renato Rios Neto.
5: Vai continuar no sistema prisional o influenciador digital e fisiculturista que foi preso nesta semana após agredir uma mulher de 58 anos na região oeste de BH. Foi feita hoje audiência de custódia referente a Luiz Moreira dos Santos, 38 anos, que na última quarta-feira acabou sendo registrado por câmeras agredindo uma mulher de 58 anos. A motivação envolve o apartamento em que ele estava, porque esse apartamento foi leiloado por um banco em 2023, mas esse casal, tanto o homem quanto a mulher, estavam alugando mesmo assim. Aí a atual proprietária foi na quarta-feira, então, trocar as tags, essa fechadura digital, para entrar no condomínio e registrar a biometria. Foi quando, então, houve o tumulto. A mulher desse homem, a cirurgiã dentista Lina Raquel Moreira Linhares, 34 anos, também foi presa, mas diferentemente do marido, porque a audiência custódia foi para o casal hoje. Ela foi liberada, vai responder esse processo em liberdade, e o influenciador teve, então, a prisão em flagrante, convertida para preventiva, por isso, ele continua no sistema prisional. Repórter Oswaldo Diniz.
3: O abastecimento de água na região oeste de Belo Horizonte deve ser completamente normalizado até a tarde deste domingo, segundo a Copasa. A companhia concluiu hoje a interligação do primeiro trecho da nova adutora de grande porte na rua Chapuri, no bairro Nova Granada. Com o fim da operação, o abastecimento foi retomado imediatamente para os 43 bairros afetados na região. Centenas de moradores sofreram com a falta d'água há pelo menos uma semana devido ao rompimento da adutora no dia 19 de agosto. Desde a última segunda-feira, a Copasa realizava então uma obra no local para construir uma nova estrutura. De acordo com a Copasa, mais de 90% dos imóveis já estão sendo abastecidos. Devido à despressurização da rede, o abastecimento acontece de forma gradual. Por isso, imóveis localizados em regiões mais altas podem demorar um pouco mais para ter a situação normalizada. Nesses casos, a previsão máxima, segundo a companhia, é de normalização até a tarde de amanhã. O candidato ao governo de Minas, Cleitinho Azevedo, falou sobre a falta d'água em Belo Horizonte durante a agenda de campanha neste sábado.
6: Líder das pesquisas de intenção de voto ao governo de Minas, o senador Cleitinho Azevedo, do Republicanos, afirmou que pretende exigir o melhor serviço da Copasa se for eleito, mesmo após a privatização da empresa.
7: Não pode deixar um cidadão ficar 6, 7 dias, até 10 dias sem água, não. Ela tem a obrigação de prestar esse serviço. E a gente vai fazer isso aqui, ela vai cumprir o contrato, sim.
6: Cleitinho também criticou o Pacto Federativo e afirmou que quer desafiar os candidatos à presidência e ouvir as propostas deles para Minas Gerais. As falas de Cleitinho foram durante um encontro com moradores de Ribeirão das Neves. Antes, Cleitinho esteve em Nova Serrana e Contagem. Ele fechou o sábado na região centro-oeste, visitando a Expo Cláudio. Gabriel Azevedo, do MDB, cumpriu agenda em Juiz de Fora, Leopoldina e Muriaé. Em Juiz de Fora, ele defendeu a criação de governos regionais.
8: É diminuir a quantidade de pessoas que estão na cidade administrativa e ter uma equipe mínima de 4 pessoas por região para o dinheiro do cidadão ser bem investido para alavancar as potencialidades.
6: O governador Matheus Simões, do PSD, participou de cavalgada em Paraopeba. Flávio Rosco, aí do PL, realizou encontro com apoiadores em Sete Lagoas, Curvelo e Pompéu. Patrus Ananias, do PT, fez caminhada em Salinas e visitou o mercado da cidade. Já Alexandre Calil, do PDT, visitou a Feira Livre do Produtor Rural e o Mercado Municipal de Patos de Minas. Repórter Célio Ribeiro.
9: O ex-ministro José Dirceu anunciou o fim do tratamento contra um linfoma, um tipo de câncer que afeta os linfócitos. Aos 80 anos, o petista é candidato a deputado federal e está em pré-campanha para as eleições deste ano. Dirceu havia recebido o diagnóstico em maio deste ano, depois de ser internado no Hospital Sírio-Libanês, em São Paulo. Nas redes sociais, o ex-deputado afirmou que venceu mais essa batalha. Segundo o boletim médico, ele deve permanecer em resguardo pelas próximas 4 semanas, antes de retomar as atividades. Dirceu voltou à direção do PT em março deste ano após receber um convite feito pelo próprio presidente Lula e também anunciou o retorno à vida política. Essa será a primeira eleição do ex-ministro desde que o ministro Gilmar Mendes do STF anulou as condenações de Dirceu na Lava Jato no fim de 2024. Em 2016, ele havia sido condenado a 23 anos e 3 meses de prisão por corrupção passiva, lavagem de dinheiro e organização criminosa. De Brasília, Pedro Nascimento.
3: Agora, a condição do tempo.
10: Minas Gerais terá neste domingo um dia de céu nublado, com pancadas de chuva e trovoadas isoladas no Triângulo Mineiro, Alto Paranaíba, Central Mineira, Oeste, Sul-Sudoeste, Campo das Vertentes, Zona da Mata e Metropolitana. Céu parcialmente nublado, com pancadas de chuva e trovoadas isoladas no Noroeste, Rio Doce e Mucuri. Demais regiões, céu claro a parcialmente nublado, com possibilidade de chuva isolada. Já BH terá um dia de céu nublado, com temperatura em queda e chuva a qualquer hora. Na capital mineira, a temperatura máxima deve chegar aos 26 graus. Repórter Aline Neves.
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0: aqui na Rádio de Minas, na Itatiaia, 118 em Belo. Apresentação e produção minha, Augusto Sérgio. Comentários dele é do Panzi. Coordenação de esportes, Alexandre Simões. Direção de esportes, Michel Ângelo. Vamos com as manchetes de hoje.
1: É nosso!
0: O Atlético Paulo Azeredo.
2: Galo perde jogo para o São Paulo no Morumbi. Também a invencibilidade na temporada. E já pensa no Santos quarta-feira pela Copa Sul-Americana.
0: Amanhã tem o Cruzeiro em campo com a raposa Emerson Pancieri.
3: Sem Jonathan Jesus machucado, João Marcelo assume vaga na defesa do Cruzeiro e Gerson deve atuar no meio-campo.
0: Destacando o Coelhão, América, Dilson Martins.
4: Virtualmente rebaixado para a Série C do Brasileiro, América junta os cacos para dois jogos na Arena Independência.
0: 21 graus a temperatura em Belo Horizonte. 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

0: aí é um abraço, Edu Panzi, satisfação tê-lo aqui. No apito final, meu amigo.
1: Tudo bem, Hugo, um abraço.
0: Dale, Edu.
1: Primeiro pedir desculpa pro ouvinte que a garganta não tá lá essas coisas, né? Mas a gente vai levando.
0: Tá se recuperando, nosso Edu Panzi. Ô, Edu, destacando a Série A do Campeonato Brasileiro, jogos de hoje, já já tudo na vitória do São Paulo, quebrando uma sequência de invencibilidade grande no Galo, mas destaque para a vitória do Bahia, jogando lá em Bragança Paulista, 3-2 para cima do Bragantino.
1: É, o jogo do Bahia com o Bragantino foi de muitas alternâncias no placar, né? Bragantino sai na frente, o Bahia vira, o Bragantino empata, o Bahia faz o outro gol. É, vitória importante que recoloca o Bahia entre os primeiros, né? Na zona de classificação, pelo menos uma pré-Libertadores, e deixa o Bragantino um pouco mais distante, né? Bragantino recém-eliminado da Sul-Americana pelo Galo, vai perdendo posições também no Campeonato Brasileiro.
0: Tivemos clássico no Maracanã e vitória do Fluminense, 1-0 para cima do Vasco.
1: Jogo em que o primeiro tempo foi do Vasco, muita intensidade, né? Marcação, pressão na saída do Fluminense, o Flu não respirou no primeiro tempo, só que o Vasco não aproveitou, né? Futebol é bola na rede. E no segundo tempo o Fluminense conseguiu chegar ao seu gol numa jogada dos baixinhos, né? É, e fez 1-0 e conseguiu segurar o resultado, controlar o jogo até o final, vitória importantíssima que deixa o Fluminense com o Flamengo, os caras me matam lá no Rio de Janeiro, né? Mas que deixa o Fluminense também absolutamente vivo na briga, tá no G4, abre uma vantagem em relação aos nossos daqui, né? O Cruzeiro que joga amanhã, o Galo que perdeu hoje, ao próprio Coritiba, e se aproxima ali pelo menos do Furacão. Fica essa briga aí pela terceira colocação no Brasileiro momentânea entre Fluminense e Atlético Paranaense, lembrando que o Furacão é o adversário do Cruzeiro amanhã.
0: Exatamente, sinal eletrônico marcando 11:15, classificação do Campeonato Brasileiro, Palmeiras lidera 52, em segundo Flamengo 51, Furacão terceiro 45, mesma pontuação agora do Fluminense, quarto colocado, na quinta posição, Bahia 43, a Raposa na sexta posição com 39 pontos, Galo oitavo com 36 pontos. No Z4, Vasco abrindo a zona do rebaixamento na 17ª posição, com a mesma pontuação do Mirassol, que é o primeiro fora da zona do rebaixamento. 18º Internacional, também com 23 pontos, o Remo na 19ª colocação, na lanterna Chape, com 14 pontos no Campeonato Brasileiro. É o apito final aqui na Rádio de Minas, minha amiga, meu amigo. 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Destaque para o jogo do Galo, derrotado pelo placar de 2-0 no Morumbis, Luciano e Agos, gols do tricolor paulista. Ele acompanhou esse duelo e faz um raio-x da derrota atleticana. Chega mais, comentarista Alexandre Simões.
2: Pois é, Hugo. E o Galo foi batido pelo São Paulo no Morumbis na noite de hoje. Perdeu aí uma invencibilidade de 14 jogos, 2-0. Gols do Luciano e do garoto Iago, que tinha entrado na segunda etapa. E agora passa a pensar na Copa Sul-Americana. Na quarta-feira joga contra o Santos, novamente no estado de São Paulo, mas na Vila Belmiro, em Santos, às 19h, o início das quartas de final da competição internacional. Fica a lição, o Atlético teve uma atuação abaixo do que ele vinha tendo, principalmente nas últimas partidas, nos clássicos contra o Cruzeiro, até o jogo contra o Vitória na Arena MRV, quando teve um time praticamente todo reserva e venceu o time baiano. O Galo finalizou pouco, incomodou pouco o São Paulo e na segunda etapa, principalmente, deu muito espaço para o time da casa poder chegar à vitória por 2-0. Resultado justo. Mas a coletiva, o Barba, jogou água na fervura. Só que uma hora isso ia acontecer, que não tem desespero, agora é se preparar para poder enfrentar o Santos e o Galo pode vir a ter os reforços de Maicon e do zagueiro Lianco, qualificando ainda mais esse time atleticano. Pro apito final, Alexandre Simões, um abraço, Hugo, um abraço, Edu.
0: Aniversariante do dia, o nosso Alexandre Simões, 11:18. Então, vamos acompanhar a entrevista coletiva, parte da entrevista coletiva do que disse o técnico Eduardo Domingues, o Barba, após a derrota do Galo.
3: Sabíamos que poderia acontecer. Vimos com uma sequência de jogos importantes.

0: sobre todo a últimas dos semanas, porque no solo esfuerzo físico ni futbolístico, también he mental. Entonces, y tenemos a frente otra secuencia de juegos que el rival tuvo una semana de trabajo, o dos semanas de trabajo, y estaban animados por el triunfo, el último triunfo. Entonces, sí, hoy fue difícil, se sintió el desgaste de la llave contra nuestro rival. No, bueno, tenemos que continuar. Sabíamos que iba a acontecer algún día, alguna partida, sufrir como sufrimos hoy. Falamos con los jugadores de eso, de después de una de avanzar una llave muy difícil contra nuestro rival, que es el clásico. Ya falé de eso, que ellos hicieran en un jugador todo el investimento que el club hizo para todo el año. Entonces, ellos estaban preparados de otra forma, o año en sí. Mas fuimos justos vencedores y claro, la secuencia de juegos en algún momento. Si teníamos, como si fuese, a fuerza máxima, la cuarta podría acontecer también. No sabemos más. Yo continúo acreditando en los jugadores, en el grupo. Sabemos que es muy difícil porque son cuatro chimis que están haciendo eso en tres competiciones. Entonces, no somos un delis. Estamos jugando a secuencia de juegos más de un mes. Y vamos a continuar. Es difícil. Es difícil. Uno de los mejores chimis de aquí no está en una de las competiciones. Y tiene muchos jugadores para mudar. Y no consiguió estar donde nos estamos. Sí, está brigando pelo torneo brasileiro, pela Libertadores también, mas ficó fuera de la Copa de Brasil, que era una de las situaciones que no podían acontecer para ellos. Entonces, no es fácil lo que estamos haciendo, los jugadores están haciendo, o esfuerzo que están haciendo. Sí. Sabíamos, por eso yo troquei en un intervalo. Sabía que podría acontecer. Mas así tuvimos una chance muy, muy, muy clara para hacer el gol. Mateo está cruzado. Tengo que tener tranquilidad. Él tiene que estar tranquilo. Hay que continuar.
1: Palavras do Eduardo Domingues Obarba, e ele chega, é bem realista, ele cita que se uma hora poderia acontecer e aquilo como acidente de percurso, né, Edu?
2: O Atlético não jogou bem, né, ponto, isso é fato, mas existem fatores externos que contribuíram para esse jogo. O Galo vinha de 14 jogos de invencibilidade, de duas classificações em Copas, de uma delas contra o maior rival, contra o Cruzeiro. Quem esteve na Arena MRV viu o êxtase que foi dentro do estádio, por parte do torcedor, por parte do time, e você joga tudo lá em cima, né? Adrenalina, a emoção, isso vai tudo no topo, no mais alto nível, e depois baixa. E o jogo seguinte, ele te cobra mentalmente, ele te cobra fisicamente, a parte da concentração, e o Atlético não conseguiu entregar, diante de um adversário que tem tido prazos, né? O São Paulo foi eliminado da Sul-Americana e ele teve um jogo, descansou 5 dias, mais um jogo, descansou 6 dias, mais um jogo. O Atlético não tem tido descanso de 2-3, né? Aliás, nos intervalos dos clássicos eram 3 dias de descanso, e olha lá, descanso entre aspas. E foi um Galo mesclado novamente, né? Mais uma vez com o Vitão, 18 anos de zagueiro, começou como único zagueiro de origem, tinha o Natanael por ali fazendo um papel de segundo zagueiro. no meio de campo, outras opções, o Franco voltando para o meio de campo. E lá na frente, um time mesclado, um Vitor Hugo voltando de lesão ainda, o início com o Renier, depois o Cassierra. No segundo tempo, o Barba mudou, colocou o Vitor Hugo, porque o Galo sofreu um pouco com bola aérea na primeira etapa. O time protegeu muito bem a área, apesar de não ter conseguido jogar com a bola na primeira etapa. Mas no segundo tempo sucumbiu por todos esses fatores, emocional, físico. E o São Paulo venceu merecidamente, foi bem superior. E a vitória é justa do tricolor. Não existe hora boa para perder. Mas se tem um momento mais ou menos tranquilo é esse, cara. Depois de classificações em Copas, de eliminar o maior rival, de mostrar melhor a evolução, de provar para o torcedor que o elenco está mais qualificado, que o trabalho do treinador está encaixado, veio a derrota. E há males que vêm para o bem. Quem sabe essa derrota, que vem de uma forma, para mim, absolutamente normal, ela não liga o alerta também que o Atlético não é o melhor time do mundo e que é necessário aquela entrega e a concentração a cada jogo, em cada competição.
1: 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Muito mais do Atlético aqui no apito final. Alô, Paulo Azeredo.
3: Alô, Gu Sérgio, você que é nosso e você que tá ligado também aqui na Itatiaia neste sabadão de bola rolando pelo Brasileiro. E o Galo acabou perdendo no Morumbi para o São Paulo 2-0 e perdeu junto com o jogo a invencibilidade, né? De 14 jogos na temporada. O time do Atlético não fez um bom jogo, o Barba Domingues também falou sobre isso na entrevista coletiva. E agora, pensamento voltado para quarta-feira, é mais um mata-mata na Vila do Atlético, o Santos na Vila Belmiro. Primeiro jogo em São Paulo, o Atlético precisando levar um bom resultado para Belo Horizonte e depois decide em casa sua classificação nessa competição sul-americana. Mas ainda repercutindo esta derrota do Atlético para a equipe do São Paulo, vamos trazer aqui o Renan Lodi, que conversou com a gente na zona mista logo após a partida. Ele fala justamente deste momento, se o Galo perdeu quando podia perder e agora pensa na sequência da temporada.
4: De distanciar o mais rápido possível lá de baixo também, né? E tem sido assim, semanas diferentes, né? Copa do Brasil, Brasileiro, Sul-Americana. Hoje foi o foco total no Brasileiro, né? Assim, triste pelo resultado. Uma hora a invencibilidade ia acabar, né? Que a gente ia ficar um ano sem perder. Veio hoje, serve de aprendizado pra nós. E agora é concentrar no Santos, que vai ser um jogo muito difícil também.
3: É difícil manter foco assim? Três competições, jogo atrás de jogo. O Barba falou um pouquinho disso na coletiva, né? Que é complicado. Para vocês também é complicado manter esse foco? Às vezes pode acontecer um descuido como foi hoje?
4: Eu acho que o jogo de hoje também tem, assim, um pouco de tudo que aconteceu na terça-feira, né? Um jogo muito mental, um jogo físico, né? E hoje pode ver que ele rodou o time bastante ali, pelo cansaço também que alguns jogadores vêm tendo. Mas agora cada partida é um pensamento, sabe? Agora é o Santos e vai ser um outro pensamento, uma outra estratégia, e a gente vai estar preparado para essas três competições.
3: Muito bem, esse então, Renan Lodi, falando com a gente aqui na Itatiaia sobre a derrota para o São Paulo 2-0. Agora passa a bola para você, Hugo Sérgio, também para o nosso querido Edu Panzi, para comentar um pouquinho sobre essa fala do Lodi. É difícil realmente manter aquele foco quando tem várias competições, principalmente de mata-mata nesse meio do caminho, junto com o Brasileiro, né?
1: Exatamente, Paulinho, rola essa bola pro nosso Panzi. O calendário que não ajuda também é a maratona, e o Galo vem de jogos decisivos, né? Que é o que você destacou há pouco, Du.
2: É bem o que a gente falou agora há pouco, né, Hugo? O jogo contra o Cruzeiro, ele foi muito físico, a parte mental muito exigida. É uma preocupação pro Cruzeiro amanhã também, contra o Atlético Paranaense. Mas falando especificamente do Atlético, eu acho que o Barba, ele acabou até passando um recado interessante pro grupo, né? quando ele escalou muitos reservas, ó, muitos titulares para esse jogo. Você tinha ali o Delfim, que vai ser um titular daqui para frente, você tinha o Lodi, o Franco, que foi titular no Clássico, o Castanho, que foi titular no Clássico, o Bernard, o Renier. Ele acabou passando o recado que, olha, gente, eu tô esticando um pouco a corda, porque esse jogo aqui é muito importante pra gente. É uma partida fundamental, que pode colocar o Atlético de vez na briga ali pela vaga na Libertadores, via brasileiro também. É que do outro lado tinha um adversário descansado e que tá precisando muito, tá muito pressionado. Foi a segunda vitória seguida do São Paulo, que vinha de 10 jogos sem vencer. São Paulo precisava muito da vitória. E o São Paulo mereceu. São Paulo foi melhor do que o Atlético e mereceu vencer o jogo, inclusive pela diferença de 2 gols no placar. Mas, como eu disse agora há pouco, e o Lodi acabou dizendo, não tinha escutado o Lodi ainda, que é uma derrota que precisa ser tirada como lição, de que foi muito legal o que aconteceu no Clássico, foi importantíssima a classificação contra o Bragantino, o jogo contra o Santos pelo Sul-Americano é fundamental, mas o Campeonato Brasileiro não para, o Campeonato Brasileiro não perdoa. E qualquer descuido, qualquer perda de foco, qualquer deslize físico pode custar pontos, e custou no Morumbi. Repito, a derrota pro São Paulo eu encaro com muita normalidade, desde que o clube tire lições e que daqui para frente no Campeonato Brasileiro siga o foco de recuperação.
1: 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Sinal eletrônico marcando 11:30. Mais do Atlético e sobre reforços que podem pintar contra o Peixe. Paulo Azeredo.
3: Pois é, Augusto Sérgio, exatamente isso. Na coletiva, o Barba Domingues deixou ali uma informação passada em relação a 2 jogadores que já podem estar à disposição para quarta-feira contra o Santos. E estou falando do Lianco, zagueiro, que tinha um problema no pé, né, na fascite do pé, rompeu totalmente aqui a parte de ligamentar embaixo na sola do pé, e já está recuperado, pelas palavras do Barba. E também o Maicon, com uma lesão na coxa, e ao que parece já voltou aos trabalhos hoje, amanhã será feito mais um teste com ele, e o volante Maicon pode já estar à disposição para quarta-feira também contra o Santos. Uma outra questão que é importante a gente trazer aqui, viu, Hugo Sérgio, é em relação ao atacante Coelho. O Atlético confirma que recebeu do CSKA Moscou uma proposta, não nos valores que foram divulgados, de 15 milhões de euros. Não chegou a tudo isso, mas o Galo confirma que essa proposta para o Coelho chegou, e o Atlético neste momento não fala se negou ou se continua negociando este atleta. O certo é que é um jogador muito importante para o Atlético no esquema do Barba. Também o ataque é uma posição escassa nesse momento no elenco atleticano, e pensando no fim da janela, que é o próximo dia 11 de setembro, ou seja, sexta-feira, ficaria muito próximo caso o Atlético negociasse o Coelho para trazer uma reposição. Então, caso o time da Rússia chegue realmente a este valor, acredito eu, o feeling aqui, de que o Atlético pode negociar, mas não chegou, e por isso, nesse momento, o Coelho segue como atacante do Galo.
1: Peça fundamental desse time do Atlético, Edu.
2: A peça é fundamental, o Coelho tem sido muito importante, com bola, sem bola, atacando como um ponta pela direita, defendendo como um lateral, às vezes como um meia também pelo lado direito. É o jogador com os principais números de ataque do Atlético, né? De assistências, de gols, com participações em gols na temporada. Então, o Coelho não é qualquer jogador para esse Atlético do Barba, para esse Atlético de 2026. É claro, uma proposta de 15 milhões de euros, o cavalo não passa arriado 2 vezes, né, Hugo Sérgio? Aí você tem que olhar com responsabilidade também para as contas do clube. É que você não vai ter tempo para repor a peça, a altura. Então, você vai provavelmente ir até o final da temporada com o que tem. Mas eu repito, hoje o futebol ele é feito de gestão. Gestão responsável com o dinheiro do clube e dos donos do clube. Agora, menos que isso, a gente tem que lembrar que, por exemplo, o Cruzeiro foi à Rússia e comprou um volante de 29 anos por 30 milhões.
1: Sim.
2: O Coelho é um atacante de 26 anos. Ah, mas o Gerson é muito mais jogador que o Coelho. São jogadores de posições diferentes.
1: Exato.
2: E o atacante, ele costuma ser mais valorizado. Então o Atlético tem que saber valorizar o seu ativo também. Acho que 15 milhões é um bom dinheiro. Se chegar nisso, não tem muito o que fazer. Abaixo disso, o clube tem que pensar também no fator técnico.
1: 11:33, mais uma do Atlético, Paulo Azeredo.
3: Bom, pra gente fechar aqui, o time sub-17 do Atlético alcançou a quinta vitória consecutiva no Campeonato Brasileiro sub-17, venceu o Atlético Goianiense pelo placar de 5-0, destaque para o Gabriel Veneno, para o Vinícius, também o Samuel Rodrigues, jogador que foi convocado para a seleção sub-17, que foram jogadores que marcaram neste jogo. O Galo vem de 5 vitórias, como eu disse, de forma consecutiva, mas ainda está fora da zona de classificação, que são os 8 primeiros do campeonato. Então vamos aguardar para saber se o Atlético, na sequência da competição, consiga sua classificação e defenda o título, que ele é o atual campeão da temporada anterior.
1: Valeu, nosso Paulo Azeredo aqui no apito final, 11:34. Na volta, o cabuloso, a raposa que entra em campo amanhã é Brasileirão aqui na Itatiaia.
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0: Bora com a apito final aqui na Itatiaia, 11:38, espaço para o cabuloso Cruzeiro, que entra em campo amanhã, duelo contra o Furacão. Chega mais, boa noite, Emerson Pansieri.
1: Boa noite para você, Hugo Sérgio, boa noite, Edu Panzi, e todo mundo que acompanha a edição de sábado do apito final, chegando com as informações do Cruzeirão mais lindo do mundo, que tem esse desafio contra o Atlético Paranaense, duelo da 26ª rodada. Amanhã a bola rola então às 16h, Cruzeiro voltando a jogar no Brasileiro. Semana passada perdeu fora de casa pro Vasco por 3-1, e agora a retomada da competição nacional, que é a única competição que o Cruzeiro vai disputar. Afinal de contas, na terça-feira foi eliminado na Copa do Brasil para o Atlético. Cruzeiro, que é sexto colocado, 39 pontos do Campeonato Brasileiro, quer chegar à 12ª vitória, no total chegar também a 42 pontos no campeonato e embolar tudo lá na frente. Até porque o Atlético Paranaense, por exemplo, tem 45. Então dá para falar que é um jogo de 6 pontos. Em relação ao técnico Arthur Jorge, ele vem sendo um grande trunfo do Cruzeiro, a carta na manga do Cruzeiro no Brasileiro é o técnico Arthur Jorge. Porque com o Arthur Jorge no Brasileirão, pelo Cruzeiro, 17 jogos, 11 vitórias, 2 empates e 4 derrotas, Cruzeiro com Arthur Jorge marcou 35 pontos, um aproveitamento de 68,6%, conquistou 35 pontos dos 51 possíveis. É um trabalho importante, por isso, essa semana, mesmo com a cobrança do próprio Pedro Lourenço, né, a presidência do Cruzeiro cobrando dos atletas, cobrando da comissão técnica, há essa confiança no trabalho que vem sendo desempenhado pelo técnico Arthur Jorge. 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Mais de 20 mil estão confirmados para amanhã, Hugo Sérgio.
0: Dali Pansieri, que volta já já com mais do Cruzeiro. O foco é Brasileirão. Amanhã uma parada é aquele chamado jogo de 6 pontos. Confronto direto nessa briga aí pelo pelotão de cima do Brasileiro. Duelo contra o Furacão. Faz uma baita Campeonato Brasileiro, né?
2: É, e a vitória do Bahia hoje colocou mais pressão, né? Sobre o Cruzeiro. O Cruzeiro precisa vencer, perdeu a posição pro Bahia. Tem jogo também do Coritiba. O Coritiba recebe o Mirassol nessa rodada. Se o Cruzeiro tropeçar contra o Furacão, o Coritiba também pode ultrapassar o Cruzeiro. Então o jogo é fundamental, cara. O torcedor que tiver ainda em dúvida se de ir ou não ao Mineirão, vá, porque o apoio vai ser fundamental. É hora de olhar pra frente. É claro que o torcedor tá chateado, é doído você ser eliminado pelo maior rival num clássico, numa Copa, com uma semana depois de uma eliminação na Libertadores, que foi a principal competição em disputa pelo clube na temporada. Mas o futebol, ele não para. Falei agora há pouco, pro Atlético serve pro Cruzeiro. O Campeonato Brasileiro não perdoa. O Campeonato Brasileiro, ele segue, ele continua. Então o Cruzeiro agora tem que focar, vai ter semanas para trabalhar, para recuperar atleta, para melhorar taticamente, pro Arthur Jorge criar alternativas táticas. Não acredito tanto para esse jogo, porque ele não teve tempo, mas a partir deste jogo o Cruzeiro vai começar a ter tempo, vai começar a ter semana cheia, tempo para treinar, para mudar algo que seja necessário, para começar a surpreender os adversários, assim como o Cruzeiro foi surpreendido nas duas Copas, Libertadores e do Brasil. Então o jogo contra o Furacão é fundamental, além de ser um confronto direto, né? Ainda que o Cruzeiro não alcance o Atlético Paranaense mesmo vencendo, mas você não deixa ele escapar. Você se aproxima, você volta pro grupo de classificação do Libertadores. A gente falou de eliminações em Copas, mas o Campeonato Brasileiro, todo jogo vai ser um jogo de Copa agora pro Cruzeiro, todo jogo vai ser um mata-mata, porque o Cruzeiro precisa da classificação direta para Libertadores do ano que vem.
0: Ô Pansieri, sobre a situação do zagueiro Jonathan Jesus, fala pra gente.
1: Pois é, Hugão, o que dá pra falar é que o Jonathan Jesus então tá fora por conta dessa lesão na perna esquerda. Nós trouxemos essa informação ainda na quarta-feira, que ele ficaria de fora do Cruzeiro, e essa lesão aí vamos colocar pelo menos um mês para que ele possa se recuperar e voltar a ficar à disposição do técnico Arthur Jorge. Por isso eu tô apostando no João Marcelo para começar o jogo amanhã, tendo a companhia aí do Fabrício Bruno na defesa. Na lateral direita, Fagner joga. Na lateral esquerda, eu acredito que o Rojas possa assumir essa vaga no lugar do Vidalba. No meio campo, o Cruzeiro tendo o Lucas Romero com o Gerson e o Matheus Pereira. O Gerson chegou a ser problema para o jogo do Vasco, não viajou para a semana passada. No jogo do Atlético foi no sacrifício. A informação é que o jogador realmente precisou tomar injeção, precisou passar realmente por um tratamento mais intensivo, mas eu acho que para amanhã não vai ser baixa. E aí, o Matheus Pereira complementando, né, o setor de criação, o Arroio aberto pro lado direito. Agora, do lado esquerdo, será que vai o Wesley? Será que vai o João Costas? Será que ele vai colocar, por exemplo, Felipe Moraes? Eu acredito que vai ficar entre esses a disputa, e o Caio Jorge na frente, sendo o jogador para balançar as redes do adversário. 50 gols marcados pelo Cruzeiro no duelo contra o Atlético. Ele que tem 16 atualmente na temporada, atleta que sempre há esperança de gols. Torcedor quer fazer o K no Mineirão. Sendo assim, o provável Cruzeiro para amanhã, com Otávio, Fagner, o João Marcelo com a presença do Fabrício Bruno, mais o Rojas, Lucas Romero, Gerson com Matheus Pereira, Arroio aberto lado direito. Do lado esquerdo, essa dúvida: será que vai Wesley, João Costa? Será que vai Felipe Moraes? E o Caio Jorge sendo o homem de ataque do Cruzeiro, Gu Sérgio.
0: É o Cruzeiro para amanhã, tem que ir com força máxima, e o torcedor esperando uma resposta imediata no Brasileiro. Faz um bom campeonato brasileiro, né, Du?
2: Faz. O torcedor tem que saber separar as coisas. Aliás, pedir isso pra torcedor não dá, né? Assim, o grupo tem que saber separar as coisas. Arthur Jorge, o elenco, a diretoria. Torcedor não, cara. Torcedor tem que se doer mesmo, tem que cobrar. Eu acho que o torcedor do Cruzeiro tá certíssimo de cobrar o Arthur, cobrar os atletas. Até, sem exagero, a direção também, porque clube grande vive de cobrança. Mas não pode passar do ponto, né? Dizer que a diretoria é isso, aquilo. Pô, o Cruzeiro entregou ao Arthur Jorge a terceira maior folha do futebol brasileiro, cara. O Cruzeiro contratou atletas para esse, nessa janela, teve jogador que quebrou a perna e foi lá e contratou outro para repor, sabe? Então, o que tem que ser feito, foi feito. Você montou um time forte, um elenco forte, você manteve jogadores importantes na temporada, trouxe um treinador que é muito bom, apesar de ter errado feio no clássico, mas é muito bom técnico, o Arthur Jorge, e a cobrança tem que ser em cima de quem calça chuteira e de quem trabalha na beira do campo. E eu repito, sem exagero, mas clube grande vive de cobrança. Acho que não tem nada perdido, não. O Cruzeiro buscar uma vaga na Libertadores e trabalhar para que 2027 traga o tão esperado título importante, né? Não vamos falar aqui para o torcedor que o campeonato estadual ele supre a necessidade de conquista, porque há muito tempo isso não acontece.
0: E sobre os jogadores que estão pendurados, Pansieri?
1: Pois é, Hugão, o próximo jogo depois da partida de amanhã é o duelo de sábado, dia 12, às 9 horas da noite, lá na Vila Belmiro, duelo contra o Santos. E para essa partida, o técnico Arthur Jorge, os jogadores também estão de olho naqueles que estão pendurados. Para amanhã, Otávio pendurado, Lucas Silva pendurado, Wesley pendurado, João Marcelo pendurado e Vidalba pendurado. Jogadores que ficam na observação. O Cauã Moraes não vem sendo relacionado. Ele tá pendurado também. Ficam ligados para o confronto contra o Santos. 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Mesmo com a dor do torcedor, a chateação do torcedor por conta da eliminação para o principal rival, a resposta vem, a Nação Celeste é assim, ela passa essa paixão através das atitudes, e mais de 20 mil estão confirmados para esse jogo no Mineirão, no gigante da Pampulha, Hugo Sérgio.
0: Dali Pansieri destacando agora o adversário do cabuloso Atlético Paranaense, o Furacão. Boa noite, Lucas Sanches.
3: Boa noite, um abraço para você, para quem tá com a gente no apito final da Itatiaia. A equipe do Furacão vivendo um ótimo momento na temporada, em terceiro no Campeonato Brasileiro. São 4 jogos sem perder na temporada e na Série A do Brasileirão, 10 partidas de invencibilidade. A delegação chegou hoje a Belo Horizonte no fim da manhã e de tarde fez um treinamento na Cidade do Galo para encerrar a preparação. No momento, jogadores descansando no Hotel Ouro Minas. Para amanhã, o técnico Odair Hellmann pode ter mudança até mesmo no gol, com o Mikael sendo aí o favorito para roubar a vaga do Santos, que está vivendo um momento bem ruim. O lateral Benavides está suspenso pelo terceiro amarelo, deve dar lugar ao Gilberto Moraes. E o Esquivel, recuperado de lesão, deve ser a novidade na lista de relacionados. O Furacão não deve poupar peças com o Cruzeiro, mesmo com a sequência do Campeonato Brasileiro, ao passo que tem o clássico Atletiba na próxima rodada. Escalação provável para o jogo de amanhã no Mineirão, tem o Mikael no gol, a defesa com Dantas, Aguirre e o Arthur Dias, 3 zagueiros. Mais à frente, Gilberto Moraes, Jadson, Luiz Gustavo e o Mendoza. Lá no ataque, Leozinho ou o Kevin Vargas, João Cruz e Kevin Viveiros, o provável Furacão pra cima da Raposa.
0: 11:50, tá aí o Furacão com o nosso Lucas Sanches. Amanhã, 16:00, a bola rola, Mineirão, Cruzeiro e Atlético Paranaense. O intervalo e já, Coelhão, América aqui na Rádio de Minas.
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5: Juntos com o apito final aqui na Itatiaia, 11:53. Coelhão, América, chegando aqui na Rádio de Minas. Um abraço. Boa noite, Adilson Martins.
6: Olá, Hugo. Boa noite para você, pro Panzi e para quem está acompanhando o apito final na noite deste sábado. Bem, Hugo, delegação do América, ela desembarcou por volta de 5 horas da tarde no Aeroporto Internacional de Confins, depois de mais uma derrota na Série B. Perdeu ontem 3-1 para a equipe do CRB no Rei Pelé. O América que está aí virtualmente rebaixado. Não é matematicamente, mas a situação está muito complicada para o elenco americano. Bem, jogadores foram liberados e daqui a pouco, Hugo, eu vou passar aí o retorno aos treinos, quantos jogos faltam para o América terminar a Série B. Mas quem está com a gente aqui no apito final é o técnico interino Douglas Leite e ele faz uma análise de mais uma derrota na Série B.
7: Nós fizemos um primeiro tempo, acredito que defensivamente equilibrado, né? Felizmente, uma desatenção de um escanteio saiu o gol do CRB, mas dentro daquilo que foi planejado, principalmente do jogo interno do CRB, que é uma equipe com muita qualidade, bem característica do Fábio, com poucos toques na bola, já chegam no último terço do adversário. Acho que a gente conseguiu neutralizar, lógico que jogando aqui acaba que sofre um pouco, né, dentro dessa questão, mas o gol acabou nesse primeiro tempo desequilibrando um pouco. Aí no segundo tempo também a gente acredita que volta bem pro jogo. Infelizmente tomamos um gol com os 10 atletas atrás da linha da bola e o atleta do CRB também achou um lindo passe e acabamos tomando o segundo gol e aí o jogo fica um pouco solto, fica perigoso. Enfim, seguir firme, trabalhando, temos 2 jogos em casa e seguir forte.
8: Agora, Douglas, sobre esses 2 jogos em casa. Primeiro, contra o Náutico, na Guá. O que esperar desses jogos?
7: São 2 jogos em casa, mas são 2 jogos difíceis. Nós temos que estar fortes para jogar em casa, sabendo de tudo que envolve vestir essa camisa, tá representando hoje o clube. Então, preparar bem os atletas, descansar quem tem que descansar, recuperar quem tem que recuperar para que a gente faça um grande jogo contra o Náutico.
6: Tá aí então o técnico interino Douglas Leite falando aqui no apito final. Então, passados 24 horas da derrota do América para o CRB, gostaria de ouvir de você, Panzi, se a diretoria do América já passa a planejar 2027 com o virtual rebaixamento do Coelho, Panzi.
5: E essa situação então do América, que é dramática, já virtualmente rebaixado, né, Edu? Vamos ser realistas.
9: Não, dramática já foi, né? Agora o América tem que aceitar a realidade. Exatamente, já começou o planejamento para jogar a Série C. Essa é a realidade do América. A situação do América, ela já teve um momento de dramaticidade. Já não é mais dramática. Agora é a realidade, aceitar o trabalho mal feito, a Série B muito mal jogada. O América, em momento algum, conseguiu sair da zona do rebaixamento. conviveu com a lanterna a maior parte do tempo, só não é lanterna porque a Ponte Preta está numa situação ainda pior, né? Então é aceitar a realidade e trabalhar para mudar. Não existe mais drama, o drama já passou.
5: 11:57, vamos com os destaques finais aqui do apito final. Atlético, Paulo Azeredo.
10: Os jogadores do Atlético já retornaram de São Paulo e estão chegando por volta de 12:50 agora em Confins, e amanhã já iniciam a preparação para o jogo contra o Santos na quarta-feira. Lembrando que Lianco e também Maicon são jogadores que já podem estar à disposição do Barba Domingues para esse jogo importante da Copa Sul-Americana. O Maicon ainda fará um teste, já o Lianco está liberado e possivelmente será reforço do Galo no sistema defensivo. Em relação a Coelho, Galo recebeu proposta do CSKA Moscou, mas ainda negocia com o clube russo, não batendo o martelo na venda definitiva do atacante.
5: O destaque final do Cruzeiro, Emerson Pansieri.
11: O Cruzeiro está pronto para o duelo contra o Atlético Paranaense, jogadores concentrados na Toca da Raposa após a atividade hoje à tarde. E o técnico Arthur Jorge pode escalar a seguinte formação: Otávio no gol, na direita Fagner, a zaga de Fabrício Bruno com João Marcelo na vaga do Jonathan Jesus machucado, e o Rojas no meio campo, Lucas Romero, Gerson com Matheus Pereira na frente. Arroio, a dúvida, será que vai o Wesley? Será que vai Felipe Moraes? Será que vai o João Costa? Com o Caio Jorge, que mesmo na eliminação para o Atlético marcou gol, né? Foi o sétimo gol recente no principal rival e chegou ao gol de número 50 com a camisa do Cruzeiro.
5: O destaque final do América, Dilson Martins.
6: Os jogadores do América, eles retornam aos treinos neste domingo às 10 horas da manhã no CT Lana Drummond. Os dois próximos jogos serão no Independência. Na próxima quarta-feira.
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5: Fora. Dália Dilson, meia-noite, marcando o sinal eletrônico aqui na Itatiaia.
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0: com você, porque aqui tá tudo ótimo. Eu sou o Gustavo Cícero, te faço companhia até as 4 da manhã, aqui na sua, na minha, na nossa Itatiaia. Itatiaia. Hoje é domingo, 6 de setembro de 2026, agora 6:04, 23 graus na Itatiaia, a umidade relativa do ar em 65%. Até aqui você estava na companhia do Hugo Sérgio e também do Edu Panzi no apito final, esse show com as informações do esporte. E agora eu tô chegando pra gente começar bem demais o nosso domingão, inclusive o nosso Gutenberg Gomes. Você vai perguntar, mas cadê o Gutenberg? O Gutenberg tá descansando, né? Todo mundo tem que ter aquele descanso merecido. Um abraço pro nosso Gutenberg Gomes, que faz o nosso Dona da Noite tão bem, né? De segunda a sábado, ele que tá de folga. Um abraço também pro nosso Vinícius de Castro. É, o Vinição também, ele tá de férias. Então, o Vinição de férias, Gutenberg tá de folga. E a nossa Cássia Cristina esteve mais cedo no Sábado Retrô e também no Noite Livre. Um abraço pro Gutenberg, pro nosso Vinícius de Castro e também pra Cássia Cristina. Turma boa, né? Pessoal, bom demais da conta. Deixa eu te contar, quem tá comigo nessa noite aqui, na mesa, o comando do sonzão da Itatiaia, do nosso Júlio Silva, o defunto.
1: Olha eu aí.
0: O defuntão da madrugada. Depois eu quero que ele conte pra gente por que que se chama o apelido dele defunto, né? E na central técnica, hein? Quem tá por lá? É o nosso DJ Roger Loures. No beat. Sempre no beat, o nosso DJ Roger Loures. Ele que, inclusive, já fez uma vez uma vinheta pra mim. Roger Loures, que me acompanha desde a antiga Rádio Itatiaia no Bonfim. Ele, um cara gente finíssima, que me ajudou, inclusive, uma vez a fazer um programa piloto. Esse programa piloto que, com certeza, me ajudou a estar chegando aqui hoje. A nossa programação musical é do querido Mércio Sattler. O Mércio que sempre separa, né? As músicas, você sabe, aquelas músicas gostosas de ouvir durante a noite. Tem buzina aí, Júlio Silva? Aquela buzina gostosa, né? Aquela buzina que soa alto. Cadê a buzina aí? Tem a dos carrinhos, tem a dos carrão também, das carretas, né? Cadê aquela da carreta? Ó! Oh! Por que eu tô pedindo buzina, hein? Pra dar boa noite pra você que tá me levando pra lá, me trazendo pra cá. Pra você, motorista de táxi. Pra você, motorista de aplicativo. Pra você, motorista de ônibus, por que não? Pra você, caminhoneiro, pra você, carreteiro, você que tá andando aí por essas estradas de Minas Gerais, enfim, pra você que é porteiro, pra você que é médico, pra você que tá no hospital, pra você que tá querendo companhia gostosa, eu tô chegando, meu nome é Gustavo Cícero, você provavelmente já me ouviu com as informações do trânsito aqui na Itatiaia, com as matérias, talvez no noticiário de 10, ou até mesmo no jornal da Itatiaia. E hoje, a minha missão é te acompanhar até 4 da manhã. Um abraço especial. 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É, e eu quero falar com você assim, tá chovendo aí? Tá chovendo aí? Cadê o áudio? Tá chovendo aí daquela mulher? É, tá, tem que saber, porque o Gutenberg faz esse tem direito, eu não sei imitar ele não, ele tem uma vozinha assim, Júlio? Ele fala assim, se tá chovendo, porque aqui em Belo Horizonte começou a chover, em algumas cidades da região metropolitana também. E durante a madrugada, a previsão é de chuva.
2: É, uai.
0: É. E se você vê alguma ocorrência por aí, hein? Mande aquele alô pra gente pelo WhatsApp da Itatiaia, viu? O DDD é o 31 99996-7074. É o WhatsApp da Itatiaia, viu?

0: Você sabe então, né? Combinado o nosso trato? A gente não quer que aconteça coisa ruim, mas se acontecer, e pode ser coisa boa também, o WhatsApp da Itatiaia é o DDD 319-9996-7074. Ô, Júlio Silva, deixa eu contar pro senhor um negócio, rapaz. Minha mãe e meu pai tava lá no interior, na cidade de Moeda, foram pra ver um show sertanejo, o que que aconteceu? Choveu. É, choveu.
1: É duro, hein?
0: É duro. E por falar que é duro, eu vou te contar uma coisa. Hoje, Júlio Silva, hoje ouvinte do Itatiaia, dona da noite, é 6, né? De setembro. E você sabia que 6 de setembro é amplamente conhecido no Brasil como o dia do sexo? É o dia do sexo, Júlio. Você não sabia dessa, não? Ouvinte, você não sabia que hoje é o dia do sexo, não? Com esse friozinho que tá começando, com essa ventania, com esse chuvisquinho gostoso.
2: É um livro.
0: É ela aí, ó.
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0: É a Ritinha?
2: Sexo é escolha.
0: Essa música já deu até briga uma vez, viu?
2: Amor é sorte.
0: Ah, que música bonita.
2: Amor é pensamento.
0: Teorema.
2: Teorema.
0: Aham.
2: Amor é novela.
0: E sexo?
2: Sexo é cinema.
0: Olha que bonita essa música, essa canção.
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0: Trem gostoso.
2: Amor é prosa.
0: E sexo? Dia do sexo. É, menino, vou falar com você uma coisa, viu? Essa data também, olha aí, olha essa música romântica. O dia do sexo, 6 de setembro, né? É amplamente conhecido aqui no Brasil. E você sabia que hoje também é celebrado o dia do alfaiate, hein, Júlio Silva? É, tem muita gente, de repente, rasgou a roupa, né? E aí, o que é que faz? Tem que levar no alfaiate. Pode ser da costureira também, né? Tem que dar um jeito, não pode andar com roupa rasgada, não. Mas você vai no banheiro, você tá com muita pressa, foi tirar a calça correndo, gente do céu, rasgou a calça. O que que faz? Leva na alfaiate, leva na costureira. Não pode um trem desse? Uai, né? Hoje também, então, o dia do alfaiate, neste domingão, dia 6 de setembro. E você
3: pois
0: sabe,
3: essa vida, ó. Não está solta, e eu pergunto com que roupa. Que roupa?
0: Em que roupa?
3: Eu vou.
0: Ah, eu tô escolhendo ainda.
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0: Mas não pode ser uma roupa rasgada, né?
3: Que roupa?
0: Leva no alfaiate.
3: Eu vou.
0: É o dia do alfaiate hoje.
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0: Ó, mas tem que pagar, né? Ô, Júlio Silva, ouvinte do Itatiaia, dona da noite, hoje também é o Dia Mundial da Barba. É! Aí eu te pergunto, é o dia do sexo, né? O Dia Mundial da Barba. Você, mulher, gosta da barba do seu companheiro? E você, homem, gosta da sua barba? Você, mamãe, gosta da barba do seu filho? Ou acha que ela tá muito grande, hein? Hoje também, o Dia Mundial da Barba. Me conta no WhatsApp da Itatiaia, 999-9670-74. Você gosta de barba? Você acha barba ruim? Tem gente que deixa um barbão igual de Papai Noel, né? Tem gente que deixa uma barbinha. Tem gente que fica com aquelas penugem, né? É, gente. Tem barba de todo jeito, né? Agora, 12:30, e você sabe, hoje é o Dia Mundial da Barba. Ó. É a barba da Itatiaia. É, ó, barbeiro de Sevilha. Você vai no barbeiro. O barbeiro costuma escutar essa música aí lá na barbearia. Muito bem.

Ô Júlio, deixa eu falar um negócio com você. E eu quero saber dos ouvintes aqui da Itatiaia um negócio. Eu não combino. Pedi pra parar, parou. Aê! Ô Júlio, deixa eu falar um negócio com você.

0: Ó, oh, você vai me complicar, é minha primeira vez apresentando o programa. Pois então, eu tô pensando aqui e tá bom pra gente criar um tema pro nosso dia de hoje. Vamos criar então dois temas. Pra você que gosta de sexo, a pergunta da noite é: você gosta de sexo? Você gosta de... Gosta? Você gosta de sexo? Você não gosta de sexo? Você prefere ficar sozinho? Sexo é gostoso? No calor pode? Ou só quando tá friozinho? Me conta no WhatsApp da Itatiaia, 999-96-7074. 999-96-7074, sinal eletrônico da Itatiaia, marcando 00:15. Então, a primeira pergunta da noite é se você gosta ou não gosta de sexo. E a segunda pergunta da noite, para você que de repente vai ficar aí um pouco envergonhado de falar sobre sexo, é a seguinte: o que mais te dá saudade? O que mais você tem saudade nessa vida? De repente, de um antigo relacionamento? De um veículo que você vendeu e depois se arrependeu? Da sua mamãe, do seu papai, que de repente não estão mais aqui? De que você mais sente falta? O que você mais tem saudade? Essa é a segunda pergunta da noite. Outra. Essa é boa. Olha ela.
1: Saudade, quero arrancar essa página da minha vida.
0: E na sua vida, essa página ainda tá inteira? Ou já foi arrancada? Tem muita gente que sente saudade, né? Então é isso. Uma das perguntas da noite é: você gosta de sexo? Sexo é bom? De que forma? E a outra pergunta é: o que mais te faz saudade? Por que você, de repente, tem saudade de alguma coisa? É? Ô, meu amigo Júlio Silva, ouvinte aqui do Itatiaia Dona da Noite, vamos ver se já tá chegando aqui mensagem no nosso WhatsApp, 99996-7074. 99996-7074. Tem muita gente já participando por aqui, olha só. Boa noite, ou bom dia. Inclusive, deixa eu falar um negócio com você. O Gutenberg sempre fala isso. Tem gente que prefere que no Itatiaia Dona da Noite você fale boa noite. Tem gente que prefere falar bom dia, né? Pra quem dormiu e tá acordado, meu bom dia pra você. Pra você que prefere boa noite, uma ótima noite pra você. O que importa é que você está com a gente na Itatiaia, esse carinho tão gostoso. Obrigado, viu, pelo seu carinho. Obrigado a você que tá sintonizado com a gente na Rádio de Minas, 00:17. Bom dia, Gustavo Cícero, Deus te abençoe. Estamos aqui na escuta, manda um abração para nós. Estamos aqui no Alto da Serra, só na escuta, viu? Um bom programa para você, Deus abençoe, um grande abraço. É o Renato Ullig, inclusive meu tio, o tio Renato Ullig que tá aqui. Olha só, o Tevão de Araxá, fala Gustavo, bom dia. Aqui é o Tevão do Fiat 147 de Araxá, ligadinho nas ondas da Itatiaia, a bordo do 147 pelas ruas da cidade de Siri, que ele mandou. Imagina aquele Fiat 147 bonitão, hein? Meu carambeque, bibi, aquela música gostosa, ele tá ouvindo agora lá, o nosso Dona da Noite, é o Tevão de Araxá, ele tá no Fiat 147, naquele calhambeque, é muito bom. E tá ligadinho nas ondas da Itatiaia. Ô Tevão, ó, a música pra você aí, ó.

0: rua pra você.
1: É pra você, Tevão. É, meu filho. A Eliane Neves está lá em Lafayette. Ela, bom dia, aqui em Lafayette está chovendo. Tá chovendo, aê! Aqui tá chovendo, em alguns pontos de Belo Horizonte, tá, na região metropolitana. Eliane Neves, um abraço pra você, viu? Pra todo mundo da sua família aí em Lafayette, de acordo com ela, tá chovendo por lá. Lafayette que é pertinho de Barbacena, lá na região metropolitana da região do nosso querido Gutenberg. O Geraldo também tá participando com a gente, ele tá mandando um áudio, daqui a pouco a gente vai ouvir áudio. O defunto, se for chegando áudio, você pode me dando um toque, tá bom?

Geraldo está ligado com a gente aqui. Também temos na sintonia o Edgar. O Edgar está aqui, ele está escutando também o nosso Itatiaia, Dona da Noite. Oi, Edgar, um abraço para você, viu? Obrigado pelo seu carinho. Tem mais aqui o Afonso. Ô, Afonso, ele está aqui na sintonia. Abraço para as meninas da Musa de Sabará, Adriana, Monique, Enia, Sueli e Neuza. Um abraço do secretário-geral Afonso aqui em Sabará. Começou uma chuva fininha. Um abraço do secretário-geral. Seja bem-vindo, meu jovem. Abraço para minha amiga Roberta de Sabará. Um abração do secretário-geral. Ô, Afonso, obrigado pelo seu carinho, tá? Obrigado pela sua audiência. Tem mais gente mandando aqui. É o Toia. Ô, Toia, um abraço para você, viu? Muito obrigado pelo seu carinho, muito obrigado pela sua audiência. E ele que tá aqui participando com a gente também no WhatsApp da Itatiaia. Você quer mandar sua mensagem para cá? É 99996-7074, viu? 99996-7074. Um abraço também pro Wilton, que tá aqui com a gente. O Wilton que mandou aqui, ó. É, hoje é dia do sexo. É, uai. Você não tá sabendo isso, não? Como é que é o suvi aí? Como é que é? É, hoje é o dia do sexo, é, uai. Tem mais gente mandando mensagem pra gente, viu? O nosso querido ouvinte Val Marques. Boa noite, aqui em Itaúna está chovendo, eu estou ligado na Itatiaia. Manda uma música do Rei Roberto Carlos, Olhando Estrelas. Um abraço. Um abraço pra você também, Val Marques, em Itaúna, de acordo com ele, tá chovendo por lá. Tem mais gente aqui também. Ó, participando, já respondendo, viu? É a Valmíria. Oi, Valmíria, boa noite pra você, muito obrigado pelo seu carinho, pela sua audiência. Oi, acho a barba do meu filho envelhece muito o homem. Ó, a opinião dela já tá participando com a gente. É uma das perguntas aí que a gente tá mandando hoje, né? Porque hoje é o dia da barba, esse 6 de setembro. E ela tá falando, a Valmíria, ela acha que a barba dá uma envelhecida lá no filho dela. E o filho dela tem barba. Tem mais gente participando com a gente? O Cosminho. Boa noite, Gustavo Cícero. Sou o Cosme, do bairro Betânia. Rapaz, deixa eu te falar uma coisa pra você, viu? A Itatiaia não tem reserva igual o time do PSG, viu? Troca o time e continua na mesma pegada. A nossa Itatiaia só tem fera. Um forte abraço pra toda a equipe, todos os ouvintes, viu? Que Deus abençoe a todos. Ô Cosminho, obrigado pelo seu carinho, viu? Eu comecei a ler devagarinho aqui, falei, gente, o que que o Cosminho tá falando? Muito obrigado pelo seu elogio, temos ótimos comunicadores na Itatiaia, durante todo o dia, durante toda a madrugada, né? E é uma honra estar aqui na folga do Gutenberg Gomes, nas férias do Vinícius de Castro e também no descanso da Cássia Cristina. Um abraço para todos que sempre fazem parte desse programa especial. Cosminho, um abraço para você. Bom, muitas mensagens chegando o tempo todo. É a nossa querida Andréia, é isso? Ou Andréia? Eu tenho saudades dos tempos de quando o tempo era inocente. Bom dia. Pois é, criança, né? Quando você é criança, é inocente, não tem preocupação de nada. O tempo passa, e aí você vai tranquilo. Aí depois que você cresce, é Andréia. Ô Andréia, obrigado pelo seu carinho, tá respondendo aqui. Ô Andréia, é bom, não é? Quando a gente é criança, depois a gente cresce, muda tudo. Começa a ter que pagar a conta. Olha lá, quando a gente é criança, como é que é?

0: Trend Doido. E a Andréia participando com a gente, falando que tem saudade do tempo de quando era ela inocente, né? Quando a gente é inocente, normalmente a gente é criança. Depois cresce e tem que pagar as contas. Gente, é muita mensagem chegando, viu? O Wellington de Santa Luzia, ele falando que tem muita saudade do papai, né? Que já está aí com o pai lá no céu. É o Wellington Melo, ou Wellington, lá de Santa Luzia, falando que tem saudade do papai dele, que já não tá aqui entre a gente. Um abraço para você, Wellington. Temos mais mensagens chegando o tempo todo na Itatiaia, no nosso WhatsApp 999-96-7074. Mandando um abraço especial pro Hudson Fernandes, ele que tá sempre na audiência, ele que tá lá ligado com a gente na região leste de Belo Horizonte. Um abraço, Hudson Fernandes, ele que veio de Montes Claros e agora mora em Belo Horizonte. Um abraço também pro meu irmão Guilherme Rodrigues, que tá lá no interior de Brumadinho, ele que tá ouvindo lá a Itatiaia, minha mãe Mauristeia, que tá com o radinho lá no alto, escutando tudo. O nosso Adilson Martins também tá aqui, ó. Bom dia, estou aqui na audiência. Aí ele tá perguntando: sexo? Sexo? O que é isto? Ah, Adilson Martins, volto com você. A minha tia Elizabeth.
1: Tadinho. Ô, tadinho, como é que é?
2: Ô, tadinho.
0: É, Adil, você não sabe o que é sexo? Não, meu filho. Essa risada é muito boa. É, a minha tia Elizabeth tá aqui. Boa noite. Alô, alô, Gustavo Cícero. Tô embrumadinho, viu? Te ouvindo. Muito obrigado pelo seu carinho, pela sua audiência. O nosso Célio Ribeiro, ele que é o mega blaster produtor aqui do Itatiaia Agora, do nosso plantão da cidade, tá ouvindo aqui também, mandando os parabéns. Muito obrigado, Célio, pelo seu carinho, tá? Tem mais gente ouvindo pra gente aqui, Gilberto da Veiga, do Barreiro. Você brilha, parabéns, viu? Tá ótimo, estou em Lafayette. Muito obrigado, viu? Pelo seu carinho, Gilberto da Veiga, ele que tá em Lafayette. Tá chovendo aí, ô Gilberto da Veiga. É, o nosso amigo Adilson, ele falou que está em um momento aqui se reservando, né? Ele tá se reservando, é isso. É isso que ele tá fazendo. Ele está se reservando. É, ué. Ele tá se reservando, ô meu amigo Júlio Silva. Meia-noite e 25 na Itatiaia, no Dona da Noite. O Adilson Martins, ele tá o quê? Ele tá se reservando. Reservando de sexo, ué. Hã? Você pensou em outra coisa? Olha só, gente do céu. Meia-noite e 25 na Itatiaia. E neste momento, a gente tá aqui preparando uma mensagem para você. Daqui a pouquinho tem a nossa mensagem, viu? É, daqui a pouquinho tem aquela mensagem gostosa. Quando você quiser, Júlio, você pode colocar a música aí que a gente vai fazendo. E aí a gente vai mandando um abraço também pro Anderson. O Kaká mandou um áudio aqui pra gente. Um abraço para você. A Serralheria TM também tá com a gente. Um abraço para você, viu? Tem mais gente participando, o Lucinho, aqui é o Lucinho, de Carmópolis de Minas, Carmópolis de Minas. Um alô pra mim, um abraço, Lucinho, em Carmópolis de Minas, ligado no Sonzão da Itatiaia. É, bom dia, Gustavo, sou o Xisto Fernandes, tenho muita saudade da minha mãe. É, sem ela tá muito difícil. Ô, Xisto Fernandes, eu acho que a gente passa alguns momentos que a gente não gostaria de passar, obviamente, mas a gente tem que ter muita fé, né? Eu gosto de falar que quando a gente perde um ente querido, é bom pensar que ele vira uma estrelinha e que ele tá sempre nos acompanhando, tá sempre nos vendo, tá sempre por perto, né? E sua mãe com certeza tá sempre com você. Viu, Xisto? Um abraço para você, obrigado pelo seu carinho, pela sua audiência. Bom dia, eu tenho muita saudade do meu filho e do meu marido. Eles foram morar com Deus. É a Roseli. A Roseli que tá ligada aqui no nosso Itatiaia Dona da Noite.

É, gente. Tem gente que reclama de tudo, né? Imagine só. Tem gente que talvez não tenha um filho, não tenha um marido, que já perderam, né? Infelizmente, foram morar com Deus. Ô, Roseli, que Deus te abençoe, obrigado pelo seu carinho, tá? E a Itatiaia vai estar sempre aqui para te fazer companhia. O Tadeu de Teresópolis. Ô, Gustavo, boa noite. Tadeu de Teresópolis, estado do Rio de Janeiro. Sou ouvinte do Gutenberg. O tema aí da saudade que eu tenho é do meu irmão, que partiu há uns 3 para 4 anos. Mas era um amigo muito bom, viu? Muito boa noite para todos aí. Ô, Tadeu, em Teresópolis, na região serrana do Rio. Já te ouvi participando com o Gutenberg. Muito obrigado pelo seu carinho, tá? Deus te abençoe. E abençoe também o seu irmão que já foi morar com Deus. Olha só, o Valdecir, bom dia, Gustavo, aqui é o Valdecir de Conselheiro Lafayette, um ótimo programa para você, repórter Gustavo Cícero. Ele mandou aqui para mim. É, Valdecir, obrigado, hein, pelo seu carinho, pela sua audiência. Ô, Júlio, tem algum comercial para fazer agora? Ô, gente, é o seguinte, nós temos que fazer um comercial aqui. Tem muitas mensagens mesmo. Eu pensei que ia ter tanta de mensagem, não. Deixa eu te falar uma coisa. Eu sou muito agradecido, viu, Júlio, por estar na Itatiaia, por estar falando com os ouvintes. Esse é um grande sonho que eu sempre tive, de apresentar um programa na Itatiaia. Essa é a primeira oportunidade de apresentar um programa, e logo um programa que abre o dia, que abre um domingo, um programa que tem mais tempo de duração na Itatiaia. Então, muito obrigado a toda a direção da rádio pela confiança e a você, ouvinte, porque se a rádio existe, é porque tem ouvinte, né? E você que está participando aqui, eu estou impressionado com a audiência desse programa, que realmente é maravilhoso. E lembre-se, tá? Que o WhatsApp é 319-9996-7074. Você pode participar comigo falando que hoje é o dia do sexo, você gosta ou não gosta de sexo. Estou te perguntando também do que você mais sente saudade. Hoje é o dia da barba, é o dia do alfaiate. Então, assim, daqui a pouco eu vou te contar quem são os aniversariantes, daqui a pouco tem a mensagem, depois tem oração, tem música, gente do céu, tem muita coisa. O sinal eletrônico marcou 12:30 na Itatiaia, a gente vai tomar um cafezinho, daqui a pouco eu tô de volta, tá? Dá uma segurada aí, daqui a pouquinho a gente volta.

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3: Agora 12:31, este é o Itatiaia, Dona da Noite. Eu sou o Gustavo Cícero e na folga do Gutenberg, nas férias do Vinícius de Castro, eu tô com você até 4 da manhã. Meu muito obrigado pelo seu carinho, muito obrigado pela sua audiência. Hoje eu te pergunto, se você gosta de sexo, porque hoje é o dia do sexo, do que você sente mais saudade, hein? A gente já tem áudios aí, ô meu amigo Júlio Defunto? Temos? Daqui a pouquinho a gente vai rodar áudios. E eu vou mandar mais abraço aqui, tem mais gente participando. Bom dia, meu amigo, seja bem-vindo, viu? Aqui é o Ivan de Faria, de Santa Fé do Sul, interior de São Paulo, na sintonia do seu programa. Ótimo domingo, radialista aqui. Oi, Ivan, muito obrigado pelo seu carinho, viu? Pessoal lá no interior de São Paulo, ele que é de Faria, é o Ivan de Faria, de Santa Fé do Sul, um abraço para você. Um abraço também pro Nil da Borracharia de Araxá. O Nil da Borracharia de Araxá, boa madrugada, menino, abraço a todos os ouvintes, obrigado, Nil, pelo seu carinho, pela sua audiência. O Daniel Nack tá aqui também, ele adora Sopra Contariá, viu? Itatiaia, melhor do Brasil, essa é a Itatiaia, o nosso Nil participando por aqui. O nosso Daniel, um abraço para você. Tem mais gente participando por aqui. Meu xará Gustavo, de Salto, lá em São Paulo. Boa noite, tô na sintonia também, Gustavo, aqui de Salto, São Paulo, ouvindo pelo 101.3. Abraços, um abraço pra você também, viu, Gustavo, meu xará? Depois você me conta como é que chama o nome da rádio 101.3 aí, tá bom? Olá, gurizada, aquele abraço, viu? Neiva de Erechim, no Rio Grande do Sul. Ô, Neiva! Ela tá no Rio Grande do Sul. Nunca fui aí, sabia? Diz que é muito frio. Tá frio mesmo aí? Aí já choveu bastante, Neiva? Depois você me conta. O Afonso tá falando, dia da barba. Então, um abraço, viu, pro Tiago, da barbearia. Ô, um abraço pro Tiago. Deixa eu te falar. Oi, Rádio Itatiaia, boa noite pra nós. Quem que é o locutor que tá fazendo o programa? Pois gosto mesmo, de uma barba bem feitinha, viu? É o Rogers, Natanael, ô Rogers, um abraço pra você, meu nome é Gustavo Cícero, aquele menino que fala do trânsito durante o dia, tem umas matérias, apresenta jornal, é eu, esse menino que fala do trânsito aí, meu nome é Gustavo Cícero, um abraço pra você, Rogers, Natanael, tá com a gente aqui na sintonia. Boa noite, bom dia, Gustavo Cícero, aqui é sua tia Marcileia, eu acho que a barba envelhece seu tio Renato, viu? Olha pra você ver que eu vou falando. Ele usa, mas eu não gosto muito, não. Ô, Júlio, olha isso aqui. Seu tio gosta, mas eu não gosto, não. Eu acho que envelhece muito a barba. Vou falar com você. Tem uma cileia, tá caçando briga. Cuidado, menina. Vamos mandar mais alô aqui. Rita Martins. Oi, bom dia. Eu gosto da barba do meu namorado. Bem curtinha, viu? Eu gostaria de ouvir uma música de Humberto e Ronaldo. Hoje sonhei com você. Meu nome é Rita Martins, essa música é boa, não é? Hoje sonhei com você. Gostei, viu? Obrigado, Rita Martins. Um abraço pra você, viu? E um abraço pro seu namorado aí que tá com a barba baixinha. Se ficar grande, ela não gosta não, viu? Cuidado, namorado. Tem que agradar, né? Oi, boa noite. Aqui é o Cris do Barreiro de Cima. Depende, se for uma barba cuidada, né? Se não for cuidada, não fica bom, não. Ô, Cristiana, a Cris do Barreiro de Cima. Um abraço pra você, tá pedindo Fagner, Siluetas, deve ser Siluetas, né? Um abraço pra ela, viu? Bom dia, Gustavo, tudo bem? Aqui é a Gilza, do bairro Caiçara. Estamos na minha terrinha, morada nova de Minas, pra descansar no feriado. Não gostamos de barba e pôs a mão na frente da boca. Ô, Gilza, um abraço pra você, viu? Pra todo mundo de Morada Nova de Minas, pra todo mundo do Caiçara. Ô, Júlio, já temos áudios de WhatsApp aí? Vamos ouvir, então, os ouvintes aqui da Itatiaia? Oi, bom dia!
4: Eu gosto de sexo demais, mas eu tô sem ninguém. No momento. Precisando arrumar uma parceira aí pra gente fazer um sexo, praticar bastante. Sexo é bom demais, rapaz.
3: É bom. É tipo ponto de encontro, né? Daqui a pouco você manda aí suas características. Vamos tentar arrumar uma namorada pra você. Tem mais áudio?
5: Boa noite, amigo da Itatiaia.
3: Boa noite.
5: Boa noite, que eu não lembro o nome desse locutor de agora. Eu não gosto da barba do meu filho, não, que ele envelhece muito, tá?
3: Ah, é?
5: Eu acho feio. Meu nome é Valmira, do São Gabriel.
3: Ô, Valmira, meu nome é Gustavo Cícero. Muito obrigado pelo seu carinho. Ô, filhote da Valmira. Vamos dar uma cortada nessa barra aí, porque ela não tá gostando, não. Bom dia, Gustavo. Saudades dos meus entes queridos, viu? Que não se encontram entre nós mais. Sobre sexo, é remédio calmante, viu? Maravilha, seja bem-vindo. É do DDD 37, ele lá de Divinópolis. É Amarair? É Amarair o nome dele, né? É um pouco diferente seu nome, vê se eu falei certo. Amarair. Obrigado, viu? Tá lá em Divinópolis ouvindo a Itatiaia. Tem mais gente mandando aqui mensagem, viu? Agora à noite, tem uma antena sem iluminação, Geraldo. Tem mais gente mandando uma mensagem aqui. O Célio Ribeiro falou que tem um acidente lá no Complexo da Lagoinha, para quem tá indo para Avenida Antônio Carlos, para quem sai ali então do Viaduto Oeste, não é? É isso? Um abraço, viu? E daqui a pouquinho também tem mais mensagem chegando aqui. Vamos ouvir mais ouvintes aqui no nosso WhatsApp, 999967074.
6: Bom dia, meu amigo Gustavo Cícero, é isso mesmo? Prazer participar do seu programa, meu amigo. Eu passo com o Thiago Tchambergo, é coitinho, compadre. Aqui é o Edgar de Uberlândia, onde o cachorro quente comeu,
7: tá,
6: morreu.
7: Doido,
6: é verdade. Eu quero com o Roberto Carlos, vou pedir duas, ver se eu toco pelo menos uma. Palavra a Deus, Roberto Carlos. E não adianta. Uma dessas duas dá pra tocar pra nós aí?
3: Uai.
6: Aí vai pro Zezão, Dona Lé, Dona Calina, Tim de Pimenta, Geraldo Barbosa de Bambuí, o Geraldo de Timóteo, Geraldo Barroso de Uberlândia.
3: É o Edgar, né?
6: O Isaías, o Alício, Zezão, Dona Lé, Dona Calina, Fernando Baiano, Inês Cabral, Dadal, Eli França, Toninho Metral, Dona Marli.
3: É longa.
6: Laércio, Para de Minas.
3: A lista.
6: O Gibó, Vinero, Ganso, quem é isso aqui? O Afrano Rezende. E o Edvar, bom trabalho, fique com Deus. Um domingão abençoado. Bora.
3: Bora. Ô, Júlio, coloca só o inicinho de novo aí. Eu tomei um susto aqui, menino. Como é que é o bom dia dele? Vamos ver como é que ele deu bom dia pra mim aqui. Eu quero essa animação, hein? Eu quero ver esse bom dia do ouvinte da Itatiaia.
6: Bom dia, meu amigo Gustavo Cícero, é isso?
3: Obrigado, viu, pelo seu carinho, Edgar. Gente, tem muitas mensagens chegando. Eu tenho que só contar um trem pra vocês aqui, enquanto isso. Tem muita mensagem mesmo. Eu tenho que fazer um negócio aqui. Tem música de aniversário aí? Vamos cantar um parabéns então? Daqui a pouco eu tenho que tocar música, né? Porque senão o ouvinte vai falar, nossa, você tá falando demais. O mestre colocou 10 músicas por hora, o defunto. Aí eu acho que agora daqui a pouco nós temos que tocar. Coloca um parabéns aí pra nós.
8: Parabéns pra você.
3: Nessa data, querida. Pois é, sabe de quem que é aniversário hoje? Você sabe? Da Nina Persson, que é vocalista da banda sueca The Cardigans. Sabia The Cardigans? Uma música que a The Cardigans faz muito sucesso é Loveful, viu, de fundo? Loveful. É a Nina Persson, ela é vocalista da banda sueca The Cardigans. Ela nasceu em 1974, você lembra dela? Mas você sabe quem que é essa banda aí? The Cardigans? Loveful? Essa moça aí. É a Nina. Mas não é da Avenida Brasil, não. Escuta um pouquinho aí, pra ver se você lembra quem que é a Nina.

Pois é, essa é a Nina Persson. Ela que tá fazendo aniversário hoje, nasceu em 1974, vocalista dessa banda aí, chama The Cardigans. Sabe quem que é o outro aniversariante da noite? Ah, você sabe? Um dos maiores nomes do forró e da música pop brasileira contemporânea. Se eu te contar que ele é o Safadão, vai, Safadão! Quem já pensou? É o Wesley Safadão. Nasceu no dia 6 de setembro de 1988, tá fazendo hoje 38 aninhos, ô defunto. Novo, né? 10 anos mais que eu, mas a conta bancária é diferente, viu? Pois é. O que é que você tá esperando? Um dia sem você parece uma. Essa música chama Ar-Condicionado no 15. Tem tudo a ver com sexo, né? É. Wesley Safadão fazendo aniversário hoje, um dos maiores nomes do forró e da música pop brasileira. Um abraço pro nosso Safadão.

Sabe quem que é o outro aniversariante da noite de hoje? Roger Waters é o icônico músico britânico, cofundador, vocalista e baixista da lendária banda de rock Pink Floyd. É ele que canta lá, ele também toca baixo. Roger Waters, do Pink Floyd, tá fazendo hoje 83 anos. 83, hein? O outro faz 38, ele faz 83. Nasceu em 6 de setembro de 1943. Você não tá sabendo quem que é, não? Escuta um pouquinho da voz dele pra você ver aí. Inclusive, Pink Floyd fez o maior sucesso e faz até hoje, né? É uma banda que é o maior sucesso. E o Roger Waters fazendo aniversário hoje. Ele que é esse icônico músico, ele que canta, ele que toca, ele que é vocalista e cofundador da banda Pink Floyd.

0: Esse é o nosso glorioso Roger Waters, músico, tá fazendo aniversário hoje, Pink Floyd aí, ele tá fazendo 83 anos. E aí, deixa eu te falar uma música. Já tem um vídeo até com uma confusão, menino. O cara pergunta pra ele, vocês são conhecidos só por essa música? Ele fala, não é não. O pessoal fala, é sim, ele fala, não é não. Sabe quem que é? O Rodrigo Amarante tá fazendo aniversário hoje. Ele nasceu no Rio de Janeiro em 1976. Ele canta, ele também compõe. Ele ficou conhecido como integrante da banda Los Hermanos. E que música, quando eu falo de Los Hermanos, você lembra, hein? Você tem aí um tempinho pra tocar pra gente? Você lembra? Você lembra quem que é Los Hermanos? Pois é, o Rodrigo Amarante, que é o vocalista, ele também compõe. Ficou muito conhecido com Los Hermanos, tá fazendo aniversário hoje. Quando você fala em Los Hermanos, você pensa em...
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0: Você lembra que música que é essa? Sem nome de...

0: Trembão, Los Hermanos, Ana Júlia. Ele tá fazendo aniversário hoje, o vocalista Rodrigo Amarante. Pois é, gente, esse é o nosso Itatiaia, Dona da Noite. Satisfação ter você com a gente aqui. Minha mãe tá mandando aqui abraço, meu amor. Deus te proteja. Amém, mamãe. Mauristeia, lá em Brumadinho, ouvindo a gente também. Tem mais áudio ouvinte aí? Ô, Júlio, vamos ouvir então mais ouvinte na Itatiaia.
1: Bom dia, Gustavo Cícero.
0: Bom dia.
1: Aqui o Geraldo Orlando da Portaria da Mineração, Matheus Leme.
0: Oi, bom dia.
1: Parabéns pelo programa, viu?
0: Obrigado.
1: Tô aqui ligadinho na Itatiaia, e aqui tá chovendo bastante, viu?
0: Tá chovendo aí?
1: Você, um abraço, fique com Deus.
0: Outro, o Regis Almeida tá mandando aqui que tá chovendo, olha lá, Patos de Minas, muito H2O, viu? É, H2O é água, é chuva. Um abraço pra você, viu? Ó, obrigado por vocês aí, viu? Vocês estão com nós, Itatiaia é 100% vida. Obrigado por vocês estarem com a gente, abraço, viu? Nós aqui em Venda Nova, é o Kekeu. Ô Kekeu, você tá falando em lembranças, muito obrigado, viu Kekeu? Parabéns pelo programa, sou Antônio Luiz, tenho saudades de minha mamãe. E sexo é tudo, viu? A saúde mental e corporal. É o Antônio Luiz da Silva, um abraço pra você, viu Antônio Luiz? Boa noite, obrigado pelo seu carinho, pela sua audiência. Mas gente, o César também tá por aqui mandando um abraço. Boa noite, Milton de Guaratinguetá, São Paulo. Guaratinguetá, que é lá pertinho do Santuário de Nossa Senhora Aparecida, né? Pertinho de Aparecida. Um abraço, viu, meu amigo Milton, em Guaratinguetá. Tem mais áudio aí também, Júlio? Vamos ouvir?
2: Fala, Gustavão.
0: Bom dia.
2: Gente boa, Gustavo. Opa. Cícero, diretamente da reportagem para a Dona da Noite.
0: É.
2: Que Deus abençoe aí, Gustavo Cícero.
0: Amém.
2: Deixa os meninos cansar lá, deixa lá. Hoje, deixa o Vinícius também. Hoje é o Gustavão, tá aí. E aqui, um abraço para todos os Minas Gerais, para toda a Itatiaia. E parabéns para todos, porque tamo junto. Aqui é o Serralheiro de Nova Lima e tá chovendo aqui.
0: Tá chovendo?
2: Meia boca cai, para, mas tá chovendo. Tamo junto. Boa noite.
0: Tamo junto, um abraço, boa noite. Rodrigo Alves de Monte Carmelo tá aqui, ele é do Volante Grande. Boa noite. Sabe qual frase deixa o namorado feliz e triste ao mesmo tempo? Hã? Bom, você sabe o que ele mandou aqui? Você tem um sonho de pintinho? Tem? É, de todos seus amigos, você que tem o, né? Menor ou maior. Ê, meu Deus do céu, gente. Ó, mas de madrugada pra falar, né? Ó, tamo junto, aqui é o Dário de São José da Lapa. Aqui tá chuviscando, abraços, um abraço pra você, viu, Dário? É, ou Dario, né? Também não sei direitinho se tá certo. Tem mais gente participando com a gente aqui também, mandando aquele abraço. Belo também tá aqui, que não é o cantor, mas é o Belo. A Rádio Cidades das Águas, Rádio Cidade das Águas, em Amparo, São Paulo. É o Gustavo, meu xará. Rádio Cidade das Águas, em Amparo, São Paulo, também tá ouvindo a gente. Amanhã eu pratico sexo, viu? É, tá mandando aqui o nosso ouvinte, boa noite, tô na sintonia pelo 610, viu, aqui em Milagres, na Bahia, em direção a Montes Claros, onde moro, abraços a todos, é o Ariston, acho que é Ariston, né, amanhã ele falou que vai praticar sexo aí, ô, tem bom, hein, menino, tem mais áudio, meu amigo Júlio, vamos ouvir o ouvinte.
3: Fala, Itatiaia, boa noite pra vocês.
0: Boa noite.
3: Ó, estamos aqui na escuta e a pergunta da noite aí sobre sexo, rapaz.
0: É.
3: Sexo é bom, só que tem que ter juízo, hein?
0: Preservativo.
3: Então, pra moçada que tá ouvindo aí, juízo, aqui é o Guilherme. Um abraço pra vocês, uma ótima noite pro defunto e pro Gustavo. Estamos aqui na escuta.
0: Obrigado, Guilherme. Bom dia, Deus abençoe, que orgulho pra todos nós, hein? É meu tio Everaldo que tá mandando mensagem por aqui também. É, tem mais gente aqui. Bom dia, Gustavo Cícero. Manda uma música do Vanderly. Daqui a pouco a gente toca a música do Vanderly pra você. Ó, tem muitas mensagens chegando aqui. Tem mais quantos WhatsApp aí? Vamos escutar mais um, ouvinte?
4: Oi, Gustavo Cícero. Boa noite.
0: Oi.
4: Aqui é Conceição. Eu queria mandar um beijo pro meu esposo, Hélio. Tá bom? Obrigada.
0: Muito obrigado a você pelo seu carinho, viu? Ricardo Matos também tá com a gente. Abraço, Gustavo Cícero. Aqui, Ricardo Matos, de Vitória, Espírito Santo. Estamos ligados na Itatiaia sempre, principalmente ouvindo futebol. Sou Galo. Hoje aqui deu praia, mas parece que o tempo vai mudar. 4 dias de folga. Terça, dia 8, terça, dia 8, outro feriado em Vitória, aniversário da cidade, 475 anos. Ó, coisa boa, hein? Então vai emendar aí os feriados. O Alex também tá aqui mandando mensagem. Bom dia, eu gosto tanto de sexo que tenho duas mulheres para quando tiver de Chico. Sexo com tanto. Bom, oh, meu Deus do céu. Ô, Alex, aí você não pode, né? Ele fez até uma montagem aqui, ó, apresentando Dona da Noite. Ficou bom ou não ficou, hein, Júlio? A montagem que ele fez me apresentando Dona da Noite. Ficou chique, não ficou? Bate palmas pra ele aí, pro nosso Alex. Obrigado, Alex, pelo seu carinho, viu? Parabéns, Cícero, você está ótimo. É o Bruno Souza, obrigado, Bruno. Ó, gente, eu tenho que tocar música no programa também. Daqui a pouco eu mando mais abraço, daqui a pouco a gente escuta mais áudio, daqui a pouco eu te conto mais história. E daqui a pouquinho, antes de 1 da manhã, eu ainda vou te falar numa frase do dia. E da gente vai tocar o Kennedy. Ou vamos fazer isso agora, hein, Júlio? Vamos fazer agora? É, vamos fazer uma mensagem aqui pro você, ouvinte. A gente sempre tem que ter uma mensagem, né? Uma frase do dia, ter o Kennedy tocando. Tem um amigo que sempre fala, tem um Gutenberg. Ó, escuta aí. O tempo. O tempo é o senhor das razões. O tempo é o senhor da vida. O tempo é o que resolve vários problemas da vida. O tempo é um remédio. Se hoje não deu certo, espere um tempo, e talvez amanhã a hora chegue. Hoje eu falo essa mensagem da minha cabeça porque, assim igual a você, ouvinte, nós temos nossas dificuldades, nós temos os nossos obstáculos, as pedras em nosso caminho. Mas o Carlos Drummond de Andrade fala que tinha uma pedra no meio do caminho, né? E eu penso o seguinte, fazendo uma alusão às construções, as pedras servem muito para a gente fazer um alicerce firme. Para quando você não tem muito dinheiro para construção, por exemplo, no interior, você utiliza pedra no concreto para ela ajudar lá a fortificar os alicerces. Então, quando você encontra uma dificuldade na sua vida, que seriam as pedras, tenha certeza que aquilo é para te deixar ainda mais forte. E por isso eu digo que o tempo é o senhor da vida. Porque é com o tempo que você vai aprendendo, que você vai entendendo, que você vai amadurecendo e sua vida vai fluindo. Se não deu certo ainda, dê um tempo. O tempo é o remédio da vida, é o remédio da alma, é o que vai te curar e que vai fazer você realizar os seus sonhos, como hoje eu estou realizando um dos meus sonhos. Júlio Defunto, essa foi a mensagem aqui. 00:53. Tem música? Qual delas? Leandro e Leonardo, abrindo a nossa programação musical. Neste domingão, 6 de setembro na Itatiaia. Vamos nessa, aumenta o som.

0: Esse é o Bruno Marrone cantando Borbulha de Amor. Ficou muito famosa essa música na voz do nosso glorioso Fagner, né? Ó, agora é 1:03 desta madrugada gostosa de domingo, 6 de setembro. A gente vai ali no intervalo, daqui a pouco eu volto. Tem muitas participações e tem outras informações pra você. 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
0: Uma hora, 5 minutos, este é o Itatiaia, é a dona da noite. Eu sou Gustavo Cícero, na folga do Gutenberg, nas férias do Vinícius, eu estou com você até as 4 da manhã. E hoje eu tô perguntando aqui, porque hoje é o dia mundial do sexo, né? Pelo menos no Brasil é o dia do sexo, hoje também é o dia da barba. E eu estou perguntando para os nossos ouvintes no WhatsApp da Itatiaia, 999-96-7074, se eles gostam de sexo, do que eles mais sentem saudade. Também é uma pergunta de hoje, né? O que eles mais sentem saudade? E você também pode, de repente, mandar se você gosta ou não das pessoas com barba. O Negão, por exemplo, no WhatsApp da Itatiaia, tá mandando: adoro sexo. Eu sou solteiro, tenho 47 anos, negão, adoro sexo, é bom demais. A Josi de Santa Luzia tá falando aqui sobre a pergunta do sexo. Olha só, o trem é bom demais, kkkkk. Oi, Josi, um abraço pra você. O Manuel Juliano em Brumadinho na sintonia, meu tio Julinho, um abraço, tio Julinho. Muita gente mandando mensagem aqui. O Bruno falou que tá muito bom o programa. O Renato Ulig, Gustavo, depois de ouvir o áudio da sua tia, acho que vou ter que fazer a barba, hein? Pois é, ou faz a barba ou o negócio vai dar certo, né? Ela falou ao vivo que não gosta da barba dele. Ô, meu Deus do céu! É um trem danado? Tá doido? Olha só, tem muita mensagem. Ô, Gustavo, bom saber que você tá aí na locução, cara. Deus abençoe, viu? Pedindo um abraço pros amigos de Carandaí. Minha irmã Fátima, meu irmão Zé Maria, família lá, um abraço pra Cristina, minha prima, feliz aniversário, viu? Agora mando um abraço pro pessoal de Barbacena, também conterrâneo aí do Gutenberg, viu? Um abraço pra ele, que Deus abençoe você e Júlio também, viu? E me manda essa música maravilhosa pra nós, junto com você, que Deus te abençoe, viu? Muita prosperidade, essa voz maravilhosa, saudade que eu tenho do meu irmão, viu? Ontem foi o dia dos amigos, né? E eu lembrei dele, que virou uma estrelinha também. Eu fiquei sozinho aqui em BH, mas tem Deus que conhece a gente e preenche o coração. As faltas da nossa vida. É o Júlio do Táxi. Um abraço, Júlio dos Táxi. É o Júlio César. Um abraço pra você, que Deus te abençoe. Obrigado pelo seu carinho, da sua audiência, tá? Ele tá pedindo, Gustavo, depois você toca aí. Leonardo, não aprendi a dizer adeus. Acho que é isso, né? Você lembra? Não aprendi a dizer adeus, é essa mesmo. Ô, Júlio, se você quiser depois colocar um pedacinho pra ele aí. Tem muita gente mandando mensagem. Mais mensagens? Cida Silva, bom dia, Gustavo. Gostaria de ouvir Rio Negro e Solimões, Temporal de Lágrimas. Beijo, é a Cida de Olambra. Um abraço, Cida Silva. Rio Negro e Solimões é o pedido dela. Tem mais gente participando, mandando aquela mensagem no WhatsApp da Itatiaia. Bom dia, Gustavo Cícero. Manda um abraço para minha esposa, Silvana. É o Claudinei, de Governador Valadares. É o aniversário da Silvana. Ô, Silvana, um abraço para você. Felicidades, que Deus te abençoe sempre, viu? E o Claudinei tá te mandando um beijo, um abraço e tá falando que você é a mulher da vida dele, que te ama muito. Um abraço, viu, para você, Claudinei, e especialmente para você, Silvana, em Governador Valadares. A Sueli, Gustavo Cícero, boa noite, tudo bem? Que programa lindo. Ouço todos os dias. Como você apresenta lindamente esse programa? Um abraço para você, a Sueli. Ô, Sueli, que Deus te abençoe. Muito obrigado pelo seu carinho, viu? Obrigado pela sua audiência. A foto da Sueli, ela tá aqui perto de, parece ser um lampião, uma flor bonita, sabe? Ô, Sueli, obrigado pelo seu carinho, tá? Obrigado pela sua audiência. Ó, a Elizabeth, a minha maior saudade é a minha mãe, Dona Carmen. Elizabeth de Colégio, interior de Brumadinho. Se puder, toca Henrique e Juliano, a maior saudade. Vamos tocar um pedacinho depois. A do Leonardo, você conseguiu aí, Júlio? Aquela música, Não Aprendi a Dizer Adeus? Pra gente pôr um pedacinho pro nosso ouvinte aqui. Não Aprendi a Dizer Adeus. Ele que pediu. XF também pra minha tia aqui, ó. Um abraço, Elizabeth. Tia Betinha. É, povo bom, viu, senhor? Quando você tiver ok, você me fala. Agora, 1:09. 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Vamos tocar um pouquinho de Leonardo.

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1: É isso aí. O Júlio César, que pediu pro irmão dele, que ele não tem mais, ele que é o Júlio do Táxi, foi também especialmente pra Elizabeth, falando da minha vovó Carmen, que me escutou quando eu comecei lá no interior no rádio. Ô meu jovem, foi aniversário também do Alexandre Simões, né? Foi, um abraço pra ele, foi aniversário dele ontem. É, tem muita gente mandando mensagem aqui também, olha. Obrigado, viu? Tomei meu banho e logo depois escutei sua mensagem ao vivo. É, a Marinélia tá agradecendo a Cássia Cristina, que mais cedo tocou aqui o alô dela ao vivo. Amo escutar Itatiaia quando chego em casa aqui em Abu Dhabi. Se possível, será que poderia me enviar o áudio da mensagem para eu mandar para minha família? Obrigada. Ô Marinélia, você lembra mais ou menos o horário que foi pra gente procurar aqui? Me manda. Paulo Peixoto, Gustavo Cícero, boa noite. Peixoto do Eldorado, gosto quando você fala. A Cirantão, Patrícia Joe, obrigado Paulo Peixoto, ele que é lá do Eldorado em Contagem, tá falando que gosta de quando eu falo. Fala Gustavo Cícero, bem-vindo à madrugada aqui em Copacabana, no Rio de Janeiro, tá chovendo muito. Abraço meu amigo, sucesso sempre. Aqui é o Ulisses, é, da Pão e Companhia, em Copacabana, no Rio de Janeiro. Ô, menino Ulisses, que inveja, viu? Eu adoro Copacabana. Ele tá ouvindo a gente no Rio de Janeiro, tá chovendo muito. Lá não deu praia não, viu, Júlio? Não deu não. Tá chovendo aí? Tá chovendo? Um temporal de amor?

0: Aê, trembão. Rio de Janeiro. Bom dia, Gustavo Cícero. Magno aqui de Moeda, Minas Gerais. Um abraço pra você, Magno Rodrigues. É praticamente meu conterrâneo, que eu comecei a trabalhar lá em Moeda, lá na oficina do Evaldo, né? Um abraço pro nosso querido Evaldo, pra todo mundo de Moeda, na região metropolitana de Belo Horizonte. É, o motoboy Cristiano, com ele não tem engano, mandando mensagem aqui, festa da banana em Ravena, deve ser Ravena, né? Que tá Ravana. Um abraço pra você, viu? Meu querido motoboy Cristiano, o Augusto tá por aqui também, Longuinho, onde Jesus guia o caminho sempre tem paz. Bom dia pra você também. A Roberta Tavares, bom dia, um domingo abençoado pra você. Gustavo Cícero, bom dia. Abraço pra você e sua família, pra família Itatiaia e todos os ouvintes. Aqui está chovendo, sou o Cruzeiro. Roberta Tavares de Caeté, parabéns, Cícero, você está demais. Ô, Roberta, obrigado pelo seu carinho, pela sua audiência. E daqui a pouco também tem mais informações, tem áudio do nosso ouvinte chegando aqui o tempo todo. Vamos ouvir você ligado na Itatiaia. Bom dia,
1: Gustavo Cícero.
0: Oi.
1: Bom dia.
0: Bom dia.
1: O que eu mais tenho saudade é justamente do sexo.
0: Oh.
1: Olha, era bom, viu?
0: Era bom, era bom. Um abraço pro nosso Renato, também tá na sintonia. Bom dia pra você, Renato. Olha só, bom dia, Guti Guti. A chuva fez cancelar o rodeio da cidade de Cláudio. Vou te mandar os vídeos. Edmar da cidade de Itaúna. Olha só, cancelaram o rodeio de Cláudio então por conta da chuva. Tem até nota oficial, Expo Cláudio informa que devido à condição adversa, com chuva forte, houve lá então um cancelamento e vai ser remarcado. Um abraço, obrigado pela sua informação, tá bom? Um abraço também para quem tá ouvindo a gente agora, o Antônio Prates Pinheiro. Boa noite, Gustavo, meu nome é Antônio Prates, muito bom programa. Ele que tem um bigodono. Obrigado, Antônio Prates, formação, tá bom? Um abraço também para quem tá ouvindo a gente agora, o Antônio Prates Pinheiro. Boa noite, Gustavo, meu nome é Antônio Prates, muito bom programa. Ele que tem um bigodono.

0: Tem uns 3 anos já? Uns 2 anos? Tem pouco tempo. Senão eu pedi pra você contar, mas depois a gente conta. Eu vou contar. Por que que o Júlio chama, o apelido dele é defunto, tá? A Madalena também tá por aqui, mandando uma rifa dos formandos. Boa sorte pro pessoal que tá formando aí. Agora, 12:00, aliás, 1:15, na Itatiaia, dona da noite. Opa! Tô gostando do programa, viu? Programação hoje. Uma playlist tá muito boa, viu? Um repertório musical. Só falta a música domingo de manhã com Marcos e Belucci. Aqui é o Dourado, São Francisco, norte de Minas. Ô, Dourado, um abraço pra você, viu? Obrigado pelo seu carinho, pela sua audiência. O Moisés da bicicleta de volante. Uai, bicicleta de volante? Eu já vi bicicleta de volante. Você já viu, Júlio? Eu já vi. Tem muita gente que arranca o guidão e põe um volante. O problema é onde que põe o freio, né? Se não for contra a cataca no pedal assim, ó, fica sem freio. Menino Moisés, manda uma foto dessa bicicleta de volante. Deixa eu ver aqui. Gente, achei no perfil dele. E ele conseguiu, gente, colocar a manete do freio de um lado do volante. Então ela tem freio de manete. Que isso, Moisés? Um abraço pra você, viu? Que legal a bicicleta dele com volante. Ô, Gustavo, bom dia pra você e pro defunto, viu? Estamos ligados em Santa Rita do Sapucaí, no sul de Minas. Mande um abraço pra nós aqui. Bom domingo. Bom domingo pra você também, Moisés. Pra todo mundo em Santa Rita do Sapucaí. O Zé Bolinha tá por aqui. Bom dia, Gustavo. É o Zé Bolinha de Santa Rita do Sapucaí, no sul de Minas. Parabéns pelo programa. Obrigado, Zé Bolinha. A audiência tá alta lá em Santa Rita do Sapucaí, hein? O Rodrigo Vigilante também tá por aqui. Ele que tá todo fardado, assim, sabe? Com aquele rádio comunicador de um lado. Tem aquele decalque lá no uniforme, falando que é o Rodrigo Mota. Ele, bom dia, Gustavo, estou de QAP total, sou o Rodrigo Vigilante, cidade de Ponte Nova. Mando um abraço pro meu irmão Robson, pro meu primo Cláudio e para todos os ouvintes da Itatiaia, a melhor rádio do Brasil. Estamos de plantão até às 6 horas da manhã e a gente tá fazendo companhia para você, não é mesmo, Rodrigo? Um abraço para você, o Rodrigo Vigilante em Ponte Nova, ouvindo a Itatiaia, dona da noite. O Cosmin tá falando, Gustavo, é o Cosme, de novo, tá? Você me fez lembrar de uma frase, viu? Que diz assim, o tempo é a chave que abre todos os cadeados da vida. Ó, é verdade, Cosmin, você refletiu aí com a mensagem, né? O tempo é o tempo. Tem mais áudio? Vamos ouvir o ouvinte aqui? Agora, 1:17, bom dia!
1: Boa noite.
0: Boa noite.
1: Aqui é o Antônio de BH.
0: E Antônio?
1: Aqui. Eu escuto a Itatiaia todo dia e vou 2 vezes no Sobe e Desce em Belo Horizonte. Ali é bom demais, até mulher bonita.
0: Você quer que eu fale alguma coisa? O Antônio tá certo. Tá lá todo dia no centro. Sabe aquela música voar, voar, subir, subir? Ele escuta essa música sempre. Ei, Antônio, você tá bom, hein, menino? Francisco Gomes, boa noite, Gustavo. Manda um alô pra galera atleticana. Tropeçamos no São Paulo hoje, né? Mas faz parte. Se possível, toca meu amigo Pedro com Raul Seixas. Obrigado. Ô, Francisco, obrigado, viu, pela sua mensagem. Ele pedindo aquela música legal do Raul Seixas. Meu amigo Pedro. Se você tiver, você pode tocar, pode. Amigo Pedro. Muitas recordações. Márcia, sejamos sempre por aqui. Oi, Gustavo, boa noite. Eu amo o programa de vocês. Sobre a pergunta, eu não gosto de homem de barba. Amo sexo, só não faço, porque eu não tenho um namorado. Márcia, mas não tem jeito. Gente do céu, ela ama o programa, não gosta de barba, adora sexo, mas não faz porque não tem um namorado. Ô, Márcia, vai dar certo, viu? Vai dar certo, uma hora vai dar certo. Gente, tem mais áudio dos nossos ouvintes? Vamos ouvir?
1: Bom, Gustavo, bom dia. Eu sou Maiado, manda abraço pra galera que tá te curtindo aqui, viu? Manda abraço pro nosso amigo Cabo Gregório lá do Laranjeiro, também o povo lá do Parque das Acacias, Marcão da Regional Imbiriçu, todos do esporte, você também, viu, Gustavo, e o difuntão aí da Rádio Zé Maiado, tô te curtindo.
0: Obrigado, Zé Maiado, Deus te abençoe, obrigado pelo seu carinho, viu? Olha, oi, onde tá aquele moço? Eu não tô ouvindo ele, mas

0: é porque tem um período de campanha eleitoral e alguns comunicadores estão afastados, meu amigo. A você, Nau, obrigado pela sua pergunta. Olá, Gustavo, bom dia, um abraço para você e pro Júlio Silva e para todos da Itatiaia, o Dirceu de Barbacena. Oi, um abraço para você, Dirceu. O Ricardo Alexandre Filho, bom dia, Gustavo Cícero. Me chamo Ricardo Alexandre, moro em Pinheiros Altos, Piranga, em Minas Gerais. Manda um alô para nós, estamos sempre ouvindo a Itatiaia. Ô, Ricardo, muito obrigado a você pelo seu carinho, muito obrigado a você pela sua audiência. A Giovana Meirelles, ela que saiu daqui agora há pouco, estava fazendo o repórter Itatiaia, ela falou que me ouviu um pouquinho, que está chegando em Sete Lagoas, que me ouviu no carro, que está muito bom, bom trabalho. Muito obrigado, Giovana Meirelles, pelo seu carinho, tá? Deus te abençoe aí, que você tenha um ótimo fim de semana. E tem mais gente mandando mensagem por aqui também. Marcos Barbosa, tá ligado na Itatiaia. Ô, Marcos, um abraço, viu? Obrigado pelo seu carinho, obrigado pela sua audiência. O Aécio Oliveira Chaves também tá ligado com a gente, muito obrigado pelo seu carinho. A Madalena, boa noite, Gustavo. Dimas e Madalena da Vila da Paz, abraços. Um abraço, Madalena, Deus abençoe seu dia, Deus abençoe seu dia também, Madalena, você e todos aí ligados com a gente aqui na Itatiaia. Bom dia, aqui é o Edilson Dourado de São Joaquim, Januária. Abraço a todos de São Joaquim e a vocês da Itatiaia, a rádio mais top. É por isso, meu amigo defunto, é a rádio mais ouvida do Brasil pelo 13º mês consecutivo. Itatiaia. Ê, canhão de audiência essa Itatiaia, viu? É uma honra estar aqui com vocês, Edilson. Obrigado pelo seu carinho, tá? Mais pessoas aqui. Bom dia, Gustavo, aqui de São João del Rei, ligadinho na Itatiaia, é o Alisson Souza, o DDD 32. Um abraço pra você, viu? O Atlético de São João del Rei tá subindo, você viu? Tá quase subindo pra Série A, tá jogando bem. Um abraço pra você e pra todos aí de São João del Rei, tá? Tem mais áudio aí dos nossos ouvintes? Vamos ouvir? Boa noite.
1: Bom dia, Gustavo.
0: Bom dia.
1: Gostaria de pedir a Oscar do Eduardo Costa. Pronto, falei. Será que de Mariana, Minas Gerais? Toca pra minha música aí, por favor. Já escrevi aí no WhatsApp aí. Forte abraço. Aqui tá chovendo em Mariana, Minas Gerais, viu?
0: Tá chovendo? Mariana? Pronto, falei. Essa música é boa, do Eduardo Costa. Boa! Doces Saborosos. Bom dia, Gustavo, tudo bem? Aqui é o André Felipe, de São João del Rei. Pra mim, a maior saudade é da minha esposa, Nery Maria, que foi embora por causa das brigas com a minha mãe. E ontem, no dia 5/9, foi o meu aniversário. E eu passei longe dela. Doeu muito. Já são 8 meses longe dela. Obrigado pela atenção e oportunidade, meu amigo. Tem como colocar um trecho da música Dependente, do Sorriso Maroto? Você sabe que música que é essa? Ela é boa. Vamos pôr um pouquinho pra ele? Olha só, gente. A história do Felipe. Tem uma música também, aquela que... É uma trilha aí, ô Júlio, que acho que é triste. Aquela que você fica assim meio pensativo. Se tiver ela aí pra você colocar, pra eu fazer aqui uma interpretação depois da mensagem dele. Vamos escutar um pouquinho aí do Sorriso Maroto pro nosso Felipe. André Felipe.

Pois é, aí a mensagem, né, do André Felipe, de São João del Rei, porque ele tá sofrendo muito, muito, muito, muito. Vamos conversar um pouco sobre o tema que ele mandou aqui, nesta noite? E a gente pode conversar um pouco. 1h25, hoje é domingo, 6 de setembro de 2026. Eu quero conversar com você, ouvinte da Itatiaia. O André Felipe mora em São João del Rei e tá contando que a maior saudade da vida é não ter mais a esposa, Nery Maria. De acordo com ele, ela foi embora por causa de brigas com a mãe dele. Ontem foi aniversário dele e ele passou muito longe dela. Doeu muito. Já são 8 meses longe da Nery Maria. E aí eu te pergunto, ouvinte da Itatiaia, o que você acha? Você trocaria um relacionamento por conta de uma tribulação? A sua esposa, o seu marido, ele ou ela se dá bem com sua mãe ou com seu pai? Você, de repente, já teve algum problema? Me conta aqui no WhatsApp, o que você acha dessa história do André Felipe, que não tem mais a esposa devido a brigas com a mãe? É uma história, né? Já tem 8 meses e ele passou aniversário longe dela. É muito triste. É o amor. Mas a vida segue. A vida segue. Me conta no WhatsApp da Itatiaia o que você acha dessa história. 99996-7074. O DDD é o 31. 99996-7074. Vamos dar um pouco o clima para falar dos nossos ouvintes? Agora 1h27 desta manhã de domingo. Vai contando para mim o que você acha dessa história. Oi, Gustavinho! Aqui é a Aurélia, da Vila Semig, no Barreiro. O que eu sinto saudades é do meu filho, que me deixou em 2019, aos 22 anos. Toca a música Uma História, Deus Tem Pra Mim, do Fernandinho. Passa minha mensagem! Ô, Aurélia, da Vila Semig, no Barreiro. Seu filho te deixou em 2019, aos 22 anos. E aí você ficou só. Depois você me conta, se você quiser, se ele te deixou porque ele casou com alguém ou se aconteceu alguma coisa. Um abraço pra você. Tião tá mandando mensagem. Boa noite, Gustavo Cícero, sou o Sebastião de Contagem. Eu amo sexo. Eu não faço porque não tenho uma namorada. Estou igual a ouvinte Márcia, que também mandou mensagem. E aí está bom, viu? De eu e ela nos conhecermos. Tá rolando um clima! Tá rolando um clima! Defunto do céu! Olha isso! Olha isso! É o Tinder! Gente do céu! O Sebastião de Contagem falou que ele ama sexo, mas não faz porque não tem namorada. E que ele tá igual ao ouvinte Márcia, que mandou mensagem agora há pouco aqui, falando que ela também. Aí ele tá aqui meio que falando. Quem sabe a gente se conhece? Uai, ô Tião, a Márcia deve estar ouvindo ainda. Se a Márcia quiser, eu mando o contato de um pro outro. O Tião tá aqui, ó. Tá com a camisa, uma blusa, a calça jeans, tá sentado num banco. Parece que é lá em Contagem. E o negócio dele tá escrito assim, Deus é fiel. E a Márcia, cadê a Márcia aqui? Cadê, hein? A Márcia não tem foto, não. Mas ela tem uns girassolzinhos. Ô Márcia, você tá ouvindo ainda? Tião tá querendo bater um papo com você. Agora tem mais gente mandando mensagem. Jorge, boa noite. Queria pedir uma música. Estou acompanhando aqui do norte de Minas. É a Itatiaia Montes Claros, né? Essa audiência gostosa lá no norte de Minas. Montes Claros, viu? Ele tá aqui ouvindo. Eu, quando era pequeno, via meus avós dançando essa música, tocando na radiola da família, pra você ter uma ideia. Toda hora parava pra assistir brigas de Altemar Dutra.
Essa música é antiga, não é, ô defunto? Eu nem lembro dela, pra te falar a verdade. Se você tiver aí, pode pôr um pouquinho pra ele ouvir. É o nosso querido Jorge, lá do norte de Minas, em Montes Claros, que viu os avós dançando. Brigas de Altemar Dutra. Agora 1:30, marcando o sinal eletrônico. Daqui a pouquinho a gente tem um intervalo. Mas se a gente tiver essa musiquinha pra tocar um pouquinho pro nosso Jorge, que tá lá em Montes Claros, vamos ver um pedacinho dela então. Como é que é essa música aí? De Altemar Dutra, Brigas, aqui na Itatiaia.

0: Trembão, viu? Trembão é coisa boa, não é? Mais mensagem chegando aqui, olha. Boa noite, Gustavo, bom te ouvir por aqui. Estou passando por Juiz de Fora e gostaria de saber por que que a Itatiaia Juiz de Fora não retransmite a programação da Itatiaia de BH. É Eli. Ô Eli, um abraço para você, obrigado pelo seu carinho, pela sua audiência. É porque a nossa rede Itasat é muito grande, a gente tem inclusive emissoras na Zona da Mata Mineira que retransmitem a Itatiaia Dona da Noite, mas aí tem alguma questão de público-alvo e etc, que eu não vou saber te explicar, mas muito obrigado pelo seu carinho e também pela sua audiência, tá bom? Tem mais áudio aí dos nossos ouvintes, Júlio? Pra daqui a pouco a gente ganhar um din-din? O que que nós vamos fazer primeiro? Vamos escutar o ouvinte.
1: Gustavo Cícero. Ah. É, Gugu Cici, né? Tô te ouvindo aqui de Montes Claros, que é João de Roto, popular, Seu Madruga.
0: Aí, Seu Madruga.
1: Muito bom seu programa.
0: Obrigado.
1: Aqui o calor está simplesmente incrível.
0: Terrível.
1: Então, manda um alô pra nós aí, parabéns. Ó, melhor do que o sexo, eu vou te falar. É, não tem, mas um angu com quiabo e frango, um angu com frango, quiabo e a Itatiaia é bom demais.
0: Oh, obrigado pelo seu carinho, essa turma boa do norte de Minas, escutando aqui a nossa Itatiaia, a dona da noite. A gente vai beber uma água, daqui a pouquinho a gente tá de volta. Não desliga o seu rádio, daqui a pouco eu vou te contar um fato marcante que aconteceu em 6 de setembro, viu? Há muito tempo atrás, há praticamente 29 anos. A gente volta já já.

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3: Agora 1:34. Esta é a Itatiaia, dona da noite. Eu sou Gustavo Cícero e estou hoje aqui com você até as 4 da manhã, na folga do nosso glorioso Gutenberg Gomes, também nas férias do nosso Vinícius de Castro. O Rafael tá mandando mensagem pra gente falando de uma observação técnica sobre a nossa rádio Itatiaia, da rede da SAT, lá em São João del Rei. Muito obrigado, viu, pela sua mensagem. Bom dia, Gustavo. Me passa o celular da Márcia aí, não precisa falar que passo meu nome não, tá? Beleza. Pode deixar, Ronaldo. Eu não posso passar sem ela me autorizar, ô menino. Um abraço aqui pra nossa gloriosa Aurélia. Ela contou aqui, passa a minha pro Gustavinho, viu? Ô, meu Deus do céu. Ela tá falando aqui que o filho dela foi morar com Deus. Beijo pra você também, viu, Aurélia? Que Deus te abençoe. Ela que tá lá no nosso glorioso Barreirão, na Vila Semig, escutando aqui a Itatiaia, dona da noite. E a Bela também tá por aqui. Gente do céu, não é a Bela, não. É o César, de Conselheiro Lafayette. Aí ele mandou o número 6_9. O que que significa isso, Júlio? Ele falou, bela data, 6/9. Muito obrigado, César, pela sua espontaneidade, viu? É, rapaz. Bom dia, Tânia de São João del Rei. Sou ouvinte há anos da Itatiaia. Se puder, toca a música aí, da dupla Mano a Mano. Grande abraço. E a Tânia, ela que tem aqui a imagem de Nossa Senhora com o menino Jesus lá no WhatsApp dela. Ô, Tânia, obrigado, viu, pela sua mensagem. Eu não conheço, não. Você conhece Mano a Mano? Aí o nosso Jorge, que tá lá em Montes Claros, falou, saudades dos velhos. Ô, Jorge, coisa boa, né? A voz dele lá, que escutava essa música, a gente tocou há pouco, lá em Montes Claros. A Lucrécia, oi, Gustavo, eu sinto falta do meu filho Alex, que me deixou e foi morar com o papai do céu aos 23 anos. Essa saudade me consome, viu? Meu nome é Lucrécia, estou no horário de descanso do Hospital Odilon Behrens, trabalho aqui na cozinha. Foi no ano 2017 que meu filho Alex me deixou. Ô, Lucrécia, um abraço pra você, pra todo mundo que trabalha com você no nosso Hospital Odilon Behrens. Muito obrigado pelo seu carinho. Que Deus te abençoe, tá? Que ele te dê força. E que seu filho é uma estrelinha que tá sempre fazendo aí parte de você, que tá sempre no seu coração, tá? Sinta-se abraçado aqui por nossa equipe da Itatiaia. Itatiaia é a dona da noite. Você achou o Mano a Mano aí? Vamos ouvir um pouquinho do Mano a Mano, então. Pra Tânia. Vamos tocar uma inteira? Do Mano a Mano? Daqui a pouco nós vamos tocar pra você, Tânia, uma música inteirinha do Mano a Mano, beleza? Tem mais áudios? Vamos ouvir o ouvinte aqui na Itatiaia. Boa noite, bom dia.
4: Boa noite. Aqui, por favor, manda uma oração pra mim das 3 horas. Eu moro em Mutum, Minas Gerais. Meu nome é Ivani Januário Multimor. Eu não sei se pagar você toda noite.
3: Ivani, obrigado.
4: Eu pedi muita oração das 3 horas.
3: Tá bom, daqui a pouco a gente manda.
4: Se essa mensagem me responde.
3: Te respondo.
4: Esquece minha oração, não dá?
3: Não vamos esquecer, não.
4: Eu assisto a rádio, eu sei todo dia, tinha uns 60 anos já. Eu nunca perdi um programa.
3: Obrigado.
4: Assisto o Rádio Esporte, assisto tudo. Eu já, o ano passado, eu estive lá na Inglaterra.
3: Na Inglaterra?
4: Assisti a Rádio Tatiá lá na Inglaterra.
3: Meu Deus,
4: eu tenho um filho que mora lá. Aí estive lá uns dias, quase morri de frio lá. Mas tá tudo bem. Não esquece minha oração, não, tá? Meu nome é Ivani Januário, eu moro em Mutum, Mutum, Minas Gerais. Mutum fica entre Moraes e Lajinha de Mutum. Lajinha e Chalé, quer dizer. Mutum vai dividir com o Espírito Santo da Tiba. Esquece minha oração, não, por favor. Deus te abençoe você e seu programa é muito, muito sensacional também.
3: Obrigado.
4: Esquece minha oração, não, por favor.
3: Obrigado, viu? Obrigado pelo seu carinho, pela sua audiência. Daqui a pouco, às 3 da manhã, a gente tem uma oração gostosa aqui com a gente. Deixa eu te contar uma coisa, uma curiosidade. Você sabia que no dia 6 de setembro de 1997 acontecia o funeral da princesa Diana, a princesa de Gales? Você lembra dela? É, ela que faleceu depois de um acidente de carro em Paris, e o funeral ocorreu depois de uma semana, e ela foi então velada em 6 de setembro de 97, a princesa Diana, princesa de Gales. Ela tinha casado com o rei Charles. Foi uma comoção danada, gente. A cerimônia parou o mundo, viu? Teve uma audiência estimada de praticamente 2,5 bilhões de pessoas assistindo pela TV. Até hoje o pessoal fala da princesa Diana, né? Foi triste na época, muito triste.

isso. Em 6 de setembro de 97 aconteceu o funeral da princesa de Gales, a princesa Diana. Bom, sabe o que aconteceu também num dia 6 de setembro? Em 1913, nascia o Leônidas da Silva. Se eu falar assim, você não vai saber nem quem que é Leônidas da Silva, sabe? Sabe não, né? É conhecido como Diamante Negro. Ó, vai dando uma melhorada aí pra você entender. Você não lembrou dele ainda, não? Ele é o craque da seleção brasileira. Foi considerado um dos grandes responsáveis por popularizar o gol de bicicleta. Olha o gol! Olha o gol! Era ele, o Leônidas da Silva, conhecido como Diamante Negro, nasceu em 1913. E amanhã, ô... Júlio, amanhã é o quê? Dia da Independência, não é? E o que que toca no Dia da Independência? Toca o hino da bandeira e toca o hino nacional. Não toca o hino nacional? Se eu te contar, você acredita? Num dia 6 de setembro, na verdade, no dia 6 de setembro de 1922, o governo brasileiro oficializava a letra definitiva do hino nacional. É, menino, composta por Joaquim Osório Duque Estrada. Então, o hino nacional que a gente tem hoje foi oficializado em 6 de setembro do ano de 1922. É o hino nacional composto por Joaquim Osório Duque Estrada. Aí, ó. É o hino bonito.

0: Nacional, que foi oficializado em 6 de setembro de 1922, composto por Joaquim Osório, Duque Estrada. Algumas das curiosidades que a gente tem aqui deste dia 6 de setembro. Vamos mandar mais mensagem aqui no nosso WhatsApp da Itatiaia, 99996-7074. Bom dia!
1: E aí, Gustavo, boa noite pela Rádio Itatiara, Belo Horizonte, Terra Boa, aqui é Paraíba de Itabuna, tô coligado aqui no pé do Eito. Pois tá certo, meu irmão, o sucesso da Rádio Itatiara, meu amigo, tá chegando numa potência aqui a mais de 1000 quilômetros. Valeu, meu irmão.
0: Isso que é potência, deve ser pelo AM, né? E o nosso André Felipe, São João del Rei, me mandou aqui as fotos com a digníssima dele, ele fez até uma música pra ela, viu? Depois eu vou ver com carinho aqui, tá bom? Um abraço também pro Paulinho Bocão, de São José da Lapa, manda um abraço pra galera, viu? Da ICAO, um abraço, Paulo Inácio, você aí, o Paulinho Bocão, de São José da Lapa, um abraço pra você. Bom dia, Gustavo, estou em Lagoa da Prata, curtindo a Itatiaia, não sei se pode, viu, me responder, mas queria saber onde anda aquele menino aí, companheiro do Gutenberg. Sou o Marquinho, ouvindo sempre. Um abraço pra você, Marquinho. No momento eleitoral, algumas pessoas se afastam dos postos de trabalho. Um abraço pra Júlia. Bom dia, eu fico aqui no trabalho com muita saudade da minha família e dos meus amigos. Estou trabalhando fora. Onde você tá trabalhando, Júlia? Me conta. Um abraço também pro Washington. Aqui é o Washington Hot de Contagem. O Gutenberg faz homenagem da minha mãe Nilva, agosto, e depois ela faleceu, tá com 16 dias o falecimento dela. Ô Washington, daqui a pouco a gente faz aqui uma mensagem especial. Muito obrigado pelo seu carinho, que Deus siga te abençoando também toda a sua família, tá? Nesse momento que é difícil, mas é o que eu falo sempre, né? Quando uma situação dessa acontece, pode ter certeza que é uma nova estrelinha, uma pessoa que tá sempre com você. Tem mais o WhatsApp? Vamos ouvir, Júlio, 1h44, bom dia.
2: Boa noite, Gustavo Cícero, aqui é Geraldo Livre, dia do Poço Topaz em Justinópolis. Aqui em Justinópolis está caindo uma chuvinha maravilhosa, estou aqui no meu plantão e acompanhando o programa. Sou cliente, ouvinte, assíduo do Gutenberg Gomes. Manda um abraço aí pro Elias, Tiaguinho, Robert, Marlon, Manuel e Elias, todos motoristas dos barrigas de aço da J Pretas, e pro Giovanni, motorista dos barrigas de aço da Big Log. Geraldo Eli, um abraço.
0: Um abraço para você, obrigado pelo seu carinho, pela sua audiência, viu? Bom dia para vocês, aqui é o Gessé de Ipatinga, no Vale do Aço. Eu faço sexo 3 vezes por semana. Outra em bom. Abração, sou fã da Itatiaia. 1h45, marcando o sinal eletrônico. Um abraço pra você, Gessé. Sucesso, hein? 3 vezes na semana. Pessoal, a gente vai tocar música, daqui a pouco eu volto com mais participações. Deixa eu te contar um negócio. Você participa com a gente, o DDD é o 31 99996-7074. 99996-7074. Hoje eu quero saber. Hoje é o dia do sexo, viu? Dia 6 de setembro. Você faz sexo? Você gosta de sexo? Hoje também é o Dia Mundial da Barba. Você gosta de ser barbado? Você, mulher, gosta do seu marido, do seu namorado barbado? Me conta no WhatsApp. Você também pode me contar do que você sente saudade. O que você mais sente falta? Me conta no WhatsApp da Itatiaia. 99996-7074. A gente vai aqui agora pro nosso intervalo, tocar uma musiquinha. E daqui a pouco a gente tá de volta. O intervalo da voz. Vamos? Mano a Mano, a música que o nosso ouvinte pediu. Escuta aí, Mano a Mano.

0: 1h56 desta madrugada gostosa de domingo. Você sabe, esta é a Itatiaia, dona da noite. Vamos ouvir o povo. O povo tá mandando aqui na Itatiaia. Bom dia! Boa noite.
1: Bom dia, Gustavo Cícero.
0: Opa!
1: Meu companheiro das notícias do trânsito de BH.
0: Eu mesmo.
1: Pela manhã. É que eu não gosto de barba, não, sabe? Em mim, não. Até porque eu sou garçom e não pode usar barba, né?
0: É.
1: Mas o meu pai tinha uma barba, puta, mas muito bonita. Ele faleceu agora, dia 25 de maio deste ano.
0: Sim.
1: Saudade, viu? Aqui, manda um abraço pro pessoal de Ibirité. Onde eu moro atualmente. E também para os meus irmãos, meus sobrinhos, em São Miguel do Anta, Zona da Mata, Mineira. E para todos, lá eles me conhecem como Para Pedro, aquele bonequinho feio de antigamente,
0: para,
1: lembra?
0: Pedro, lembro. Um abraço para você, muito obrigado pelo seu carinho. Ah, o Bob, que bom dia, meu amigo. Edgar morreu, como é que é? Bom dia, meu amigo, Edgar comeu, morreu. Bom dia de França. Não, peraí, é isso mesmo? Bom dia, meu amigo, Edgar comeu, morreu. Bom dia de França. Bom dia, Paradão de Salgadália. E também para o meu amigo Bruxa. Ê, menino, que isso, hein? Tá longe, tá ouvindo a gente de longe. Vamos lá, olha só. Rosana de Raposos. Sou mãe de dois filhos casados. Não acho certo casar e morar com mãe ou morar. Morar com filhos. Cada um na sua casa. Não dá certo, viu? Tá comentando aqui sobre o caso do nosso ouvinte André, né? Ele que é lá de São João del Rei. A Rosana de Raposa falou que é mãe de dois filhos casados, que acha que não dá certo, viu? Morar com mãe ou mãe morar com os filhos casados. Tem que ser cada um na sua casa, porque não dá certo. É divórcio na certa. Cada casa é um caso, né? Mas quem quer casar, quer casa. Abraços, viu? A Rosana mandando aqui o hino bonito. O Brasil é uma vergonha, lamentável. Rosana, difícil, né? O hino do Brasil realmente muito, muito bonito. Muito obrigado pela sua participação. Bom dia, manda um alô aí pra nós em Janaúba, Minas Gerais. Grande abraço, Gustavo. Um abraço ao Damasceno. Ô Damasceno, um abraço pra você, bom dia. Obrigado pelo seu carinho, obrigado pela sua audiência. O Andrezão, bom dia, Gustavo, beleza? Bom programa, aqui é o André de São Paulo. Se puder, toca Dois Corações, é uma história de Zezé de Camargo e Luciano. Obrigado, obrigado, Andrezão de São Paulo. Tá ouvindo a gente lá em São Paulo. Ó, se fosse viva, a princesa de Gales hoje seria rainha da Inglaterra. Já pensou? Margarete estaria se revirando no túmulo. Muito bom dia, Jorge da Lagoinha. Ô Jorge, obrigado, viu? Realmente, é desse jeito. Cadê? Olha só. Como é que chama, gente? É o Diogo José Teixeira. Ele escuta a gente sempre. Ô Diogo, um abraço pra você, tá? Gustavo Cícero, a música Brigas, que você tocou há pouco, com Altemar Dutra, ficou ainda mais bonita na voz da saudosa Gal Costa, a segunda maior cantora do Brasil. Toca então pra mim Brigas com Gal Costa. Um abraço, é o Orlando do bairro Floresta, em BH, Orlando. A gente vai ver ali se a gente encontra pra tocar, tá bom? Aqui também é como disseram, 7 dias por semana. Eu estou ou não estou em casa? Lojas Fora de Hora, que mandou mensagem, mas não mandou o nome. Um abraço pra você, viu? Bom dia, música saudosa, legal. Cris de Santa Luzia, agora 2 da manhã. Coisa gostosa. Passa rápido esse programa, né? Trembão é coisa boa. Vamos fazer um intervalo, daqui a pouco a gente volta. Tem muito mais pra você, muitas participações. Tem mais alô, tem mais abraço. A gente vai ali molhar o bico e volta já já aqui na sua Itatiaia,
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0: Você viu como é que não demorou nada? Já estamos de volta, 2:01 deste domingão, 6 de setembro. Muita gente participando com a gente, a Tânia tá por aqui, vocês são abençoados, amo a Itatiaia, todos vocês, muito obrigado, top, viu? Gosto dessa dupla, pena que sumiram. Deixa eu ver que dupla que é essa que ela mandou no zap aqui. Será que é uma dupla sertaneja? Vamos ver. Tá abrindo. Mano a Mano, Pedindo Amor. É, a gente tocou Mano a Mano agora há pouco aqui. Ô Tânia, a gente tocou a música aqui, você ouviu? Foi boa, não foi? Música bonita. O Isaac Barbosa. Bom dia, Gustavo. Meu nome é Isaac, moro em Ribeirão do Largo, Bahia. Acompanho o programa toda madrugada. O Isaac Barbosa, ele que tá lá em Ribeirão do Largo, na Bahia. Um abraço para você, um bom dia, obrigado pelo seu carinho e pela sua audiência. Vamos lá, vamos lá, vamos lá. Muita gente mandando mensagem. Boa noite, Gustavo. André Luiz, de São João del Rei, bairro Bonfim. Não tem nada melhor que o sexo, viu? Nós não podemos esquecer das antigas, de quando você olhava o danado e parecia que ele tava te olhando igual um tatu, preso na gaiola, viu? Daí não tinha jeito, entrava em guerra no famoso 5 contra 1. Chama, estica! Ê, André Cabral, esse é bom, viu? Ê, menino, tem cada uma nesse zap aqui. Vamos lá, mais mensagens aqui. Boa noite. Eu amo a sogra da minha esposa. Eu amo a sogra da minha esposa. Toca Tim Maia. Você entendeu, né? Qual que é a dele? Ele não falou que ama a sogra dele. Ele falou que ama a sogra da esposa dele. Porque a sogra da esposa dele é a mãe dele. É, você é esperto, hein, Fernando? Tá pedindo pra tocar Tim Maia. Muita gente mandando mensagem por aqui também. O Júlio César mandou um áudio aqui. Ô, Júlio, depois a gente vai ouvir. É, o nosso Roger Loures está lá na nossa central, salvando todos os áudios aqui. Bom dia. Acabo de acordar, passando roupas e te escutando. Acordou agora e tá passando roupa? Você é animado, hein, menino? Ô, menina, o tema de hoje gosta, a gente gosta, a gente gosta, sabe? Mas tempos, tempo pouco, né? E a gente tá no trabalho, às 4, às 2 da tarde, vou dormir às 9 da noite, o marido trabalha 76 horas semanais, eu fico sozinha. Sim, vale todos os dias, tá? Umas 3 vezes na semana, né? O negócio é fazer o tal do sexo. É a nossa Maria Selma Espanha, ela que tá aqui, mandou uma foto, ela deve ser o digníssimo, do lado de uma corujinha. Ei, menino, um abraço pra você, tá? O Thiago Brandão Cascais, Portugal. Bom dia, Google. Olha, há 7 anos atrás, quando eu morava em Belo Horizonte, eu era um predador nato. Os vizinhos invejosos perguntaram até pra minha tia se lá em casa era bordelo. Era sempre um filé mignon diferente. Depois vim morar em Portugal. Agora, sempre a mesma picanha. Então agora fiquei inofensivo. Um gatinho, Thiago Brandão, de Cascais, Portugal. Ê, meninos, gostou do meu portunhola aqui? O portunhola nada, né? É um português de Portugal com um português do Brasil. Thiago Brandão, de Cascais, Portugal. Gostei, viu? Muito legal aí a sua saudação. Um abraço pra você. Obrigado pelo seu carinho. Ô, tem como você tocar aí só um pouquinho da música que eu fiz pra ela, Gustavo? Que eu vou gravar, eu vou mandar pra ela depois. O nosso glorioso André Felipe de São João del Rei, ele tá doido pra reconquistá-la. Ele fez uma música aqui. Será que dá pra tocar? Ou será que o Loures vai ter que pegá-la lá? Deixa eu ver aqui o defunto. Ó, a música dele. Pode chegar perto do microfone?
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0: Ó, tá vendo? Só um pedacinho. Daqui a pouco nós vamos tocar ela aqui, o pedacinho, tá? A música do André Felipe pra Gloriosa. Você colocou ela aí? O Loures é bom demais. Gente do céu, nós vamos tocar um pedacinho da música. Você ouviu ela toda, Loures? Vamos ouvir um pedacinho. Tá, vamos ouvir um pedacinho dela então.

0: Isso é um amor. É o André Felipe de São João del Rei mandando pra esposa Nery Maria, ela que foi embora de casa por causa de algumas confusões com a mãe dele. Ele tá tentando reconquistar ela. E você? Qual que é a sua opinião sobre? Manda pra gente no WhatsApp da Itatiaia, 999967074. O que você acha disso, hein? Ela acabou saindo de casa porque acabou se desentendendo com a mãe do André Felipe, mas ele tá tentando reconquistá-la. Boa sorte pra você, André. Ô, Nery. Nery Maria, de repente dá pra vocês conversarem, né? Quem sabe? Muito bem, meu amigo defunto. Tá bom, já entendemos a música. Ele chama ela até de Juma Marruá. Muito legal. É, ó, tá vendo? Vamos de mais participações dos nossos ouvintes. Parabéns, viu, André? Boa sorte aí com a Nery. Bom dia, Gustavo Cícero, Patos de Minas, chuva desde ontem, às 7 da noite. Ó, tá chovendo, aê, tá chovendo muito lá em Patos de Minas. É o Silvestre Vigilante Unipan. Um abraço pra você, tá? Obrigado pelo seu carinho, pela sua audiência. É, gosto de todas da dupla, agradecida é a Tânia. Sobre o André Felipe, reconquista e vai morar longe da mãe e da sogra. Ó, tá vendo? Ela tá dando uma orientação pra ele. Vamos ver se a gente consegue um áudio também aí, o defunto, que os ouvintes estão participando, né? Acho que a gente vai tocando e vai chegando a participação. Mas a Tânia tá falando, André, tenta reconquistar ela e depois arruma um lugarzinho pra você morar. É, não que você deixe de ver sua mãe, né? Mas tenta administrar vendo sua mãe alguns dias e morando em outra residência. Vamos ver o que, que o povo tá falando aqui no WhatsApp da Itatiaia. A gente tem muitos temas hoje, dia do sexo, se você gosta de barba ou não gosta... que você sente saudade e qual que é a mensagem que você fala pro André? Vamos ouvir aí o WhatsApp da Itatiaia.
1: Bom dia, locutor.
0: Bom dia. Né?
1: Daí, isso. Se der, toca pra nós aí. Qual que é uma música do Christian Ralph? Tá valendo?
0: Tá valendo. Valeu
1: aí, bom dia pra nós aí, falou?
0: Bom dia.
1: Sucesso, a rádio, top.
0: Muito obrigado. Vamos com mais participações. Bom dia.
2: Boa noite, Gustavo Cícero.
0: Boa noite.
2: Motoboy Cristiano, voltando de Ravena. Pista molhada, trânsito muito bom, mas tem que ter muito cuidado para voltar ou ir para sentido Vitória. Boa noite a todos, hein? Motoboy Cristiano, com esse você não tem engano, Gustavo Cícero.
0: Ei, motoboy Cristiano, com ele não tem engano nunca. Muito obrigado pela informação. Então, pista molhada, hein? Na 381, ali perto de Ravena. Manda um abraço pro pessoal aqui da portaria, aqui do San German. É San German que fala? Porteiro Rodolfo e eu escutamos todos os dias em Montes Claros. É o Jorge ouvindo pela Itatiaia, Montes Claros, DDD 38. Um abraço para você e para todos aí em Montes Claros, na San German. É o Rodolfo e o Jorge na sintonia. Vamos com mais ouvintes? Bom dia.
3: Boa noite. Aqui é o Jean Nicolai. Estou aqui com meu primo, eu, Marco Antônio. Me achando aqui, a Ariana e a Cocó. Estamos aqui em Água Santa. Tá chovendo aqui, Vi. Aqui, um abraço a todo mundo da Itatiaia. Aqui, essa rádio é violenta demais. Graças a Deus. É a melhor rádio do mundo.
4: Do mundo.
3: Tudo. Meu irmão tá morando lá em Las Vegas. Ele escuta a Itatiaia. Eu não sei como é que ele consegue acionar a Itatiaia lá. Um abraço. Rogério Nicolai, tamo junto. Gutenberg, você não tá hoje não, velho? Abraço. Beijo.
0: Ô Rogério, ele deve estar escutando pela internet. O Gutenberg hoje tá de folga. E eu tô aqui, o Gustavo Cícero, te fazendo companhia até 4 da manhã. E o Vinícius Casta de férias. E aqui? Que trem é esse de cocó? Tá ouvindo a gente? É a Maritaca? É a Calopsita? Ou tem alguma das suas conhecidas que você apelidou carinhosamente de Cocó? E uma outra coisa que eu tô observando é que quando eu falo assim, bom dia, aí o ouvinte fala no WhatsApp, boa noite. Quando eu falo boa noite, ele fala bom dia. Ah, meu Deus do céu. Mais WhatsApp chegando aqui, ó. Bom dia, amigo. Sou Jax Vigilante, aqui noturno do aeroporto de Confins. Você é parente do Robson Laureano? Um abraço a todos aí da Itatiaia, Jax Augusto. Ô, meu amigo Jax, um grande abraço pra você. Eu não sou parente dele, mas é um grande amigo que passou aqui na Itatiaia e eu me inspiro muito nele. Você lembra como é que ele falava? Salve, salve, minha amiga! Salve, salve, meu amigão! Muito boa noite, Minas querida! Boa noite, Brasilzão! Um abraço pra ele, pra toda a família e pra você. Muito obrigado pelo seu carinho, tá? Bom dia, aqui é o Ricardo do Barreiro. Gostaria de ouvir só um pouquinho da música Flash. Você sabe que música que é essa, o defunto? Flash? Ô... Ricardo, depois você explica direitinho que música que é essa pra gente tocar? Pode ser? É, pá, pá, pá. Tem um moço que tá aqui o tempo todo. Manda foto da Tânia. Manda foto da Tânia. Manda foto da Tânia. Eu, de verdade, ele mandou umas 20 vezes. É o Rodrigo Gomes. Tá lá em Uberlândia, tomando uma pra fazer raiva em vocês em Uberlândia. É. Você pode, né, meu amigo? Você pode. É, obrigado, Deus abençoe sua vida. É o nosso querido André Felipe de São João del Rei agradecendo a gente pela homenagem que a gente fez. Meu amigo defunto, tem mais WhatsApp aí dos nossos ouvintes? Vamos ouvir?
4: Gustavo, oi. Boa madrugada, boa obrigado. Noite, um excelente domingo para nós. Ô, Gustavo, o sexo é bom, quando ele é feito com amor, carinho, com quem a gente ama. Já dizia Zezé de Camargo e Luciano, eu não faço amor por fazer.
0: Não.
4: É mais ou menos desse jeito, viu, Gustavo?
5: Tá fazendo companhia para você.
4: Eu tô aqui no volante grande aqui, na puxada do leite. 39 mil litros de leite, viu, Gustavo? Tô aqui na quarto eixo aqui, ó. Tô aqui chegando no Pará de Minas. Toca pra nós aí, Gustavo. Vanusa. É, nas manhãs de setembro. Essa música deve ter uns 40 anos.
0: Uns 800 anos.
4: Se não tiver mais, viu, Gustavo?
0: É uns 800.
4: Um abraço. É o Luacir, do Volante Grande.
0: Ô, Moacir. Aí a música. É Vanusa? É a canta de vez em quando, o hino, não canta? Ou é a outra?

Trembão é a Vanusa, né? Música boa. Tem uns 800 anos a música. Sabe o que eu lembro também? A Rosana. Aquela lá é antiga, né? Nossa Senhora. Eu gostava da música da Rosana, como uma deusa, que eu acho que fez um sucesso danado. O nosso Rodrigo Vigilante está novamente mandando o seu alô, ele está trabalhando até 6 da manhã. Um abraço pro Rodrigo. Bom dia, manda um alô pro Edson Rocha de Mirabela, Minas Gerais. Sempre na escuta da melhor. Um abraço, Edson Rocha. Tá lá ouvindo a gente em Mirabela, Minas Gerais. Um abraço pro Rodrigo. Bom dia, manda um alô pro Edson Rocha de Mirabela, Minas Gerais. Sempre na escuta da melhor. Um abraço, Edson Rocha. Tá lá.

O nosso amigo tá mandando mensagem aqui, olha só. Flash, Lucas e Igor, que tá mandando aqui, é o Diogo Teixeira, né? Mas na verdade essa música, ele tá falando aqui, o ouvinte, que é do Hugo Guilherme. Hugo Guilherme Flash. Só vê se você acha isso aí, pra gente ver o defunto. Inclusive tem um elogio pra você aqui. Se você achar essa música, eu falo o elogio de quem que é. Tá vendo como é que você faz ele? Não. Ele perguntando aqui se é uma digníssima. Não, é um digníssimo. Andrezão, São Paulo. Bom dia, Gustavo. Bom programa, aqui é o André de São Paulo. Se puder, toca Dois Corações, Uma História, Zé de Camargo, Luciano. Depois a gente vai tocar, tá bom, Andrezão? Um abraço pra você. Boa noite. Eu amo a sogra da minha esposa. Gente do céu, ele insiste nisso. Ô, Fernando, você sabe que a sogra da sua esposa é a sua mãe, né? Então você tá querendo dizer que você não gosta da sua sogra? Ai, ai, ai, hein? Vai dar confusão isso aí. Mais mensagem chegando do nosso querido Pedro. Olha só o Pedro participando com a gente. Boa noite, Gustavo. Sexo sem sentimento é igual sorvete sem cobertura. É bom do mesmo jeito, kkk, brincadeira. Concordo com a maioria aí. Quando tem sentimento, é maravilhoso. Observação. Essa música aí, Manhãs de Setembro, fala sobre depressão. Pesada demais. Um abraço, Pedro. Ele manda um abraço aí pra Escavar e Mineração, eu falei certo, Pedro? Aqui no Trevo de Caeté, 381, mãozinha pra cima. Um abraço pra você, depois você fala se eu falei certo aqui da Escavar e Mineração. Um abraço pra você, obrigado pelo seu carinho, obrigado pela sua audiência e a todo mundo que tá lá na Escavar e Mineração, perto do Trevo de Caeté. Boa noite, é o Paulo Maurício. Boa noite, aqui é o Paulo do Milho, do bairro Santos Reis de Montes. Um forte abraço, viu, Gustavo? Deus abençoe você também. Paulo Maurício, achou a música do Flash, ô defuntão? Do Hugo e Guilherme? Vamos colocar um pedacinho aqui pro nosso amigo pra ver se é isso mesmo.

aí, ó, o Hugo e Guilherme, a música Flash pro Ricardo, que participou aqui. Ô, Ricardo, tocamos um pedacinho da música do Flash aí, tá bom? Bom dia, Gustavo, aqui é o Rodinei Black de Caeté, passando aqui para desejar uma excelente madrugada para você, todos os ouvintes da Rádio Itatiaia, a maior de Minas, é o Rodinei Black de Caeté. Um abraço para você, Rodinei. É, o Mocha tá pedindo oração aqui, o Amorim. Amorim, depois a gente vai mandar, viu? Uma oração. O Elbert, bom dia, meus amigos da Itatiaia. Ótimo dia para vocês. Gustavo, o sexo é maravilhoso. O problema é que depois você casa, o sexo diminui, os problemas aumentam. E se tiver sogra por perto, lascou de vez. Toca Chão de Giz pra nós. Ô, Elbert, você tá ouvindo sozinho? Sua esposa tá ouvindo também? Você sabe que se ela estiver ouvindo vai dar problema, né? Pai, não é verdade? Depois que casa diminui mesmo? Fala sério, é o defunto? Depois que casa diminui? Pergunta o Loures aí, se depois que casa diminui. Diminui, Loures? Ouvinte, é verdade isso? O sexo diminui depois do casamento? É, Albert, ele tá de plantão e tá digitando. Falou assim, estou de plantão. Ou seja, a esposa não tá ouvindo. E hoje sou solteiro. Uai, Albert, então pra você o negócio tá diferente, né? Aqui, essa música me faz chorar. Não larga isso, tá? Não larga isso. Essa música me faz chorar. É o moço de Uberlândia, ele mandando as mensagens pra gente. Bom dia, Gustavo Cícero, tudo bem? Estou ligado aqui no seu programa. Tem como você mandar um alô para Pinguim Notícias de Montes Claros, Minas Gerais? Ô, Pinguim Notícias, um abraço para você. Estou acompanhando o seu programa pela Rádio Itatiaia 100,3 de Montes Claros. Um grande abraço. Um abraço para você também. É o Pinguim Notícias. Ele que tá ligado lá em Montes Claros, 100,3 no norte de Minas. E o nosso amigo Pedro tá falando que eu falei certinho. Ô, amigo, um abraço pra você, obrigado pelo seu carinho da Escavar e Mineração no Trevo de Caeté, todo mundo ligado na Itatiaia. Tem mais participação dos nossos ouvintes?

0: Vamos ouvi-los.
1: Boa noite.
0: Boa noite.
1: Bom dia, Gustavo
0: Cicero. Bom dia.
1: Lindo domingo para você.
0: Para você também.
1: Que bom ouvi-lo apresentando Dona da Noite, Gustavo Cícero. Você é muito competente, tem uma voz muito bonita. Gosto muito de ver você apresentando, às vezes, o Jornal de Itatiaia, a primeira edição, o Jornal da Manhã. Você manda muito bem. Um grande abraço, Orlando das Graças Costa, morador do bairro Floresta, Belo Horizonte, Minas Gerais.
0: Ô Orlando, muito obrigado pelo seu carinho, é uma honra ter o senhor aqui com a gente, nos abrilhantando com a sua audiência. O senhor sabe que se a rádio existe é porque temos vocês ouvintes, né? Então, muito obrigado pela sua mensagem, muito obrigado pelo seu carinho, tá, Orlando? Mais um ouvinte. Ouvindo aqui.
2: Bom nosso... dia, Gustavão. Bom dia, meu brother. Aqui é o Afrânio do Rota Araxá, aqui de Araxá, Minas Gerais.
0: Tudo bem?
2: Gustavo, sabe o que que é que eu tenho saudade?
0: O quê?
2: De quando era criança. Quando era criança, não tinha responsabilidade com nada.
0: É verdade.
2: Eu tinha uns 13 anos, tinha 5 namoradas.
0: 5?
2: Ah, eu vou te falar, era bom demais. E eu tinha e tem prova. E era de mão dada.
0: Prova?
2: E pronto, e era show de bola. Eita, mas era bom. E é isso aí, meu amigo. Saudade de tempos quando você era criança, acho que todo mundo tem.
0: É verdade.
2: Nada melhor do que os tempos de criança, né?
0: É de ver.
2: Por isso tem que cuidar das nossas crianças, fazer com que elas sejam sempre felizes, né?
0: É verdade.
2: Um beijão para todas as crianças do Brasil e do mundo. Que Deus te abençoe, meu querido. Tamo junto.
0: Amém. Muito obrigado, Afrânio. Você acha que é papo de pescador? A gente fala que pescador é que inventa as histórias. Era estande namorada mesmo, menino? Ai, ai, ai, hein? Olha só. Sabe quem tava mandando um abraço pra você e falou que não é pra te elogiar muito? É o nosso Lourival. Fala, Gustavo. Bom dia, tudo bem? Estamos juntos nesta madrugada. Tô aqui no centro de transmissão. Você está com o Júlio, melhor que tá tendo. Mas não dá muita moral, perdão. Vamos ver então se os transmissores estão funcionando mesmo? Ah. Esperamos você no GRD, tá? O Júlio tá falando. Ele sabe o que, que é, viu, Lourival? Um abraço pra você. GRD. Pois é. Vamos ver se os transmissores estão funcionando. Solta aquele Itatiaia bonito pra ver se tá funcionando o transmissor. O Lourival que tá pondo som. A maior audiência do Brasil pelo 13º mês consecutivo. É isso, um abraço então para o Lourival. Lourival, você ouviu aí, né? Tô te respondendo também no WhatsApp da emissora. Agora mandando um abraço especial para minha tia Jessi, que tá aqui participando com a gente, tá falando aqui que tá acompanhando, que Deus abençoe, abençoe você também. Minha tia, minha prima Kátia, bom dia, Gustavo Cícero, estamos aqui no Aviário Família Salles em Contagem, já preparando aquele frango no capricho para os nossos clientes, ouvindo Dona da Noite com Gustavo Cícero. Parabéns pelas conquistas. Muito obrigado, viu? Pela sua mensagem, pelo seu carinho. Tem muita gente ouvindo aqui, daqui a pouquinho a gente vai colocar esses áudios no ar. O Lourival mandou assim pro céu, dois dedinhos. Gente, chegando a mensagem aqui do Cláudio, um caminhão roubado em Ravena, as fotos do meliante. Aliás, caminhão roubado ou roubando, hein? Depois me conta, Cláudio. Enfim, vou esperar você confirmar primeiro para falar aqui se ele estava roubando ou se ele foi roubado. Porque você falou que as fotos do meliante mandou a foto do caminhão, hein? Eu não entendi direitinho. Depois você me conta, tá beleza? Cris tá mandando, adoro, Júlio. Defunto, você é demais. Bem-vindo, Gustavo. Manda aí, ó. Ô, Cris, você conhece o Júlio? Um cara assim... muito gente fina, ele tá sempre com a gente das noites, ele faz corridas, meia maratona, ele faz maratona, mas na maratona você correu 42 quilômetros, quando? Duas vezes só, tem quantos anos isso? Ano passado. E mandou um beijo aqui pra você, ô Júlio. É aqui, ó. Ela mandou um beijo pra você aqui, ó, Cris, o Júlio tá toda alegrinha ali, viu? E ela tá digitando. Ô, Cris, então... ela falou que adora você e que você é demais. E, inclusive, ela está ouvindo a gente. Bom, deixa eu falar com o seu negócio agora. Mais mensagem chegando no nosso programa e você participa com a gente aqui pelo WhatsApp 999-96-7074. Hoje eu te pergunto: você gosta de sexo? Sexo é bom ou sexo não é bom? Sexo é legal ou sexo não é legal? Você gosta de uma pessoa que tem barba? Porque hoje é dia do sexo, viu? Por isso que a gente tá perguntando isso. E a gente tá perguntando também da barba, porque hoje é o dia mundial da barba. E você, sente saudades de quê? Me conta no WhatsApp da Itatiaia, 999-96-7074. Bom dia!
3: Boa noite, boa noite. Aqui quem fala é o Fabrício, de Diamantina.
0: E Fabrício?
3: Eu não sei quem é o senhor, não conheço eu ainda. É a primeira vez que eu escuto o programa com você. Tá muito bacana. Manda um abraço pra gente aqui. Fica com Deus.
0: Fica com Deus também, meu amigo. Aqui é o Gustavo Cícero, aquele menino que fala do trânsito nas tardes da Itatiaia, que fala também de matérias e apresenta o Jornal da Itatiaia, primeira edição, algumas vezes, tá? Bom dia, Gustavo, tudo tranquilo? Alex aqui de Brumadinho, ligado na programação. Sexo é ótimo, kkkkk. É o nosso amigo Alex, né? Alex de Brumadinho. O Alex é meu conterrâneo, você sabia disso? É, eu sou aí de Brumadinho, lá do interior da zona rural, chama Colégio. É, o Aguinaldo Leão também tá por aqui. Ele que tá num restaurante chique, mandou uma foto tomando um chopp gostoso, tá acompanhado provavelmente da digníssima e uma alimentação assim diferenciada, um prato com as carnes e também com uma salada, tem até um brócolis, uma couve-flor. Ei, coisa boa! Bom dia, Gustavo! Sexo, quanto mais a gente faz, mais quer fazer. É viciante, viu? Sem sentimento é bom, mas com sentimento melhor ainda. É o Diogo de Araxá. Ô, Diogo, você gosta, hein? Você já mandou a mensagem duas vezes, hein, menino? Rapaz! Gustavo, sexo quando namorando é todos os dias. Quando casamos, é só dor de cabeça e cansaço. Sexo é duas vezes em quando... Por isso é melhor só namorar, viu? Ronaldo de Neves. Ô, Ronaldo, ué, você tá namorando, você tá casado, você tá solteiro? E ele falou que depois que casa o trem diminui mesmo, hein? Eita, gente. Vamos lá. Oi, respondendo a sua pergunta. Moro aqui no Sul, Torres, Rio Grande do Sul, divisa com Santa Catarina. Passo de Torres, mas sou mineiro da cidade de Presidente Bernardes, Zona da Mata, pertinho de Lafayette, Viçosa e Ubá. É o Enio. Ô Enio, obrigado pela sua audiência, você que tá aí ouvindo a Itatiaia no sul do país, e você tá ouvindo por onde, hein? Pelo radinho? Tá pelo canal 957 da Parabólica Digital? O Antônio José tá mandando um bom dia pra gente aqui também, tem mais gente mandando mensagem. É, sim, sei, uai, já encontramos na casa da sua prima Delma, sou vizinho dela e do Vandeir. Aí eu sei, ô Alex, mas essa foto sua aqui, que você tá dirigindo esse carro aqui, tá meio diferente, uai. Eu sei quem é você, o Alex que já dirigiu na série Tour, não é isso? Oi, boa noite, tudo bem? Manda um beijo pro Ezequiel de Nova Lima, kkkkk, sexo é bom demais, viu? Fala com ele que ele é um gostoso, kkk, tá ouvindo vocês aí também. Ô, Amanda, Amanda tá, ó, mandando um beijo pra você, Ezequiel, e tá falando que você é um gostoso. Eu não posso falar essas palavras assim na rádio, não, né? Pode falar, ô defunto, gostoso? Não, né? Melhor evitar. Então fala gostoso. É ela que tá falando, tá? Ó, sou Tony Rosa, de Bocaiúva. Cadê aquele moço que trabalha aí também com Gutenberg? Não apareceu mais? Período eleitoral, meu amigo. A IA fazendo as coisas, ó. É, o Alex falou que a foto dele foi alterada com IA. Eita, nós, hein? Ó, o outro moço mandou aqui uns áudios. É, e tem mais gente participando também aqui no nosso WhatsApp. Boa noite, Gustavo. Meu nome é Loacir. Esse nome é meio diferente, viu? Meio diferenciado. Eu acho que meu pai tinha tomado um. Made in Paraná. Um abraço pra você, viu? Loacir, que tá ouvindo a gente também. Ô, essa noite eu tô perguntando pra você pelo WhatsApp 999-96-7074 o seguinte, tá? Marcando o sinal eletrônico 2:30. Você gosta de sexo? Porque hoje é o dia do sexo, viu? É o dia mundial da barba também. Você gosta da barba? Prefere ficar sem barba? Me conta no WhatsApp da Itatiaia. Eu também estou perguntando. Esta noite eu estou te perguntando também do que você sente saudade. Daqui a pouquinho está chegando o intervalo comercial, mas antes vamos ouvir pelo menos uns 3 ouvintes aqui no nosso WhatsApp, Júlio. Vamos ouvi-los. Boa noite ou bom dia.
4: Ô Cícero, bom dia, bom dia. É Rogério aqui do Volante Grande.
0: É Rogério.
4: Nós estamos aqui na audiência aqui da 93,7 aqui, ó, chegando em Espinosa.
0: Ô, beleza.
4: E parabéns aí, que show, hein?
0: Obrigado.
4: Agora, em relação à história do rapaz aí de São João del Rei, eu acho que assim, a gente não conhece a vida, a situação pra poder falar, né? Mas o que eu posso te dizer é o seguinte, eu acho que o problema tá nele. Se ele gosta dela e ela gosta dele, ele tinha que ter brigado, acompanhado, não sei. Eu sou casado há 19 anos. Quando eu comecei lá, muitos não gostavam da minha mulher. Os montes ficou pra lá e eu casei com ela e vivo com ela até hoje, graças a Deus. Então, nessa questão dele aí, eu acho que o problema até é nele, né? Por que que ele conseguiu ficar tanto tempo assim longe dela, né? Então, ou seja, eu acho que ele que tem que rever aí o que que ele quer e brigar para aquilo que ele quer. É o que a gente pode falar, é a minha opinião. E é isso aí. Boa noite, bom dia a todos aí, ó. Fique com Deus, um ótimo domingo para todo mundo.
0: Muito obrigado pelo seu carinho, pela sua audiência, muito obrigado também pela sua mensagem. A gente recebeu a mensagem aqui do André Felipe, de São João del Rei, e ele falou que tá sentindo muita saudade da esposa Nery Maria, que foi embora por causa de brigas com a mãe dele. E que ele fez aniversário ontem, ficou muito triste. E aí eu perguntei, você pode participar também opinando sobre essa história. O que que você acha que ele podia fazer, né? O nosso André Felipe, de São João del Rei, essa foi a participação do nosso amigo. Tá lá em Espinosa, ouvindo a Itatiaia. Um abraço para você. Tem mais áudio? Vamos ouvir?
4: Ô Cícero, bom dia, bom dia.
0: Bom dia, muito obrigado, viu, meu amigo?
5: Bom dia, bom dia.
0: Bom dia.
5: Jalim, motorista de carreteiro, Bercá.
6: Está sentado num banco.
5: Andando aqui na região do Berlândia, sentido no busco do Araguari, ali, Poitiba. Rapaz, que esse companheiro tá passando aí com a mãe dele aí contra o casamento. Eu passei. Eu tenho um conselho pra dar pra ele.
0: Qual conselho?
5: A questão que tá aí rolando aí é se ele sabe, ele tem que saber se a esposa dele ama ele. Porque eu passei com parecido com esse negócio aí, ele vai ter que aprender a separar.
6: Montes Claros, viu?
5: Separar.
6: Eu, quando
5: a mãe dele da família dele. Porque a mãe dele nunca vai deixar de ser família dele, independente de estar casado com ela ou não.
0: No
5: começo, vai ser meio complicado, meio difícil, ele não pode dar muita ideia. Entendeu? Mas depois apazigua, fica tudo certo. Ele tem que deixar bem claro que a mãe dele tem que respeitar.
6: Lá no norte de Minas,
5: a esposa dele,
6: que viu os avós dançando,
5: tem que, brigas, a mãe dele vai ter que entender que o lugar de mãe dela, dele, a esposa nunca vai tomar. Entendeu?
6: Nosso Jorge.
5: E ele, com todo respeito, não conhecê-lo, mas é preciso amadurecer às vezes. Eu fui obrigado a passar por essa situação.
0: Parecida, né?
5: Amadurecer também, tive um final de relacionamento, entendeu? Ixi. Mas aí eu abri os meus olhos.
0: Final é sempre difícil,
5: entendeu?
0: Né?
5: Entendeu? Hoje estamos juntos novamente, mas minha esposa. Oh,
0: voltaram.
5: Elas hoje têm um contato. Você entendeu?
0: Entendi.
5: E todos nós somos uma família.
0: Com certeza.
5: Entendeu? Às vezes ele vai ter que tomar uma atitude pra ser feliz. Que no começo a mãe dele vai achar ruim, mas logo, logo ela vai ver que a mulher faz bem pra vida dele e vai ficar de boa.
0: Então,
5: boa noite a todos aí, bom dia, quer dizer, né?
0: E
5: tudo de bom.
0: Pra você também, meu amigo, pode ser boa noite pra quem ainda não dormiu, pode ser bom dia pra você que já dormiu. Aí as mensagens sobre o caso do André Felipe, São João del Rei, falou que perdeu aí a esposa depois de uma confusão que ela teve com a mãe e muitas pessoas opinando, né? Ó, a gente vai fazer um intervalo, daqui a pouco a gente volta, tudo certo? 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
0: Agora, 2h36, você sabe que tem muita gente tímida, né? E tem gente que gosta de uma roupa nova. Então agora vamos ouvir Roupa Nova, tímida na Itatiaia, Dona da Noite.

0: Ivete Itatiaia, Dona da Noite. Como é que foi o nome dessa última música aí, Júlio? Hoje eu topo o que vier. Qual que é a dupla mesmo? Do Zezé de Camargo e Luciano, pra você ouvinte que tava pedindo. O Zezé mudou de um tempo pra cá, né? As músicas dele tão bonitas, mas a voz dele mudou bastante, né? Mas mesmo assim continua um artista fantástico. A pergunta que eu tô fazendo pra você, você gosta de sexo? Aí o Ronaldinho mandou seu Gustavo. Ah, é bom demais. Inclusive eu tô fazendo agora. Você tá fazendo sexo e ouvindo Dona da Noite? É, trem bom, hein? Ele mandou no zap aqui. É, esse menino é bom mesmo. É, Ronaldo de plantão no Inhotim. É o Ronaldo. Um abraço, Ronaldo. Bom dia, tá na minha terra natal, lá de plantão. Um abraço pra você, viu, Ronaldo, que tá lá de plantão no Inhotim, ouvindo aqui a Itatiaia. 2:48, você sabe, essa rádio é gostosa, né? 95.7 FM, 610 AM, toda a rede Itasat reunida, trazendo sempre muita comunicação pra você, com informação, com entretenimento. Vou mandando mensagem aqui. Ó, tem gente mandando mensagem aqui também. Gustavo, beleza? É o Ezequiel de Nova Lima. Fala pra Amanda que ela é maravilhosa e gostosa também. Gustavo, ela, ele até repetiu. Ô Amanda, você que mandou mensagem pro seu Ezequiel, ele está te respondendo aqui. Ô Ezequiel, mandando, falando que a Amanda também é muito gostosa e maravilhosa. Ê, Ezequiel, coisa boa, hein? Quando tiver no ponto, você pode meter bronca, amigo. E a gente segue falando aqui com você. Tem muita gente mandando mensagem. É, mais mensagem chegando aqui. Ronaldo, quem casa quer casa. Se eu caso, moro na minha casa com minha esposa, minha mãe ou qualquer parente não vai interferir, porque eu estou na minha casa. Agora, se mora na casa da mãe, é melhor procurar um lugar, né, pra ele ficar com a esposa dele. É sobre a história do André Felipe, lá de São João del Rei. Inclusive, o Edson também mandou uma mensagem aqui pra gente. O Edson tirou uma foto com ele uma vez, né? O Edson é muito amigo do André Felipe e ele tá me contando no WhatsApp que conhece a história do André, conhece a mãe, conhece também a Nery. Ele que o André mandou pra gente, né? Que a namorada dele, a esposa, deixou ele porque ela discutia muito com a mãe. E aí o Edson tá falando que conhece, que ele é muito gente boa, que ele já sofreu bastante e que ele merece ser feliz. Então é isso, o André Felipe de São João del Rei. São João del Rei. Muita gente gosta de você, sabe? É, tenha fé, tenha força. Fica aí, tendo esse carinho, né? Se Deus quiser, vai dar tudo certo, tá bom? Manda a foto da Amanda aí. Quem tá querendo a foto da Amanda? Mas a Amanda não é do... Pera aí, ué. Ô, que isso, ué? Olha isso aqui, ô, defunto. Você achou o trem que você queria aí? Vou falar com você. Tem aquele áudio. Que é isso, ué? Gente do céu. Não, sério mesmo. Olha isso aqui. Abre o olho, viu, Ezequiel? O Ezequiel tá mandando aqui pra namorada dele. Tinha mandado mensagem pra ele. Que ela é bonita e tal, tal, tal. Aí vem o Alex falando assim: me manda a foto da Amanda aí.
1: Ah, que é isso, ué?
0: Não, ué. Eu vou repetir. O que que é?
1: Ah, que é isso, ué?
0: Gente do céu, Alex do céu, sabe, sabe, cuidado, vigiai e orai, viu, Ezequiel? E aí a nossa gloriosa veio aqui e falou o seguinte: não manda não. Ô gente, eu vou lá com você, presta atenção nisso. Amanda mandou mensagem de beijo pro Ezequiel. Aí, o Ezequiel mandou uma mensagem de beijo pra Amanda. Aí, o Alex vem e pede foto da Amanda. Aí a Amanda fala: não manda não, que eu sou apaixonada pelo Ezequiel. Ei, gente, cuidado, vigiai e orai. Aí o Ronaldo também tá aqui: eu quero ver a foto da Amanda. Gente, mas vocês são safados, hein? Gente, tem que ter respeito. E eu vou falando o nome de vocês aqui, vocês não pediu que não é pra falar, eu tô falando. Ai, ai, deu uma cochilada, mas estou de volta, tá? É o Afonso Geraldo, o secretário-geral Afonso, lá em Sabará. Um cochilar é bom também, não é? Boa madrugada, estou aqui de plantão, viu? Ligado na programação da Itatiaia. Um abraço grande a todos e a toda a equipe ouvintes. É o Jefferson Porteiro, é o Vitalino Jefferson, né? Um abraço para você, viu? Obrigado pelo seu carinho. Bom dia, Antônio de Mirassol, São Paulo. Ouço o programa todas as madrugadas. Parabéns. Muito obrigado, Antônio, DDD 17, é o DDD 17 de São Paulo, tá em Mirassol. Mirassol que tem um time que tá fazendo sucesso, né? O Mirassol é do Mirassol São Paulo? Ou de outra cidade? Eu não lembro, viu? Talvez eu me confundi. Ouviu no Noite Livre, viu? É, tem aqui mandando mensagens pra gente, mais mensagens. Alô, bom dia. Eu de novo, Gustavo, estou subindo uma serra aqui pra chegar em Pará de Minas. Toca pra nós Mato Grosso e Matias, tributo a um caminhoneiro. Presta atenção nessa letra. Daqui a pouco a gente pode tocar sim, viu? Pra você, Loacir, ele que tá pedindo aqui. Bom dia, Gustavo Cícero. Que maravilha de programa. Parabéns, ótima estreia. O Everaldo, meu tio Everaldo, tá lá no interior de Brumadinho ouvindo aqui a Itatiaia. É, mais mensagens, obrigado, viu? Ele daqui a pouco tá acordando pra mexer lá com tirar um leite, né? No interior, coisa boa. Boa madrugada. Manda a foto da Amanda pra mim, é o Anderson. Estou aqui no sul de Minas. Ô Amanda, de verdade. Meu Deus do céu. Me desculpa, os ouvintes estão doidos pra te ver. Ô Gustavo, tem como você tocar um trecho da música da Marília Mendonça pra minha esposa Cássia? Obrigado, é o Edson de São João del Rei. Qual música da Marília Mendonça? Ele falou? Não tem não. É, se você achar aí, meu amigo Júlio, a gente pode tocar um trecho da Marília Mendonça. Marília Mendonça é muito bom, né? É, e é isso, a gente vai aqui. Ó, tem mais mensagem chegando. Bom dia, Gustavo, sou eu de novo. O Rodney Black de Caeté, sobre o tema, na minha opinião, eu acho melhor ter umas 10 mulheres pra ver se pelo menos umas duas vão querer sexo, pois a maioria só quer dinheiro, trabalho jamais. Gente do céu, Rodney, as mulheres. Mulheres do meu Brasil que estão escutando o Itatiaia Dona da Noite. Vocês concordam com isso aí? Eu não sei não. Fala aqui, ué. O Edson tá falando que a música da Maria Mendonça boa é de Quem é a Culpa, ou Serenata. É... Tem mais mensagem chegando aqui também? Tem, o Jefferson Porteiro mandando aquele joinha e mandou pra gente, ô povo feio. Você lembra do áudio daquela mulher do povo feio? Até hoje o povo tá chamando ela de feio. Quem que mandou? Que nós somos feios? Jefferson, feio é você. Com todo respeito, é brincadeira, viu? O Roberto Rassar tá dando bom dia pra gente, bom dia pra você. Ô Gustavo, fala pra esses caras aí e cuidado que é deles, viu? Tá louco, senhor? É o Ezequiel, o namorado da Amanda. Ele tá bravo. É, ué. A Amanda mandou mensagem pra ele, ele mandou mensagem pra Amanda. Agora todo mundo tá querendo ver quem que é a Amanda. Ô Júlio, aí não dá, né? Vamos escutar a musiquinha aí? É a Marília Mendonça que você achou pra ele? Qual que é? De Quem é a Culpa? Na Itatiaia, 2h55. Daqui a pouco tem oração, hein?

0: Altair e Alexandre, laço aberto na Itatiaia, 3:03. A gente vai pro intervalo e na volta a oração da Itatiaia.
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0: Agora 3:04, chegando aquele momento muito esperado do Itatiaia Dona da Noite, o momento da oração. Para este domingo, a gente pede que o Senhor continue nos abençoando, que Ele siga ao nosso lado e que, independentemente de religião, eu te convido agora a pensar comigo, a refletir e acompanhar essa oração. Essa oração que eu inspiro por conta desse momento que eu estou aqui com você. Senhor, abençoe o nosso domingo. Retire todos os embaraços do nosso caminho. Que o Senhor possa abençoar a nossa família. Que o Senhor possa abençoar o nosso emprego. Que o Senhor possa abençoar o nosso ir e vir. Em meio a uma sociedade cada vez mais acelerada, em que todos veem na internet ou no celular a forma de relacionar, o Senhor possa fazer com que as pessoas também não percam a característica de se conectar pessoalmente. E que todos saibamos que o tempo é o principal remédio da vida. Que, independentemente da sua religião, o tempo é o Senhor dos tempos. É o Senhor da vida, é o Senhor da alma, é o Senhor que nos ajuda. De repente, em meio a uma dificuldade, você pode pensar: o que está acontecendo? Por que que eu estou passando por isso? Por que que eu estou vivendo essa provação? E como eu disse no momento de reflexão no início do programa, Carlos Drummond de Andrade dizia que havia uma pedra no meio do caminho, que a gente possa utilizar essas pedras, fazendo uma alusão à construção de uma casa, de uma residência. Quando as pessoas têm menos dinheiro, elas utilizam a pedra para deixar o concreto e a base, a estrutura, o alicerce ainda mais forte. Então, que nas adversidades, nas dificuldades, a gente encontre motivos para crescer, para ficar mais forte, entendendo que é preciso ter tempo e que nem tudo é no nosso tempo, que às vezes é no tempo de Deus. E às vezes você passa por uma situação e não entende, mas lá na frente você vai refletir e vai perceber que é o tempo. O tempo está te ajudando a você crescer, a prosperar, a encontrar o caminho. Então, que você saiba viver e entenda que nem tudo vai ser do jeito que você pensa que deve ser, mas no tempo que Deus quer que seja, porque assim você vai crescer e vai alcançar os seus objetivos. Falo isso porque estou fazendo o que gosto. Aqui no Dona da Noite, depois de um tempo, eu sempre quis essa oportunidade e ela chegou, porque eu persisti, porque eu perseverei. Então trago também meu testemunho para mostrar para você que um menino do interior que veio lá da roça, que está em busca dos seus sonhos, tem realizado aqui eles na Itatiaia. Então, entendendo que tudo é preciso ter tempo. Eu me emociono porque é assim. A vida nos surpreende sempre. Saiba ter paciência, saiba confiar no tempo, que você tenha na sua religiosidade, ou se você não tem religiosidade, acredite que algo melhor vai te ajudar. Confie no tempo e na lei da semeadura, que quando você planta, você colhe. E que assim a gente siga vencendo na vida. E que vencer na vida não é só ganhar dinheiro. Vencer na vida é estar feliz. E que você seja feliz. É isso que eu desejo a você neste domingo, 6 de setembro de 2026. Em nome de Jesus. Amém.

0: Havia um cego que pedia esmolas à entrada do viaduto do chá em São Paulo. Todos os dias passava por ele de manhã e à noite um publicitário que deixava sempre alguns centavos no chapéu do pedinte. O cego trazia pendurado no pescoço um cartaz com a frase: "Cego de nascença, uma esmola por favor." Certa manhã o publicitário teve uma ideia. Virou o letreiro do cego ao contrário e escreveu outra frase. À noite, depois de um dia de trabalho, perguntou ao cego como tinha sido o dia. O cego respondeu muito contente: "Até parece mentira, mas hoje foi um dia extraordinário. Todos que passavam por mim deixavam alguma coisa. Afinal, o que é que o senhor escreveu no letreiro?" O publicitário havia escrito uma frase breve, mas com sentido e carga emotiva suficiente para convencer os que passavam a deixar algo para o cego. A frase era: "Em breve chegará a primavera e eu não poderei vê-la." A maioria das vezes, não importa o que você diz, mas como você diz. Por isso, tome cuidado em como fala com as pessoas, pois isso tem um peso positivo ou negativo naquilo que você quer dizer. Essa é a magia da comunicação. Divino Espírito Santo, luz e graça do universo, iluminai nosso planeta, clareando nossas mentes. 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
1: Aliás, parabéns pelos seus programas, né? Eu curto todos, sigo você nas redes sociais.
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9: Voltando, 3:12 deste domingo, 6 de setembro de 2026. Quase que eu falei 2019, não sei porquê, gente. Gente, tem alerta de acidente agora para quem sai ali para Avenida Antônio Carlos do Complexo da Lagoinha, tá? Informação também de um acidente na Avenida Antônio Carlos, no sentido Pampulha, passagem pelo bairro São Francisco, em Belo Horizonte, ok? Um alerta para você aí, fique atento, chove em alguns pontos também de BH e região metropolitana. Agora, 3:13. Mandar um abraço para todo mundo aqui. Daqui a pouquinho tem o nosso flashback. É o flashback com o nosso defuntão. Deixa eu mandar um abraço então para quem tá chegando aqui. O povo tá todo mundo participando. Boa noite, Gustavo. Manda um alô pro Marcos Vinícius da Loca Minas. Um abraço, Marcos, da Loca Minas. Cornélia, Itatiaia Sul. Bom dia, Gustavo Cícero. Parabéns pelo programa. Manda uma foto da Amanda para mim. Cornélia de Itatiaia Sul, gente. Ô, Cornélia. Aí o Roberto Hassar. Manda a foto da Amanda. Aí, ô Roberto. Gente, bom dia, que Jesus Cristo abençoe você. Cheguei em casa depois de curtir uma festa, agora é só descansar. É o Jefferson. Um abraço, Jefferson. Bom dia, Gustavo, tudo bem? Aqui é o Ademar Ferreira, do Lindeia. Com relação ao sexo, tive um caso sexual com uma mulher. Você acredita que ela queria que eu batesse e mordesse as orelhas dela? Isso aí se chama sadomasoquismo. Tem gente que gosta. Tem gente que fala que está relacionado Quando você é criança e mama no seio da mãe, então quando a pessoa gosta, fala que tem um pouco a ver. Depois você pesquisa aí pra você ver. O Edmar tá agradecendo a música que a gente tocou aqui da Marília Mendonça, que tava também com o nosso Cristiano Araújo. Bom dia, garoto. Sou o Cris de Montes Claros. E sobre o tema, concordo com o rapaz aí, viu? Mulher gosta de sexo. Mulher gosta. Oh, gente, que isso? Vocês estão falando que mulher gosta de dinheiro? Casamos por amor, mas não por sexo. Gente, e as mulheres do programa? Tem que falar aqui, ué. 999-96-7074. O Pedro tá falando agora, eu quero ver a Amanda também, ué. Ô, Gustavo, o rapaz tá sofrendo com saudade da esposa, com certeza tá ouvindo o programa. Aí você solta essa pedrada da Marília com Cristiano Araújo, o coração não aguenta. Meu filho, aí é pra poucos. 3:15, sinal eletrônico. A Cris mandou um amém da oração. Daqui a pouco a gente manda oração pra vocês, tá? Amém, que assim seja. Bela oração. É o Afonso aqui, ó, lá da nossa gloriosa Sabará. E o jacaré do táxi, ô defunto, ele mandou aqui uma caixinha cheia de salgadinho. Será que ele tá trazendo pra nós? Vamos fazer igual o Thiago Reis. Vai pegar ou correr? Gente, você tá escutando o defunto rir. Vai pegar ou correr? Você vai trazer pra nós ou jacaré do táxi? Será que ele tá trazendo pra nós? Vamos fazer igual o Thiago Reis. Vai pegar ou correr? Gente,

0: 3h28 na Itatiaia, a gente vai ali no intervalo, molhar o bico e daqui a pouquinho a gente tá de volta mandando um abraço pra você. Participa com a gente, WhatsApp da Itatiaia 999-96-7074. 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
2: Três horas 29 minutos, daqui a pouquinho o sinal eletrônico marcando 3:30 dessa madrugada de domingo, né? Dia 6 de setembro de 2026, você está na Itatiaia, este é o Itatiaia Dona da Noite, eu sou o Gustavo Cícero, na folga do Gutenberg, nas férias o Vinícius de Castro com você até as 4, marcando 3:30 o sinal eletrônico da Itatiaia. Vamos ouvir o povo no WhatsApp, porque na Itatiaia o povo fala.
3: Ô, Gustavo Cícero.
2: Oi.
3: Aqui é o Samuca do bairro Coqueiro. Deixa eu te falar uma coisa.
2: Fala.
3: Nesse caso desse rapaz, esse negócio de a esposa foi embora tem 8 meses, aniversário dele.
2: Sim.
3: Briga dela com a mãe. Eu vou perguntar uma coisa. Uma coisa, outra coisa. O que tem a ver uma coisa, a esposa com a mãe?
2: É.
3: Olha, ele preferiu ficar com a mãe e deixar a esposa embora? Ele vai fazer sexo com a mãe dele? Ah, pelo amor de Deus, senhor. Eu tenho a vida que segue, cara. Tá com a esposa, a mãe fica fora. Ah, isso é palhaçada. Também explicaram essa história, não. Mas uma coisa pra você, sexo é bom demais, cara. É tipo Rita Lee, né? Esse Rita Lee sempre falou sobre isso. Uma paixão, amor, é sexo. É a patrona do sexo, Rita Lee. Nós gostamos, problema é que as coroas sumiram, como é que vai fazer sexo sem coroa? Um abraço, fique com Deus aí, bom trabalho pra você, viu, Gustavo? Fique com Deus.
2: Obrigado, com Deus também, meu amigo. Obrigado pelo seu carinho, pela sua audiência, tá? O Edelson tá lá em Joanésia, na sintonia, mandando aquele bom dia pra gente. É, dia bom, Gustavo Cícero. É, com esse tema de hoje, do rapaz que perdeu a noiva, faz lembrar do saudoso Hamilton de Castro, que levava o programa assim, viu? E brilhou durante décadas na madrugada da maior de Minas. É o Egon Henrique de Sabará. Ô Egon, obrigado, viu, pelo seu carinho, saudoso Hamilton de Castro, né? Ele que fez durante vários anos aqui a Itatiaia Dona da Noite, que hoje é brilhantemente comandada por nosso amigo Gutenberg Gomes, e nas folgas também o Vinícius de Castro, né? E hoje eu tô aqui, graças a Deus, é um prazer estar aqui com vocês. Bom dia, que programa bacana. Favor, me envie a foto da Amanda. É o Robert de São Bernardo. Gente do céu. Bom dia a todos aí, viu? Ô Gustavo Cícero, galera da Itatiaia, aqui é o Simar de Betim. Sexo é muito bom. Faz bem pra saúde, viu? Bom demais. Relaxa. Pede o defuntão aí, se der pra trocar, se der pra tocar a música aí, como é que é? Don McLean, Castelo in the Air? In the Air, é isso? Você sabe quem que é o defunto? Bom dia a todos aí. Bom dia. É, o Ronaldo, esta música do compositor Don Scott, esta música que tocou, só tem o nome porque ele achou apropriado. A música não é homenagem a nenhuma pessoa real, não, tá? Tá bom, Ronaldo. Obrigado aí pela sua participação. Ai, ai, o Ronaldo é bravo, né? Ei, Ronaldo. Mandou aqui. A música não é homenagem pra você, não, Amanda. É tudo mentira. Tá doida? Boa noite, bom dia. É o Fernando Aparecida. Ô, Fernando, um abraço, viu? Mais mensagens. Bom dia, Gustavo. Toca Lady Laura. Lady da Laura. Como é que é? Lady Laura. Se puderem, em homenagem à minha mãe Nilva, que faleceu faz 15 dias. É o Washington Hot de Contagem. Ele tá participando sempre com a gente aqui. Mais pessoas aqui. O Marco Oliveira, e vamos de zap na Itatiaia, o povo fala na Rádio de Minas.
4: Boa noite, Itatiaia,
2: noite.
4: A dona da noite. Eu sou Cícero Edel de Salles, de Brumadinho, sou pai do Gustavo Cícero. E hoje a lembrança que eu tenho para contar é dos meus pais, né? Meu pai, minha mãe, meu irmão, que partiram, né? E aonde que eu estou agora? Vim visitar duas irmãs que moram na casa que a gente foi criado e o irmão. Então tenho uma imensa saudade de papai, mamãe e o meu irmão. Um abraço, boa noite, com Deus.
2: Boa noite, papai Cícero. Por isso que eu chamo Gustavo Cícero, meu pai chama Cícero. Ele que gravou esse áudio pra mim. É, muito obrigado pelo carinho, papai. E eu tô aqui hoje, gente, na Itatiaia, porque com meus 10 anos de idade, meu pai me deu um radinho de presente, tava falando com ele hoje. E eu não vivo sem um radinho, sabe, o defunto? Eu tenho vários, tem mais de 10 radinhos mesmo. Um dia desse aí eu comprei os negócios lá na China e comprei um radinho. Aí o pessoal fica falando assim: Gustavo, minha mãe fica doida. Gustavo, pra que é isso? Eu adoro um rádio, viu? E é por isso que eu tô aqui na Itatiaia hoje. Agradeço, né, pro meu pai, minha mãe sempre me apoiando. Olha o radinho aí que eu comprei. Eu adoro um rádio. Eita, nós. É, o jacaré do táxi tá falando assim: o homem disse, não fornicaras, mas fornicar é que é bom, uai. É isso aí, né, jacaré? O jacaré que tá com um tanto de salgadinho, né? Pastel. E mandou pra nós aqui os pastéis e falou: vai pegar ou correr, hein? Hã? Eu pedi pra trazer os pastelzinhos pra nós aqui, falou que já foi em casa. É difícil, viu? O Ronaldo agora tá me respondendo aqui, ó. Ronaldo, apagou a mensagem, Ronaldo. É, Ronaldo, deixa eu ver se tem mais WhatsApp ali. A Roberta Consenso, que emocionante. Gustavo Cícero, o menino do colégio, um abraço da Beta Cozinha. A Beta que fez aniversário na sexta, não foi, Beta? Parabéns pra você. Ela esteve aqui no Chamada Geral com o Júnior Moreira, tava assistindo aqui direto dos estúdios da Itatiaia, e ela tá ouvindo agora. É hoje que é o seu aniversário? Porque eu lembro que ele deu parabéns pra você, ô Beta. Hoje ela tá fazendo quantos anos, hein? Ela falou que é hoje, é 6/9. Me conta quantos anos você tá fazendo, Roberta Consenso. Ela que é a Beta Cozinha, ela adora a Itatiaia. Muito obrigado. Ela que sempre me acompanha também. Muito obrigado pelo seu carinho, pela sua audiência de sempre. Tem aquele parabéns curto aí, ô, pra Beta Cozinha? Tem? Ó, pode ser. Vamos tocar um pedaço.

0: Roberta. Pra você, Beta. Deus te abençoe sempre, viu? Com muita saúde, muita felicidade. Ela falou, adivinha quantos anos? Ha, ha, ha, chuta. Ô, gente, Beta do céu, faz isso não. E se eu errar? Eu acho que você deve estar fazendo, assim, uns 35 anos de idade. Me conta se eu acertei. Tem mais áudios aí de WhatsApp? Pra gente ouvir.
1: E o Vinícius de Barbacena.
0: Ô, Vinícius.
1: Eu não tenho barba, não. Eu gosto de barba só de mulher. Você manda uma música pra mim, Benito de Paula, é tarde certinho. Bom dia e fico com Deus.
0: Amém.
1: Benito de Barbacena.
0: Com Deus também, meu amigo. Muito obrigado pela sua mensagem, tá? A Roberta... respondendo. O Ronaldo tá falando aqui, Gustavo, então você pode trocar os rádios com o Gutenberg, ele também faz coleção de rádio. E a gente vai trocar um dia, viu? Eu e o Gutenberg trocar os rádios. Obrigado, querido. Ela falou que, na verdade, ela não tá fazendo 35, viu? Não é pra contar que ela tá fazendo 41 anos hoje, a Roberta. Parabéns, Roberta! Vamos de mais WhatsApp na Itatiaia?
2: Bom dia, Gustavo. Bom dia, nobres companheiros de madrugada e vigilantes. Toca pra nós aí o 3 da 7 com o Gilberto Gilmar. É o Taylor Torres, vigilante da CAPEB Agropecuária de Boa Esperança, sul de Minas.
0: Um abraço pra todo mundo em Boa Esperança, no sul de Minas. Um abraço pra você. Tem mais WhatsApp? Agora é 3:38.
3: Bom dia, Gustavo.
0: Bom dia.
3: Bom dia, de Fontão. Bom dia, galera da Itatiaia. Certo, você é bom demais. Você tá doido, molecão? Aqui é o Alas, de Leopoldina. Vou ali em Sete Lagoas buscar o tal do Suco da Confusão. Vulgo Beiçudo. Forte abraço aí, moleque. Que Deus continue abençoando seu programa aí.
0: Vamos demais. Na Itatiaia, 13:38, aqui o povo fala.
4: Alô, Gustavo. Como é que você tá? Tudo bom?
0: Bem, você?
4: Quem tá falando é Jean.
0: Oi, Jean.
4: Eu sou motorista aqui nos Estados Unidos.
0: Nos Mas Estados Unidos?
4: Na roda 25, sentido Colorado.
0: Nunca fui aí.
4: Cara, sobre os temas daí à noite, eu sinto muita falta do meu irmão.
0: Sim.
4: Muita falta. E quando meu irmão faleceu, eu conheci minha esposa. Né, eu conheci minha esposa no velório do meu irmão. E com isso, já tem alguns anos, nós somos juntos e a gente tem um filho. E o nome do meu filho é o nome do meu irmão que faleceu. Cara, eu adoro fazer sexo com minha esposa, cara. Eu amo fazer sexo com minha esposa. Minha esposa é a coisa mais especial também na minha vida.
0: Coisa boa.
4: Ela mudou toda a minha vida. Ela foi a única pessoa que sempre acreditou em mim. Nunca me soltou a mão. Nunca me soltou a mão.
0: Apaixonado, né?
4: E é isso, cara. Eu amo minha esposa. Eu gosto de fazer sexo com minha esposa.
0: Ei, isso é bom demais. Um abraço pra você aí nos Estados Unidos, pra sua digníssima também. Muito obrigado pelo seu carinho, tá? Olha só, mais mensagens. Bom dia, Gustavo Cícero. É o Capitão Cardoso do Corpo de Bombeiros de Ubá, na Zona da Mata. Lembrei da minha infância. Eu tenho um colega que se chama Fernandinho e ele é apaixonado por rádio, viu? E me encantei. E também tenho vários rádios. Inclusive, estou escutando um radinho de pilha. Vou enfiar a foto. Ele mandou aqui um radinho azul bonito, sabe? Ele tá lá perto de um telefone, você deve estar trabalhando agora, né, capitão? Mandou assim que Deus nos abençoe, amém, que Deus te abençoe também, capitão. Vamos escutar mais participações dos ouvintes na Itatiaia, agora às 13:40.
5: Bom dia.
0: Bom dia.
5: O meu nome é Maria. Que eu estou sentindo agora nesse momento, nesses últimos dias, é a saudade do meu namorado Adilson.
0: Adilson?
5: Ele está preso na cidade de São João del Rei.
0: Ixi.
5: Não sei quando irá sair. Eu estou sentindo muita saudade dele. Se ele estiver ouvindo, estou mandando um beijo para ele e um abraço. Obrigado. Bom dia.
0: Por nada. O que que ele arrumou, menina? Que tá preso? Oh, meu Deus do céu. Deus abençoe você aí, viu? Ó, mais mensagens. José Pereira, bom dia, irmão. Manda oração, por favor. José de Esmeraldas, bairro São Pedro. Obrigado, José. Daqui a pouco a gente manda, viu? A gente tá só preparando ela aqui. Bom dia, Gustavo. O Arley do 9502. Aí o cara me quebra, né? Perguntando se o moço perdeu a mulher dele, se ele vai fazer sexo com a mãe dele. A passageira veio me perguntar se era Itatiaia mesmo. KKKKK, forte abraço. Um abraço. O Arley do Noturno 9502, trabalhando, escutando a Itatiaia. O Márcio Macedo mandou um áudio aqui agora também. Força e honra para você também, Capitão Cardoso. Mais mensagens. Bom dia, Gustavo. Sou o Eduardo Yamasaka. Yamasaka, do Japão. Sobrinho do Gucci, senhor Miyagi. Eduardo Yamasaka. É isso? Agora acertei? Bom dia, Gustavo. Sou o Eduardo Yamasaka, do Japão. Sobrinho do Gucci, senhor Miyagi. É o senhor Miyagi, do filme, né? Um abraço pra você. Mas o senhor Miyagi é aquele lá.

0: trenço. O Eduardo falou que eu acertei, mandou umas carinhas de gato rindo. Ei, Eduardo, aí sim. Bom dia, Gustavo. Domingo abençoado pra todos. Rosa América, do bairro São Geraldo, em Belo Horizonte, Minas Gerais. Tem mais uns áudios aí? Vamos colocar um atrás do outro? E aqui o ouvinte tem voz e vez. 3h43 na Itatiaia.
1: Fala, Gustavo. Aqui André de São João del Rei.
0: Opa!
1: Passando para agradecer essa audiência maravilhosa de vocês aí.
0: Obrigado.
1: Essa companhia da nossa madrugada. Um abraço a todos vocês aí, os ouvintes. E aqui em São João del Rei tá muita chuva. Muita chuva. Um abraço a todos.
0: Um abraço, inclusive, tá vendo aqui no Instagram o Eduardo Costa, o cantor, ia fazer um show em algum lugar aí, não conseguiu, porque tava chovendo demais, o avião não conseguiu decolar. E eu vi um outro rapaz que eu sigo, que é lá para aqueles lados de Uberlândia, parece que choveu tanto que a arena do rodeio estava cheia d'água. E o Eduardo Yamasaka falou aqui que depois ele vai me contar, porque tocou essa música aí, tá? E depois você me conta. Ah, ele tá rindo lá, ó, o Júlio. Bom dia, parceiro! Um abraço aí pro Edgar. Que o meu... Como é que é? É isso, é porque eu sempre pego aqui no empurrão. Um abraço pro Edgar, que morreu com o meu. E o meu morreu. Ah, entendi, ele vende cachorro quente. Lá em Uberlândia. Um abraço aí pro Edgar, que o meu... É porque ele escreveu assim, o meu morreu. Ele não colocou com o meu, entendeu? É por isso que eu errei. Pela infância, pelo... Como é que é? Que morreu pela infância para o Bucho, para o Dadá e o Salgadinho. Parabéns pela sua chegada aí, viu? Fernando Baiano, conhecido como Bob Fui. Ô Bob, desculpa, é que você falou assim, que o meu morreu. Aí eu confundi, mas é o comeu morreu, não é mesmo? É, o Gilson, olha meu áudio aí. Ô Gilson, eu vou ouvir daqui a pouquinho, tá bom? Muitas mensagens chegando, 3h44 na Itatiaia, daqui a pouco sinal eletrônico marcando 13h45. Eu não tô tocando música, que eu quero colocar seu áudio no ar, tá? Fala comigo, bom dia.
2: Bom dia, Itatiaia.
0: Tudo bem?
2: Ô, Guilherme, manda um abraço para o Pitbull e Rosângela. Manda um Amado Batista para nós aí, por favor.
0: Bora.
2: Tudo de bom. São Jatinho de Micas.
0: Gostou do Pitbull, o latino aqui? Vamos lá, mais um ouvinte na Itatiaia. Bom dia.
3: É, bom dia, Gustavo, tudo bem?
0: Tudo bem.
3: Aqui é o Ricardo.
0: Ô, Ricardo.
3: De Gouveia, sabe?
0: De Gouveia.
3: Ô, Gustavo, eu tenho muita saudade de meu pai. Meu pai, ele morreu em 1996. Se tivesse hoje, ele estava fazendo 100 anos.
0: Eu nasci em 97.
3: Então eu tenho muita saudade de meu pai. Eu gostaria que você mandasse também um abraço pro meu colega lá no Eldorado. Na rua Tinguaçu, lá do Eldorado. É, um abraço para ele, chama João Bosco, viu? E um bom dia para você, viu? E o defunto aí, viu? Eu sou todo dia, eu ligo a Itatiaia, acordo uma hora, hoje mesmo acordei, eu dormi pouco, eu perco o sono, eu ligo a Itatiaia e consigo dormir, viu, Tiago? Eu sou direto, né, escutando a Itatiaia, sabe?
0: Sim.
3: E ela pega muito bem aqui em Gouveia.
0: Em Gouveia.
3: Sabe? Um abraço, viu? Um bom dia para vocês. Falou? Beleza.
0: Obrigado. Obrigado, Ricardo de Gouveia. Um abraço também pro Everaldo e Lídio Coelho de Sabará, que tá com a gente. O Valmir Hansterreiter. O Hansterreiter. Eu acho que eu tô acertando ou errando o nome do seu, Valmir. Ô, Valmir, obrigado pela audiência sempre aqui na Itatiaia. É Hastenreiter. Hastenreiter. Valmir Hastenreiter. O Eduardo tá falando aqui que nós tocamos a música do Sumiag, porque o Gutenberg Gomes é parecido com ele. Será que é? Não tem garantia? Parece um pouquinho. Ó, bom dia. Manda um alô pra nós aqui, ligados em Minas Gerais. Lúcio Lopes e Miguel Calmon Bahia. Aos calmonenses que moram em Minas. É isso mesmo, um abraço para você, Luciano Lopes, que tá sempre com a gente aqui também, escutando a Itatiaia. Vamos lá, escutar mais ouvinte, 3h47, bom dia.
3: É, bom dia, Gustavo, tudo bem?
0: Tudo bem, e o senhor tá bom mesmo, né? Tá sempre aí gente participando com a gente. Agora.
4: Bom dia, Gustavo.
0: Bom dia.
4: Aqui é o Luiz de Timóteo.
0: Oi.
4: Por favor,
0: hum,
4: se você puder aí, Passa pra ver a música de Jovineiro Baciano, Meninos da Rua.
0: Meninos da Rua é bonita.
4: Obrigado aí, fico feliz aí com essa rádio aí maravilhosa que tá atendendo todo mundo aí, as madrugadas todas.
0: Ei, obrigado, viu? A gente tá atendendo mesmo, viu? Depois vão tocar Meninos da Rua. Cícero, bom dia. Aqui é Jota Ferreira de Januária, no norte de Minas. Eu adoro rádio. Eu apresento o programa Show da Manhã pela Rádio Voz News 100,9 FM há 26 anos. A Rádio Voz retransmite o som da Itatiaia aqui para todo o norte. Ontem foi dia do irmão. Manda um abraço pro meu irmão José Luiz, da JR Serviço, no Rancho JG, na Formosa. Você fala sempre do agro. Como tá sua fazenda, Cícero? Eu não tenho fazenda, não, meu filho. Ah, se eu tivesse uma fazenda, viu? Um abraço para você e todo mundo no norte de Minas. Um abraço pro meu amigo Edgar de Uberlândia, do Cachorro Quente. Comeu, morreu. Geraldo de Bambuí. É o Geraldo Barbosa. Geraldo, seu abraço foi dado. Ô, defunto, temos mais áudios do WhatsApp aí?
5: Ô, Gustavo, bom dia.
0: Bom dia.
5: Eu falo pela 97.5. Marilda, daqui de Diamantina.
0: Oi, Marilda.
5: Eu escuto o programa todas as madrugadas. Muitos anos, mas muitos anos desde que eu escuto. E eu queria que você mandasse uma música do Eduardo Araújo. Meu Carro é Vermelho. É música da Jovem Guarda, lá do fundo do baú. Eu gosto muito das músicas dos anos 60, 70 e 80. Se você não tiver ela aí prevista, pode ser uma do Júlio César, tu, tá bom? É só pra curtir mesmo, que eu curto muito o programa. Agora, eu concordo com esse homem que falou, e eu esqueci o nome dele, que quando o filho ou a filha casa, cada um tem que ir pros seus lugares.
0: Uhum.
5: Casa de mãe não é lugar de morar, não. Casa de sogra, né? Então, cada um na sua, cada um no seu quadrado. E outra coisa também que eu não admito, começou a namorar hoje, amanhã já tá levando a namoradinha pra casa da sogra, eu não admito, que isso é falta de respeito, Deus não deixou isto, né? Um abraço pra você, tá bom? E aproveito, já vou aproveitar o ensejo e manda pra mim a oração das 3 horas, tá bom? Com Deus, um beijo grande no seu coração. Ótimo feriado.
0: Muito obrigado para você também, viu? Obrigado pelo seu carinho da sua audiência. Bom dia, sou de Formiga. Manda um alô para mim, William, e minha esposa Flavinha. Muito obrigado. Um abraço, William, Flavinha, todo mundo aí em Formiga. Gente, tá chegando a reta final do programa. A gente não deve conseguir atender todo mundo, né? São muitas as mensagens. Tem mais 2 WhatsApp salvos ali, então a gente vai tocar eles daqui a pouquinho. Nós vamos tocar uma música também aqui. E daqui a pouquinho tá chegando Parada do Rádio com Gutenberg e Gomes. É, você pensou que ele não vinha hoje, não? Vem, daqui a pouquinho tem o Gutenberg com Parada do Rádio. Você preparou alguma coisa pra gente aí, Júlio? Música ou WhatsApp? Jorge Matheus? Ah, trembão! Essa música é antiga, né? Do Jorge Matheus? Vamos com ela, daqui a pouco a gente volta, tá bom? 3:51.

0: 3h57 na Itatiaia. Um ótimo domingo pra você. Eu sou Gustavo Cícero. Tá chegando ao fim o nosso programa, né? Itatiaia, dona da noite. O Gutenberg tá de folga. Daqui a pouquinho ele tá voltando da folga, né? É, ele tá chegando ali já. A folga dele é pouco tempo, né, o defunto? 4 horas só. Daqui a pouco ele tá chegando parado do rádio. Gente, a oração já está no ar no Instagram Orações Itatiaia e também no grupo de orações da Itatiaia. Você pode ver nos stories, tá? Do WhatsApp da Itatiaia, 999967074. 999967074. Está lá, viu, ouvinte? Você que está me pedindo a oração aqui no WhatsApp, ela está no Instagram Orações Itatiaia e também está nos stories, porque se eu for mandar um por um, primeiro que são muitas participações, e segunda, que costuma travar o WhatsApp, sabe? Porque o WhatsApp não entende. Olha só, muita gente mandando mensagem, o Éder João também tá por aqui, falando que tá sempre acompanhando, e que são muitos radialistas, né? Que fazem futebol, ele participou, parece, da Rádio Capital, legal, um abraço para você, meu amigo. Gente, são muitas mensagens, tem mais dois apps que eu acho que ainda cabem, né, o defunto? Vamos passar eles aqui? Bom dia!
1: Bom dia, Gustavo Silva.
0: Oi.
1: É o Geraldo Cabeça aqui de Diamantina, o Chapa aqui de Diamantina. Quero mandar um abraço a todos os caminhoneiros e todos vocês aí da Rádio Itatiaia. O programa seu é muito maravilhoso.
0: Muito obrigado.
1: Ô, Gustavo, toca aquela uma música da Carmen Silva pra nós aí. Tô na escuta do seu programa aqui em Diamantina. Muito obrigado, um bom dia.
0: Eu que agradeço, bom dia pra você também, tá? Vamos escutar mais o último áudio agora do programa, né? Bom dia.
2: Fala, Gustavo Cícero. É o Ronaldo Robson, motorista de caminhão de lixo aqui do...
0: Ei, Ronaldo.
2: Da Localix, indo embora agora descansar. E segunda-feira estamos juntos aí. Tamo junto e misturado. Um abraço a todos do Volante Grande, a todos os gari que ralam muito nessa chuva. E que Deus abençoe todos. Valeu? Tamo junto. Um abraço!
0: Um abraço! Ronaldo
2: de Jardim Laguna.
0: Um abraço pra você, meu amigo. Ô, defunto, agora no final do programa é dar tchau e ir embora? E aí faz alguma coisa, tem comercial e depois vem o menino, né? Ô, gente, vai lá com o seu negócio. O ouvinte aqui, muito obrigado pelo programa, top demais, poderia fazer mais vezes, é o Valdeci. Ô, Valdeci, obrigado pela sua mensagem, tá? É. Tá me elogiando, eu fico feliz, né? Óbvio. Quero agradecer aqui ao nosso Ricardo Loures, ele que me ajudou muito a salvar os áudios para colocar aqui no áudio. Ô Roger Loures, eu te chamo de Ricardo. Ô Loures, é o sono. Roger Loures, muito obrigado, viu, na Central Técnica. O Mércio estava na programação musical e na mesa o comando foi do Júlio Silva, defunto. Ô Júlio, obrigado, viu, pelo carinho comigo. Obrigado por ter me ajudado bastante. E a você que estava acompanhando Itatiaia Dona da Noite, foi um orgulho, um prazer enorme estar com você aqui. Acredito nos seus sonhos, viu? Que eles podem se tornar realidade. Estou muito feliz de ter acompanhado você durante a madrugada deste dia 6 de setembro, que fica marcado na minha história. Te agradeço pelo carinho, meu nome é Gustavo Cícero, na Instagram é repórter Gustavo Cícero. Agradeço também a toda a direção da Itatiaia pelo carinho comigo, ao Júnior Moreira, Fernanda Rodrigues, Maria Cláudia Santos, João Vitor Xavier, enfim, toda a equipe da Itatiaia. Agradeço a você pelo carinho comigo. É o seguinte, em breve a gente volta, agora já são 4 horas e 1 minuto, daqui a pouquinho tá chegando o Gutenberg Gomes com o Parada do Rádio. Mais tarde tem o Tiro de Meta, depois o Jornal da Itatiaia, e eu tô esquecendo de falar alguma coisa, viu? Mas é isso, obrigado pelo seu carinho, obrigado pela sua audiência, ai, obrigado a você que participou pelo WhatsApp. Gente, foram muitas participações, assim, de muitas, muitas mesmo, sei lá, mais de 100 mensagens de WhatsApp. Muito obrigado pelo seu carinho, tá? Que Deus te abençoe, que você tenha um domingo aí de muitas conquistas, de muitas realizações. Fique com Deus, que com ele estou indo embora. Que você fique bem com Deus e Nossa Senhora. Um grande abraço e até o próximo programa. Tchau!
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todo mundo e que prazer, que alegria, que bom saber que você tá aí nesse domingão. É, estamos começando mais um domingão. Até aqui você acompanhou o nosso Dona da Noite, que é a madrugada mais acolhedora do rádio, a madrugada mais interativa do Brasil. Eu tô sempre lá, né? Agora hoje eu tô chegando com o nosso programaço de domingo. É aquele nosso encontro sempre de 4 às 6 da manhã, aqui no Parada do Rádio Especial Sertanejo. E aí, tá tudo bem? Então, que bom saber que você tá juntinho com a gente e vamos começar muito bem esse domingão, sempre agradecendo a você pelo carinho, pela audiência e por essa interatividade maravilhosa. Vai mandando aí aquela mensagem, eu quero áudiozinho, eu quero videozinho, eu quero textinho, ou uma foto também, o que você mandar, a gente recebe de coração aberto, porque é sempre uma grande alegria saber que você também é parte dessa grande família Itatiaia, a rádio de Minas, que tem um Brasil de audiência. Então, cola esse radinho aí e agora é hora de modão e raizão, raizão e modão, modinha e nutelinha, aqui não, meu filho. Então, vem com a gente que o timaço tá prontinho. Olha quem tá ali juntinho comigo, é ele, o nosso amigão das madrugadas. Meu filho, tira esse algodão da narina, coisa feia, que mania besta que você arrumou desde que você quase fez a passagem. Agora você só fica ensaiando aí, né? E assustando a gente na madrugada. Olha, pelo amor de Deus. Então é ele, o nosso Júlio Silva. Tem maratona hoje, meu filho? Então, saindo daqui, corre pra casa, vai, corre pra casa, descansa um pouquinho, porque você está só a capa do contrafilé. Meu Deus do céu, é ele, o Júlio Silva, o difuntão das madrugadas. Ali na central está de volta o nosso querido Roger Loures. Aqui tá proibido agora esse negócio de tirar 89 dias de férias, aí você mata a gente de saudade, bruto. Olha a macaxeira, voltou a macaxeira na madrugada, o nosso querido Roger Loures, que beleza. E é claro, programação musical do Mércio Sattler, a produção é aquele capricho dele, o nosso Renatinho, o Renatinho Faraó. Acorda no domingão, mete uma água lá pra fazer aquele mate e vai tomar aquele chimarrão ouvindo Parada do Rádio, que coisa boa, hein? Um abraço, querido. E aqui sempre esse prazer, essa alegria que se renova a cada dia, a cada encontro. Eu sou Gutenberg, não, é melhor quando o galinho canta e canta juntinho com a gente aí, ó. Ah, que beleza, até minha esposa lá em casa agora me chama assim, quando eu tô demorando aí lavar as coisas lá na cozinha, ela fala, Gutenberg Gomes, vem lavar, miserável. Aí eu falo, sim, senhora. Olha, mas que prazer, né? Então vem comigo e vamos juntos até às 6 da manhã. Hoje é véspera de feriado. É, o feriado caiu na segunda-feira, né? Então, e se você vai emendar ou se você tá aproveitando aí também da melhor maneira, deixa o radinho ligado e logo no comecinho do programa, sempre muito bom trazer uma palavra, trazer a nossa oração do domingo, agora na Itatiaia. E para esse domingão, a nossa oração que diz: Senhor, nesta manhã de domingo eu te agradeço pelo presente de estar vivo, por mais um dia que começa e pela oportunidade de recomeçar com o coração tranquilo. Que a tua presença acompanhe cada passo, cada encontro e cada momento desse dia de descanso. Abençoe a nossa casa, a nossa família, essa grande família Itatiaia e todas as pessoas que amamos e queremos bem. Afasta de nós toda preocupação desnecessária. Renova as nossas forças e ensina-nos a perceber a beleza das pequenas coisas.
um abraço, uma conversa, um almoço em família, um sorriso, o silêncio e a paz que só tu podes oferecer. Que este domingo seja leve, sereno e cheio de boas surpresas. E que ao longo do dia e da semana não nos falte fé para seguir, esperança para acreditar e gratidão para reconhecer que, mesmo quando não percebemos, tu estás cuidando de nós em todos os momentos. Em nome de Jesus, amém. Olha, mas isso deixa a gente até mais leve, né? Uma palavra, uma inspiração para esse domingo, e que Deus nos abençoe e que seja realmente uma semana maravilhosa. Vai mandando mensagem aí, hein? Se você está fora da região metropolitana, o código é o 31. Para quem está fora do Brasil, mete aquele mais 55 aí, tá legal? E o zap é esse, o nosso bombadão, 999-96-7074. Já eu atendo o seu pedido, mando o seu abraço, registro a sua participação e digo também qual será o especial da semana. Turma já tá perguntando aqui no nosso zap. Ô Gutenberg, quem vocês vão destacar no programa de hoje? Eu digo já, porque agora, para abrir bem demais a porteira do Parada do Rádio, é de Paulo e Paulino chegando, e o amor de primavera. Bom dia, bom dia. E não vá perder a hora e botar a culpa em mim, não, hein? Não vá perder a hora, hein? 4:09 aqui na Itatiaia.

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0: Não vá perder a hora, são 4:19 na Itatiaia.

0: Tião Carreiro e Pardinho, isso é lindo demais, isso é bruto, hein? Oi, paixão! Eu até me lembrei, dia desse eu tava no rodízio, né? E a gente que anda numa carência danada, o garçom chegou me oferecendo aquele coraçãozinho de galinha, ele olhou pra mim e falou, coração, eu falei, oi, paixão! Eu não falei isso não, falei... falei, tá falado, vou fazer o quê? É a carência, meu filho, a carência é uma coisa horrorosa. Então é isso, olha, vamos agora atender os primeiros pedidos de hoje? Não, primeiro vamos falar que o nosso especial da semana, olha, mas é ela? Ah, não, mas essa moça não é do modão, não, é? Ah, ela é do agronejo, é um novo segmento aí do sertanejo, essa galera do agro, mas aqui ó, a magrelinha vai agora não é magrelinha, mas não, tá malhadona ela, né? Tá bonita.
1: As andorinhas.
0: A moça do chapelão aí, ó, e hoje ela vai estar muito bem acompanhada e não é modinha não, meu filho, calma lá, não precisa mexer no botão do rádio aí não, é só modão e ela sempre em boa companhia com grandes artistas, grandes nomes do sertanejo, então o especial da semana é com Ana Castela. E convidados, é claro, né? Olha aí, pra começar bem, ela convida o trio Parada Dura. E daqui a pouquinho a gente vai curtir As Andorinhas Voltaram. E eu também voltei aqui pra Itatiaia. Sobe o som, DJ.
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0: E a Ana Castela cantando com Zezé de Camargo e Luciano. Será que vai ficar bonito isso? Mas ficou, meu filho, ficou. E é aquela que todo mundo gosta. No dia em que eu saí de casa, daqui a pouquinho no especial.

0: nós aqui é um encontro de belezas também, né?
1: Com vocês, Sula Miranda!
0: A musa aí da nova geração do sertanejo e a musa dos caminhoneiros. A moça que já fez muito caminhoneiro perder se perder naquelas curvas da Sula Miranda. Já fui muito fã dela, né? E um LP que ela tinha, ela na frente de um caminhão assim, acho que era um 1113 ou 1313, um negócio assim. A moça bonita. Então, a gente vai curtir daqui a pouquinho Rédeas do Possante na Itatiaia.
2: Bom

0: Bom, então esse vai ser o nosso especial da semana, Ana Castela. Mas não é ela sozinha não, hein? Ela e convidados aí do primeiro time do Sertanejão, não dá pra perder, é daqui a pouquinho. E agora, que é, defunto? Hã? Já tá assim, é? Lotado de pedidos pra gente atender? Ah, meu filho, então vamos ouvir agora. Quem é que tá chegando pra brilhar aqui no programa, participando com a gente no 999-96-7074, de amigo pra amigo? Fala comigo!
1: Bom dia, Gutenberg! Começa esse programaço aí, rapaz, trazendo mais um modão, daquele modão mesmo que você fala sempre. A melhor que existe, viu? É, Teodoro Sampaio, Estrela Caída.
2: Gutenberg, bom dia. Aqui é Longuinho, cheiro de gol, Cidade de Formiga. Se for possível, troca pra mim e todos os ouvintes aí. Estrada da Vida, Milionário e José Rico. Vamos que vamos. Aí tá Tiaia, no Brasil e no mundo.
3: Ô, Gutenberg, bom dia. Toca pra nós aí, João Mineiro e Marciano. Ainda ontem chorou de saudade. É o Geraldo Malaquias, aqui de Coluna. Coluna divide com Itamarandiba. Parabéns por esse maravilhoso programa. Estou sempre ligado na Itatiaia, ouvindo pela Alexa, pela internet. Grande abraço.
0: Ô, Geraldinho, alô, turma de Coluna. Ô, mas que beleza, obrigado aí pelo carinho e pela participação, só indicação boa, essa turma tem bom gosto demais, né? O primeiro não falou o nome dele, mas mandou aí Teodoro e Sampaio e a Estrela Caída. Depois vem o pedido do Longuinho, também conhecido como Cheiro de Gol. O moço deve ser artilheiro lá, né? E ele pediu pra gente aí a música do Milionário Zé Rico, Estrada da Vida, e também o Geraldo lá de, Geraldo de Coluna, ele quer João Mineiro e Marciano, Ainda Ontem Chorei de Saudade. Então, dá um play aí, defuntão, vamos atender o pedido da turma. 4:28, aquele bom dia especial pra você ligado na Itatiaia.

0: voz, que beleza, hein? Ainda ontem chorei de saudade na Itatiaia. Então, daqui a pouquinho teremos o especial da semana e atendendo mais pedidos também. Vai mandando aí aquela mensagem pra gente. E agora vamos ouvir áudios aí da turma que tá interagindo. É mensagem que não acaba mais. É mensagem de tudo quanto é lugar que você imagina, das Minas Gerais, desse Brasilzão afora e desse mundão de meu Deus. Bota aí que eu quero ouvir, de fundão.
1: Bom dia, Gutebé, Deus abençoa, só chegando, bom dia pro Gutebé, o seu trabalho e todos os ouvintes da Tatiaia, meus amigos, meus colegas, bom dia. Vamos que vamos. Domingo.
2: Bom dia, Gutenberg. Prazer imenso falar com você. Sempre a alegria que me contagia. Você está de parabéns, Gutenberg. Todos os programas sua. Parada do rádio é boa. A Dona do Noite é bom. Você é show. Você é o mestre do rádio. Aqui é Arli França, Vitória da Conquista, viu, Gutenberg? Forte abraço. Fica com Deus e um bom final de semana na toda a programação, senhor Erli França, um abraço.
3: Aqui é a Cris e o Márcio de Areias, todos os dias curtindo esse programa maravilhoso. Manda um abração pro baiano, todo dia o baiano chega aqui em casa 6 horas da manhã para tomar um pingão antes de trabalhar e comer um tiragosto. Pra esquentar esse frio que não tá fácil. Grande beijo, Guti Guti. Tchau, obrigado.
0: Olha, mas esse casal é da pá virada, ainda junta com esse baiano. O homem bebe, bebe igual aqueles maverick de antigamente, meu Deus do céu. E se não bebe, treme. E se bebe, treme o dobro. Para com isso, meu filho. Assim você não dura muito tempo, não. Ora, pelo amor de Deus, hein? Antes de um café da manhã, o homem já tá caçando um corotezinho lá com esse casal. Pelo amor de Deus, bota mais um aí que eu senti o cheiro de cachaça daqui, meu pai.
4: Bom dia, Gutenberg. Aqui quem fala é Nilton, aqui da Coruja, Comunidade Coruja, município de Águas Formosas, a 20 quilômetros. Estou te ouvindo aqui sempre. Lembra de nós, aqui na comunidade, minha esposa Luzia, meu filho Sérgio, minha nora Daiane. Um abraço. Até a próxima, se Deus quiser.
0: Olha o Nilton da Coruja. Valeu, querido. Obrigado. Um abraço aí pra você. Agora vamos para aquele breve intervalo. Daqui a pouquinho tem mais áudios. Já já o especial da semana. E quero também atender o seu pedido no 999-96-7074. É rapidinho. Voltamos já.
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mas que beleza, hein? Domingão, véspera de feriado, e você vai emendar segunda-feira ou tá no batente aí no domingão, na segunda-feira? Tá trabalhando demais, hein? Tá devendo pra agiota brabo, é? Meu Deus do céu! Então agora é hora do nosso especial da semana. Você que já tá aí aguardando, né? É, a nova geração gosta da mocinha, a Ana Castela, aquela do chapelão, e é claro que ela vai convidar aqui grandes nomes do sertanejo, porque agora, no Parada do Rádio, é hora do nosso especial da semana. Mas que beleza! E vai mandando aí a sua indicação também. Isso aqui a gente está atendendo um pedido. Aliás, dois pedidos, né? Foi a ouvinte Débora, que ali da nossa querida Ibirité, que indicou, falando aí desse projeto lindo da Ana Castela com os grandes nomes do sertanejo. E também o Paulo que é de Ribeirão das Neves, também mandou durante a semana dizendo assim: olha, tem um CD lindo, um projeto lindo da Ana Castela. Vamos destacar isso aí no Parada do Rádio. Então dessa vez passa, hein? É só porque ela tá cantando com os grandes nomes do sertanejo aí, porque aqui, meu filho, eu bato o pé, hein? É modão e raizão, raizão e modão, e vamos para o especial da semana, e começando bem, e a Ana Castela recebendo o trio Parada Dura, as andorinhas na Itatiaia. Bota a hora aí, meu filho. 17 para 5, bom dia.

Ei, isso aí é de meter o chifre no chão e sair arando até o asfalto da 040, que não é grande coisa, inclusive, daqui até Juiz de Fora. Ei, turma querida, um abraço. É o encontro da Ana Castela com Mato Grosso e Matias. Tentei te esquecer. Não deu. E ainda teve o encontro dela com Zezé de Camargo e Luciano no dia em que eu saí de casa, com Gino e Geno. Eles cantaram ali Apaixonado por Você. Ê, coisa boa. Deve ter feito até aquela coreografia, aquela dancinha dos dois lá, hein? Que beleza! Então agora eu quero ouvir mais áudios também, porque a turma tá interagindo de montão. Mande você aquele elozinho também no 99996-7074. De amigo para amigo.

0: Bom dia, Gutenberg, aqui a Emerson Carvalho, aqui de Congonhas, Minas Gerais, motorista volante grande. Manda um abração aqui à turma aqui da Cotracarge, Cooperativa Cotracarge. Um abraço também para a turma lá de Minolândia, Minas. Minha mãe, marido, patrocínio, meus amigos, irmãos que moram lá. Um abraço a todos aí, um bom domingo. Deus abençoe.
1: Bom dia, Gutenberg Gomes. Tudo de bom aí para todo mundo aí da Rádio Tatiaia, entendeu? Quero mandar um abraço para todo mundo aí lá da Sol Edificações, lá no Sion. E para todo mundo da feirinha do Jardim Teresópolis. E aqui é o Alberto Aleixo. E um bom dia para nós aí. Que Deus abençoe nós.
2: Aqui é o Romir, tô falando aqui da cidade de Ressaquinha, aqui, vizinha da Grande Barbacena. Passando aqui para pedir todas as músicas aí do programa da Rádio Tatiaia, né? Que é a minha companheira. Eu escutava você aqui pelo aplicativo do celular. Mas agora descobri aqui na antena digital. A Tatiaia está na antena digital também. Então agora vai ser melhor para acompanhar aí a programação da Rádio Tatiaia. Então tá bom então, fica com Deus aí. Tchau.
3: Valeu, Valmir, moço bom esse aí, hein? Ô, querido, agora em Ressaquinha aí, você pode nos acompanhar também com o som local aí da Rádio Clube de Carandaí. Tá cortando na alta. Tá incomodando até as rádios lá de Barbacena. Tá todo mundo se ligando aí, né? Olha, mas esse Gutenberg aí não é aquele moço lá de Barbacena? É ele mesmo, né? Então um abraço pra você, Valmir, obrigado. São muitas maneiras de se ligar, mas sempre na Itatiaia. Bota mais uns aí, ô difundão. Para de olhar pra mim, meu filho. Ora, mas parece uma coruja me encarando, pelo amor de Deus, ué.
4: Bom dia, Gutenberg. Sou Júlio César, aqui de Conselheiro Lafaiete, Minas Gerais. Deus abençoe o seu programa, Deus abençoe o seu dia, Deus abençoe o seu domingo. Deus continue te dando força, Deus continue te dando tudo de bem para você continuar fazendo esse programa tão lindo que nós amamos muito.
5: Bom dia, Gutenberg. Quer mandar alô para minha mãe Zelita, Niago Formosa, que tá falando aqui, Antônio Marcos. Mandar alô pra todos meus amigos aqui na famosa. Sou seu fã.
3: Ô, Antônio Marcos, isso é menino ou é velho, hein? Com essa voz aí eu não soube identificar. É nome de velho, né? Mas é o Antônio Marcos lá de Águas Formosas, Terra Boa. Obrigado, queridão. Um abraço aí pra você. Tudo de bom também, viu? Obrigado por ser meu fã, né? Eu não mereço, mas agradeço, né? Então vamos seguir aí com o especial da semana. E agora a Ana Castela recebe Lourenço e Lourival e aquele classicão, hein? É o franguinho na panela na Itatiaia. Faltando um minuto para cinco. Bom dia da Itatiaia pra você.

mas aí a mulherada marcou presença com força, hein? A Ana Castela cantando com a Roberta Miranda, Vá com Deus, e antes com a Sula Miranda e as rédeas do Possante, fechando aí o nosso especial da semana. Então aproveite o tempo aí, manda mensagem agora indicando o especial da próxima semana, a gente quer atender o seu pedido com todo carinho e com o maior prazer, combinado? Então é isso, pode ser um tema, pode ser um artista, o importante é que a gente vai atender você com todo carinho, desde que seja modão e raizão, modinha e nutelinha, pelo amor de Deus, hein? Eu estou por aqui, ó, por aqui desses homenzinhos que bebe e não canta, bebe e fica molando aí também, né? Então, intervalinho rápido, a gente volta já já atendendo mais pedidos na Itatiaia.

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0: Olha, mas o que tá chegando de mensagem aqui elogiando esse especial da semana aí da Ana Castela e os convidados, né? Valeu, valeu demais, obrigado pelo carinho de vocês e pela interatividade, mas agora eu quero atender mais pedidos aqui, porque essa turma é que tem aquele bom gosto mesmo, né? A turma que entende do sertanejão, então manda aí o seu pedido 999-96-7074, bota aí que eu quero ouvir, Difuntão.
1: Bom dia, Gutenberg. Eu quero ouvir a música Seguindo Seus Passos com Peão Carreiro e Zé Paulo. Manda pra mim aí, pra Marivalda, daqui do Parque São João, a minha amada, que eu amo tanto. Faz essa gentileza pra mim, Gutenberg. Aqui é o José Nonato, do bairro Novo Eldorado. Falou, Gutenberg, muito obrigado, um abraço e um bom domingo.
2: Ô, Gutenberg, bom dia, galera de Itatiaia, aqui é o José Ferreira, estou aqui no meu plantão, na graça de Deus. Ô, Gutenberg, se você puder tocar aquela música de Blusa Vermelha com o trio Parada Dura, e quero oferecer para todos os meus colegas e amigos lá do bairro Bom Retiro em Betim, no bairro Taquariu em Betim. Falou! Um abraço, Deus abençoe a todos, um bom domingo, com Deus!
3: Bom dia, Gutenberg. É Vânia, de Itaúna, Minas Gerais. Eu ouço a Itatiaia sintonizando direto de Belo Horizonte. Eu já pedi 3 vezes Christian Ralph, eu adoro Christian Ralph, mas não ouvi, não. Daqui a pouco eu tô saindo para trabalhar, aí não dá jeito de escutar mais, não. Mas se puder, amo Christian Hall, principalmente Nova York. Menino, aquele é lindo demais. Fica com Deus, bom domingo, tudo de bom e excelente semana.
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3: Daqui a pouco eu tô saindo pra trabalhar. Mas se puder, amo Christian Hall, principalmente Nova York. Menino, aquele é lindo demais. Fica com Deus, bom domingo, tudo de bom e excelente semana.
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Deus do céu, ele dorme lá, mora lá, almoça lá, janta lá e ouve a Itatiaia 24 horas por dia. Vou atender o pedido dele também. E o nosso querido Zé Nonato, mandando aí pra amada dele, a Marivalda. Ficou bonita a sequência, né? Então vem aí, Pião Carreiro e Zé Paulo seguindo seus passos, o trio Parada Dura com a Blusa Vermelha e também o Christian e Ralph, o pedido da Vânia, Nova York. Que sequência boa! É a turma que manda bem demais. Então dá um play aí, Difuntão. Itatiaia, bom dia, 5:18.

0: Olha aí, ó. Ei, saudade boa. Christian e Ralph, Nova York, aqui no Parada do Rádio pela Itatiaia. Lembrando que daqui a pouquinho às 6 tem o tiro de meta. E é claro, continue participando, interagindo. Vamos para um intervalo rapidinho e na volta tem mais áudios, tem mais participações. É esse carinho de vocês brilhando aqui na programação da Top 1 do Brasil. 13 meses, a rádio mais ouvida do Brasil é a nossa Itatiaia. 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
1: Olha, mas esse programa tá passando rápido demais, meu Deus do céu. Então isso é coisa boa, né? Sinal que a gente tá fazendo um programa gostoso para você começar muito bem esse domingão, véspera de feriado. E vamos de música, né? Vamos trazer aí essa dupla maravilhosa, hein? Lucas e Luan. E a música é do repertório do Leandro e Leonardo, Mexe Que É Bom. Ah, não, é do repertório do Zezé e do Luciano, né? Então o povo todo cantando, o povo todo dançando, mexe, mexe que é bom.
2: Semana de novo.
1: Mexe esse dedinho aí, defuntão, e dá um play na música pra animar o domingão da turma. Bom dia pra você que acorda com a Itatiaia, 5:31.

0: 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Não dá pra perder, é sempre todo domingão, de 4 às 6 da manhã, aqui pela Rádio de Minas, que tem um Brasil de audiência. Vem comigo!
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8: Olha, mas que programação maravilhosa, que clima gostoso, e você aí ligado, curtindo também o nosso Parada do Rádio pela Itatiaia.
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8: 5:44 para você ligado na Itatiaia. Bom dia.

0: Olha aí um Gino e Geno e o acidente de amor. Atenção redobrada aí, minha turma da estrada. Muita calma nessa hora, hein? E obrigado pelo carinho de vocês e pela companhia. O tapetão preto da madrugada já está quase, quase clarinho ali pelo dia que vai chegando. E você, como sempre, rasgando as estradas do Brasil e do mundo. E sempre na companhia da Itatiaia. Então tá aí, né? Gino e Geno, acidente de amor, e seguimos aqui com o nosso Parada no Rádio. O que sinalzinho é esse aí, meu filho? Você agora deu pra ficar fazendo sinal pra mim toda hora? Olha, pelo amor de Deus. Então, o que é? Mais áudios, é? Então, é claro, vamos ouvir agora o que a turma tá mandando pra cá no 999-96-7074, de amigo pra amigo. Diga alô comigo.
1: Fala, meu amigo Gutenberg Gomes, bom dia, bom dia, bom dia. Por cá é o Ailton Carlos aqui de Litoral Sul, Capixaba, Itapemirim, na escuta da Itatiaia e ouvindo o seu programa nessa manhã. A gente pega o galo de pijama, né? Acorda às 4 da manhã e curti a Itatiaia. Um abraço, bom domingo a todos.
0: Valeu, querido. Gostei dessa, hein? Tamo pegando o galo de pijama. É desse jeito mesmo, né? O galinho já tá cantando aí. Então, valeu, um abraço aí, capixaba de Itapemirim. O Ailton tá lá, ligadão. Bota mais uns aí, ó.
2: Ô, Gutenberg, bom dia. Manda um alô pra nós de Pirapó, né, velho? Capitão Moreno do São Francisco. Tô ligadaço no seu programa. Esse programa seu é mil. Oi, São Antônio, Pirapora.
3: Bom dia, Gutenberg. Bom dia, Defuntão. Bom dia, ouvintes da Itatiaia. Sou o Gibi aqui de Francisco Sá, norte de Minas Gerais, próximo a Montes Claros. Gutenberg, adoro seu programa. Ouço praticamente todos os dias. Acordo bem madrugada para ir trabalhar. Trabalho em posto de combustível na rodovia BR-251. Adoro o programa de vocês. Parabéns, viu? Parabéns pela audiência aí. Só sucesso. Obrigadão. Só música boa. Só modão. Ótimo domingo a todos.
0: Olha aí, ó, trabalha no posto lá do combustível. Um abraço aí aos amigos frentistas também. É o Gibi de Francisco Sá. Ainda teve o Antônio lá de Pirapora. Bruto! Um abraço, querido. Obrigado. E tem mais áudios aí. Bota só mais dois, ô de Fontão, que a turma que é modão também, né? Então bota aí que eu quero ouvir.
4: Bom dia, Gutenberg. Que quem fala é o sensei Rogério Gaia, professor de karatê aqui na cidade de Manga, norte de Minas Gerais. Uma sugestão aí para o próximo Parada do Rádio, especial Parada do Rádio do Duca e Dalvan. Um abraço a todos os amigos manguenses aqui, barranqueiro, me preparando aqui para dar uma pescada aqui nesse rio São Francisco, tá maravilhoso. Um abraço aos amigos Chiquinho, doutor Renato, em Palmas, Tocantins também. Fico com Deus, Gutenberg. Excelente programa, bom domingo a todos da Parada do Rádio da Itatiaia, a melhor rádio do Brasil.
5: Bom dia, meu amigo Gutenberg. Deus abençoe o seu dia, abençoe a sua semana que está começando hoje. Ilumina todos aí. Junta você na Itatiaia e sua família também. Um abraço do seu amigo Nadier aqui do bairro Horto. Tudo de bom, fique com Deus.
0: Esse é o Nadia. Primeiro o senhor espreguiça, depois o senhor fala e fica levantando a mão pro céu assim que Deus puxa, hein? Eu não falei isso não, falei, falei, tá falado também. O homem tá falando, tá bocejando na maior emissora de rádio do Brasil. Ora, pelo amor de Deus, hein? Que coisa! É o nosso amigo querido, seu Nadier do Horto. Ele grava todos os dias a nossa oração das 3 da manhã e manda pra Deus e o mundo. Esse é nosso toda vida. E também um abraço aqui pro sensei. Sensei, não sei, cansei. É lá de Gaia, né? É o Gaia. Pensei que era o velho Gaia, o pai do Tiago Reis, e ele é lá de Manga, e boa indicação dele. Deixa eu anotar aqui, mandar pro Mércio Sattler, pra ele não meter mais Ana Castela aqui no programa não, hein? Me ajuda aí, ó. Então é Duduca, do Duca e Dalvan. Então vamos fazer em breve aí esse especial da semana, tá legal? Então é isso, seguimos aí com o nosso Parada do Rádio Especial Sertanejo. Onde é que nós paramos ali? Foi no Gino e Geno, né? Então agora é a vez do Sérgio Reis com Pinga em Mim na Itatiaia. Tá chovendo aí?
6: Aqui tá um calor, viu?
7: Não fala que tá chovendo aqui, mano.
6: Tamo aqui em Ibiaí.
7: Não tá chovendo aqui?
6: Aqui tá chovendo, tá calor.
7: Ah, mas mentira.
6: Tamo aqui em Ibiaí, Ibiaí velho, norte de Minas.
7: Chovendo aqui demais.
6: Aqui tá chovendo, tá calor.
7: Ah, mas mentira.
6: O programa só é top, viu? Você é top. Bom demais. Bom dia, bom dia. Tamo por cá.
7: Chovendo aqui demais.
6: Aqui tá chovendo, tá calor.
7: Ah, mas mentira.
6: Pedro Calango, de Ibiaí.
0: Chove lá fora e pinga aqui dentro. Ei, aumenta o volume do radinho. Itatiaia, bom dia, faltando 8 para 6.

0: mata, ela humilha, humilha e mata, inclusive, né? Mas é fechando aqui o programa de hoje com Rick Renner. Olha, foi bom pra você? Pra mim foi uma delícia, é sempre um prazer, sempre uma alegria começar cada novo dia e eu quero desejar a você um ótimo domingão, logo mais, já sabe, né? No feriadão de 7 de setembro, se Deus quiser, estaremos juntinhos ali a partir da meia-noite, na verdade logo depois do apito final com o nosso programa, o Dona da Noite, que é a madrugada mais acolhedora do rádio, a madrugada mais interativa do Brasil, combinado? Então, que você tenha um ótimo domingo, que a sua semana seja maravilhosa e logo mais a gente se encontra aqui na Rádio de Minas, que tem um Brasil de audiência. É hora do tiro de meta e eu vou tirando meu time de campo para descansar um pouquinho, que eu também sou filho de Deus, hein? E ó, tchau! Obrigado!
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0: dia, galera! Está no ar mais uma edição do Tiro de Meta, sua agenda esportiva de todas as manhãs. Domingão, hoje, 6 de setembro, véspera de feriado, 6 de setembro de 2026. A produção é do Rafa Silveira, coordenação Alexandre Simões, direção Michel Ângelo. E vamos às manchetes do programa de hoje. Começando pelo Atlético, galão da massa, Paula Zeredo.
1: Galo perde para o São Paulo no Morumbi. Também a invencibilidade na temporada. E já pensa no Santos, quarta-feira, pela Copa Sul-Americana.
0: E o Cruzeirão cabuloso, Emerson Pancieri.
2: Técnico Arthur Jorge perde zagueiro para hoje, mas João Marcelo vai formar dupla ao lado de Fabrício Bruno. Gerson deve jogar no meio-campo e o objetivo é chegar à 12ª vitória no Campeonato Brasileiro.
0: E o América, o Coelhão, Adilson Martins.
3: Com dois jogos em casa na sequência da Série B, jogadores do América retornam aos treinos hoje no CT Lana Drummond.
0: Fala comigo, Wellington Campos.
4: Técnico da seleção brasileira vê hoje o clássico Botafogo e Palmeiras no Nilton Santos.
0: Esses e outros destaques a partir de agora no Tiro de Meta, sua agenda esportiva de todas as manhãs, bombando em todas as plataformas digitais, no itatiaia.com.br, nos canais do YouTube, Itatiaia Oficial, Itatiaia Esporte e para todo o estado de Minas, através do sistema Itasat.
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0: Horas, 5 minutos, olha a hora, gente boa, 6:05, falando da Série B do Campeonato Brasileiro, 4 jogos movimentaram ontem a 26ª rodada. O Novo Horizontino chegou à 4ª vitória seguida ao derrotar o Avaí por 3-1. Todos os gols saíram no primeiro tempo. Rômulo, Madson e Robson marcaram para o Tigre, enquanto que Alisson descontou para o Avaí. O resultado mantém o Novo Horizontino na briga pelas primeiras posições. Já o Avaí segue pressionado na parte baixo da tabela. Fora de casa, Fortaleza derrotou o Goiás por 1-0. Vitinho fez o único gol da partida aos 44 do primeiro tempo. O Goiás atuou com jogador a menos desde os 13 minutos da etapa inicial, após a expulsão de Luiz Felipe. Com a vitória, o Fortaleza permanece no G6 e ampliou para 7 jogos a sequência de invencibilidade na Série B. No Alfredo Jaconi, Juventude Atlético Goianiense empataram por 2-2. Gustavo Coutinho abriu o placar para os visitantes. Alisson Safira e Mandaka viraram para o Juventude ainda no primeiro tempo. Quando a vitória do Papo parecia encaminhada, João Pedro marcou os 42 da etapa final e garantiu empate para o Atlético Goianiense. Mesmo com tropeço, o Juventude encerra a rodada na liderança da Série B com 47 pontos, mesma pontuação do Criciúma. O time gaúcho leva vantagem no saldo de gols. Já no Castelão, o Ceará venceu o Sport por 2-1. Luizão e Melk marcaram para o Vozão, enquanto o Marlon descontou para os pernambucanos. Com a vitória, o Ceará chegou a 31 pontos, ultrapassou o Avaí e deixou a zona de rebaixamento. O Sport permanece com 39 na oitava posição. O resultado também ampliou um longo tabu. O Ceará segue sem perder para o Sport em casa há 22 anos. 6:07, América segue seu calvário na Série B. Após mais uma derrota na competição, jogadores retornam aos treinos hoje. Vem aí dois jogos em casa. Adilson Martins chegando com as informações do Coelhão. Fala comigo, Adilson, bom dia.
3: Olá, Enio, bom dia para você e para quem está acompanhando o tiro de meta na manhã deste domingo. Bem, Enio, dois jogos em casa na sequência da Série B. Na próxima quarta-feira, 8:30 PM, contra a equipe do Náutico. E na outra segunda-feira, dia 14 de setembro, 7:30 PM, contra a equipe do São Bernardo. O América, que para encerrar essa Série B, faltam 12 jogos. São 7 jogos em casa e 5 jogos fora. A delegação retornou ontem à tarde para Belo Horizonte. Jogadores foram liberados e a reapresentação vai acontecer hoje às 10 da manhã no CT Lana Drummond. E aí, o técnico Douglas Leite, o interino Douglas Leite, começa a preparar a equipe para estes dois próximos jogos na Arena Independência. O América, que completou, né, na última sexta-feira, 18 derrotas em 26 jogos na Série B. Se o América perder mais um jogo, viu, Enio? Vai completar um turno de derrotas. O América, virtualmente, né, rebaixado para a Série C, não é matemático, mas está virtualmente rebaixado. Primeiro time fora da zona do rebaixamento é o Avaí. Tem 29 pontos. O América tem apenas 14 pontos. Então, 15 pontos separam o Avaí, que é o 16º, do América, que é o 19º. O técnico interino Douglas Leite não perdeu ninguém por suspensão. Então vamos aguardar as cenas dos próximos capítulos com informações do América aqui no Tiro de Meta. Adilson Martins, volto com você, Enio.
0: Deixa comigo, Adilson. Que vergonha, hein, Coelhão? Que vergonha, América. É triste, né? É rir pra não chorar. 6:10, mais dois jogos completam a 26ª rodada da Série B. 11:00 PM, Londrina e Operário fazem um duelo paranaense no estádio VGD. As duas equipes chegam pressionadas. O Londrina não vence há 9 jogos, ocupa a 18ª posição e está na zona de rebaixamento. O Operário também vive uma sequência negativa, 6 jogos sem vencer. O Fantasma é o 9º colocado e tenta voltar à briga ao G6. Será o 6º encontro entre as equipes somente nesta temporada. O Londrina venceu o primeiro por 2-0. Depois disso, o Operário levou a melhor nos principais duelos. Conquistou o Paranaense nos pênaltis, eliminou o rival na Copa do Brasil e venceu por 3-0 no primeiro turno da Série B. O Londrina não vence desde o dia 4 de julho, quando goleou o CRB por 5-0. Desde então, foram 4 empates e 5 derrotas. Mais tarde, às 18:00 PM, a Ponte Preta recebe o São Bernardo no Moisés Lucarelli. A Macaca entra em campo sob forte pressão e pode estabelecer diante do São Bernardo a maior sequência sem vitória da história da Série B na era dos pontos corridos, iniciada em 2006. Ponte Preta e América só dando vexame na Série B do Campeonato Brasileiro. Que parceria, hein? 6:11, agora vamos falar da Série A. do Campeonato Brasileiro. Na abertura da 26ª rodada do Brasileirão, o Bahia venceu o Red Bull Bragantino por 3-2 no estádio Cícero de Souza Marques, em Bragança Paulista. Com resultado, o Esquadrão de Aço chegou a 10 jogos de invencibilidade. Já o Bragantino sofreu a segunda derrota seguida. Lucas Barbosa abriu o placar para o Braga aos 13 do primeiro tempo. O Bahia empatou aos 33 em cobrança de pênalti por Luciano Juba e virou ainda antes do intervalo. Com Alex Vélez, nos acréscimos, Ramon Mingo marcou contra e deixou tudo igual. Logo aos 4 minutos do segundo tempo, Eric marcou de cabeça após cobrança de escanteio e garantiu a vitória do Bahia por 3-2. Com resultado, o Bahia chegou a 43 pontos e entrou no G4 do Brasileirão. O time baiano, no entanto, pode voltar à quinta posição. E voltou, já que o Fluminense venceu o Vasco pelo placar de 1-0. 6:12 no Clássico Carioca. Deu Fluminense 1-0 para cima do Vasco. Agora vamos saber do Wellington Campos. Tem jogão também esta tarde pelo Campeonato Brasileiro. E Ancelotti de olho. Fala comigo, ídolo.
4: É isso mesmo, Enio Lima. Muito bom dia para você, para os amigos do Tiro de Meta. E o técnico Carlo Ancelotti de volta ao Brasil, depois de observar jogos e jogadores na Europa, vai estar logo mais às 18h30 no Newton Santos, ao lado do Rodrigo Caetano e do Juan Santos, assistindo o Botafogo e Palmeiras pelo Brasileirão. Abel Ferreira, que foi suspenso por 2 partidas, conseguiu ontem o efeito suspensivo e pode trabalhar normalmente. Palmeiras que briga aí por 3 títulos, né? Campeonato Brasileiro, Copa do Brasil e a Libertadores da América também. A seleção será convocada na próxima terça-feira. Flamengo tá de olho no jogo do Botafogo e do Palmeiras. Ganhando do Remo e uma vitória ou um empate botafoguês, Flamengo assume a liderança do Brasileirão. 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
0: Deixa comigo, ídolo Wellington Campos. 6:14 no clássico da rodada. Fluminense venceu o Vasco por 1-0. Lúcio Acosta marcou o único gol da partida. Com o resultado, o Fluminense subiu para a 4ª posição, enquanto que o Vasco segue na zona de rebaixamento. Por falar ainda no Brasileiro, mais um jogo ontem: Atlético e São Paulo. Os detalhes daqui a pouquinho, na sequência do Tiro de Meta. 6:14.
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0: Horas 16 minutos, estamos de volta com um tiro de meta. 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Os gols saíram no segundo tempo com Luciano e Iago. Alexandre Simões analisa a situação do Atlético, dá os detalhes aqui no tiro de meta. Bom dia, professor.
20: Isso mesmo, Enio Lima. A invencibilidade do Galo caiu no Morumbi na noite de ontem. Perdeu de 2-0 para o São Paulo, Campeonato Brasileiro, gol de Luciano e Iago, e agora passa a pensar na partida da próxima quarta-feira contra o Santos pela Copa Sul-Americana. Após o jogo, o Barba Domingues, o treinador do Galo, muito tranquilo, disse que uma hora essa invencibilidade ia acabar, e era de 14 de Luciano e Iago, e agora passa a pensar na partida da próxima quarta-feira contra o Santos pela Copa Sul-Americana. Após o jogo, o Barba Domingues, o treinador do

0: ida das quartas de final da Copa Sul-Americana. Um abraço, Enio, bom dia.
1: Outro pra você também, Simões, aniversariante de ontem. Parabéns, professor enciclopédia do futebol mineiro. 6:18, com a derrota para o São Paulo, o Atlético viu chegar ao fim uma sequência de 14 partidas de invencibilidade. Paulo Azereda agora atualiza as informações do Galão da Massa. Bom dia, Paulinho.
2: Alô, Enio Lima, garoto que marcou. Bom dia pra você que tá ligado com a gente aqui na Itatiaia, neste domingão, chegando com o Atlético, hein? Acabou perdendo, né, Enio? Ah, para o São Paulo, 2-0 ontem no Morumbi, e com isso sua invencibilidade de 14 partidas na temporada. Já no Brasileirão, eram 7 rodadas sem derrota, o Atlético então perdendo esse jogo. Momento que até poderia, já que ultrapassou o mata-mata com o Cruzeiro, que era muito importante, chegando às semifinais da Copa do Brasil, e terá outro mata-mata, que começa já na próxima quarta-feira com o Santos, na Vila Belmiro, este pela Copa Sul-Americana. Técnico Barba Domingues lamentou a derrota, mas diz que é muito difícil nesse momento, com 3 competições em andamento, manter o foco e a disposição dos atletas em todas as partidas. E por isso, nesse jogo contra o São Paulo, o Atlético não conseguiu ter o encaixe no jogo e acabou perdendo para o tricolor do Morumbi. Bom, o Atlético agora então, que pode ter 2 novidades para o Santos. Estou falando de Lianco, zagueiro, e também, Enio, do Maicon, volante. O Lianco já está liberado, possivelmente deve já iniciar treinamentos normalmente nesse dia de hoje e estar à disposição. O Maicon ainda fará alguns testes, mas o Barba vê de forma positiva o seu possível aproveitamento já na quarta-feira contra o Peixe. Para a gente fechar aqui, o Coelho, o Atlético recebeu sim uma proposta do CSKA Moscou pelo atacante Coelho. Lembrando que a janela na Rússia tem a mesma data de fechamento da janela brasileira, que é a próxima sexta-feira, dia 11 de setembro. Só que o Galo ainda não bateu o martelo e diz que o valor proposto é inferior ao que já foi divulgado por alguns companheiros na mídia, de 15 milhões de euros. Acredito eu que, caso o time russo possa chegar a esse valor, vai ficar difícil de segurar o atacante Thomas Coelho aqui no Galo. Tá certo, Enio Lima. Abraço pra você.
1: Outro pra você também, Paulo Azeredo, 6:21. Daqui a pouquinho, na sequência do tiro de meta, vamos falar os demais jogos de hoje do Brasileirão e também o Cruzeirão Cabuloso.
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1: 6:22, estamos de volta com Tiro de Meta, sua agenda esportiva de todas as manhãs. 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

0: 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Coritiba e Mirassol se enfrentam às 11 da manhã, na matinê do Brasileirão, jogo no Couto Pereira em Curitiba. O Coxa abriu a rodada na 7ª posição com 37 pontos e vive bom momento. São 4 jogos de invencibilidade, 3 vitórias e um empate. O objetivo é permanecer entre os 10 primeiros e se aproximar da briga por uma vaga na Libertadores. Também neste domingo, Remo e Flamengo se enfrentam no Mangueirão em Belém. Embalado pelas vitórias sobre Botafogo e Mirassol, o Flamengo busca os 3 pontos para subir a liderança. O rubro-negro abriu a rodada da 2ª posição com 51 pontos, um a menos que o Palmeiras. Do outro lado, Remo ocupa a 19ª posição com 23 pontos e tenta reagir na luta contra o rebaixamento. No Beira-Rio, Internacional e Santos fazem o confronto direto na parte baixa da tabela. O Peixe é o 14º colocado, já o Internacional aparece na 18ª posição. Às 18h, Botafogo e Palmeiras se enfrentam no Nilton Santos, no Rio de Janeiro. Conforme o Elton Campos já destacou, Palmeiras de olho em busca da vitória para seguir na liderança. 19h, Corinthians e Chapecoense na Neoquímica Arena. Corinthians pressionado após 3 derrotas seguidas. Já Chapecoense ocupa a lanterna. Vitória e Grêmio encerra a 26ª rodada do Brasileirão, amanhã, 20h, no Barradão, em Salvador. 6:25, hoje tem Cruzeiro e Atlético Paranaense, 16h, no Mineirão. Sem Jonathan Jesus, o cabuloso, terá a volta de Fabrício Bruno, contando tudo, Emerson Pancieri. Bom dia, Panci!
1: Bom dia pra você, meu amigo Enio Lima, garoto que marcou, pra quem acompanha o tiro de meta da Itatiaia. Excelente domingo pra você. É o Cruzeirão em campo na busca da 12ª vitória no Campeonato Brasileiro, ficar firme nessa parte de cima da tabela, chegar aos 42 pontos, espantar também a eliminação na Copa do Brasil. Torcedor sabe que tem uma presença importante, então mais de 20 mil confirmados, os guerreiros que estarão lá e guerreiras vão cantar para empurrar o Cruzeiro a retomar caminho de vitória. Isso aí tá na cara, né? O torcedor do Cruzeiro não larga a mão do Cruzeiro nunca, mesmo em caso de eliminação, e até porque não é terra arrasada. Tá aí a Copa Libertadores da América, o Cruzeiro vai lutar por ela para a próxima temporada, fase de grupos. Em relação ao time, o que é que a gente pode destacar? Ontem teve trabalho na Toca da Raposa à tarde, trabalho seguido de concentração, e o técnico Arthur Jorge podendo contar com Gerson no meio campo e na zaga, sem o Jonathan Jesus machucado, essa lesão na perna esquerda, o João Marcelo sendo acionado. O João Marcelo vem atuando bastante nos últimos jogos, tem a confiança do técnico para este duelo contra o Atlético Paranaense. Duelo esse tem aquela cara de jogo de 6 pontos, né? Porque o Atlético Paranaense é o terceiro com 45. O Cruzeiro vencendo vai encostar no Furacão. 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Provável Cruzeiro para hoje, com Otávio no gol, Fagner na direita, zaga de Fabrício Bruno, João Marcelo e Rojas na esquerda. Lucas Romero, Gerson com Matheus Pereira na frente, Arroio do lado direito, do lado esquerdo. Será que vai Wesley? Será que vai João Costa? Será que vai o garoto Felipe Moraes? E no ataque, Caio Jorge, 50 gols marcados pelo Cruzeiro, são 16 nesta temporada 2026. Segue com você, garoto que marcou. Hoje é o Mineirão para empurrar o Cruzeiro contra o Furacão.
0: Muito bem, Emerson Pancieri, 6:28. Agora as informações do Furacão, o Atlético Paranaense. Alô, Luque Sanches, bom dia.
2: Bom dia, um abraço para você, para quem tá com a gente aqui no Tiro de Meta. A equipe do Atlético Paranaense, que chegou ontem a Belo Horizonte, fez um treino na cidade do Galo e encerrou a preparação para o jogo de logo mais contra o Cruzeiro no Mineirão. São 4 jogos sem perder na temporada e 10 jogos de invencibilidade no Brasileirão, que ajudaram a equipe a garantir um momentâneo terceiro lugar, pertinho ali dos líderes Flamengo e Palmeiras. Para a escalação de logo mais, técnico Odair Hellmann pode mudar até o goleiro, porque o Mikael está despontando como um favorito para roubar a vaga do Santos depois de uma sequência de erros recentes. O lateral Benavides está suspenso pelo terceiro cartão amarelo, deve dar lugar ao Gilberto Moraes. E o Esquivel, recuperado de lesão, deve ser a novidade na lista de relacionados. Importante, o Odair Hellmann não deve poupar peças, mesmo sabendo que na próxima rodada o Atlético tem o clássico de Curitiba contra o Coxa Branca. Então o provável time para o duelo de logo mais tem o Mikael no gol, a defesa com o Dantas Aguirre e o Arthur Dias, mais à frente linha do meio com Gilberto Moraes, Jadson, Luiz Gustavo e o Mendoza, lá na frente Leozinho ou Vargas, João Cruz e Kevin Viveiros, o provável Furacão.
0: 6:29, o ex-jogador argentino Carlos Tevez organiza um jogo de despedida dos gramados e várias lendas podem ser convidadas. O ex-atacante de 42 anos pendurou as chuteiras oficialmente em 2022, mas pretende realizar o evento no final deste ano. Entre os possíveis convidados, Lionel Messi, Cristiano Ronaldo, Riquelme, além de André Pirlo e outros. Segundo a ESPN, a festa será realizada no La Bombonera, no dia 19 de dezembro. 6:30, ponto final e mais uma edição do Tiro de Meta. Vem aí o Jornal da Itatiaia. Tenham todos um ótimo domingo.
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0: do Banco Master, Gilmar Mendes, formaliza proposta para proibir delegados e militares no STF.
1: Copasa conclui obra de interligação da nova adutora na região oeste de BH.
0: Abastecimento de água vai ser 100% retomado até o fim da tarde deste domingo.
1: Belo Horizonte passa a contar com teleconsulta para acesso a medicamento que previne o HIV.
0: Minas Gerais registra 11 mortes por febre maculosa em 2026.
1: Acusado de abusar da enteada de 10 anos, passa a ser considerado foragido da justiça.
0: Faccionado do PCC morre em confronto com a polícia em Minas Gerais.
1: Feriado da Independência altera serviços públicos e privados em BH.
0: Erupção de vulcão suspende mais de 200 voos na Indonésia.
1: Alemanha pode eleger hoje o primeiro governo estadual de extrema direita desde a Segunda Guerra Mundial.
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0: 6:31, começa agora o Jornal da Itatiaia. 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Bom dia pra você, Eustáquio Ramos.
1: Ótimo dia, Fernanda Viecas.
0: Bom dia também pra você, ouvinte da Rádio de Minas. Hoje é domingo, 6 de setembro de 2026. Na Itatiaia, a temperatura é de 19 graus.
1: Dólar vendido a R$5,13. Euro 5,95. Poupança rende 0,5% ao mês.
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3: Neste domingo, o dia em Belo Horizonte será de céu nublado, com temperatura em queda e chuva a qualquer hora do dia. Na capital mineira, a temperatura mínima foi de 18 graus e a máxima deve chegar aos 26, com umidade relativa do ar, em torno de 45% à tarde. Repórter Aline Neves.
0: 6:32, após 18 dias, a Copasa conclui obra de interligação da nova adutora da região oeste de BH e afirma que o abastecimento de água vai ser 100% retomado até o fim da tarde deste domingo.
4: O abastecimento de água na região oeste de Belo Horizonte deve ser completamente normalizado até a tarde de hoje, segundo a Copasa. A companhia concluiu neste sábado a interligação do primeiro trecho da nova adutora de grande porte na rua Chapuri, no bairro Nova Granada. Com o fim da operação, o abastecimento foi retomado imediatamente para os 43 bairros afetados na região. Centenas de moradores sofreram com a falta d'água há mais de uma semana devido ao rompimento da adutora no dia 19 de agosto. Desde a última segunda-feira, a Copasa realizava uma obra no local para construir uma nova estrutura. De acordo com a Copasa, mais de 90% dos imóveis já estão sendo abastecidos. Devido à despressurização da rede, o abastecimento acontece de forma gradual. Imóveis localizados em regiões mais altas podem demorar um pouco mais para ter a situação normalizada. Nesses casos, a previsão de regularização, segundo a companhia, é até a tarde deste domingo. Repórter Giovana Meirelles.
1: 6:34. Feriado da Independência altera serviços públicos e privados em BH.
5: Por causa do feriado de amanhã, 7 de setembro, dia da independência do Brasil, alguns serviços vão ter mudança de horário aqui em BH. O Parque Municipal funciona e a entrada para a população será pela Avenida dos Andradas. Funcionários entram pela Alameda Ezequiel Dias e as outras portarias permanecem fechadas. Zoológico e Jardim Botânico funcionam de 8 da manhã às 5 da tarde. Cemitérios da Saudade, Bonfim, da Consolação e da Paz abrem das 7 da manhã às 5 da tarde, mas exclusivamente para realização e atendimento de velórios e sepultamentos. Restaurantes populares funcionam na segunda-feira para atendimento exclusivo à população em situação de rua. UPAs, unidades de pronto atendimento, Hospital de Lomberen, Central de Internação e o SAMU funcionam normalmente 24 horas por dia. Os centros de saúde não abrem na segunda-feira. BH Resolve e Procon também ficam fechados. Os ônibus vão circular com quadro de horário de feriado e com catraca livre. Os horários podem ser consultados no site da BH Trans ou no aplicativo BH Bus Mais. Supermercado e lojas de comércio de BH podem funcionar normalmente na segunda-feira. Os bancos ficam fechados e as contas que vencem na segunda podem ser pagas na terça sem multa. E atenção, a coleta de lixo será feita normalmente na segunda-feira, 7 de setembro, dia da Independência do Brasil. Repórter Célio Ribeiro.
0: 6h35, a seguir, Belo Horizonte passa a contar com teleconsulta para acesso a medicamento que previne o HIV.
1: E ainda nessa edição você acompanha, em meio à crise do Banco Master, Gilmar Mendes formaliza proposta para proibir delegados e militares do Supremo Tribunal Federal.
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0: Agora às 6h37, Belo Horizonte libera a teleconsulta para acesso à PrEP, medicamento que previne a infecção pelo vírus HIV.
9: Belo Horizonte passou a oferecer teleconsulta para pessoas que querem iniciar o uso da profilaxia pré-exposição, a PrEP, um medicamento que reduz o risco de infecção pelo HIV. Com o novo serviço, o primeiro atendimento pode ser feito de forma remota, sem a necessidade de uma consulta presencial. A infectologista Cíntia Parente traz mais informações.
10: Então, a PrEP, ela é uma estratégia de prevenção ao HIV, né? Ela pode ser utilizada por qualquer pessoa a partir de 15 anos, que tenha pelo menos 35 quilos e que sexualmente ativas, né? E que estejam num contexto de risco para o HIV. É muito importante, né? É um pré-requisito do atendimento que a pessoa chegue já com resultado de HIV negativo, né? Realizado nos últimos 7 dias. Então, a pessoa pode realizar o teste rápido ou ela pode realizar um teste sorológico convencional, né? E ela ainda tem a opção de realizar o autoteste no momento do atendimento. E ali na conversa, né, na consulta, o profissional de saúde vai confirmar então a indicação, né, da profilaxia, que ela está indicada para esses casos, né, essas pessoas que tenham um contexto de risco mais aumentado para o HIV. Ele vai avaliar, né, esse contexto, vai conversar com o usuário, avaliar o resultado do HIV e já vai fazer a primeira prescrição da PrEP. Naquela consulta ele também solicita alguns exames que são importantes para o acompanhamento.
9: E depois da consulta remota, como que funciona esse processo até a retirada do medicamento, né? A pessoa precisa voltar presencialmente a uma unidade de saúde?
10: Depois da consulta, a pessoa recebe por e-mail a receita e outros documentos, por exemplo, solicitação de exames, encaminhamento para vacina, por exemplo. E aí, com esse e-mail, com esse documento, ela vai comparecer numa unidade de dispensadores de medicamento. A gente tem 6 em Belo Horizonte. Nesse e-mail, né, vai ter os endereços para a pessoa se orientar e aí ela vai até essa unidade retirar o medicamento. Depois do primeiro atendimento, ela tem que ter um retorno antes de 30 dias, né? A primeira dispensação é sempre para 30 dias, então antes desse período ela tem que remarcar o retorno e aí ela dá continuidade ao atendimento em teleconsulta. Depois, no primeiro retorno, estando tudo certinho, com os exames e tudo, né? Ele pode retornar a cada 4 meses. Então, a cada 4 meses ele faz um novo agendamento de consulta.
9: Explica pra gente, então, como essa pessoa pode ter acesso a esse novo serviço.
10: Então a pessoa entra no site, né, Saúde PBH, lá ela vai entrar em teleconsulta e vai escolher a teleconsulta de PrEP, específica para PrEP. Ela vai ser direcionada para uma plataforma onde ela vai fazer um cadastro e aí após esse cadastro ela vai receber no seu e-mail um link para fazer o agendamento. Então ela utiliza esse link para escolher o melhor horário, dia e horário e após o agendamento ela já vai receber o link que dá acesso à consulta.
0: Repórter Laura Gorino. 6h40, para combater o abandono e a reprodução desenfreada de cães e gatos, iniciativa prevê 4 mil castrações gratuitas em todas as regionais de Belo Horizonte.
11: Mais de 400 cães e gatos já foram castrados gratuitamente nas primeiras ações itinerantes realizadas neste mês em Belo Horizonte. Ao todo, foram 415 procedimentos em quatro regiões da capital. As ações fazem parte do projeto Bora Bicho, que prevê 4 mil castrações gratuitas nas 10 regionais de BH ao longo de 10 meses. A proposta é levar o serviço principalmente a territórios de maior vulnerabilidade social. A diretora de proteção ao animal doméstico da Secretaria Municipal de Meio Ambiente, Jusilene Cardoso, explica que a ideia é facilitar o acesso de quem encontra dificuldades para levar o animal até os locais onde o serviço é oferecido.
12: O foco nos territórios de maior vulnerabilidade social é justamente porque a gente sabe que o acesso ao serviço de saúde e bem-estar animal também são atravessados por questões sociais, né? E muitos desses territórios existem famílias que querem cuidar ali de seus animais, mas que elas encontram dificuldade ou financeira ou deslocamento para conseguir, né, o acesso a esse tipo de serviço. Então, quando a prefeitura leva esse serviço até essas regiões, ela amplia o acesso e atua também de forma preventiva. E é uma maneira, né, de cuidar desses animais, de apoiar os tutores e de contribuir com esse manejo ético populacional de cães e gatos na cidade.
11: O Castramóvel funciona como um reforço à política de castração que já é mantida pela Prefeitura de Belo Horizonte. Além de aumentar o número de procedimentos, a proposta é aproximar o serviço da população.
12: O grande diferencial do Castramóvel é justamente levar o serviço para perto da população, né? Belo Horizonte já possui uma política pública de castração, mas o Castramóvel vem para somar e ampliar essa capacidade de atendimento e permitir que a prefeitura chegue nos territórios onde muitas vezes existem essa dificuldade de deslocamento ou acesso do serviço. Então, além de aumentar o número de castração, ele torna a política pública mais acessível e mais próxima de quem realmente precisa. Seu agendamento ele pode ser feito através do portal de serviços da prefeitura e também através do site do parceiro, do Instituto Arbo. E os critérios são: o tutor ele precisa ser maior de idade, ele vai entrar lá no site, vai colocar os seus dados, vai escolher o local e o horário e vai receber as recomendações que ele precisa para o dia da ação. Então, o animal, para ele ser castrado, ele precisa ter pelo menos 4 meses de idade e no máximo 8 anos e precisa pesar pelo menos 1,5 kg e no máximo 35 quilos. É recomendado ainda que no caso de cães esses animais vão com guia e que no caso de gatos eles sejam transportados na caixinha de transporte.
11: E a castração não é vista apenas como uma forma de evitar novas crias. A expectativa é que a ampliação do acesso também tenha reflexos no abandono de animais na cidade.
12: A castração é uma ferramenta muito importante, né, do manejo populacional ético de animais, mas a gente reforça que ela sozinha não resolve a questão do abandono. O que esperamos ao longo desses 10 meses é justamente ampliar o acesso a essa castração, principalmente para a população que tem dificuldade de chegar a esse serviço e contribuir, né, para evitar essas ninhadas indesejadas e no médio e longo prazo para reduzir essa reprodução sem controle. E isso, claro, precisa, né, caminhar junto com as ações de guarda responsável, identificação dos animais, educação e conscientização da população.
11: As ações devem continuar até que as 10 regionais de Belo Horizonte sejam contempladas. Repórter Isabela Gouveia.
1: 6 horas 43 minutos, rápido intervalo, na volta você acompanha. Acusado de abusar da enteada de 10 anos passa a ser considerado foragido da justiça.
0: E ainda nesta edição, Minas Gerais registra 11 mortes por febre maculosa em 2026.
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1: 6 horas 45 minutos. Homem acusado de ter abusado da enteada de 10 anos na Grande BH passa a ser considerado foragido da justiça. Ele chegou a ser preso, mas foi liberado, já que inicialmente foi entendido que não havia flagrante.
18: Está oficialmente foragido agora Bruno César Passos de Jesus, de 31 anos, suspeito de ter abusado sexualmente da própria enteada de apenas 10 anos em Santa Luzia. A Itatiaia trouxe à tona o caso durante esta semana e o homem chegou a ser preso pela Polícia Militar, mas foi liberado na delegacia de plantão de Santa Luzia porque teria sido dito que não havia flagrante. Mesmo a mãe tendo conseguido filmar com uma câmera escondida, ele pedindo perdão para a criança e falando que ela não deveria ter delatado para a mãe que os abusos aconteceram. Agora saiu um mandado de prisão sobre os abusos e o homem é considerado foragido. A advogada Viviane Rangel, que está atuando como assistente de acusação no caso, dá mais detalhes sobre esse mandado de prisão expedido pela justiça.
19: Com muito trabalho, né, nós conseguimos expor toda a situação. Foi para a segunda vara, o processo de Santa Luzia, e o juiz de lá mandou expedir o mandado de prisão para esse possível abusador. Possível por quê? Porque como existe ainda o direito do contraditório e ampla defesa, ele ainda não foi condenado. Mas pelas provas, né, a carta da criança, a criança estava até querendo se matar, quando ela descobriu que, né, que o que ele estava fazendo com ela era um abuso, porque uma criança nunca sabe o que é abuso, né? Até ela entender, foi quando ela escreveu a carta para a mãe colocou uma filmadora em casa, pegou um vídeo desse possível abusador conversando com ela, falando com ela, se era só falar com o pai, que o pai não ia continuar, quer dizer, ele tinha uma figura paterna, né, representava um pai que devia resguardar essa criança e não resguardou. O juiz, graças a Deus, expediu esse mandado de prisão. Agora ele está foragido e a gente pede por justiça.
18: A repórter Amanda Antunes ouviu no Itatiaia Patrulha durante essa semana o relato chocante da mãe dessa criança de apenas 10 anos de idade.
20: Minha menina me entregou uma cartinha, tava até fazendo janta na hora e falou: mamãe, lê por favor. Aí eu falei com ela assim: filha, põe aí em cima que daqui a pouco a mamãe lê. Aí vim aqui pra falar: mamãe, você leu? Eu peguei e falei assim: ainda não, me dá lá que eu vou ler. Na hora que eu peguei a carta, que eu fui ler o conteúdo da carta, lá tava assim: mamãe, eu não queria te contar, mas ele abusava de mim desde os 8 anos de idade e eu não aguento mais. Eu queria muito te contar, mas eu via que a senhora era um casal feliz. Só que hoje eu vejo que a senhora não é feliz, mas eu não consigo mais guardar isso. Aí eu chamei ela pra conversar e falei com ela: filha, isso é uma coisa muito grave. Você tem certeza que você tá me contando? Isso daí não é nada da sua cabeça, não é nada historinha sua, não, porque é grave. A mamãe não tá desacreditando de você, mas a mamãe precisa ter uma prova. Aí ela falou assim: mamãe, eu não ia brincar com uma coisa dessa. Aí eu: então tá bom. Falei com ela pra ela subir, pra ela se organizar, pra ela dormir. Aí mandei mensagem no Instagram dela. Falei: filha, a mamãe não desacreditou de você. A mamãe vai investigar isso direitinho. Ela me mandou: tá bom. Então eu não sabia que ele tinha o meu Instagram no telefone dele. Aí ele desceu e colocou, como eu tava sentado do lado de fora, ele falou assim: o que você tá mandando no Instagram? Aí eu peguei e falei com ele: não, é uma briguinha de escola, que eu falei com ela que amanhã eu ia lá procurar saber o que tava acontecendo.
21: Quando ela te contou da cartinha, ele estava em casa na hora também?
20: Não, ele tinha saído pra jogar a bola. Ele chegou por volta de umas 11h30, foi o horário que ela tava indo deitar.
21: Ele imaginava que o seu Instagram era monitorado?
20: Exatamente. Aí liguei pra minha sobrinha, peguei e falei: olha, tá acontecendo isso, desce, me ajuda, por favor, que eu tô com a cabeça sem rumo. Ela desceu, nós começamos a conversar. Quando deu na terça-feira, 7h, eu levantei, troquei a minha câmera, que eu tinha uma câmera de monitoramento na garagem. Aí ele veio pra casa, quando chegou em casa, uns 3 minutos depois ele me ligou: você já tá vindo embora? Eu falei assim: não, tô terminando minha última cliente aqui, vai demorar uns 10, 15 minutos. Eu já tô indo. Ele: ok. Aí é quando ele sobe pro segundo andar da casa, vai pro quarto da minha filha, aí ele vê que ela não está no quarto, que ela tá tomando banho, vai lá e bate na porta do banheiro e pergunta: o que você tá fazendo? Aí ela fala: tô tomando banho. Ele enrola na toalha, então vem cá. Aí ela enrola na toalha, sai. Aí eles dois sentam no sofá. Aí ele fala com ela assim: você sabe que eu te amo muito, né? Ela pega só assim na cabeça. Aí ele pergunta pra ela: você contou tudo pra sua mãe? Aí ela fala: contei. Mas você contou tudo? Aí ela fala: contei. Até o que nós fizemos ontem? Aí ela fala: contei. Aí ele fala: você sabe que nosso, meu casamento com a sua mãe agora acabou, né? Que eu, isso aí vai dar muito mal pra mim, né? Eu me ferrou. Aí ela só balança a cabeça, acena a cabeça que sim. Ele continua falando com ela: por que você não pediu pra me parar? Era só você ter me pedido que você não queria mais isso, que eu não fazia isso mais. Mas você me desculpa, viu? Eu sei que eu tô errado, me desculpa. Aí ele levanta e fala com ela assim: essa conversa fica só entre nós dois, tá?
18: Repórter Renato Rios Neto.
1: 6:50. No próximo bloco do Jornal da Itatiaia você acompanha. Hospital Maria Amélia Lins será Instituto de Oftalmologia.
0: E faccionado do PCC morre em confronto com a polícia em Minas Gerais.
1: E também no noticiário internacional, erupção de vulcão suspende mais de 200 voos na Indonésia. E a Alemanha pode eleger hoje o primeiro governo estadual de extrema direita desde a Segunda Guerra Mundial.
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0: 6:51, o metrô de Belo Horizonte vai ter horários de funcionamento diferentes entre os dias 7 e 13 de setembro, de amanhã até o próximo domingo, devido a obras de implantação de infraestrutura da linha 1.
1: De amanhã à sexta, nas estações Carlos Prates e Calafate, o intervalo entre os trens será de 18 minutos após as 8 da noite. Além disso, os trens vão passar em uma só via.
0: No próximo fim de semana, sábado e domingo, na estação Santa Efigênia, os trens vão passar em uma só via após as 8 horas da noite. E o intervalo entre os trens vai ser de 18 minutos neste horário.
1: Faltam 8 minutos para 7. Com investimentos de quase 6 milhões de reais, o Hospital Maria Amélia Lins terá centro de oftalmologia.
4: Fechado há quase 2 anos, o Hospital Maria Amélia Lins vai receber o Centro de Oftalmologia da Santa Casa BH com atendimentos pelo SUS a partir de dezembro. O espaço hospitalar também vai oferecer diálise peritoneal a partir de abril do ano que vem. O projeto conta com investimento de 5 milhões e 800 mil reais por parte da Santa Casa, que pretende inaugurar o novo espaço em 3 meses. Após obras no prédio. O provedor da Santa Casa BH, Roberto Otto, explicou o interesse na cessão de uso do antigo Hospital Maria Amélia Lins.
23: Primeiro, o prédio está próximo das instalações da Santa Casa. A Santa Casa tem unidade aqui no São Lucas, tem unidade do autismo aqui também do lado, e lá na Alfredo Balena também tem funcionando hoje já a oftalmologia, parte da oftalmologia. A escolha do escopo assistencial do que fazer. Tem a questão da viabilidade econômica e financeira pelas instalações do prédio do Algamal, o que ele poderia receber com o investimento que a gente também conseguisse fazer. E também construído isso junto com as demandas que o município de Belo Horizonte tinha. O outro motivador dessa escolha da oftalmologia funcionar lá é a liberação do nosso bloco cirúrgico, tanto aqui do prédio 100% SUS quanto do centro de especialidade, para que se façam outros procedimentos. Então a gente vai conseguir aumentar a linha, por exemplo, do implante coclear, da saúde auditiva, porque a oftalmologia está sendo transferida lá para o prédio onde funcionava o Algamal. Olha, a gente espera realizar lá 500 procedimentos cirúrgicos mês.
4: As cirurgias ortopédicas que antes eram realizadas no Hospital Maria Amélia Lins foram redistribuídas, principalmente para o Hospital de Pronto Socorro João 23. O secretário de Saúde de Minas Gerais, Fábio Baquerete, explica como essa demanda foi organizada.
24: Toda a demanda antigamente no Maria Amélia Lins, cerca de 200 e poucas cirurgias, ela já foi completamente absorvida pela FEMIG. A FEMIG hoje faz mais de 400 cirurgias em Belo Horizonte, com o mesmo perfil. E a fila que existia na época da Maria Amélia Lins não existe mais. E vocês estão vendo, o João 23 não está super lotado, como falavam que ia acontecer. O João 23 está vivendo cada vez mais organizado, porque concentrar num prédio de alta complexidade para o paciente é muito melhor. Importante dizer que Belo Horizonte, nesse momento, região metropolitana, é como se ganhasse um novo hospital. que o que era feito na Maria Amélia Lins foi absorvido com tranquilidade na FEMIG. E agora nós temos o hospital para fazer mais de 500 novos procedimentos. Então é como se a gente estivesse inaugurando um novo hospital que não existia em Belo Horizonte com a melhoria da eficiência.
4: Repórter Giovana Meirelles.
0: Agora, 5 para 7, a campanha Setembro Amarelo deste ano chama a atenção para a importância de ouvir e acolher pessoas que enfrentam dificuldades emocionais. A proposta é incentivar a escuta ativa como forma de fortalecer as relações e também contribuir para a prevenção do sofrimento psíquico.
5: Escutar é estar presente. Este é o lema da campanha do Setembro Amarelo deste ano. O mês reúne duas datas voltadas para a conscientização sobre os cuidados com a saúde mental. A primeira é o Dia Nacional de Prevenção do Suicídio, no dia 10 de setembro. E o Dia Nacional de Prevenção da Automutilação, logo depois, no dia 17. O CVV, Centro de Valorização da Vida, presta um trabalho muito importante de escuta, tanto pelo telefone 188, quanto pelo site da instituição. Norma Moreira, voluntária e porta-voz do CVV em Belo Horizonte, dá mais detalhes sobre a campanha deste ano e a atuação da instituição.
6: A campanha do Setembro Amarelo é um alerta, convidar as pessoas a refletir sobre a possibilidade de estar ajudando umas às outras. Convidar as pessoas a refletir que nesse tempo em que a gente está muito na tecnologia, né, a gente está muito no automático, nós estamos sentindo falta de ser ouvidos, de ser compreendidos. E às vezes, um minuto, um momento que cada um de nós possamos refletir sobre isso e possamos doar ao outro de uma escuta, pode muito ajudar. O CVV é um trabalho de apoio emocional e prevenção ao suicídio e normalmente atua ajudando as pessoas ouvindo. Como o tema desse ano, escutar é estar presente, não temos uma pretensão de resolver os problemas, mas às vezes ouvir, escutar as pessoas ajudam, né, as ajudam a ver as coisas de uma forma diferente, a lidar com as questões de uma forma mais leve. Ninguém precisa resolver os problemas ou lidar com os problemas estando sozinho.
5: Dados do Ministério da Saúde apontam que a prevalência de depressão na população brasileira fica entre 10% e 15%. Muitos questionam se as pessoas que estão enfrentando a depressão ou algum outro problema apresentam algum sinal. Para Norma Moreira, do CVV de BH, o sinal pode ser algo bem simples e sutil.
6: Toda vez que a gente está triste, angustiada, com algum problema, é uma forma da gente estar mostrando, né, que não está bem. Quando você me pergunta, né, se as pessoas dão algum tipo de sinal, o sinal é um entristecimento, o sinal é um recolhimento, o sinal é um afastamento das atividades. Isso é um sinal de que a gente não está bem, de que a gente não está legal e que a gente está precisando, no mínimo, ser ouvido.
5: O CVV, Centro de Valorização da Vida, funciona 24 horas por dia pelo telefone 188. A ligação é gratuita. Repórter Célio Ribeiro.
1: 6 horas 58 minutos. Será realizado amanhã o tradicional desfile cívico-militar comemorativo da independência. Em Belo Horizonte, a comemoração ocorre na Avenida Afonso Pena, de 8 às 11 da manhã.
0: Em função do evento, uma série de mudanças vão ocorrer no trânsito da região central da capital. As interdições vão ser feitas principalmente no trecho da Avenida Afonso Pena, entre as avenidas Amazonas e Contorno. Os fechamentos totais das vias vão ser executados às 5h45 da manhã.
1: De acordo com a Prefeitura, faixas de tecido serão afixadas para orientação dos motoristas. Agentes da BH Trans, Polícia Militar e Guarda Municipal vão operar o tráfego.

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1: Em meio à crise do Banco Master, Gilmar Mendes formaliza proposta para proibir delegados e militares no STF.
2: Ministro Cristiano Zanin pede que Deltan Dallagnol seja responsabilizado por violação de sigilo fiscal e bancário.
1: Minas Gerais registra 11 mortes por febre maculosa em 2026.
2: GCABA registra uma morte e investiga outras duas.
1: Apenas um em cada 5 motociclistas de aplicativo tem cobertura previdenciária.
2: Preço do gás de cozinha em Minas Gerais pode ficar quase 10% mais caro.
1: Atlético perde para o São Paulo em jogo pelo Campeonato Brasileiro e vê o fim da invencibilidade.
2: Cruzeiro enfrenta hoje o Atlético Paranaense em partida pelo Brasileirão.
1: Erupção de vulcão suspende mais de 200 voos na Indonésia.
2: A Alemanha pode eleger hoje o primeiro governo estadual de extrema direita desde a Segunda Guerra Mundial.

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1: 7:01, Jornal da Itatiaia, domingo, 6 de setembro de 2026. Apresentação, Fernanda Viegas e Eustáquio Ramos. Muito bom dia para você que está com a gente. 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A partir de agora, toda a rede Itasat reunida para trazer os principais destaques de Minas, do Brasil e do mundo.
2: Agora, as condições do tempo.
3: Minas Gerais terá neste domingo um dia de céu nublado, com pancadas de chuva e trovoadas isoladas no Triângulo Mineiro, Alto Paranaíba, Central Mineira, Oeste, Sul-Sudoeste, Campo das Vertentes, Zona da Mata e Metropolitana. Céu parcialmente nublado, com pancadas de chuva e trovoadas isoladas no Noroeste, Rio Doce e Mucuri. Demais regiões, céu claro a parcialmente nublado, com possibilidade de chuva isolada. Já BH terá um dia de céu nublado, com temperatura em queda e chuva a qualquer hora. Na capital mineira, a temperatura máxima deve chegar aos 26 graus. Repórter Aline Neves.
4: 7:02, o caso do Banco Master deve continuar no centro da crise entre a Polícia Federal, a Procuradoria-Geral da República e ministros do Supremo Tribunal Federal. O conflito envolve acusações de interferência nas investigações, pedidos de apuração e até uma proposta de emenda regimental para proibir a atuação de delegados e militares das Forças Armadas como funcionários de gabinetes da corte, formalizada pelo ministro Gilmar Mendes.
5: A confusão envolvendo o Banco Master e as relações de Daniel Vorcaro e ministros do Supremo Tribunal Federal deve continuar rendendo ao longo desta semana, enquanto os envolvidos nessa confusão devem apresentar suas manifestações ao presidente do STF, Edson Fachin. O prazo dado pelo presidente da corte foi de 5 dias para que a Polícia Federal, o ministro Alexandre de Moraes, o procurador-geral da República, Paulo Gonet, e o ministro André Mendonça se manifestem a respeito das várias acusações trocadas ao longo desta semana. O ponto de partida foi um relatório da própria Polícia Federal, produzido a pedido do ministro André Mendonça. O documento, cujo sigilo foi levantado ao longo desta semana, trouxe informações e muitos detalhes a respeito das relações de Daniel Vorcaro com o ministro Alexandre de Moraes e o procurador-geral Paulo Gonet. Moraes reagiu pedindo a investigação de Mendonça. O presidente do STF, Edson Fachin, deu prazo de 5 dias e agora aguarda a apresentação dessas explicações para decidir se o caso será investigado e se os ministros deverão passar pelo crivo dos colegas no plenário da corte. Gonet, procurador-geral da República, também abriu uma apuração para saber se houve interferência externa na produção desse relatório da Polícia Federal. A reação veio da Associação Nacional dos Delegados da Polícia Federal, que ontem pediu que o procurador-geral se declare impedido de atuar no caso por também ser citado no documento, mostrando uma relação próxima com Daniel Vorcaro. A atenção chegou ainda à Advocacia-Geral da União, a AGU. A PF questionou a decisão da AGU de não recorrer contra decisões de Mendonça e o órgão negou a omissão e afirmou que não tem competência para atuar na investigação criminal da forma que havia sido solicitada. Dentro do próprio Supremo, a questão também não está pacificada. Ontem, o ministro Gilmar Mendes apresentou uma proposta para impedir que policiais que estão cedidos pela Polícia Federal possam trabalhar nos gabinetes dos ministros, salvo em atividades de segurança. Essa decisão foi tomada em um contexto em que o Supremo acredita que esteja sendo traída pela Polícia Federal e que agentes estejam agindo em coluio com Mendonça para prejudicar o ministro Alexandre de Moraes. E é em meio a esse cenário que ontem, em entrevista à CNN, o ministro aposentado Marco Aurélio Melo, que integrou o Supremo por 31 anos, saiu em defesa de Mendonça e se mostrou arrependido quanto ao ministro Alexandre de Moraes.
6: E disse que o presidente Temer tinha um homem talhado para o cargo. Professor universitário, foi membro do Ministério Público, secretário de segurança do prefeito Kassab, secretário de segurança e de governo do governador Geraldo Alckmin, ministro da Justiça. Agora, sob a minha forma de olhar, ele vem errando a mão. E isso é muito ruim. E digo mais, se arrependimento matasse, hoje não estaria aqui conversando com vocês.
5: A semana começa, portanto, com uma pergunta que vai além do Banco Master, né? Até onde podem avançar as disputas entre os ministros do Supremo e qual será a posição de Edson Fachin diante do embate deflagrado e às claras entre os ministros, a Polícia Federal, a Advocacia Geral da União e o Ministério Público Federal. De Brasília, Pedro Nascimento.
1: 7:06. O ministro do Supremo Tribunal Federal, Cristiano Zanin, pede ao Tribunal Regional Eleitoral do Paraná para responsabilizar o ex-procurador da República, Deltan Dallagnol, por violação de sigilo fiscal e bancário.
4: Segundo o ministro, uma reportagem publicada pelo portal Metrópolis informa que Dallagnol anexou no pedido de registro de candidatura ao Senado documentos fiscais e bancários relacionados ao ministro do STF, que tem proteção de sigilo legal e processual.
1: Em suas redes sociais, Deltan Dallagnol informou que apresentou à Justiça do Paraná cópias de procedimentos do Conselho Nacional do Ministério Público para responder às impugnações à candidatura dele.
4: Deltan Dallagnol diz ainda que, como cada pedido de registro de candidatura toma em conta as informações e provas disponíveis no momento de sua apresentação, os dados são essenciais para a decisão da Justiça Eleitoral.
1: 7:07.
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1: Vamos agora aos compromissos de campanha dos candidatos ao governo de Minas.
5: Líder nas pesquisas de intenção de voto ao governo de Minas, o senador Cleitinho Azevedo, do Republicanos, afirmou que pretende exigir o melhor serviço da Copasa se for eleito, mesmo após a privatização da empresa. A fala vem depois da crise envolvendo o rompimento de uma adutora da empresa, que deixou bairros da região Oeste e Barreiro sem água por vários dias.
7: O que tem que ser feito é fazer a Copasa cumprir o contrato. A gente precisa deixar uma equipe técnica para poder fazer essa fiscalização. Não pode deixar um cidadão ficar 6, 7 dias, até 10 dias sem água, não. Até porque esse cidadão, se ele não paga a conta de água dele, a primeira coisa que a Copasa faz é cortar a água dele. Então isso precisa mudar, e eu vou mudar isso aí. O contrato da Copasa será cumprido. Vai ser cumprido.
1: Mesmo nesse momento que o Estado já não é dona da maior parte da companhia?
7: Com certeza, até porque ela presta serviço para o cidadão mineiro, e eu serei o governador, ela tem a obrigação de prestar esse serviço. E a gente vai fazer isso aqui, ela vai cumprir o contrato sim.
5: Cleitinho também criticou o Pacto Federativo e afirmou que quer desafiar os candidatos à presidência e ouvir as propostas deles para Minas Gerais.
7: Eu, como candidato a governador, a gente sabe que todos os presidenciáveis falam que Minas Gerais decide a eleição. Então, Minas Gerais é o estado mais importante do Brasil. Até agora, eu não vi nenhum candidato a presidente falar as propostas para Minas Gerais. Eu estou aqui disposto a escutá-los todos, quero escutar todos, inclusive pela dívida do estado. Qual que será a proposta para a gente poder diminuir essa dívida do estado? Então, assim, o governo federal tem que ter uma atenção maior para Minas Gerais.
5: As falas de Cleitinho foram durante um encontro com moradores de Ribeirão das Neves. Antes, Cleitinho esteve em Nova Serrana e Contagem. Ele fechou o sábado na região centro-oeste, visitando a Expo Cláudio. Gabriel Azevedo, do MDB, cumpriu agenda em Juiz de Fora, Leopoldina e Muriaé, onde visitou a Expo Muriaé. Em Juiz de Fora, ele defendeu a criação de governos regionais.
8: Eu escuto que está todo mundo se sentindo esquecido pelo governo central. Por isso, uma das nossas propostas são os governos regionais. É diminuir a quantidade de pessoas que está na cidade administrativa e ter uma equipe mínima de 4 pessoas por região para ser o olhar do governador. É uma contraproposta em relação a essa ideia de ficar mudando capital de lugar. Juiz de Fora virou capital regional por um tempo. O que mudou 6 meses depois? Não é nada disso. A gente tem que ter uma equipe aqui para avaliar a continuidade das obras, para que a reunião com os prefeitos e vereadores tenha atas públicas e transparentes para todo mundo acompanhar, para o dinheiro do cidadão ser bem investido e para que a gente tenha parceria com os centros universitários para alavancar as potencialidades.
5: O governador Matheus Simões, do PSD, participou de cavalgada em Paraopeba. Flávio Rosco, aí do PL, realizou encontro com apoiadores em Sete Lagoas, Curvelo e Pompéu. Patrúcia Ananias, do PT, fez caminhada em Salinas e visitou o mercado da cidade.
9: Já Alexandre Calil, do PDT, visitou a Feira Livre do Produtor Rural e o Mercado Municipal de Patos de Minas. Agora a agenda deste domingo dos candidatos ao governo de Minas. Atual governador, Matheus Simões, cumpre agendas em Viçosa e realiza comício em Ervália, na Zona da Mata. Cleitinho Azevedo, do Republicanos, participa de eventos populares no Barreiro, em BH, e na cidade de Santa Luzia. Patrus Ananias, do PT, se encontra com o Levante Popular da Juventude, em BH. Gabriel Azevedo, do MDB, segue em agenda na Zona da Mata, passando pelas cidades de Ubá, Divinésia, Miraí, Cataguases e Miradouro. Flávio Roscoe, do PL, passa o dia gravando conteúdos para programas de rádio e TV. Já Alexandre Calil, do PDT, visita a Feira dos Alterosas, em Betim. Repórter Célio Ribeiro.
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1: 7:14, estamos de volta com o Jornal da Itatiaia. Sobe para 11 o número de mortes por febre maculosa em Minas Gerais em 2026. O número é superior ao total registrado em todo o ano passado.
3: Minas Gerais já registra 36 casos de febre maculosa em 2026. Em Jeceaba, na região central do estado, uma morte foi confirmada e duas estão em investigação, segundo a Secretaria Estadual de Saúde de Minas Gerais. O município está em estado de alerta e já providencia medidas, como a interdição de espaços públicos, orientação à população e ações educativas. A doença é transmitida pelo carrapato estrela. Em Minas, o número de mortes por febre maculosa em 2026 já chega a 11, 4 a mais do total de mortes registradas em 2025. A Secretaria Estadual de Saúde informou que monitora a situação epidemiológica em todas as regiões e mantém ações de vigilância, investigação e prevenção da doença. Repórter Giovana Meirelles.
4: Agora às 7:15, com quase 30 casos de sarampo confirmados em São Paulo só neste ano, cresce o alerta com a doença que um dia já foi considerada erradicada no Brasil.
22: O sarampo voltou a circular no Sudeste,
4: São Paulo concentra a maior parte das infecções. Enquanto Minas Gerais não tem casos confirmados neste ano, em Minas a cobertura da primeira dose da tríplice viral em crianças chega a 95,2% acima da meta do Ministério da Saúde. Mas a segunda dose está em 82,7%, deixando parte do público infantil sem o esquema completo. O infectologista Leandro Cury dá mais informações sobre sintomas da doença e como se prevenir.
2: O sarampo está na categoria de doenças chamada doenças exantemáticas. O que é isso? Manchas vermelhas pelo corpo. Também junto do sarampo está a rubéola catapora, mas são muito menos perigosas para uma pessoa do que o sarampo. Então, eu estou avisando aqui que o sarampo é realmente mais grave, tende a ser mais grave. Mortalidade infantil com sarampo, quando tem, é alta. E pessoas com imunidade baixa também têm uma mortalidade muito alta com sarampo. Sintomas: além das manchas vermelhas, pessoas podem ter uma pneumonite. O que é pneumonite? Inflamação do pulmão pelo vírus. Pode, em alguns casos mais graves, comprometer o sistema nervoso central, como o cérebro. Uma baixa do estado geral, a pessoa perde o apetite, mal-estar, febre alta, tá? Então as manchas são os menores dos problemas, porque o sarampo pode comprometer muito mais sistemas do corpo e causando até óbito.
4: Esse aumento no número de casos que a gente tem visto recentemente aqui no Brasil está ligado a uma queda da vacinação?
2: O Brasil tinha o título de livre do sarampo, né? Graças à nossa vacinação muito boa, e a gente começou a decair a taxa vacinal, não só do sarampo, mas do sarampo também. Eu costumo falar que as vacinas depõem contra elas mesmas, porque a população vacinada relaxa, né? Ela está tão protegida, tão imunizada, que ela para de se vacinar. Então, além das campanhas antivacinais, que infelizmente acontecem de todos os lados possíveis, né? Oficiais e não oficiais, a gente também tem a vacinação, que durante muito tempo funcionou muito bem, nos livrou do sarampo, nos deixou um país livre do sarampo, e agora com a baixa vacinal volta a acontecer. O ideal pela OMS é acima de 90 a 95% de imunização da sociedade em geral para sarampo, para a gente conseguir bloquear o vírus circulando na sociedade. A gente está longe disso, né? A gente caiu muito abaixo disso. Estamos recuperando, mas ainda em passos muito lentos.
4: Existe uma ideia de que a vacinação é algo pessoal, que serve só para proteger a si mesmo. Isso é verdade? Porque esse é um discurso que é utilizado para alimentar essa ideia de que não é preciso se vacinar, né?
2: Nós somos seres sociais, ninguém vive sozinho. Você me entrevista aqui, tem no mínimo duas pessoas conversando, próximos, trocando saliva, próximos, espirro, aqui do entorno. Então, assim, eu estou em contato direto com você, você comigo. Se você tiver sarampo, você pode transmitir. Ah, né? Nós somos seres sociais, ninguém vive sozinho. Você me entrevista aqui, tem no mínimo duas pessoas conversando, próximos, trocando saliva, próximos, espirro, aqui do

0: que ela não é um caso de uma pessoa, é um caso de saúde pública. Então, uma pessoa infectada pode transmitir para 18 outras pessoas, em média, não vacinadas, não imunizadas.
1: Nas ruas, os belo-horizontinos falam sobre a sua própria situação vacinal.
2: Raquel Pedrosa, 43 anos, enfermeira.
1: Raquel, você sempre se vacinou, sabe da importância?
2: Sim, com certeza.
1: E hoje a gente tem visto um surto de casos de sarampo aqui no Brasil, ainda não chegou em Minas Gerais. Qual que é o cenário que você vê no dia a dia? As pessoas estão desacreditando da vacina, têm só esquecido?
2: Eu acho que tem criado, junto com essa política dicotômica, né, ideias mais antigas de que a vacina fizesse mal, né?
3: Meu nome é Lineke, eu tenho 25 anos, trabalho de auxiliar de limpeza, vacino, levo os meus filhos também. Todos eles estão com vacina em dia, eu também, porque eu tenho medo.
1: Repórter Laura Gorino.
4: 7h19, vamos para um rápido intervalo. Na volta você acompanha. Produtores rurais começam a se preparar para a safra de grãos de 2027.
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21: 7h22.
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23: Valdir Barbosa, com a proibição da exportação de carne para a União Europeia, os produtores rurais começam a se preparar agora para o plantio do milho e da soja para a safra do ano que vem, não é isso? Bom dia.
24: Bom dia. A primeira semana de setembro movimentou de forma importante vários setores do agronegócio. A soja e a carne bovina tiveram saldo positivo e o milho apresentou ligeira queda na sexta-feira. Mas o assunto que ganhou destaque internacional foi o bloqueio da União Europeia para as carnes bovina e de frango, pescados e mel por causa do uso de antimicrobianos. E como já havia um grupo de europeus fazendo uma inspeção sobre o assunto aqui no Brasil, o resultado dessa inspeção saiu na sexta-feira, demonstrando que na carne de frango, pescados e mel, o Brasil está apto para continuar exportando para a Europa. A carne bovina, por enquanto, não. Como o ciclo do boi ultrapassa 2 anos, não se vê perspectiva de uma exportação até o final de 2028. Setembro é o mês que os agricultores começam a preparar o plantio da safra 2000.

0: 2026-2027, principalmente soja e milho. Fertilizantes, juros altos, El Niño, são pontos que preocupam o agronegócio. Para falar sobre esse e outros assuntos, eu convido o diretor da AP Agrícola, que também atua no ramo de defensivos e fertilizantes no centro-sul de Minas Gerais, Paulo Castro, o Paulinho da AP, que nos fala a respeito da expectativa do agricultor para a safra que está chegando.
1: A expectativa, elas vão melhorando, né, Valdir? Fala assim, pelo menos os preços das commodities estão subindo, né? A soja hoje já pega aí, você perde 130, o milho é R$70. Então as expectativas estão boas. Feijão aí na faixa de 300, né? O café mantendo seu preço em 1.700. Agora vamos ver como é que vai ser o clima, né? E ainda assim, muita indefinição do produtor na parte de crédito, na parte financeira está complicada, Valdir. Mas eu acredito que na nossa região, com essa questão do El Niño, pelo que a gente tem observado, né, os anos de El Niño, a gente tem os problemas, né, climáticos, principalmente temperatura, mas sofre menos do que os extremos, entendeu? O sul é muita chuva, o norte já, principalmente Mato Grosso, já fica mais seco, né? Nós aqui temos uma influência menor, o sudeste aqui, né? E com essas expectativas de preço, talvez a gente quebra aí 15% a 20% da produção, mas com o aumento do preço, estabiliza, né? Então o cara hoje, a gente tá vendo aí muito problema de recuperação judicial, né? Na nossa região menos, né? Mas as regiões aí, Mato Grosso, Goiás, a gente tá vendo muito problema não só produtor, né? As indústrias também, empresas, né? Isso acaba comprometendo o negócio, né? Mas eu acredito que ainda vai ser um ano positivo, viu, Waldir? Apesar de todas as dificuldades, quem conseguir plantar e ter uma produtividade razoável aí, o preço está subindo, né? Hoje a soja é 130, nós estávamos falando de soja de 110, né? Então, vamos pensar nisso aí. Acredito que vai ser um ano bom ainda.
0: Paulinho, e a questão do endividamento? Dificuldade com juros e crédito, os bancos apertando os cadastros?
2: O banco acordou agora, né? Fala assim, então essa parte de crédito deles aí, né? Então eles estão fazendo a capacidade de pagamento, faz o levantamento do cara, faz o credit score dele, né? Para ver a capacidade de pagamento. E hoje está vinculando, né? Praticamente você faz garantia fiduciária, né? Para tá pegando dinheiro. E o problema é a taxa de juros, né? Não é tão barata também para a agricultura, lógico, melhor do que o mercado tá sinalizando, mas é uma taxa de juros cara. Vai dificultar isso aí, mas o próprio produtor é que fez esse problema, né? Então, quando soja bateu 180, 5 anos atrás, os caras começaram a abrir área sem poder, né? Correndo atrás de banco. A máquina que estava 1 milhão, ela foi para 3. O cara fez esse investimento, né? E acabou, e tá aí o problema, né? Então, quando tem esses preços altos aí, acaba gerando problema futuro, né? Café, por exemplo. Café, nós vamos ter uma crise do café também. Isso aí é temporário aí, nós vamos ter problema no café, porque tanta gente aumentou o plantio de café, né? E vai ser um problema, né? Então, é isso, Valdir, o cenário é esse, sabe? Agora, o cara que é pé no chão, cara, esse vai ter oportunidade, esse vai ganhar dinheiro, entendeu? Porque na hora que sair da crise, o cara tá capitalizado, então vai ter muita oportunidade de compra, entendeu? Vai estar com dinheiro na mão, né?
0: Essa garantia fiduciária, se o produtor rural não conseguir pagar o financiamento na data do vencimento, ele pode perder sua fazenda muito rapidamente. Sem processo judicial, é uma transferência direta do cartório de registros para o banco que financiou. Paulinho, e os fertilizantes? Preços, dificuldade de entrega, isso pode retardar ou reduzir a área plantada?
1: Realmente vai ser um problema, entendeu? E da agora para frente não é fácil ter essa logística de entrega, né, cara? Quem comprou e largar para a última hora pode ser o problema de entrega, não conseguir chegar a tempo do cara fazer seu plantio, né? Gasta 90 dias para chegar um fertilizante aqui no Brasil, né? Aí você dependendo aí do porto, como é que descarrega, né? Então é um problema, realmente vai diminuir, mas muita gente tá diminuindo baseado no que construiu, entendeu? Um cara que já tinha uma fertilidade boa, ele vai usar o que ele construiu durante os anos.
0: Nós conversamos com o diretor da AP Agrícola, Paulo Castro, aqui no Jornal da Itatiaia. Itatiaia Agro, Valdir Barbosa.
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4: 7h28, a seguir, Esporte Atlético perde para o São Paulo em jogo pelo Campeonato Brasileiro e vê fim da invencibilidade.
5: O Cruzeiro enfrenta hoje o Atlético Paranaense em partida pelo Brasileirão.
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4: 7h31, quem chega com tudo aqui no Jornal da Itatiaia é o garoto que marcou, Enio Lima, para falar do Campeonato Brasileiro, né, Enio? Porque hoje tem o Cabuloso em campo e o Galão da Massa ontem perdeu uma gigante invencibilidade. Bom dia para você.
21: Bom dia, Saco, bom dia, Fernanda.
5: Bom dia.
21: O Atlético perdeu a invencibilidade, 14 jogos, e agora já tem compromisso também pela Copa Sul-Americana. É um jogo decisivo atrás do outro. Mas ontem perdeu para o São Paulo por 2-0 no Morumbis e teve atuação ruim. Alexandre Simões.
22: É isso, Enio. Agora é o Galo esquecer que perdeu essa invencibilidade ontem à noite lá no Morumbi para o São Paulo, derrota por 2-0 pelo Campeonato Brasileiro, e pensar no jogo de quarta-feira contra o Santos, quando pode ter a volta do volante Mai, liderança importante, não só técnica, como também mental dessa equipe do Barba Domingues e até do zagueiro Lianco. Ele está se recuperando de uma lesão no pé, esse eu acho que se participar da partida na Vila Belmiro será no banco de reservas como opção, mas de toda forma serão reforços importantes para o time do Galo caso venham a ter condições de enfrentar o Santos. O jogo de ontem no Morumbi, o Atlético não fez uma boa apresentação, principalmente na segunda etapa, deixou o São Paulo tomar conta da partida e o time da casa, que vinha pressionado, chegou a beirar a zona de rebaixamento, fez 2-0 de forma justa com gols de Luciano e Iago e deu uma respirada na tabela. O Galo é o oitavo colocado do Campeonato Brasileiro e agora passa a pensar na Copa Sul-Americana. Bom dia, Enio.
21: Bom dia, professor. Já a derrota para o São Paulo encerrou a invencibilidade de 14 jogos do Atlético. Paulo Azeredo.
23: É isso. Bom dia para você, quem tá ligado com a gente aqui no Jornal da Itatiaia neste domingo. O Atlético acabou perdendo para o São Paulo 2-0 neste sábado à noite na capital paulista. E não só perdeu o jogo, posição na tabela, como também perdeu sua invencibilidade de 14 jogos na temporada. O Galo agora pensa no Peixe, o Santos, na quarta-feira, aí jogo de mata-mata pela Copa Sul-Americana, primeiro jogo das quartas de final deste torneio. O Maicon e também o Lianco já podem ficar à disposição do Barba Domingues e devem ser aproveitados, se isso acontecer, pelo treinador argentino. E o atacante Tomás Coelho, por falar em argentino, recebeu sim uma proposta do futebol russo, mais especificamente do CSKA Moscou, mas por enquanto não tem negócio. Os valores são inferiores aos que já foram divulgados por alguns companheiros da mídia, os 15 milhões de euros, mas o Atlético segue negociando e se chegar a um valor que o clube considere positivo, pode negociar com Coelho com o futebol da Rússia. Com o Atlético, para o Jornal da Itatiaia, para o repórter Paulo Azeredo.
21: Agora os jogos de hoje do Brasileirão, destaque para o Cruzeiro que joga contra o Atlético Paranaense às 16h no Mineirão. Fabrício Bruno está de volta ao time, fala comigo, Emerson Pancieri, bom dia.
0: Bom dia para você, Enio, para quem acompanha o Jornal da Itatiaia. A partir de hoje no Cruzeiro, os próximos 13 jogos são encarados como finais de campeonato, já que o objetivo é disputar a Copa Libertadores da América, fase de grupos, e o Cruzeiro teve também a cobrança do Pedro Lourenço, do Pedro Júnior, querendo que todo mundo possa se dedicar mais para o time voltar a vencer. A equipe tem 39 pontos no brasileiro, quer chegar aos 42, quer chegar também à 12ª vitória, e para hoje tem um problema na zaga, não vai contar com o Jonathan Jesus, está machucado a perna esquerda, e o João Marcelo vai iniciar o jogo. O Gerson, pelo jeito, não vai ter problema e vai participar deste confronto contra o Furacão. Provável Cruzeiro para hoje com Otávio, Fagner, João Marcelo, Fabrício Bruno e Rojas. Vidalba não deve atuar como titular, não. No meio-campo, Lucas Romero, Gerson com Matheus Pereira. Na frente, Arroio do lado direito. Do lado esquerdo, será que vai o Wesley? Será que vai João Costa? Será que pode ter chance para o garoto Felipe Moraes? E no ataque, Caio Jorge, 16 gols na atual temporada com a camisa do Cruzeiro. Mais de 20 mil torcedores prometem empurrar a equipe, passar incentivo, passar força para o Cruzeiro buscar este resultado. 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Segue com você, Enio.
21: Muito bem, Emerson Pancieri. Já o América, após quase um turno de derrotas, isso mesmo, 18 derrotas no América, faltando apenas para completar um turno. Volta aos treinos hoje, Adilson Martins.
1: Faltam, Enio, 12 jogos para o América encerrar a participação na Série B. São 7 jogos em casa e 5 jogos fora de casa. Lembrando que o América fará os 2 próximos jogos na Arena Independência. Na próxima quarta, contra a equipe do Náutico, e na outra segunda, dia 14 de setembro, contra o São Bernardo. Os jogadores que chegaram na tarde de ontem no Aeroporto Internacional de Confins foram liberados, retornam aos treinos agora pela manhã no CT Lana Drummond. O técnico interino Douglas Leite não perdeu ninguém por suspensão. Com informações do Coelho, aqui no Jornal da Itatiaia, Adilson Martins. Volto com você, Enio.
21: Agora confirmando os jogos de hoje da Série A do Campeonato Brasileiro. Os resultados de ontem: Bahia venceu o Bragantino por 3-2 fora de casa, o São Paulo bateu o Atlético 2-0, o Fluminense venceu o Clássico contra o Vasco por 1-0. Hoje, 11h, Coritiba e Mirassol na capital paranaense, 16h em Belém, tem Remo e Flamengo. O Internacional joga às 16h contra o Santos no Beira-Rio, Cruzeiro e Atlético Paranaense 16h no Mineirão, 18h no Rio, Botafogo e Palmeiras, 19h Corinthians e Chapecoense. Esta partida Botafogo e Palmeiras, inclusive, terá uma presença ilustre, o Carlo Ancelotti, o Wellington Campos.
2: Enio Lima, o técnico da seleção brasileira, Carlo Ancelotti, estará logo mais no Nilton Santos, ao lado do Rodrigo Caetano e do Juan Santos, assistindo o jogo Botafogo e Palmeiras pelo Brasileirão. Ele observa jogadores para a convocação de quarta-feira, 15h, na sede da CBF para os amistosos de setembro. 2 com a Austrália, 25 e 29. E no dia 3 de outubro em Calcutá com a seleção da Índia na reformulação da seleção brasileira. Enio Lima.
21: A rodada do Brasileiro que será fechada na segunda-feira com Vitória e Grêmio se enfrentando 8h no Barradão em Salvador. Fernanda.
5: Obrigada, Enio Lima, com as notícias do futebol. 7h38, daqui a pouco. Erupção de vulcão suspende mais de 200 voos na Indonésia.
4: Alemanha pode eleger hoje o primeiro governo estadual de extrema direita desde a Segunda Guerra Mundial.
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5: 7h41.
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5: Estado da Alemanha pode eleger hoje o primeiro governo de extrema direita desde a Segunda Guerra Mundial, Renan Tolentino.
31: Os olhos de toda a Alemanha se voltam neste domingo para a região da Saxônia-Anhalt, onde o partido de extrema direita Alternativa para a Alemanha, AfD, pode conquistar seu primeiro governo estadual. Situado no leste do país, o estado de pouco menos de 2 milhões de habitantes tem se tornado um reduto da extrema-direita na Alemanha. Caso o resultado das eleições se confirme, o líder local da legenda, o deputado estadual Ulrich Zygmunt, poderá se tornar o primeiro governador da AfD e o primeiro político de um partido de extrema-direita a assumir esse cargo desde a formação da República Federal da Alemanha em 1949.
4: Vulcão entra em atividade e suspende mais de 200 voos na Indonésia. Ana Carolina Pelis.
32: E as autoridades da Indonésia suspenderam as operações em 6 aeroportos no domingo, incluindo o Aeroporto Internacional de Jakarta, após a erupção do vulcão Anak Krakatoa, localizado a mais de 150 quilômetros da capital. Mais de 200 voos e 20 mil passageiros já foram afetados. Segundo o Ministério de Transportes da Indonésia, testes indicaram a dispersão de cinzas vulcânicas na área do aeroporto, o que representa um risco para os motoristas. Motores das aeronaves. O Ministério da Saúde do Líbano anunciou no domingo que 4 pessoas morreram em ataques israelenses no sul do país. Israel afirmou ter realizado as ofensivas após um ataque com drone do Hezbollah contra seus soldados, que não deixou feridos. De acordo com o Ministério, 2 pessoas morreram em Nabatié, além de outras 2 mulheres na cidade vizinha de Arab Salim. Além disso, outras 20 pessoas, incluindo várias mulheres e 3 crianças, ficaram feridas em diversas localidades. O Irã assumiu neste domingo a responsabilidade por um ataque a um drone naval dos Estados Unidos na região do Estreito de Hormuz, em retaliação a ataques americanos contra três petroleiros iranianos no Golfo. Teherã havia alertado anteriormente navios americanos contra qualquer tentativa de transitar por rotas não aprovadas. No sábado, o comando militar americano afirmou ter neutralizado permanentemente dois navios-tanque iranianos e destruído completamente um terceiro, alegando que essas embarcações faziam parte de uma rede clandestina que financiava a Guarda Revolucionária e seus aliados com vários bilhões de dólares. Os enviados dos Estados Unidos, Steve Witkoff e Jared Kushner, chegam neste domingo à Ucrânia após uma reunião com Vladimir Putin em Moscou no dia anterior. De acordo com Yuri Ushakov, conselheiro diplomático do presidente russo, as conversas com os enviados americanos foram muito úteis e que Witkoff e Kushner apresentaram ideias sobre formas de chegar a um acordo sobre o fim da guerra na Ucrânia.
4: 7h45 vai marcar o sinal eletrônico da Itatiaia. Daqui a pouco você acompanha. 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

obrigado. Obrigado por tudo. Por esse amor. Por esse carinho. Por terem vindo. Obrigado. Obrigado por tudo. Esse disco eu dedico com todo o meu amor a Maria Rita. Obrigado.

Maria Silva, Maria José Alves Barreto, Fábio Serafim Marques, Helena Souza Moura, Maria Dalva de Ávila. Ação de graças pelo aniversário de João Guilherme de Souza Martins e Pedro Lucas de Souza Martins. A paróquia deseja aos aniversariantes muitas bênçãos e alegria neste dia especial. Pela saúde de Matheus Antônio Borges, Sérgio Cardoso Barcelos, João Vitor Guimarães, Germano Anilso Rocha, Manuela Cecília Eurípides Vieira, Dr. Alonso Garcia, Brenda Natalier Cândido, Lucas Henrique de Souza. Pela alma no seu sétimo dia de falecimento de Anita Maria de Rezende Vieira. Ao nosso querido diácono Walter e os demais familiares, recebam nossa mensagem de conforto e esperança. Nos momentos de sofrimento, de dor e de angústia e dúvida, só o amor de Deus nos fortalece e guia e conforta. Que Deus dê ânimo ao coração de vocês e os fortaleça neste momento de dor, de ausência, de saudade, na certeza da ressurreição e da vida eterna. Receba o nosso abraço fraterno e solidário e contem com nossas orações. Pelos falecidos, Francisco Matias de Oliveira, Maria Barcelos de Oliveira, Maria de Lourdes Costa, Francisco Matias Filho, Maria das Dores Lemos, José Henrique da Cruz e falecidos da família, Jair José Henriques e falecido da família, Romilda Maria Henriques e falecidos da família, Claudilene Henriques de Alcântara, Maria Francisca de Jesus, Benedito Alves da Silva, Denise Silva Leão, João Paulo Batista da Silva, Maria José Feres, pelas almas do purgatório, Genésio de Moraes, Vigílio Ferreira Assunção, Lázaro Pereira da Silva, Thaís Duarte Rodrigues Gonçalves no seu 30º dia de falecimento, José Silveira Dias, Maria José Dias, Gilmar Batista Silveira Dias, Manoel Flauzino da Silva Filho, Fausto Botelho de Castro, 6 anos de falecimento, Antônio Silves de Oliveira Starling, 46 anos de falecimento. Celebramos hoje o 23º domingo do tempo comum. Como vigia divino na vida do próximo, busquemos só corrigi-lo se pecar contra nós. Para ganhar de volta, cumpramos toda a lei neste zeloso amor ao próximo. Hoje, iniciamos o mês da Bíblia. Nesse mês de setembro, somos convidados a abrir mais o coração para escutar, amar e viver a palavra de Deus. Que esta palavra, que hoje será proclamada, ilumine nossos passos e renove a nossa fé. A nossa celebração será presidida pelo Padre Pablo, da paróquia São Miguel de Uberaba. Iniciemos a nossa celebração.

0: Louvado seja nosso Senhor Jesus Cristo.
1: Para sempre seja louvado.
0: Bom dia a todos.
1: Bom dia.
0: Que nesta primeira Santa Missa deste domingo, possamos, sobretudo diante do altar do Senhor, colocar nossas vidas em oferta agradável a Ele. Que nós possamos também colocar sobre o altar do Senhor todos os ouvintes que nos acompanham pela Rádio Cidade, bem como aqueles que nos acompanham pelas redes sociais. Em nome do Pai, e do Filho, e do Espírito Santo.
1: Amém.
0: A graça de nosso Senhor Jesus Cristo, o amor do Pai e a comunhão do Espírito Santo estejam sempre convosco.
1: Bendito seja Deus que nos reuniu no amor de Cristo.
0: Queridos irmãos e irmãs, neste dia em que nós celebramos a vitória de Cristo sobre o pecado e sobre a morte, também nós somos convidados a morrer para o pecado e ressurgir sempre para uma vida nova. Reconheçamo-nos necessitados da misericórdia do Pai.

0: Deus Todo-Poderoso, tenha compaixão de nós, perdoe os nossos pecados e nos conduza à vida eterna.
1: Amém.

0: rezemos de modo especial pela alma de Anita Maria.
1: Ó Deus, olhai com bondade os que redimistes e adotastes como filhos e filhas.

Não fiqueis devendo nada a ninguém, a não ser o amor mútuo, pois quem ama o próximo está cumprindo a lei. Não fiqueis devendo nada a ninguém, a não ser o amor mútuo, pois quem ama o próximo está cumprindo

0: Se eu disser ao ímpio que ele vai morrer, e tu não falares advertindo a respeito de sua conduta, o ímpio vai morrer por própria culpa. Mas eu te pedirei contas da sua morte. Mas se advertires ao ímpio a respeito de sua conduta, para que se arrependa, e ele não se arrepender, o ímpio morrerá por própria culpa. Porém, tu salvarás tua vida. Palavra do Senhor.
1: Graças a Deus.

Leitura da carta de São Paulo aos Romanos. Irmãos, não fiqueis devendo nada a ninguém, a não ser o amor mútuo. Pois quem ama o próximo está cumprindo a lei. De fato, os mandamentos: não cometerás adultério, não matarás, não roubarás, não cobiçarás. E qualquer outro mandamento se reúne neste.

0: amarás ao teu próximo como a ti mesmo. O amor não faz mal nenhum contra o próximo. Portanto, o amor é o cumprimento perfeito da lei. Palavra do Senhor.
1: Graças a Deus.

0: O Senhor esteja convosco.
1: Ele está no meio de nós.
0: Proclamação do Evangelho de Jesus Cristo segundo Mateus.
1: Glória a vós, Senhor.
0: Naquele tempo, disse Jesus a seus discípulos: se o irmão pecar contra ti, vá corrigi-lo, mas em particular, a sós contigo. Se ele te ouvir, tu ganhaste o teu irmão. Se ele não te ouvir, toma contigo mais uma ou duas pessoas, para que toda questão seja decidida sob a palavra de duas ou três testemunhas. Se ele não vos der ouvido, dize-o à igreja. Se nem mesmo a igreja lhe ouvir, seja tratado como se fosse um pagão ou um pecador público. Em verdade vos digo, tudo o que ligares na terra será ligado no céu, e tudo o que desligares na terra será desligado no céu. De novo, eu vos digo, se dois de vós estiverem de acordo na terra sobre qualquer coisa que quiserem pedir, isso lhe será concedido por meu Pai que está nos céus. Pois onde dois ou três estiverem reunidos em meu nome, eu estou aí, no meio deles. Palavra da salvação.
1: Glória a vós, Senhor.
2: Reverendíssimo Diácono Walter, queridos irmãos e irmãs, neste domingo, em particular, 23º, nós celebramos o ensinamento de nosso Senhor Jesus Cristo, que muitas vezes nós confundimos e ficamos até temerosos em praticar tal ensinamento, que é a correção fraterna. Nós confundimos a correção fraterna com não julgar. Não julgareis para não serem julgados. No entanto, existe uma linha tênue, mas existe esta linha que divide o que é de fato a correção fraterna do que é o julgamento. Quando nós escutamos hoje no Evangelho, segundo Mateus, lá no seu capítulo 18, Jesus ensinando aos apóstolos de maneira especial, a igreja, sempre quando nós encontramos a menção dos seus apóstolos, dos seus discípulos, nós somos sempre redirecionados para pensar que os apóstolos e os discípulos, eles são a igreja ali nascente, nascente do coração de Cristo, daquilo que Cristo ensina. E esse ensinamento que Jesus traz hoje sobre a correção fraterna é muito importante, porque se nós, todos nós, de uma maneira geral, deixarmos de prestar atenção no erro dos outros, mas também, e acima de tudo, prestando atenção nos nossos próprios erros, nós estamos sendo, de certa forma, indolentes com o pecado do outro. Corrigir o irmão, Jesus já explica o método perfeito de correção quando algum irmão está pecando. Primeiro, se ele pecar contra ti, vai corrigi-lo a sós, em particular. Não precisa de ninguém ver, não precisa de ninguém ficar sabendo. Nisso há a diferença entre o julgamento e a correção fraterna. Depois Jesus diz, se ele não te ouvir, se ele insistir no pecado, o pecado que deve ser compreendido sempre como um distanciamento de nós com relação a Deus. O pecado é como um muro que, quando nós cometemos qualquer tipo de pecado, nós estabelecemos um muro de distanciamento de Deus. Se o nosso irmão continuar no pecado, toma contigo mais uma ou duas pessoas para servirem de testemunha. Não no sentido de ficarem olhando e depois espalharem para os outros aquilo que está sendo ali corrigido. Mais uma vez, se fizermos isso, estamos no campo do julgamento e não da correção fraterna. A correção fraterna é o grande tema para nós rezarmos neste domingo. Por fim, Jesus ensina: se com duas testemunhas o irmão não te der ouvido, leve-o à igreja. Lembrando, a igreja somos a comunidade, somos nós, a comunidade reunida sob a autoridade de Cristo. E essa autoridade de Cristo, ela foi claramente instituída ali, nesses mesmos apóstolos que hoje são ensinados por Jesus, como corrigirem, melhor dizendo, os seus irmãos. Para finalizar o Evangelho, o Senhor ele faz uma nova menção. A mesma menção que ele faz a Pedro, quando entrega a Pedro as chaves do reino dos céus. É o sentido de autoridade. Mas como, por que nós devemos corrigir os nossos irmãos? Não basta simplesmente viver a nossa vida particular com Deus, nosso relacionamento, digamos assim, vertical com Deus? Não basta, não basta. E não é o padre que diz isso, é o próprio Senhor. Vejamos a imagem da cruz de Jesus. Com certeza vocês já devem ter ouvido isso em algum outro lugar. A cruz de Jesus é formada por quantas hastes? Vertical, nós e Deus, e horizontal, nós e nossos irmãos. Sem a dimensão horizontal da cruz, sem a dimensão dos braços abertos de Jesus na cruz, não há de fato salvação. Porque quando um irmão peca, e esse pecado está ali entranhado na comunidade, ninguém diz nada, ninguém fala nada, ninguém corrige, nós estamos sendo cúmplices de um possível escândalo. O que é um escândalo? O escândalo é aquilo que impede aquele que não é cristão de ser cristão. Jesus também ensina no mesmo Evangelho de São Mateus que, se for para nós sermos causa de escândalo entre os nossos irmãos e aqueles que não creem, é melhor que amarrássemos uma pedra no pescoço e nos atirássemos de um moinho. Tamanha é a necessidade de nós nos corrigirmos mutuamente. Só que a correção fraterna, ela tem algo muito, muito característico dela, que o julgamento não tem. O julgamento, quando nós julgamos no sentido de acusar simplesmente, nós somos movidos pela soberba. E a soberba é o pecado original, é aquilo que nos distancia de Deus. A correção fraterna não tem soberba. A raiz da correção fraterna é a autoridade. Nós, no domingo passado, no 22º domingo do tempo comum, nós escutávamos Jesus falar sobre a autoridade. E o que que significa de fato autoridade, que é o que sustenta a correção fraterna? A autoridade é nós, mesmo sabendo das nossas fragilidades, nós falarmos uma coisa e fazermos esta mesma coisa. Não é falar uma coisa e fazer outra. Aí nós caímos em contradição, em uma quebra de unidade de vida interior, uma quebra na nossa espiritualidade. Quando nós olhamos a criação do mundo, lá no livro do Gênesis, como Deus cria o mundo? É muito bonito nós revisitarmos o livro do Gênesis. Pensemos de maneira particular quando Deus cria a luz. Como Ele cria? Como está escrito na Bíblia? Ele pega alguma coisa de outra coisa, faz uma mistura? Ou Ele simplesmente diz e a luz é feita? Deus diz, e ao mesmo tempo em que Ele está dizendo, aquilo que Ele está dizendo se torna algo concreto. Com Jesus é a mesma coisa. Porque em passagens do Novo Testamento, sobretudo no Evangelho de São Mateus, nós escutamos dizer que Jesus ensinava como quem tem autoridade. Porque tudo que Ele falava, Ele fazia. Tudo que Ele ensinava já estava na sua vida. É claro que isso é um grande desafio para nós. Mas nós que estamos ainda nessa peregrinação rumo ao céu, nós devemos fazer algo que Jesus, por ser Deus, nosso Salvador, Ele não fazia, porque Ele não tinha pecado. Nós devemos reconhecer que podemos errar. Nós devemos reconhecer a nossa fragilidade humana, que vem como consequência daquela divisão, daquele muro originário do pecado que fez o ser humano ser afastado de Deus. Quando nós lemos o final do capítulo 3 do livro do Gênesis, nós vemos o ser humano saindo do jardim, saindo da presença de Deus. O jardim era o local por excelência da presença de Deus. Ali nós vemos o muro original sendo colocado quando nós não escutamos a Deus. E vejamos nesse momento a beleza do salmo que nós escutamos hoje, tão bem cantado pela equipe de canto. Não fecheis hoje o vosso coração, mas antes ouvi a voz de Deus. Se nós escutamos a voz de Deus, nós abrimos espaço para Ele no nosso coração. E uma vez tendo este espaço aberto, nós ganhamos a força de reconhecer a nossa limitação e, consequentemente, discernir sobre o que nós estamos errando, nos empenharmos para consertar e, a partir disso, corrigir os nossos irmãos. Vejam, é todo um processo. Tudo na vida de fé, na vida espiritual, é um processo. Nada é feito de um dia para o outro. É um processo que nós precisamos, ao menos, saber que ele existe e começar a viver este processo de correção fraterna consigo mesmo e depois com os nossos irmãos, para que a igreja de fato seja, assim como o Papa Bento XVI disse em uma de suas homilias, que a igreja é o sinal divino de Deus sobre a terra para impedir o avanço do inferno sobre ela. Que nós possamos ser esse sinal luminoso de Deus, todos nós aqui reunidos como Assembleia Santa, prontos a oferecer divino sacrifício da Eucaristia, corpo e sangue do Senhor. Esse mesmo corpo, esse mesmo sangue que foram entregues na cruz. Não só de uma maneira vertical, mas horizontal. E assim, clamar sempre na intimidade do nosso coração a Deus: Senhor, sei que sou pequeno, mas com a vossa graça sou grande. Grande nas vossas coisas. Louvado seja nosso Senhor Jesus Cristo.
1: Para sempre seja louvado.

0: contados dentre aqueles que o Senhor sempre dispensa a sua graça, que nós possamos professar agora a nossa fé. Creio em Deus Pai Todo-Poderoso,
1: Criador do céu e da terra, e em Jesus Cristo, seu único Filho, nosso Senhor,
0: que foi concebido pelo poder do Espírito Santo,
1: nasceu da Virgem Maria, padeceu sob Pôncio Pilatos, foi crucificado, morto e sepultado, desceu à mansão dos mortos, ressuscitou ao terceiro dia, subiu aos céus, está sentado à direita de Deus Pai Todo-Poderoso, donde há de vir a julgar os vivos e os mortos. Creio no Espírito Santo, na Santa Igreja Católica, na comunhão dos santos, na remissão dos pecados, na ressurreição da carne, na vida eterna. Amém.
0: Ó Pai, já na terra desejais que vivamos vossa própria vida no amor fraterno. Para vivermos essa vossa vontade, nós vos pedimos rezando:
1: Senhor, escutai nossa prece.
2: Para que a Igreja seja vossa vigia, a velar pela salvação de todos, para que ninguém se perca, rezemos.
1: Senhor, escutai nossa prece.
2: Para que vivamos o amor, o vosso amor, que não faz nenhum mal contra o outro, rezemos.
1: Senhor, escutai a nossa prece.
2: Para que do vosso amor paterno jamais condenemos, mas tudo façamos para ter o irmão que erra de volta para a amizade convosco e para nossa convivência fraterna, rezemos.
1: Senhor, escutai a nossa prece.
2: Pelas famílias dizimistas e benfeitoras da nossa comunidade, para que vivam a união da partilha e nunca lhes falte o necessário, rezemos.
1: Senhor, escutai a nossa prece.
2: Para que a palavra de Deus, proclamada nessa celebração, entre em nossos corações, crie raízes e frutifique em obras de amor, fé e perdão em nossa vida, rezemos.
1: Senhor, escutai a nossa prece.
0: Pai bondoso, vinde ao encontro de nós necessitados. Derramai em nossos corações vosso próprio divino e eterno amor. Por Cristo nosso Senhor.
3: Amém. Na comunhão, com seu corpo entregue pela salvação de todos, Jesus nos dê seu amor, que busca tão somente o bem do próximo, sobretudo quando peca contra nós.

0: Juntai, irmãos e irmãs, para que o meu e o vosso sacrifício seja aceito por Deus Pai Todo-Poderoso.
1: Receba, ó Senhor, por tuas mãos este sacrifício, para a glória do seu nome, para o nosso bem e de toda a Santa Igreja.
0: Ó Deus, fonte da verdadeira piedade e da paz, concedei que vos honremos dignamente nesta celebração e pela fiel participação nos sagrados mistérios, sejam reforçados os laços que nos unem. Por Cristo nosso Senhor.
1: Amém.

0: Na verdade, é digno e justo,
1: é nosso dever e salvação dar-vos graças, sempre e em todo lugar. Senhor Pai Santo, Deus Eterno e Todo-Poderoso, por Cristo, Senhor nosso, por seu mistério pascal, Ele realizou a obra admirável de nos chamar do pecado e da escravidão da morte, à glória de sermos agora raça escolhida, sacerdócio régio, nação santa e povo que vos pertence, para anunciarmos por toda parte os vossos grandes feitos, ó Pai, que nos chamastes das trevas à vossa luz maravilhosa. Por isso, com os anjos e arcanjos, os tronos e as dominações, e todos os coros celestes, entoamos o hino da vossa glória, cantando a uma só voz.

0: Na verdade, vós sois santo, ó Deus do universo, e tudo o que criastes proclama o vosso louvor, porque por Jesus Cristo, vosso Filho e Senhor nosso, e pela força do Espírito Santo, dais vida e santidade a todas as coisas, e não cessais de reunir para vós um povo que vos ofereça em toda parte, do nascer ao pôr do sol, um sacrifício perfeito. Por isso, ó Pai, nós vos suplicamos, santificai pelo Espírito Santo as oferendas que vos apresentamos para serem consagradas, a fim de que se tornem o corpo e o sangue de vosso Filho, nosso Senhor Jesus Cristo, que nos mandou celebrar estes mistérios.
1: Enviai o vosso Espírito Santo.
0: Na noite em que ia ser entregue, Jesus tomou o pão, pronunciou a bênção de ação de graças, partiu e o deu a seus discípulos, dizendo: tomai todos e comei, isto é o meu corpo que será entregue por vós.

Do mesmo modo, no fim da ceia, ele tomou o cálice em suas mãos, pronunciou a bênção de ação de graças e o deu a seus discípulos, dizendo: Tomai todos e bebei. Este é o cálice do meu sangue, o sangue da nova e eterna aliança, que será derramado por vós e por todos para a remissão dos pecados. Fazei isto em memória de mim.

0: Mistério da fé.
1: Senhor, a vossa morte, e proclamamos a vossa ressurreição. Vinde, Senhor Jesus.
0: Celebrando agora, ó Pai, o memorial da paixão redentora do vosso Filho, da sua gloriosa ressurreição e ascensão ao céu. E enquanto esperamos sua nova vinda, nós vos oferecemos em ação de graças este sacrifício vivo e santo.
1: Aceitai, ó Senhor, a nossa oferta.
0: Olhai com bondade a oblação da vossa Igreja e reconhecei nela o sacrifício que nos reconciliou convosco. Concedei que, alimentando-nos com o corpo e o sangue do vosso Filho, repletos do Espírito Santo, nos tornemos em Cristo um só corpo e um só Espírito.
1: O Espírito nos una num só corpo.
0: Que o mesmo Espírito faça de nós uma eterna oferenda, para alcançarmos a herança com os vossos eleitos, a Santíssima Virgem Maria, Mãe de Deus, São José, seu esposo, os vossos santos apóstolos e gloriosos mártires, São Geraldo Magela e todos os santos que não cessam de interceder por nós na vossa presença.
1: Fazei de nós uma perfeita oferenda.
0: Nós vos suplicamos, Senhor, que este sacrifício da nossa reconciliação estenda a paz e a salvação ao mundo inteiro. Confirmai na fé e na caridade a vossa Igreja, que caminha neste mundo, com vosso servo o Papa Leão e o nosso Bispo Paulo, com os bispos do mundo inteiro, os presbíteros e diáconos, os outros ministros e o povo por vós redimido. Atendei propício às preces desta família e reunistes em vossa presença. Reconduzi a vós, Pai de misericórdia, todos os vossos filhos e filhas dispersos pelo mundo inteiro.
1: Lembrai-vos, ó Pai, da vossa Igreja.
0: Acolhei com bondade no vosso reino os nossos irmãos e irmãs que partiram desta vida, de maneira especial, Anita Maria de Rezende Vieira, e os demais falecidos, cujos nomes se encontram neste altar sagrado. Unidos a eles, esperamos também nós, e saciar-nos eternamente da vossa glória, por Cristo Senhor nosso. Por ele dais ao mundo todo o bem e toda a graça. Por Cristo, com Cristo e em Cristo, a vós, Deus Pai Todo-Poderoso, na unidade do Espírito Santo, toda honra e toda glória, por todos os séculos dos séculos.
1: Amém.
0: Guiados pelo Espírito de Jesus e iluminados pela sabedoria do Evangelho, irmãos e irmãs, ousamos dizer aquilo que o Senhor nos ensinou. Pai nosso
1: que estais nos céus, santificado seja vosso nome. Venha a nós o vosso reino. Seja feita a vossa vontade, assim na terra como no céu. O pão nosso de cada dia nos dai hoje. Perdoai as nossas ofensas, assim como nós perdoamos a quem nos é ofendido. E não nos deixeis cair em tentação, mas livrai-nos do mal.
0: Livrai-nos de todos os males, ó Pai, e dai-nos hoje a vossa paz. Ajudados pela vossa misericórdia, sejamos sempre livres do pecado e protegidos de todos os perigos, enquanto aguardamos a feliz esperança e a vinda do nosso Salvador, Jesus Cristo.
1: Vós é o reino, o poder e a glória para sempre.
0: Senhor Jesus Cristo, dissestes aos vossos apóstolos: eu vos deixo a paz, eu vos dou a minha paz. Não olheis os nossos pecados, mas a fé que anima vossa Igreja. Dai-lhe, segundo o vosso desejo, a paz e a unidade. Vós que sois Deus com o Pai e o Espírito Santo.
1: Amém.
0: A paz do Senhor esteja sempre convosco.
1: O amor de Cristo nos uniu.
2: Irmãos e irmãs, saudai-vos em Cristo Jesus.

0: Eu sou o pão vivo que desceu do céu. Quem come deste pão viverá eternamente. Eis o Cordeiro de Deus, aquele que tira o pecado do mundo.
1: Senhor, eu não sou digno de que entreis em minha morada, mas dizei uma palavra e serei salvo.
0: Que o corpo de Cristo nos guarde para a vida eterna.
1: Amém.

que alimentais e fortaleceis vossos fiéis com o pão da Eucaristia e da Palavra. Concedei-nos desfrutar de tal modo destes dons do vosso amado Filho, que mereçamos para

0: Antes, um instante, nós temos um aviso. Nesse mês, do dia 24 a 27 de setembro, nós temos a festa de Santa Efigênia. Então, a capela está novinha, está organizadinha lá para acolher a comunidade. Então, quem ainda não visitou, que vá visitar a flor de São Geraldo, que está uma gracinha, né? Isso para acolher a comunidade com muita alegria. Vamos participar do trido e a festa de Santa Efigênia, então de 24 a 27 de setembro. E os festeiros estão trabalhando, estão aí à frente vendendo os quitutes para café da manhã, em prol da festa. Então, que vocês passem por lá, né, e aproveitem para levar o café da manhã. Bom, eu queria agradecer o Padre Pablo, da quase paróquia de São Miguel, de Uberaba, que veio trazer para nós, veio celebrar conosco essa Eucaristia de uma forma tranquila, serena, aquilo que é próprio do Padre Pablo, né? Com a sua humildade, com a sua serenidade, trouxe-nos Jesus, nos alimentou nessa manhã, nos reforçou pela palavra anunciada, pela força também da Eucaristia, para uma semana na batalha da vida. E assim nós te agradecemos, Padre, e seja sempre muito bem-vindo à nossa paróquia de São Geraldo. E assim que o senhor puder também, venha conhecer a nossa comunidade de Santa Efigênia. Nós estaremos lá esperando de braços abertos. A comunidade, eu convido então que a gente possa agradecê-lo com uma Ave Maria, né? Pedindo a Deus e por intercessão de Nossa Senhora, bênçãos sobre o seu ministério. Ave Maria, cheia de graça, o Senhor é convosco. Bendita sois vós entre as mulheres. Bendito é o fruto do vosso ventre, Jesus. Santa Maria, Mãe de Deus, rogai por nós, pecadores, agora e na hora de nossa morte. Amém.
1: Agradeço as palavras e a acolhida. Deus possa abençoar sempre a família de cada um aqui presente. Nós possamos, antes da bênção final, rezar a oração de São Miguel. São Miguel Arcanjo, defendei-nos no combate.
2: Seja nosso refúgio contra as maldades e as ciladas do demônio. Ordene-lhe Deus, instantemente o pedimos. E vós, príncipe da milícia celeste, pela virtude divina, precipitai ao inferno a Satanás e a todos os espíritos malignos que andam pelo mundo para perder as almas. Amém.
1: Deixo também as portas da comunidade de São Miguel em Uberaba abertas quando quiserem participar também conosco, nós que estamos nos preparando para a festa novena em honra do Santo Arcanjo de Deus. Que essa bênção solene deste domingo se estenda aos aniversariantes também de hoje, Pedro e João Guilherme.

Por intercessão da bem-aventurada Virgem Maria, Mãe de Deus, de São José, seu esposo, de São Geraldo Magela e do Santo Arcanjo Miguel, desça sobre vós, vossas famílias, e permaneça para sempre a bênção do único, todo-poderoso Deus,

0: Que a alegria do Senhor seja a vossa força e de em paz que o Senhor e Maria vos acompanhe.
1: Graças a Deus. 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

mais uma edição do seu Sunday Morning. E aí, tudo bem com você? Tudo legal? O feijão já tá no fogo? Já depenou o frango? Como assim? Depenou o frango, gente. Frango caipira tem que depenar, ué. Mr. Mr. Broken Wings, pra abrir o nosso domingo. Que top essa aí. Ai, meu Deus. Selva de Pedras, o 1986. Mr. Mr. estava no auge. E você, quantos anos você tinha? Você ia naqueles bailinhos em casa, hein? Tomava kisuke com pinga. Aumenta aí!

Cara, você vai se jogar pelo WhatsApp 98209450, vai participar da seleção de prêmios aqui. Tem

0: Oeste. Vamos lá, de novo. Sabe por quê? Eu adoro te acordar domingo de manhã, atormentar sua mente
1: com voz de sono.
0: Não foi mal, não.
1: Foi mal se te acordei.
0: Não foi mal que eu te acordei, não. Foi ótimo te acordar. Adoro.
1: Desligue e volte a
0: não
1: dormir.
0: Não desligue.
1: Depois me ligue aqui.
0: Não volte a dormir. E muito menos me ligue aqui, pelo amor de Deus. Pelo amor de Deus, não me ligue aqui, pelo amor de Deus. Não façam isso.
1: Eu nem sei.
0: Eu sei sim.
1: O que faria nesse inverno?
0: Eu sei sim, cobertor de orelhas.
1: Qualquer coisa que não fosse com você,
0: não.
1: Me causaria até.
0: Causaria nada, deste de coisa.

linguiça. Linguiça lá no começo do aeroporto, gente. A linguiça de Lé é boa demais. Fala sério. Rodrigo, Renato, seu Adalberto, capricham nessa linguiça aí, porque realmente é a número um de Araxá. Não tem como. Linguiços. Quem quer linguiços?

já tem frango assando e também costelinha assada, gente, no bafo. Que delícia, cê dá doido. Fica lá no Honório de Paiva Abreu. Abraço aí pro Ed e também a Rayane. Tão ligados aqui na Melhor e Mais. 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

0: louco, louco, louco,
1: louco, louco, louco, louco.
0: Paulinho, Cossel, na área. Fala comigo, Ângela.
2: Ângela.
3: Bom dia.
0: Bom dia.
3: Nós estamos aqui no Itaipu, feira, vacinando os cachorrinhos, gatinhos.
0: Miau.
3: Quem quiser tiver seu gatinho, seu cachorrinho aqui na região, quiser trazer, a gente está aqui no Itaipu, fazendo a vacinação antirrábica, juntamente com a feirinha, tá bom?
0: Tá bom.
3: Tá comigo aqui a Lara, a Cláudia, o Marcos e a Gilsônia. Aí você manda um abraço pra gente aqui, viu?
0: Um abraço.
3: Obrigada,
0: pra vocês,
3: né?
0: Por nada, minha amiga. Top das galáxias. Abraço pra essa galera que tá aí fazendo um trabalho bacana no Itaipu. Então você aí da região, pessoal da região aí do Itaipu, das fazendas, Taquaral e Ibitimirim, levem

0: Leandro, seu louco! Mais louco que o Batman, hein? Eu quero. O que, que é isso aí de sorteio? Não tem direito não, mas eu quero.
1: Cara, tem muita coisa aqui hoje. Já já vou falar pra galera. Fala aí, Luiz Antônio.
2: Ô, Leandrão.
1: Fala aí.
2: Bom dia. Ô, Leandro, seu louco. Eu quero participar desse prêmio aí, cara. Meu nome no sorteio. Falou, minha chegada. Manda um alô pra nós, hein? Estamos aqui na coleta do prêmio da Mimosa.
1: Só o creme!
2: Passando o Juliano, descarrega os três, volta pra trás agora mesmo, hein? Sim, Deus!
1: Sentindo o Santa Chuchu! Alô, meu
2: querido! Alô, alô, pra minha esposa, Valéria Félix!
1: Valéria Félix!
2: Fechou, cara! Fechou! Forte abraço, obrigado!
1: Um abraço!
2: Escutem, ó, você que gosta!
1: Aí eu dou valor! Oi, Nívia! Nívia falou que só tá. Deu bom dia. Abraço pro Cristiano Weasley Cabral. Fala comigo, Weasley.
3: Fala comigo, meu jovem.
1: Estamos
3: aqui, acelerando na 262. Já adoro esse programa. Eu me sinto jovem. Que você é jovem. Manda pra nós, RPM. RPM, eu adoro.
1: RPM,
3: Alvorada Moraes. Não esqueça. É nós, cara. Você é o melhor. Você é todos. Você é o máximo. Cabralzinho do Biá.
1: O que é isso?
3: O áudio ao vivo, eu quero escutar. Quero escutar o que

premiada, frango assado, caixa de cerveja, mais 2 metros de linguiça e mais um pedacinho pra você curtir, tá bom?

0: Leandro Silva, bom dia para todo o Brasil. Um abraço, meu querido, para todos os ouvintes aí da Rádio Cidade. Quero participar aí, hein?
1: Você já está participando.
0: É participar dessa promoção imperdível.
1: Você quer linguiça. Você quer uma linguiça, né, Bolinho?
2: Ô, Leandrão, bom fala dia. Aqui, você tá cada vez mais louco, hein, velho? Você tá doido?
1: Eu tô.
2: Ô, manda uma moda bonita pra nós aqui no Rancho Quebrajão. Eu, minha esposa Valquíria.
1: Tá apanhando.
2: Minha mãe, Dona Terezinha. Tá apanhando. E meu irmão Valquíria. Mississippi, você consegue tocar tá essa música aí? Meu tá chegado, para com essa loucura, louco.
1: Você tá apanhando. Eu não tenho culpa se você está apanhando. A Valéria tá te batendo. Eu sei que tá. Eu conheço. Eu conheço quando o cara tá apanhando, meu. É desse jeito aí. O cara conversa mansinho, murchinho no telefone, com medo. Eu sabia que esse Gilbert estava apanhando. Ainda me chamando de louco. Eu prefiro ser louco, rapaz, do que ficar apanhando.

0: da esposa. Meu Deus do céu, e me chamando de louco. Ainda quer me chamar de louco ainda. Eu prefiro ser louco do que apanhar da mulher, Gilberto. Que é isso, rapaz, que situação crítica. Oi, Badia, como vai sua tia?
1: Bom dia, Leandro.
0: Bom dia.
1: Tudo Badia. Bom aí?
0: Chulapa.
1: Tô curtindo essas músicas boas, todos aí.
0: Tá curtindo, né, Chulapa?
1: E pra todos aí da Rádio Cidade,
0: você
1: pra
0: é
1: todos
0: chulapa.
1: Os ouvintes a mais que estão no seu programa. Valeu, Leandro.
0: Você
1: bom
0: é
1: dia.
0: Chulapa. Você
1: tô nas estradas.
0: É uma chulapa. Chulapeira lá do Barreiro. Top das galáxias da Badia, gente, sensacional. Bora lá, gente, é o seguinte, vamos começar aqui a promoção do frango. A promoção do frango na brasa. Isso mesmo, frango na brasa, Sunday Morning.

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2: Hora certa, 10:15.
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2: 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Você vai estar concorrendo a um top, o frango lá é diferenciado, tá? E não é esse frango que vem roladinho não, ele vem aberto, um top de frango, o frango é enorme, beleza? 992613704, todo mundo ligando nesse número agora pra você, é claro, concorrer aí a um super frango instantâneo. Vai lá, se joga, 992613704.

0: frango na brasa. Eu acabei de ouvir com o Leandro na Rádio Cidade. Anota aí, 99261-3704. 99261-3704. Vai lá, se joga!
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4: Hora certa, 10h25. 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
3: Vamos lá, rapaziada, somente as melhores, se joga 9820-9450, vai lá e

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Claro, se você ligar no número do Ed, o Ed é o proprietário, ele e a Rai, a minha amiga Rai. Hã? Então é o seguinte, você vai, é claro, discar aí, 9, olha só, presta atenção, 99261.

0: Danielzão.
1: Ô, Leandrão, bom dia.
0: Bom Beleza?
1: Como é que você tá?
0: Eu tô bem, e você?
1: Manda uma moda daquelas pra nós, hein?
0: Daquelas.
1: Flashback das antigas.
0: Daquelas, das antigas.
1: Presta de cabeça branca.
0: Sim.
1: O pessoal aqui na minha irmã, aqui no rancho dela, aqui pra todo mundo aqui.
0: Cê
1: valeu,
0: tá
1: meu trouxa.
0: Você tá no rancho tomando uma, hein? Já tá, o seu nome já está aqui. É claro, meu brother. Claro que já está o seu nome aqui no sorteio. Vai lá, se joga 9820-9450. Deixa eu dar um abraço aqui pra Valquíria. Valquíria, tá batendo no Gilbert, né?
2: Ô, Leandrão.
0: E aí?
2: Bom dia, tudo bom?
0: Ah, e aí?
2: Você tá tão loucão que você tá arrumando outra esposa pro Gilbert, né?
0: O quê, Valquíria? O que, sua louca? Louca é você. Você que é uma louca de casar com esse louco do Gilberto. São dois loucos você. Meu Deus do céu, eu troquei o nome dela. Ela ficou braba, você viu? Gilberto de Deus. Fala aí, Gil.
3: Fala comigo, Leandro. Aqui dormindo. Aqui é o Gilbert, de Cleve. Você esqueceu? Leandro, você trocou as mulheres aí, né? Valéria, que é minha esposa, não, é Valquíria.
0: Não, cara, é Valquíria, eu falei,
3: manda,
0: Valquíria.
3: Manda um abraço ao Vanessa lá, mal Daniel, que já tá reclamando aqui.
0: Meu Deus do céu, misericórdia. Tá com ciúme, tá com ciúme. Fala comigo, minha amiga Marta!
4: Bom dia, Leandro Silva. Chegou chegando, hein?
0: Cheguei chegando sempre.
4: É isso aí, é domingo. Vamos festejar a nossa graça de ter Deus no coração.
0: Sim, amém.
4: Vamos participar do sorteio. Eu quero, eu sou maluca também por um sorteio. Hoje eu quero um frango assado pra me almoçar.
0: Que delícia.
4: Porque eu não tenho gás pra fazer comida hoje, tá? Lembra de mim na hora do sorteio. Dá gosto de ouvir. Adoro. Ed, eu quero meu frango. Acabei de ouvir na Rádio Cidade. Leandro, eu mandei aí pra você, mas eu não consigo passar pro Ed, não.
0: Ah,
4: passa aí pro Ed aí, por favor.
0: Ed, ela quer o frango, Ed. 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
2: Hora certa, 10h37.
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0: Vitória! Ah. Fala.
1: Ai, bom dia, Relândia! Eu tô escutando o sorte!
2: Tá escutando eu, linda?
0: Põe o nosso nome no sorteio do frango aí,
2: sim,
0: ó.
2: Sim, claro! Ah, que top! Deus. É a Vitória, que vozinha mais linda, que gracinha. Bora lá, 10h40, deixa eu mandar um abraço aqui pra galera em Monte Carmelo. Leandro, estamos aqui ligadaços em você.
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2: Fala, Fernandinho.
5: Ô, Maurinho Moraes, oh, não, Mississippi é sertanejo, Maurinho Moraes.
2: Oh, como assim, cara?
5: Mississippi é no programa de Maurinho Moraes. Aí tem que trocar os flashbacks. Você tinha pegado meu pendrive aí, tava tocando as músicas do meu pendrive, tudo belezinha. Aí vai, me parece Mississippi aí, pelo amor de Deus, velho.
2: Ô, Fernando, que isso, cara? Mississippi é música, cara. É vida. É porque você não é ecrético. Nós é ecrético. Fala comigo, Romero.
6: Bom dia, Leandro.
2: Bom dia, meu truta.
6: Uma camisa de força.
2: O quê?
6: Eu sou louco. Um bom domingo aí a todos. Pra você, pra todos do 94.5. Um abraço, com Deus.
2: Com Deus, Romero! Top das Galáxias, mandaram uma foto aqui. Deixe-me ver, que foto é essa aqui? Meu Deus do céu, gente. Não. Fred, me ajuda aí, não falou nem bom dia, Fred. O Fred não falou nem bom dia, me mandou um folder aqui. Fala aí, Romero, ele não. O Romero Rafael, lá do bairro São Geraldo, falei com o Merrão aqui. E agora vou falar com o Rambinho. Profissão de perigo.
7: Ô, Leandro, seu loucão.
2: Oi.
7: Então você adora a linguiça do Rodrigo Renato, né? Você falou ao vivo. Você adora a linguiça do Renato Mato Rodrigo.
2: Com ciúme.
7: Ô, Leandro, seu loucão, você é louco mesmo. Põe meu nome no sorteio dos prêmios aí, ô. Quer ganhar qualquer coisa.
2: Qualquer coisa,
7: cidade,
2: não.
7: Cidade, tá gostando de ouvir.
2: Você quer linguiça?
7: Falou, seu louco.

0: Oi.
1: Negão lindo. Negão fofinho.
0: Eu sou eu, o lindo.
1: Parabéns pela programação. Ô, oh, coloca meu nome aí, ó. Meu número aí, ó. Daqui a pouco eu quero ver você sortear aí. Qualquer coisa aí, nem que seja um sabonete. Leandro, parabéns pela programação, viu? Eu tô brincando, agora eu vou tirar um cochilo, eu vou ensino um táxi hoje à noite, agora que eu vou dormir um pouquinho. Se não. Deus quiser, logo à noite eu tô de volta pra prestar o um serviço pra, como se diz, né, pra população de Araxá.
0: Sim.
1: E vou tirar um cochilo agora, mas eu vou assim, eu vou estar ouvindo o sorteio.
0: Ué, mas como é que você vai parabéns, tirar um cochilo? Tirar um cochilo?
1: Parabéns pela programação.
0: Não tá viu o sorteio?
1: Pega o meu irmão do táxi. Aquele abraço, sucesso pra você. Você merece tudo isso.
0: Você é
1: você conquistou até hoje.
0: Obrigado.
1: Gosto mais de você, eu sou super fã seu.
0: Obrigado, Guilherme.
1: Aliás, de toda a turma da Rádio Cidade. 94,
0: ué, não era só meu?
1: Assim.
0: Ah, não, não, tem ciúme.
1: Aquele abraço.
0: Não, tem ciúme, era só meu. Agora Pelo, não é
1: se
0: mais.
1: Se você puder tiver um tempo aí, você toca pra mim Veneno do Desejo, oferece pra minha grande paixão, a Rosinel.
0: Ai!
1: Lá no Luciano Lemos, que tá ralando agora, tadinha, tá trabalhando.
0: Tadinha.
1: É a paixão da minha vida,
0: mas tá
1: indo lá buscar no serviço, depois nós vamos no asilo dançar o forró.
0: Ei, seu louco, e você
1: aquele abraço.

0: Jerry Adriani. Ele está de volta. Fala aí, Jerry.
1: Bom dia, Leandro. Bom Quero dia. Participar desse sorteio aí, desse frango aí.
0: Você já tá, seu louco. O que é isso aqui, Renata? Renata, que é isso aqui, Renata? Depois é eu que sou louco, né, Renata? Oi!
2: Bom dia, Leandro Silva, seu louco.
0: Bom dia.
2: Sorteio de frango. Um abração. Deus abençoe o seu dia.

0: Sueli, que tá lá no CSU.
1: Bom dia, Leandro.
0: Bom dia.
1: Obrigada.
0: Sueli, o Marquinhos tá proibiu você de falar no telefone, porque parece que você tá falando escondido, não tá dando nem pra entender o que você falou. O Marquinhos proibiu você de falar comigo. Foi isso? Se for, fala que eu vou dar um jeito nele. Que é isso? Não pode. Gente, não nem ouviu a voz da menina direito, olha isso.
1: Bom dia, Leandro, sou louco, quero participar com vocês, viu? Deus abençoe
0: o nosso
1: lindo,
0: né? Saúde, paz. Não, Marquinhos, obrigado. Tá batendo. Não, Marquinhos, que é isso, Marquinhos? Você tá judiando a menina, Marquinhos? Ô, Ilma! A Ilma mandou uma música aqui.
2: Bom dia, Leandro. Tudo bem, Leandro?
0: Tudo bem, minha amiga.
2: Eu tô um pouco rouca, mas dá pra você entender, né, Leandro?
0: Dá, sim.
2: Eu não te liguei, não, que eu tava sem voz, viu, Leandro?
0: Tadinha.
2: Você não gosta de mandar áudio escrito, né? Você tem preguiça de ler nem pra mandar um alô pra mim, Leandro. Leandro.
0: Oi.
2: O que é que você manda pra mim uma música com o grupo ABBA?
0: ABBA.
2: Pode ser Chiquitita, então I Have.
0: I Have.
2: Vou mandar pro Zete, amanhã é aniversário dele, viu, Leandro?
0: Amanhã é aniversário dele?
2: Amanhã é o assim que vai dar uma festa, é feriado pra todo mundo.
0: Ninguém isso?
2: Trabalhar, a festa que ele vai dar é feriado. Tá, Leandro?
0: Tá bom.
2: Você manda pra ele aí.
0: Tá bom.
2: Recebendo um abraço da família, toda a família. E vou mandar pra galera que tá aqui no Salão do Zé, cuidando do visual, pra amanhã desfilar, né?
0: Sim.
2: Todo mundo aqui no Lebron. Abadinho, Zezinho da padaria, toda turma lá, Adriano, Pacta Zacassi.
0: Sim.
2: Maurinho, Flávio, Alessandro, toda turma lá, viu? Toda minha família, minhas amigas, essas pessoas que vêm aqui, encontram eu na rua. Fala, olha, eu tô te ouvindo, manda música pra mim.
0: É, você está famosa.
2: É muita gente, Leandro.
0: É.
2: Eu ia te pedir essa música agora, Mississippi.
0: Sim.
2: Mas eu vi o cara te pedir pra me matar a minha saudade.
0: Eu toco.
2: Dos 13 anos até 17, sim, que eu conheci o Zete.
0: Nossa.
2: Dancei, até aproveitei até, Leandro, viu?
0: Aí conheceu o Zete e parou de dançar.
2: Mas aproveitei de boa, meu respeito, viu, Leandro? Eu ia te pedir essa música embora, mas aí esse
0: é o Zete, com ABBA. Nunca mais dançou.
2: É, viu, então. É, pode ser Chiquititas. Saudade aí, tá bom, Leandro?
0: Tá bom.
2: Lembrar
0: meus
2: amiga. Tempos que eu aproveitei, até mesmo namorei, aproveitei.
0: Depois conheci depois o Zete.
2: Depois conheci o Zete, viu?
0: Já era.
2: E vai ver você, sua família. Tá bom, Leandro? Uma semana abençoada aí.
0: Amém, minha amiga.
2: Um mês, tá bom? Tô voltando no passado, meus 13 anos.
0: Nossa, tem muitos anos aí.
2: É 18 que eu conheci ele, mas senhora. Depois eu continuei dançando. Mas aí foi só com ele, né, Leandro?
0: Nossa.
2: Aproveitei bastante.
0: Aí
2: viu?
0: Você dançou só com o Zete.
2: Primeiro aproveitar a namorar, a gente sabia, era muito legal, né?
0: Não
2: hoje
0: era.
2: Em dia não tem namoro mais, né, Leandro?
0: Tem não.
2: Não amor assinado,
0: tem
2: né?
0: Não. Tem não.
2: Um bom dia abençoado na semana aí.
0: Obrigado, bom, minha amiga.
2: Toca que eu tô aqui ligado, hein?
0: Sim.
2: Hoje a Mari não tá aqui não, só chega pra almoçar, viu?
0: Tá bom.
2: Eu tô ligado todos os dias, manda alô pra mim, viu, Leandro?
0: Tá bom, minha amiga.
2: Cidade da Bolsa de ouvir. Me coloca nesse sorteio aí.
0: Já tá.
2: Ninguém com frango assado aí, viu?
0: Tá
2: outra
0: bom.
2: Coisa aí, Leandro.
0: Tá bom, Ilma.
2: Deixa eu desligar aqui, se você vai falar com meu áudio. Tá muito grande, viu,
0: seu
2: Leandro?
0: Áudio tá muito grande, Ilma.
2: Bom dia, abençoado, semana.

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2: 11:02. 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

0: 4, Chico Dominant Dance. Pra matar a saudade. Quê? O quê? O quê? O quê? Quem? Quem? Não sei. Não vi. Hã? Não conheço. Nunca vi. O quê? Não sei, não. O quê? Hã? O Ataíde?
1: Poderosa.
0: O quê? Quem mais? Ah, não. É sério isso? Aham. O quê? É sério isso? O Michel também? O Michel? Hã? O Michel? Sério?

Sério? A galera dos Uber? É sério isso? O Luiz Antônio? Não, até o Luiz Antônio? Ah, não, não posso acreditar nisso. O Ataíde? O quê? O Pedro Henrique? Ah, não. Ah, não. O quê? O quê? O Pedro Henrique o quê? Hã? O Pedro Henrique? O Pedro Henrique o quê? Ah, eu não acredito. O Luiz Antônio, o caminhoneiro? O Michel, lá da CBMM? O Ataíde Fernandes? O Ataíde? O Guilherme? O Guilhermão, do aplicativo? E o Fernando? E o Fernando? O Fernando pintou. Que é isso? Tá todo mundo, que é isso? Que loucura! O Marcinho? O Marcinho do Comercial RM? Ele o quê? Não, o Marcinho também? Que isso? Ah não, sério? Ah não, que isso? Hã? Sneak, sneak, sneak, sneak? Ah não, não, não. Ah não. Eu não posso acreditar nisso. Que isso? É sério isso?

na época do Clube União até hoje. O Paulo Santos? O Paulo Santos também? Como assim? E a cachorra do Eduardo? Também? O Eduardo? O quê? Ele o quê? O Eduardo? O Eduardo o quê? Ah, não. Que isso? Ele? Hã? O Eduardo? Meu Deus! O Jerry Adriane também? Que isso? O Ed do Frango? Ah, não. O Guidon da Bia? O Guidon também? Que isso? Esse cara tá tudo... Que isso? O Romero? O Romero? Até o Romero?

O Rodrigo do Comercial Aeroporto? O que tem o Rodrigo? E o Renato? O Renato, o boi. Ah, não. O Lucas Pet também? Nossa, que isso? Essa rapaziada tá custosa, hein? Fala sério, meu. Top das galáxias, bora lá pro WhatsApp 98209450.

açougue. Estão ligados lá. O pai dele, o Gilberto, lá no bairro São Dimas. Um grande abraço aí do seu filho Arlen. Um abraço também para os açougueiros do supermercado Silveirão, do Ibial, Cubano, Dudu, Diego, o Cristiano, o Rony, o Fabrício, o Arlen Marques, toda a rapaziada lá do supermercado Silveirão, na cidade do Ibiá, tem base. Top das galáxias, abraço pro João Ricardo, Robson, estão ligados aqui na melhor e mais curtindo a Bordo FM. Top, fala sério, o

0: aqui, fala comigo.
1: Bom dia, Leandro. Coloca meu nome no sorteio aí pra ganhar essa caixa de cerveja aí. Vamos dar um tchan no final de semana. Um abraço, meu amigo. Tudo bom pra nós.
0: Bora lá, mais gente por aqui, 98209450. Fala comigo.
2: Ô, Leandro, bom dia.
0: Bom dia.
2: Tudo bem?
0: Tudo.
2: Sou mãe Daniel.
0: Sim.
2: É, fala pro Bestinho que tá trocando as mulheres aí, ó.
0: Quem, gente?
2: Não é. Fala pra ele que tá errado. Presta atenção aí, ó. Você tá pronto. Um abraço pra CT, que é a mulher dele. E pra ele também. Daniel, Vanessa, Arthur, Érica, nós tá aqui no rancho da Érica. Pra todos que gostam.
0: É pra ele, dona Sandra, é pra ele apanhar mesmo. Ele precisa apanhar esse cara, ele já tá apanhando. A Valquíria ali mandou aqui, não é eles não, gente. São outros, são um outro casal aqui, rapaz. Não é eles não, Valquíria, calma aí. Não bate no Gilbert não, não bate nele não. Olha, um abraço aqui pro Fredinho, o Cristiano, tá ligado por aqui? Tá esperando a música do Guns. Ele quer ouvir Guns. Isso, Guns N' Roses. Na programação 945, curtindo a boa do rádio. As melhores, é claro, sempre. Sensacional, fala sério, meu. Que é isso? Como é que troca o nome da mulher do cara assim, gente? Faz o cara apanhar.
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0: Vai fazer o cara apanhar, meu, no domingo. Ele vai ficar até sem almoço hoje, trocando o nome da mulher do cara. Que é isso, meu? Fala sério. Para os cabeças brancas matarem saudade da época da fita cassete, da vitrola, daquele som que vinha

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2: 11:39. 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

0: compadre?
1: Leandro, seu louco. Eu quero ganhar essa linguiça desses meninos, ganhar tudo aí, frango assado, tudo, meu amigo. Né? Eu quero uma música oferecida pro Marcinho da SRM, todos os funcionários dele, a tia Lu. Eu quero uma música Serra, com Edro de Mazotti, mais ou menos isso.
0: Mazotti. Beleza, compadre. Fala comigo, Eduardo, sua cachorra.
2: Bom dia, Leandro Silva, seu louco. Põe meu nome nesse sorteio desse frango aí, hein? Domingo. E domingo eu tô com a cachorra.

0: Cidade. Olha o nome da sorteio. Tem que comer um frango, seu louco. Eu preciso de um frango local. Cidade da morte, eu vi.
1: Renata, fala comigo, Renata.
2: Fala, Silvio. Bom dia, seu louco. Uai, nós é tudo doido, uai. Tudo junto, misturado. Tamo no balde, ó. Coloca o meu nome de sorteio aí. Nossa. Será que ela não consegue dar roquidão na língua, não, Leandro?
1: Aí uma. Ah, não, o que é,
3: Fernando? Aí, Leandro, é disso aí que eu tô falando, né, André?
1: Você gostou.
3: Essa banda aí fez até uma música pra mim.
1: Fez.
3: Depois Fernando, você toca ela aí pra nós.
1: Fernando. Vamos falar com ela aqui, a minha amiga Eliana, ela que é das instalações de piscina. Fala comigo.
4: Bom dia, Leandro, seu louco.
1: Bom dia.
4: Coloca meu nome no sorteio.
1: Bom dia, cidade. Sua louca.
4: Dá gosto de ouvir.

0: você que é, seu louco, sua louca.
1: Leandro Silva, Leandro Silva também tá nesse time aí, Leandro. Ei, Leandro, Max Roberto, Adalto Rafael, é o Mauri Moraes, tá tudo nessa área aí, ó. Cê tá doido, vai vendo, hein?
0: Eu não, o Maurinho.

0: Oi. Leandro Silva da Rádio Cidade também. Leandro também. Nossa, Leandro, é difícil, hein? Difícil mais o Leandro também. E quem sabe é o Leandro também, o Leandro Silva da Rádio Cidade.
1: Ela quis dizer um negócio da música lá, do Dadadá. Eu não. É só essa lista aí que saiu, mandaram pra mim aqui, rapaz.
2: Fala comigo, Leandro Silva.
1: Fala, Anderson.
2: Como é que tá? Bom demais?
1: Toda hora.
2: Seu louco. Ô, manda uma música pra nós, um flashback daqui as antigas, boa mesmo. Que é só.
1: Cadê o forró? Fala aí, Marquinhos!
3: Olha, Adriano! Cara, acordei agora, tô no rancho, cara! Ô, manda pra mim qualquer coisa aí, ó! Sorteio qualquer coisa e dá um alô pro Botazar! Botazar aqui lá do rancho aqui do Trai! Nós estamos aqui no Quebranzol, cara! Te curtindo! Ô, bom dia! Tudo de bom pra você, cara!
1: Pra você também, Marquinhos!
3: Ô, Leandrão!
1: Oi!
3: Ô, tô aqui no rancho, eu, Marcelinha, esqueci de falar, só é aniversário do Marcelinha.
1: Ô, Marcelinha, aniversário
3: do Marcelinha. Com você lá, cara. Ô, Marcelinha, boa demais. Tá fazendo aniversário, cara. Ô, dá um alô pro Marcelinha pra nós aqui, cara. Ô, tudo de bom, hein?
1: Valeu, mando sim. Deixa eu dar um abraço aqui pro Kleber. Ele que pediu um som aqui. New Constellations Hot Billboard. Já rolo pra você, pera aí.

0: Fala aí, Fiura.
1: Eu quero uma música do Zezé de Camargo e Luciano.
0: Ah, não, tem Jó.
1: Se for possível, o Marcinho. Marcinho pediu essa melhor.
0: Você é feio demais, você é feio demais. É o irmão do Marcinho, lá no Comercial RN. Você é feio demais, rapaz.
2: Fala, meu amigo, Leandrão. Bocão. Pessoal que tá curtindo essa melhor programação nesse domingão. Coloca meu nome aí nesse sorteio, cara, pra comer esse frangão. Porque lá em casa eu tô rajando essa pipa tatinha. Me ajuda aí no áudio, me ajuda, minha querida. Bom dia, boa tarde, um abraço a todo mundo. Cidade da Costa Ouvir. Bora trabalhar, Leandro!
0: Eu já tô alto aí, né?
3: Fala comigo, Leandro, seu loucão.
0: Fala aí, louco.
3: Manda aquela máquina total aí pra nós, então, fazer favor. Isso, máquina total total antiga, e das boas, é top.
0: Mascarou, hein, moleque.
3: Vai, seu louco, põe meu nome aí nesse sorteio aí, viu?

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0: Toca break dance. Ele que é sobrinho da Cida, da Aparecida. Foi Cidera braba, hein?
1: Boa tarde, Leandrão. Como é que você tá?
0: Eu tô aqui na rádio.
1: Na época até cabelo tinha, rapaz.
0: É?
1: Até tinha cabelo.
0: Na época tinha topete, cabelo. Você era nego aço. Não, você era nego aço.
1: Não, não,
0: sou. Você era nego aço.
1: Ai, ai, ai.
0: O cabelinho sempre foi ruimzinho, né, Maurinho?
1: Não.
0: Você é amarelo.
1: Seu deve ser, seu deve ser bom demais.
0: Você é tão feio. Com o seu irmão.
1: Mas você
0: o seu irmão tem apelido de amarelinho. Porque você tinha o cabelo tudo amarelo.
1: Amarelinho é o Maurílio, né? O nome dele é Maurílio, pegou o apelido de amarelinho. Devido a ser meio assim, pálido, aquela pálido, coisa toda.
0: Igual
1: você. O senhorzinho olha pra mim, nossa, esse menino tá no amarelão danado. Aí é amarelinho, tá? Pegou o amarelinho. Ô, Leandrão, tá, isso tá acontecendo. Antes de mais nada, eu quero que parabenizar você pela programação. Show de bola. Obrigado. Por onde a gente passa, todo mundo comenta. Obrigado, que gosta muito
0: só
1: de ouvir
0: nós,
1: seu programa,
0: né?
1: Cara.
0: Bom, só dá é nós, né?
1: Gosta
0: só
1: muito
0: dá Maurinho Moraes
1: essa alegria,
0: esse louco.
1: Esse otimismo.
0: Cadê a água que você trouxe pra mim, Maurinho?
1: A água é minha. Se quiser, ela é lá dentro.
0: Nossa,
1: tem
0: só
1: lá,
0: um pouquinho
1: buscar.
0: Aqui, só um pouquinho.
1: Só um pouquinho?
0: Aqui
1: não, vou colocar.
0: Vai colocar. Para com isso.
1: Oh,
0: não gosta
1: visto
0: de água aí, Maurinho?
1: Ah, caçar água no vestido da água.
0: Maurinho, pronto, um rapaz. Pouquinho de água, vai me negar um prato de comida?
1: Aí, tá bom, chega.
0: Nossa, vai fazer falta, não?
1: Vai. Leandrão, deixa eu contar pra você o que que tá acontecendo, cara.
0: Okay.
1: Um super movimento
0: tudo,
1: está
0: não
1: acontecendo
0: nada
1: lá no Parque de Exposições Agenor Lemos. Todo mundo é acostumado a ver lá feiras agropecuárias, algo parecido. E agora, pela primeira vez em Araxá, No Limite Cars. É um evento de carros, né? Muito legal, muito legal. Ó, ontem eu estive acompanhando por lá, logo mais eu estarei por lá também. No Limite Cars é um encontro de clássicos, tá? Opala, Dodge, Chevette, o pessoal vai lá demonstrar
0: massa,
1: suas marcas,
0: cara.
1: Seus antigos que moram no coração. Tem sim também uma área que
0: eu
1: foi liberada.
0: Eu não era nascido ainda, né?
1: Não, você é novinho.
0: Uhum,
1: tá. Tem uma área que foi destinada para manobras, tudo regularizado, tudo certinho, com a maior segurança. Então, penso, os pilotos têm que se adotar, né? Já usam equipamentos, né, de segurança. Essa área é liberada um carro por vez para fazer as suas manobras, tá? Então, é muito legal, tá muito legal, o pessoal tá lá curtindo. Daqui a pouquinho, Latitude vai estar cantando por lá, tá tocando por lá, o negócio vai bombar, cara.
0: Latitude
1: tá bombando.
0: 19?
1: Não, tá aqui.
0: Ou 67?
1: Deve ser 67, sei lá, ou 69. Não sei.
0: Ah, não, Maurinho, tem dó.
1: Dá bobeira, não. Deixa
0: hoje
1: eu contar
0: pra
1: você.
0: Hoje eu tive que trazer um limão, cara, pra cá, ué.
1: Passa mal?
0: Eu cheguei meio piriri, piroró, cara.
1: E pra começar muito bem aqui a programação, nosso domingo, dando continuidade ao nosso domingo, essa continuidade vai ser o sorteio de dois passaportes. Aliás, a Átila não veio buscar, nós vamos fazer o sorteio novamente desses
0: ingressos.
1: Quem
0: que é essa Átila?
1: Átila Tiburcio, abração pra ela e esposo Emerson, estão sempre ligados com a gente.
0: Átila Tiburcio.
1: Ó, vamos fazer o sorteio aqui agora, vai lá no Zap, vai lá no Zap. Vai lá no Zap, a pessoa que chegar por aqui agora, porque, ó, envie sua mensagem. Maurinho, eu quero ir No Limite Cars, lá no Parque de Exposições.
0: Vamos ouvir, vamos ouvir seu irmão aqui primeiro.
1: É o Taíde?
0: Não, é o Marcinho, lá do RM.
2: Boa tarde, Leandro Silva.
0: Boa tarde.
2: Passando pra te lembrar, hein? Cuidado com o gosto de secar, hein?
0: E aí, palhaçado, olha pra você ver.
1: Tá vendo?
0: Amém.
1: Ó, vamos fazer o sorteio de dois ingressos, vão ser individuais, né? Um sorteio aí de um sorteio pra uma pessoa, outro sorteio pra outra pessoa. Comece a enviar sua mensagem 998-20-9450 ao Ataídes, a galera do Busão, ó, tá vendo?
0: O Ataídes tá lá, olha lá.
1: Tá mascarado, hein,
0: que senhor? Que isso, hein, Ataídes? Ataídes!
1: Olha o V de vitória dele lá, né?
0: É, ó, Ataídes.
1: Tá dormindo? Lustroso. Parece que ele tá dormindo.
0: É, de dirigir com o E fechado?
1: Que isso, Ataídes?
0: Que é isso aí, Ataídes? Vamos lá, gente. Fala aí, Maurinho. Eu quero o ingresso.
1: Eu quero o ingresso pra curtir No Limite Cars.
0: Vai
1: lá, o Anderson.
3: Fala comigo, Maurinho. Já começa naquela, hein? Já que eu pedi o Leandro se eu toco a Modern Talk, você já toca o Modern Talk aqui pra nós. E já foi meu nome sorteio aí. Oh,
1: tá certo, já tá concorrendo. Daqui a pouquinho a gente faz o sorteio.
0: Deixa eu só fazer esse sorteio aqui rapidinho, Maurinho.
1: Vai lá.
0: Muito bem, levou aqui a caixa de cerveja mais frango do final 6277, a Simone. A Simone mora lá no Jardim América. E aqui, no bairro Santa Mônica, mais conhecido como Catitu, lá daí que você não saía da roda morta, daqui a boate, no final 77.
1: Ela é o Paulinho.
0: Hã? Quem?
1: Que ela é o Paulinho.
0: A Claudiane.

0: sentar e rebolar e comer gostoso. Ui. Linguiça. Ui. Lá ele.
1: Aquele ali é o Paulinho? Quem?
0: Que Paulinho?
1: É o Paulinho Corcel, isso aí não.
0: É o Paulinho Corcel, seu irmão gêmeo.
1: Paulinho Corcel, cara.
0: Seu irmão gêmeo.
1: Abração pra ele. Olha lá, ele quem? Mesmo, ó. Quem? Olha lá. Quem? Ele e a turma lá do Bar dos Artistas, né?
0: Quem perguntou aí?
1: Louco, meu. Olha lá o vídeo.
0: Louco. É, mas, Paulinho, vou contar essa história de louco.
1: Olha lá ele, ó. Tá lá no evento. Vamos ouvir um pouquinho. Dá pra assistir?
0: Eu tô indo nessa, já tá tudo por conta do Maurinho Moraes. Tchau.
1: Céu lá, ó. Tá lá no evento. Rapaz do céu, adrenalina total, hein? Lá no parque de exposições, o pau tá moendo por lá, passa por lá então, No Limite Cars, é claro, um evento que tá esperando você, sua família, tem uma praça de alimentação, vai ter show ao vivo e apresentação aí de vários pilotos com manobras radicais. Vai lá participar, conta curtinho de montão. Paulinho Corcel não perdeu tempo não, já foi pra lá e a gente vai pros comerciais, já eu tô de volta.
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2: Na cidade, 12:07.
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2: Eita, nós, muito boa tarde para você, meu amigo, minha amiga, para você que se liga aqui na Cidade FM. Eu sou Maurinho Moraes e é um prazer estar com você. Tô chegando por aqui, tô chegando nessa pra te fazer companhia. É o nosso Domingo Alegria que tá no ar. Alegria. Boa tarde, boa tarde, boa tarde, gente. Boa tarde pra você de casa, pra você da fazenda, da chácara, do sítio, de qualquer

0: seu domingão é mais que especial. Com Maurinho Moraes aqui pela cidade. É 94,5. Não, é o Silvio Santos. Não, Maurinho Moraes. O Silvio Santos já foi. Sejam todos muito bem-vindos. Seja, como eu já disse, você de casa, você do campo, você do volante. Você que vai acompanhando a gente em qualquer que seja a localização. É um prazer imenso fazer parte da sua vida, da sua tarde de domingo, hoje dia 6 de setembro do ano de 2026. Agora é meio-dia e 12. Paulinho tá lá só morrendo de rir, já tá lá curtindo. Olha a hora. Agora, 12:00. Alô, Vaniel, já quer falar com a gente pelo zap da cidade.
1: Boa tarde, Maurinho Moraes. Tava só esperando você chegar na rádio pra nós poupar pra moer.
0: Vai, credo.
1: Manda um alô aí pra nós, aqui no Pão de Açúcar, minha esposa Luciana. Meu abraço aí pra você, pra todos. Obrigado. Que estiver ouvindo. Mas tá na escuta aqui, até 16h. É o nós.
0: Não sei se vai até 16h, não, mas estamos juntos, hein? Quem tá ali? O Mimosa. O Mimosa tava subido. Apareceu o Mimosa. Apareceu a Margarida. Trocou a foto e tá inchado.
2: Boa tarde, senhor Maurinho Moraes. Oi,
0: Mimosa.
2: Prazerão falar com vossa pessoa. Ah,
0: prazer,
2: vossa excelência.
0: Todo nosso. Prazer.
2: Fala
0: todo
2: com
0: nosso.
2: Nós. Estamos aqui, eu, mais dona Encrenque e dona Juxelle. Tamo aqui no Ranchinho, né? Ranchinho Santa Luzia, positiva?
0: Aí, ó, show de bola.
2: Tá por causa do nome. O senhor sumiu, não fala mais com nós, ah, fala
0: pai,
2: mais com o pobre.
0: Você que sumiu,
2: manda um abraço aí pros meus meninos, minha sogra, meu sogro. Bacana? Tamo por cá. Ô, vamos dar o tabladinho do lugar ali.
0: Ah.
2: Só pra ver se o senhor pega um peixe, viu?
0: Tá certo, vai.
2: O senhor veio pra cá umas 10 vezes que nunca pegou um peixe no fundo de casa.
0: Isso é benzido. Olha,
2: até a gente tá dando risada do senhor, viu?
0: Isso é benzido esse negócio aí, é benzido esse lugar. Olha lá o Taídes Fernandes. Maurinho, só uma botadinha. Igor Ferrari, um toque estranho aqui. Não, isso é ruim, um toque não. Pô, música ruim, gente, vocês querem pedir pra mim, não toque não, gente. Manda um abraço aí pra turma do busão que tá pedindo. Vocês vão ficar só esperando a música. Não, Alô, Cristiana Ribeiro, a esposa do nosso amigo Paulinho Corcel. Oi, cadê o clássico, hein, ô Paulinho? Saudade do seu Corcel, com certeza tem, né? Você não tem ele mais, né? Já chuchou ele não sei aonde, né?
3: Alô, Maurinho Moraes.
0: Oi.
3: Boa tarde pra tu, meu irmão. Fala uma música aí pra mim, pra minha esposa.
0: Alô, Valei Muniz.
3: Jocely.
0: Peraí, é Jocely. Vai lá.
3: É uma do Amado Batista. É isso aí, seu excelente. Tarde aí, em nome do Senhor Jesus.
0: Ô, meu Deus do céu. Olha lá, vem a Cristiane. O Henrique Juliano. Gente, deixa eu falar pra vocês. Semana inteira vocês ouvem Henrique Juliano, essa coisa errada. Pelo amor de Deus. Mas é boa a música, Cristiano. Se for boa, a gente toca nem que seja um pedacinho da música. O Paulinho Corcel falou que tá comprando outro. Só que tá, só tem um podre só esse carro que ele tá comprando. Começa do para-choque dianteiro, vai até o traseiro lá. Eita, é pra acabar. Fala aí, ô Mimosa.
2: Oi.
0: Deixa
2: eu falar, manda um abraço pra nós aí, ó. Meus meninos, minha sogra, meu sogro. E... meu amigo, considerado, meu primo, mais que amigo aí, o Marcos Piu-Piu, tô fazendo aniversário.
0: Ó, parabéns pra ele.
2: Manda um abraço pra ele aí, pra nós aí. Eu acho que ele tá lá na companhia, viu?
0: Tá certo.
2: Pra ele, a esposa dele. Felicidade, tudo de bom.
0: Aí.
2: Meu time Paranaponha, Poitiba.
0: Tá certo.
2: Família toda Badia, galera do Zinja. A turma Jacarezinho aí, ó. Poitiba, tamo por cá.
0: Tamo junto, na cidade.
2: Ô, seu cavalo de teta, as meninas que digitou aí. Se não tocar aqui, é pra mudar de rádio, viu?
0: Não pode mudar.
2: Vai perder, viu?
0: Pode falar pra ela mudar, pode mudar. Muda aí pra outra aí, muda pra outra. Pode mudar, não dá nada não. Se for música ruim, não toca não.
4: Boa tarde, Maurinho, tudo bem? Eu tô louco, Maurinho, mas dá pra você entender, né? Maurinho, toca pra mim com Zezé de Camargo e Luciano. Eu te amo. Essa música é uma das primeiras músicas dele.
0: Uhum.
4: Mais antiga, viu? Zezé de Camargo e Luciano, eu te amo. Mandar pro Zé, mas é aniversário dele, viu? Diz que vai dar feriado pra vocês toda manhã, o Zé, viu? Mandar pra ele, toda a turma tá aqui no salão, aqui, cuidando do visual. Pra desfilar amanhã, né? O Zezinho da Putaria, toda a turma lá, Badia. Adriano Flávio, todo mundo vai abraçar a Cássia, Badia. Toda essa turma aqui.
0: Falou então, minha querida. Pesquisa só lá pra frente, só pra gente saber. Eu fiquei curioso dessa música aí. Ah não, pelo jeito é ruim mesmo. Pelo jeito é horrorosa de ruim, quer ver? Vamos só, peraí, não, para aí não. Essa que tá tocando é boa, Vai lá, fala aí, Mimosa. Fala, Mimosa, o que aconteceu aí?
2: Meu amigo querido Peito, mora no meu lado direito, meu peito esquerdo, quer dizer?
0: Quem?
2: Luiz Fernando da Silva, viu? Popular Mumuzinho.
0: É o Mumuzinho. Componente,
2: a galera toda aí, viu? Mumu, pode me chamar a atenção aqui agora, você vai pra mim, você não manda abraço não, né? Rapaz.
0: Ah, o Mumu.
2: Mas tá bom, graças a Deus, nós temos amigos.
0: Ô, Mumu, abraço pra ele. Abraço,
2: Deus e tudo bom.
0: Aí, ó. Só um pedacinho da moda do pessoal do busão pra ver se é boa. Pelo amor de Deus, credo em cruzar Maria, só o carro. Ah, não. Thaídes é lá da terrinha, né, Thaídes? Não dou conta, não. Pessoal, tá valendo a sua participação? Ó, tá valendo a sua participação aí, valendo o sorteio de dois ingressos, tá? Dois ingressos para No Limite Cars, que encontrou de clássicos, manobras radicais e shows. 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Quem tá aí?
2: Você já almoçou? Manda um MTF pra você, que não, você é demais de fome. Você já sabe, né? Quer do Mirosmar lá do fundo do baú, oferecer pro garotinho lá no 4.000, que tá lá na escuta lá.
0: Fala pro Elvis.
2: Certeza.
0: Ressaca. É o Guilherme mandando aquele abraço lá pro Elvis na rodovia Araxá Patos. O que que você preparou pra gente aí? Ó, no pique do clima, matando saudades, Prudence. Na cidade, meio-dia 19. Ô Maurinho, eu quero ir no Limite Cars. Valendo par de ingresso, hein?

0: música que você gosta e coloca você pra dançar também nesse domingão, hein? Ó, hoje é dia 6 de setembro do ano de 2026. Parabéns pra você que tá aí completando mais um ano de vida. O abraço do Maurinho Moraes, o abraço de toda a turma, é claro, aqui do nosso Domingo Alegria.
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0: É verdadeiramente uma festa no seu rádio. 12:24 agora. Temperatura na Terra da Beija, 20.

curtindo de montão estas músicas é Cristiana, juntamente com o esposo dela, o grande Paulinho, né, Paulinho? Tá ligadinhos aqui na 94, matando saudades, aí sim, hein? Ó, agora o som de Darren Straits. Darren Straits. Ó, a língua hoje está toda atrapalhada, é Darren Straits. Aqui na 94, tira ali, apaga lá. Deixa eu ver quem tá ali enviando mensagem pra gente. A Rose. Ô Maurinho, minha música você já sabe, né? Tá certo, daqui a pouquinho eu toco sua música. Ó, vídeos aqui chegando, o pessoal se divertindo do

0: Grand Straits, na cidade, so far away. Aí, quem tá ali? Quem tá ali?
1: Boa tarde, Amaris. Estou pedindo uma música aqui para o meu esposo, Flavinácio. Cara feliz, amado da
0: Cristo. Cara feliz, é, falou, é isso mesmo, cara feliz.
2: Ô, Maurinho, bom meio-dia, Maurinho. Que Deus abençoe você todos, ouvintes da cidade. Um ótimo domingo a todos. Um abração para todos os araxaenses. Que Deus abençoe. Traga muitas alegrias, feriadão amanhã.
0: Amanhã simbora, é 7 de setembro, simbora. Hein?
2: Maurinho, vai pra galera hoje, Marcos Monteiro e Vinícius, lá na Igreja Sagrada Família.
0: Ó.
2: A partir das 8 horas, vamos estar lá, e banda, Max Monteiro e banda. Simbora, vamos curtir o domingão.
0: Aí, tá vendo?
2: Ô, Maurinho, pega uma moda dessas bem bruta mesmo, só você toca aí na rádio. E vou oferecer pra minha filha, pra Yasmin, pra minha esposa, Andréia, pra todos os amigos e companheiros.
0: Tá certo, esse é o Max Monteiro. Qualquer dia desse eles vão voltar aqui. Max Monteiro e Vinícius aqui no nosso Domingo Alegria. Ó, participe aí, ó, quem tá afim de ir no Limite Car, é um evento pra quem gosta de carros, né, gente? Pra quem gosta do cheiro de gasolina, de pneu queimado, cheiro de pneu queimado, lembrou da Ivete Sangalo agora, hein? É muita adrenalina, são muitas emoções no Limite Cars, o encontro de clássicos que está acontecendo no Parque de Exposições Agenor Lemos. Estaremos fazendo sorteio de vários ingressos, hein? Então envie sua mensagem, ô Maurinho, eu quero ir no Limite Cars, o encontro de clássicos lá no Parque de Exposições. Envie sua mensagem agora, tá bom? Daqui a pouquinho já vamos fazer o sorteio dos primeiros ingressos. 12:33, toca a Sandra pra gente, Maria Madalena pra gente aí, toca aí.

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7: 20, faltando agora.
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7: É isso aí, o Domingo Alegria, 20, faltando agora para 1 hora da tarde. Estaremos fazendo sorteio daqui a pouquinho do primeiro ingresso aí, ó, para curtir o Super No Limite Gás que está acontecendo lá no Parque de Exposições, hein? Alô, Cristiano, tudo beleza? Maurinho, não tocou a minha, agora sobrou para você, Maurinho. Ai, ai, ai, ai, ai. Alô, Marcos Santos. Alô, Marcos Santos.
9: É, Maurinho. Tô aqui no rancho aqui, cara. Ó. Tô aqui com o Batazá, velho. É. Mandar um alô pra ele aqui, ó. Lá do bar do Mãozinha lá, ó. Ah. É o padrinho. Chama o Batazá de padrinho.
7: Alô, padrinho.
9: Tá te escutando aqui, cara. Manda um alô pra ele. Ela tá no rancho do track aqui. Não quebra só, cara. Ô, tudo de boa.
7: Ô, Maurinho. Adoro seu programa dia de domingo. Rapaz, bom demais, hein? Quem é? A Patrícia. E ela tá querendo curtir Tim Maury, né? Yes, daqui a pouquinho. Alô, Ronildinha. A Ronildinha hoje tá chupando no pé, né? É, jabuticaba.

0: toca a música que você adora, que você gosta. O Vaninho tá lá, ó, destramelando, lavando o pescoço por dentro, né, Vaninho?
1: Tá por cá. Você acredita que quem tá patrocinando hoje, os nomes mudou, uma coisa me mudou. Hoje quem tá patrocinando chama Ailan e o Bruno.
0: Aí, ó.
1: Isso aqui quem tá patrocinando é eu. Já busquei o frango ali de meio por conta. Vamos jogar um baralho ontem. Patrocino tudo por conta deles.
2: Mari, você gosta?
0: Eu gosto.
2: Tá chegado, né?
0: Ui.
2: Bia, sua cara conta.
0: Você é Biaza. Você tá doido, Bastião. 15 faltando pras 13 horas agora. 15 pra uma. Timor. Yes. Patrícia, que pediu e curte com a gente.

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9: Oh, é com o Maurinho Moraes aqui pela cidade.
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9: Eita, nós. Fala aí, ó, Romilda.
11: Boa tarde, Maurinho Moraes.
9: Boa tarde.
11: Hein? Aí arrebenta, hein? Tá judiando, hein?
9: Só música boa.
12: Maurinho, hoje essa rata tá meio chonada, hein? Pois você toca o Rock 7 pra nós aí.
9: Aí, ó, tá vendo? O pessoal já tá querendo ouvir Rock 7, rapaz, aí também é pra machucar o coração dos apaixonados aí. Cadê aquela do Rock 7 lá, aquela, depois a gente toca o Amado Batista, que o pessoal pediu lá, como é que chama? Amado Batista, ele gravou em 2005, 30 anos de carreira, né? Um cara feliz, a música é bonita, hein? É um cara... Oh. Rock 7, aí sim, hein? Meu Deus. Haja coração. 2 minutos faltando agora para 1 hora da tarde. E você tá aqui, ó, na cidade. E com toda certeza, dá muito gosto.

mais saudades? Quem se lembra dessa daqui do ano de 90, né? Da novela Uga Uga. Quem se lembra dessa daqui, ó? Brian McKnight. Back on the news.

0: Alô, Pedro Gervásio, tá na cidade. Quem tá ali? Fala aí.
1: Foi de rebentar, hein, Maurinho? Lembrei dos 25 anos atrás.
0: E essa aqui também é linda demais. Olha o Mimosa.
2: Meu cara. Amigo Maurinho Moraes.
0: Fala comigo, Mimosa.
2: Oh, me falaram que o senhor tá dando seta pra esquerda.
0: Não.
2: É pra direita. Foi, Diva? Não, tem que pressa. Aí não, eu tremei fora de casa, Maurinho, 102 dias. Eu ia falar assim, eu vou matar o Maurinho, você toca mais um puxonado.
0: Morreu. Ei, Renato, perdista pegando fogo, hein?

0: matando saudades na sua tarde de domingo. Fala, Joana.
1: Oi, Maurinho, bom dia, tudo bem? Tô passando aqui para desejar um domingo abençoado para você, para todos os seus ouvintes. Manda as músicas da sua programação aqui para nós no Gran Bazar. Nós estamos numa turma grande aqui hoje. E, Maurinho, deixa eu te falar. Eu tô passando aqui para pedir pros seus ouvintes quem é que tem uma flauta, pode doar uma flauta para uma criança especial. E essa flauta é uma flauta especial porque ele tem alergia. É, tem o nome dela aqui. Quem quiser doar, você me fala que eu passo. E também eu passo o endereço para poder ir na casa da criança levar, tá bom? Que Deus abençoe grandemente. A mãe não tem condição, é mãe solo, tá? E ele gasta muita flauta. E quem puder ajudar desde já, que Deus abençoe grandemente a pessoa que fizer essa caridade. Que nós possamos ter um domingo abençoado. Fica com Deus.
0: Aí sim, hein? É o Pedro Gervásio.
2: Ô, Mauri, como é que tá as coisas? Tudo bem, ó?
0: Bom demais.
2: Mandar uma palavra aqui, ó. No Portal do Sol, o Hans Santos Reis. Manda um modo de rádio pra nós aí, ó. Pro Pedro e Orlando. Nós aqui tomando uma cerveja aqui, pro Minduim também.
0: Minduim.
2: Nós aqui tomando uma cerveja, escutando um radinho aqui. Manda um modo pra nós aí. Modão de rádio pra nós, por favor.
0: Daqui a pouco tem modão de rádio.
2: É o Pedro Gervásio que tá, mandou uma mensagem pra ele, que tá apaixonado. Manda um modo pra nós, nego.
0: Falou!
3: Ô, Maurinho!
0: Bom!
3: Passando por aqui pra mandar um recado aqui pro nosso amigo Minota. Tem um chefe na igreja procurando ele, inclusive você também, viu, Maurinho? Alô, vocês até no branco, viu?
0: Ai, credo, seria o pastor? Seria o pastor? Vou dar um choque nele.
4: Ah. Ai, credo!
0: Christopher Colossering. Quem foi pedir essa aí? Teve alguém que pediu. Foi o Paulinho? Foi o Paulinho Corcel? Ai, aí é paixão demais, hein?

0: Hein, Paulinho? Aí sim, hein? Música de qualidade, você ouve aqui no nosso Domingo Alegria. E essa daqui, ó. Quero oferecer essa daqui pro meu irmão, meu amigão do peito, grande Caruto, tá lá acompanhando a gente. Ele, a dona Simone, beijando o coração de vocês aí, viu? Um abraço. É o som do ABBA. Vai também, ó, pra Renata lá no Santo Antônio, pra Joana lá do Gran Bazar, né? Fala aí, o que que você quer?
1: Olha, domingo é alegria, né? É domingo de ficar dançando agarradinho.
0: Ah, não, você, é porque você tá sem ninguém, né?
1: Não, quer escalorão, não, uai. Ah. Quer dançar agarradinho, vai pro clube Neão, uai, né, não?
0: Uai, creda.
1: Manda uma daquelas boas aí pra nós aí, ó, dos anos 80, fazendo favor
0: você quer,
1: aí,
0: você uai. Você quer dançar? Daqui a pouco você vai dançar. Tadinha, não tá relando, mijador com mijador nenhum, por isso fica aí, ó, de jeito aí, ó. Olha lá, tá abandonada.

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0: merece aplauso, hein? Que é isso? Só música boa, rapaz. Fala aí, fala aí, fala aí.
1: Bom, Laurinho, boa tarde, Val.
0: Bom,
1: escutando essa música de Fred Mercury, então, pensando aqui, antigamente tinha tecnologia nenhuma.
0: Uhum.
1: A qualidade das músicas, como é que era em vista das músicas de hoje?
0: Diferenciado, você
1: tá doido,
0: né?
1: Tem nem comparação. Essas músicas de hoje em dia mesmo foi você comparar um BYD com uma Opala.
0: Aí, ó.
1: Diplomata 94. Pedia pra nós escolher. Você tá doido. Nós vai no Seis Canecas, um barulhento.
0: Vamos,
1: um carro que incomoda.
0: Ó, falando de Seis Canecas, falando em motor barulhento, está acontecendo no Parque de Exposições, é claro, No Limite Cars, um evento fantástico para quem é apaixonado por carros, viu? Tem exposição de carros antigos, né? Aquele carro que virou raridade. Tem também manobras, tem shows, tem área de alimentação. Passa lá no Parque de Exposições, vai lá prestigiar o evento, é o primeiro de muitos. Passa por lá e daqui a pouquinho nós vamos fazer o sorteio aqui. Aliás, já vou fazer, vamos fazer o sorteio de dois ingressos aqui de uma vez, vamos fazer? Gira ali. Peraí, vamos ouvir aqui, rapaz, ali primeiro.
2: Fala, Maurinho, como é que você tá?
0: É o Delvo,
2: Beleza?
0: Bom demais,
2: Maurinho,
0: é,
2: toca um modão aí pra nós e manda aqui pra nós, aqui na beira da represa. Aqui no Viracuia.
0: Tá certo.
2: Bem pra cá, Dantinho. Bem pra baixo, Dantinho. Beleza?
0: Tá certo.
2: Manda um modão aí daqueles de arrancar o pica-pau do ovo. Fala com nós. Tchau, obrigado.
3: Sim. Maurinho, depois você mandou uma música aí pra nós. E boa tarde. Selecionou uma música boa aí, manda pra nós aqui, Cerradão.
0: Aí, ó.
3: Obrigado.
0: Falou. É o Sidney de Assis. Aproveita, manda um abraço pro Passarinha, Badinho do Radinho, também tá lá ligadinha. Fala, gente.
4: Ei, Maurinho, a internet que caiu, nós tá na roça, cara.
0: Ai.
4: Aí você falou, Marcos Santos, Baltazar, não falou o resto e tal. Mas, tenta pôr pra gente no panelão aqui, ó. É o Baltazar, tá aqui, ó, no rancho aqui, ó.
0: Certo.
4: Né, o Baltazar, como é que é, você falou?
5: Padrinho,
4: o
5: Marcelo chama de padrinho.
4: Ó, Marcelo, é o padrinho,
0: o padrinho.
4: Fala pra nós no rancho aqui, ó, porque a internet nossa caiu, não escutei não, tá, cara? Tudo de bom.
0: Tá certo, aí, ó, tá vendo a turma do no rancho também, tá ligada na cidade. Quem? Tem mais gente? Fala com a gente, meu povo.
6: Ô, bonecão de Oliveira, cavalo de teto. Você não tem coragem de tocar uma pra mim aí, não, hein?
0: Não.
6: É. Chitãozinho Chororó, estrada.
0: Tá bom. Olha quem leva aqui o par de ingressos é o Rafael Dias. Alô, Rafael. Pode passar por aqui e pegar os seus ingressos, viu? Rafael Dias, telefone 98804. Final 01, tá bom? Rafael Dias foi o ganhador dos ingressos. Vamos do Brasil. No Brasil também tem muita música boa, gente. Essa é do Brasil. Rádio Táxi, Eva.

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10: Agora é 1h38. Manda um abraço, nosso amigo Adalto, rapaz. Ô, bicho, viu, senhor? Quem tá ali? Fala comigo.
11: Fala assim, bota para os Maurinho Moraes aqui, que tem contato, tá aí, hoje o Nilson. Ué, aquele é ali que manda pra lá, ó. A música antiga aí pra nós aí.
10: Tá bom.
12: Fala, Maurinho Moraes. Fala. Um abraço por trás.
10: É o Horacinho, pulei da carroça.
12: Boa tarde. Aí, ó, o Coelho tá lá no rancho pedindo.
10: Alô, Coelho.
12: Você mandar um alô pra ele. Alô, tá lá roendo a cenoura, deitado no colo do Emerson.
10: Credo. Deus é mais.
12: Chorando aí, querendo uma música apaixonada aí, ó.
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10: Ô, Joana. Quem tá ali, a Ilma do Leblon ainda?
13: Maurinho, toca aí pra mim, tanto cara.
10: Tanto cara.
13: Ou então pode ser Janeiro, onde não se vai. Mata saudade, Maurinho, manda pra todo mundo que tá nem escuta aí.
10: Tá bom, minha querida, porque a gente vai matar saudades com essa aqui agora, ó. Raul do Santos Seixas. Tente outra vez.

de nós, Astronauta de Mar. Música de qualidade, você ouve aqui na cidade. Tem mais uma. E essa daqui é o som do Fagner. Alô, seu Arnaldo. A dona Aparecida. E hoje tem aniversário na família, hein? Daqui a pouquinho a gente ouve o áudio do senhor. Retrovisor. Agora, 14 minutos faltando para as 14h. Um ótimo domingão, uma semana abençoada. É o que a gente aqui dá.

0: Zé Ramalho, entre a serpente e a estrela.
1: Passado de volta.
0: Agora 1:52.
2: Boa tarde, meu amigo Maurinho Moraes.
0: Tá bom,
2: Aurélio Todinho por cá. Maurinho.
0: Oi.
2: Estamos aqui curtindo a programação. Eu, minha família, minha pequena Alicia Liz. Nós ia pedir retrovisor, né? Mas já tá tocando a moda. Então nós vai pedir The Best mesmo, né? Tem coragem, Maurinho?
0: Tamo
2: aqui, hein, né? Curtindo a programação.
0: Tá certo, ele pediu a The Best com a Tina Turner. Tem ela aí, Ricardo? Tem condições aí? The Best, Tina Turner? É boa, senhor? Nossa, moda cabeceira essa The Best aí. Quem tá ali? Quem tá ali? Quem tá ali? Quem tá ali? Quem tá ali?
3: Vejo a hora de voltar pra casa.
4: Ó, é a melhor, sem sombra de dúvidas. Alô, Maurinho Moraes.
0: Alô, Leandro.
4: Você tá doido? Raimundão Fagner. Top, top, top.
0: Leandro Soares vai ver um vídeo pra gente, ouvindo a Rádio Cidade, é claro. Ah, andando pelas ruas da cidade, curtindo a cidade. Tudo de bom, tudo de bom, tudo de bom.

0: 4 minutos, voltando para as 2 horas da tarde. 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Ó, passa lá, também vai ter show ao vivo, tem área de alimentação, muita coisa legal, hein? Três minutinhos, faltando para as 2 horas da tarde, a gente vai ali faturar, já já tem mais.
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0: Opa, tô de volta, 2 horas agora. Alô, meu amigo Ivan, como é que você tá por aí, Ivan?
8: Ô, Móvel, você morreu no seu tempo, 6-2, tem que tomar conta dessa rapa.
0: Peraí, fala aí.
8: Fala comigo, Móvel, já que você tá tocando aqueles moldão antigo, então toca uma entrada de Modetal aqui. Os Cabeça Branca, né?
0: Modetalk.
8: Oferecendo pra nós todos aí do Cabeça Branca.
0: Tá certo. Tem mais áudio ali? Tem mais áudio chegando. É o Horacílio. Fala, Horacílio.
9: Mauri Moraes.
0: Oi.
9: Boa tarde.
0: Tarde.
9: Oh, manda um alô pro Erivaldo Lopes, aqui da Tora.
0: Erivaldo.
9: O homem que anda sentado na Tora e fala de homem o dia inteiro. Opa. Será que ele gosta de homem? Fala pra mim, Mauri.
0: Para, cadeirudo. Para que você vai arrumar inglesinha com essa turma. O povo é bravo. Quem tá aí? Boa tarde, Maurinho. Como é que você tá? Beleza? Toca uma música aí do Paulo Ricardo. Oferece pro compadre, né? Tiago e Daiane. Pro meu cunhado também, Jean e Grazi. Estamos na escuta. Quem tá ali? Não tem nome. Fala aí.
10: Manda um abraço pro Chambreta. Ele tá sumido.
0: É, o Chambreta tá sumido. Tentei falar com ele, não consegui. É o Lucas, né, Lucas? Valeu, Lucas. Oh, a Paula pediu essa daqui, ó. A Paula é

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11: Homem vapo, hein? Que é isso, hein?
9: Que?
11: Vapo, pescar e vapo.
9: Que isso? Até...
11: Aí sim, agora você tocou uma música boa, hein? Demorou, mas chegou. É isso, hein, Malvin?
9: Só tem música boa, hein?
12: Boa tarde, depois você toca aí pra nós. E o Rony e Robson, a primeira formação aí, é Mais Sensual. A música é muito
9: mais
12: linda.
9: Sensual.
12: Eu ofereci pra Silvinha, minha filha, que hoje tá completando aniversário. Também ofereci pra vocês e toda a equipe da rádio e pra todos os seus ouvintes que tá aí grudadinho no seu programa, hein? Tchau, obrigado.
9: Alô, seu Arnaldo, parabéns pra filhota do senhor completando mais um ano de vida aí, viu? Mais sensual, tem ali? Rony Robson, né? Rony Robson. Já puxa ela lá pra nós, puxa ela lá pra nós lá, vai lá. Gente, tá acontecendo também a feirinha comunitária do distrito de Itaipu. Ei! Ó, frutas, verduras, legumes, tudo, tudo direto da horta pra você. Tem quitandas variadas, tem artesanato, tem muita coisa boa por lá. Tá acontecendo lá em Itaipu. Ê, turma do Itaipu, abração pra todo mundo lá, hein? Fala aí, Badido Radinho.
13: Ah, a música tá boa hoje, cara, beleza, hein?
9: Fala demais.
13: Aí, Moraes, boa tarde, tudo bem?
9: Bom,
13: hein? A música tá boa hoje, cara, beleza, hein? Firme forte, estamos aí.
14: Boa tarde, Mari Moraes. Tudo bom aí?
9: Bom, Badinho.
14: Tô curtindo essas músicas boas todos aí. E pra todos aí da Rádio Cidade. E pra todos os ouvintes da mais que estão vindo no programa.
9: Tá bom, hein?
14: E consideração pro Joel, pro Rafael, pra Clarice, pra Dona Ilma, pro Zete, pro João Carlos da Van, pro Carlinhos, pro Edivaldo Gomes, Reginaldo Gomes, pra Patrícia, pro Vitinho das Galinhas. E pro Arício e pra todos os ouvintes a mais que estão no seu programa. Valeu.
9: Peraí, volta aí. Parece que eu tô escutando a Emília Eduardo e Rio Negro Solimões.
15: Olha pra mim.
9: Meu Deus. Alô, Rose Amor.

0: Paz do céu, que modão, hein? A Rose gosta demais. Olha o Anderson ali. Fala aí, o Anderson.
1: Fala comigo, Malvin. Ô, deixa eu te falar, já que você tá apaixonado mesmo.
0: Aqui nós é apaixonado sem
1: contar. Eu tô vendo que hoje você é o cara.
0: De cavalo.
1: Só com o meu bom job aí pra nós.
0: Não, agora não. Agora
1: aí é com você, você escolhe a música aí.
0: Vamos de modão, vamos de modão. Vamos de Bruno e Marrone. Rapaz, é moda cabeceira. Alô, Alan Gaspar, abração pra toda a turma lá no Rancho Nascimento. A esposa Lucélia, o filho Vinícius, tá todo mundo na escuta.

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6: Domingo Alegria com Maurinho Moraes aqui pela cidade. Agora 2:29. Mais uma vez, chamando um abração lá pro meu amigo Mimosa. Tá lá no rancho, deve estar lavando pessoas por dentro. Tá ele, tá a dona Jaque, a turma toda lá acompanhando a gente. Quem tá ali é o Horacílio, O que é que o Horacílio tá querendo, gente?
7: Maurinho Moraes.
6: Oi.
7: Manda um alô pro Aleluia. O Aleluia tá lá no rancho do Quay. Ele ficou com ciúmes.
6: Que isso?
7: Porque o Quay tá deitado no colo do Emerson.
6: Ele queria estar deitado
7: também, mas não coube ele no colo dele.
6: Nossa senhora, que coisa esquisita. Esse menino é esquisito, rapaz.

0: Todd, olha o Todd.
1: Mauri Moraes, olha o Todd aí outra vez, ó. Já que você tá tocando um Bruno e Marrone aí, continua tocando o Bruno e Marrone aí. Toca cavalgada aí, tem coragem, Mauri? Tamo aqui, hein? Tomar um suquinho de groselha agora.
0: Ei, Elvis, a vida aí tá difícil, hein, Elvis? O Elvis chapou o globo, acabou tudo.
1: Mauri, amanhã nós vai estar de folga mesmo, né? Feriado. Mas nós vai desfilar lá no 7 de setembro amanhã, viu?
0: Ó, que isso, hein?
1: De lá, o Todd vai estar desfilando lá.
0: Grande Toddinho, sucesso, meu querido.
2: Ô, Mauri, fala comigo, rapaz. Conversa com nós aí. Toca o modão bom pra nós aí, ué.
0: Modão?
2: Tá aqui na casa do Taz aqui, tomando gelada, jogando a sinuquinha boa. Tá eu, Taz, Maiquinho, Maico. E o resto da turma, chama nós aí, fala comigo.
0: Aô, falou em modão, chegaram o milionário José Rico, brigas.

Tá aí a moda do senhor, mulher sensual aqui pela cidade. Toca a moda do seu chanceler pra nós aí, Cadeirudo. Essa que é bruta pra caramba. Pergunte a ela. É o som do chanceler do Montenegro. Ei.

0: amigo, senhor Chanceler, juntamente aí com o Montenegro, cantando pra gente, Pergunte a Ela.
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0: Rapaz, que modão. Fala aí, o que aconteceu?
2: Ô, Maurinho, deixa
0: eu
2: te falar.
0: Oi, Leone.
2: Toca aí pra nós do Chico Rei Paraná, já que é só modão mesmo.
0: É, daqui a pouquinho.
2: Um degrau na escada, tem jeito?
0: Degrau na escada, um degrau na escada.
2: Por favor.
0: É boa essa música, hein? Boa essa música, degrau na escada aí. Que bagunça é essa que tá aprontando aí? Só vamos pros comerciais, já tô de volta.
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0: Cidade FM, aí dá muito gosto de ouvir, hein? Agora 18 minutos, faltando para as 3 horas da tarde. A Edna Martins está aqui participando com a gente, né, Edna?
10: Boa tarde, Maurinho, tudo bem?
0: Tô bem, tô bem.
10: Gostaria de ouvir a música Águas da Saudade com o Milionário Zé Rico. Preço para você, para as suas postagens da música. Pra me curtir, tenha uma boa tarde.
0: Tá certo. Ó, que é isso aí, Cadeiro? O que é que você tá ajeitando aí? Quem tá ligadinha com a gente também? A Mariana, tá lá ligadona com a gente, aquele abraço, muito obrigado pela companhia, um beijo no coração. A Marcela também, a turma lá do Lava Jato do Inácio, muito boa tarde pra todo mundo. O Todinho tá querendo ouvir uma música, é o Dono do Mundo. Dono do Mundo, tem um tempo que já tá me pedindo essa música, né? Tem um tempo. Quem foi? Qual que é? Eduardo Costa. Procura bem linda do Eduardo Costa. Aumenta o volume, aumenta o volume.

minutinhos, faltando para as 3 horas da tarde. Leandro e Leonardo, bate coração, arde coração com as modas dessa também. Tem Eduardo Potência. Costa, eu quero te dizer que sim.

0: Rapaz, isso é uma declaração de amor, Eduardo Costa. Eu quero dizer que sim. Mariana pediu e conferiu com a gente. Todinho, todinho.
1: Mauro Moraes. Oi. Se você não tocar minha moda hoje, não.
0: Ah.
1: Não é a Marajó Preta e nem o Chevette, não. Oi, é o Gol mesmo que vai entrar aí dentro desse estúdio hoje. Vai ver.
0: Isso é uma ameaça, isso é uma ameaça. Toca a música dele, conta bravo.

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14: Oh, yeah! Domingo Alegria com Maurinho Moraes na sua tarde de domingão. Três faltando para as três.
15: Em que temos que dizer um para o outro.
16: Decida, seu milionário.
14: Senta aqui. Não, não, não, não, não, não toca essa daí, não. Toca aquela do Amado Batista que o povo pediu. Como é que ela se chama?

0: Eduardo Batista, alguém pediu, nem lembro quem foi, mas. Meu Deus do céu. Almir Osmar, gente, Almir Osmar.
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3: Olha, 3 horas agora, mais 9 minutos, reta final do nosso programa, parando mais cedo um bocadinho. Tem que resolver umas coisinhas, né, gente? Ali. Mas aquele abraço lá pra Angélica, que tá lá junto com a gente. A Edna Martins pediu essa aqui. Tem mais áudio aí? Vamos ouvir esse último áudio aí. Vamos ouvir ali. Quem é?
4: Fala, Marinho Moraes. Cadê as modas?
3: É o Thales.
4: Você mandou uma moda pro Romero? Pra nós aqui dentro de casa, aqui aí dentro. Fala comigo.
3: Deus é, mano.
4: Pode colocar aquela música ali, senhor. Mas como é que chama? Quer a música lá, senhor? É essa mesmo, isso. Toca pra nós, vai lá.
5: Fala, Salve. Maurinho, boa tarde. Você tá bom?
3: Bom demais, aí.
5: Moço, eu vou falar pro seu negócio. Tô aqui trabalhando hoje.
3: Ah.
5: Mas não vai ter jeito não, cara. Vou ter que ir embora tomar uma.
3: É isso aí.
5: Toca mais outra do Miros Mais.
3: Ei, ai, ai, o Lucas tá doidinho pra chapar o globo. Gente, finalizando com Águas da Saudade, som do milionário do José Rico. A todos um forte abraço e até amanhã, 5 da manhã, aqui pela cidade.

0: tem no elenco um jogador com a característica do Christian. O Christian é menos técnico, tem menos qualidade do que Gerson, do que Matheus Henrique, mas o vigor físico, né? O jogador do bate e volta, o que ele fazia era impressionante. Eu imagino que com essa escalação eu faria, eu adiantaria um pouco o Gerson, daria mais liberdade pro Gerson. O Gerson melhorou o futebol dele no Cruzeiro como segundo volante, isso é bem claro. Mas chegou um momento em que o Cruzeiro tá precisando também do Gerson mais perto do gol, né? Ah, o pessoal fala assim, mas o Gerson no Cruzeiro não tem gols, não tem assistência. Muito em função também do posicionamento dele. O Gerson, ele joga bem recuado às vezes, né, Fabrício? É ele que faz essa saída de bola. Muitas vezes ele recua mais que o Lucas Romero para fazer a saída de bola. E eu gostaria de ver o Gerson dando um passinho à frente também, para jogar mais próximo do Caio Jorge, do Matheus Pereira. E aí você segura mais o Lucas Romero com o Matheus Henrique. Para comparar com o Christian, eu acho cruel com qualquer um desses em relação à característica. Cruzeiro, é difícil dizer, né, de quem que o Cruzeiro sente mais falta, do Kaique ou do Christian, porque os dois deixaram uma lacuna grande e dois caras que ocupavam o lado esquerdo do Cruzeiro.
1: Ô, Fico, sabe quem que se parece mais hoje com a característica do Christian nesse elenco? Felipe Moraes,
0: é o que mais se parece. Mais polivalente também, né? Mas assim, eu acho que para colocar o Matheus Henrique para fazer o corredor, não é a melhor para ele. Colocar o Gerson também preso no lado do campo é pior para ele. Por isso que eu acho que quem vai atacar bastante o corredor pela esquerda vai ser o Rojas, que é o lateral do Cruzeiro, hoje, titular. Então, é o meio de campo mais forte, mas eu gostaria de ver o Gerson um passinho à frente, mais próximo do gol.
2: Vamos ver daqui a pouquinho como vai funcionar o Cruzeiro. Você, torcedor, participa com a gente pelo YouTube, pelo Itatiaia Oficial, pelo Itatiaia Esporte. Vai mandando sua mensagem, deixa seu like, manda sua aposta no chat. O que você está aguardando do Cruzeiro daqui a pouquinho? Participa comigo, fala aí sua cidade e quero registrar daqui a pouquinho a sua opinião. Aliás, deixa eu mandar já alguns abraços para a turma do YouTube aqui, ó. Abraço pro Taquinho, tá ligado em Ipatinga, na audiência da Itatiaia, tá mandando mensagem. O Carlito tá dizendo, Zé Lucas já, tá querendo o Zé Lucas no time titular do Cruzeiro pra sequência. Vocês acham que essa sequência de temporada aí tem espaço pro Zé Lucas ou não?
1: Ô Cirilo, sabe o que acontece? Quando ele joga com o Romero, hoje o Romero é contestável ali, no Zé Lucas eu acho que teria que ocupar o lugar do Romero. Quando ele joga junto com o Romero, várias vezes eles vão fazer a mesma função, vem buscar a bola, dá saída, muitas vezes eles se embolam ali, e aí ele acaba forçando o Romero a ter que sair um pouco mais pro jogo, que não é a dele. Eu acho que quando joga os dois, eu acho que não é, mas é com certeza, o Zé Lucas já deve ocupar esse espaço, até pro final da temporada ele deve estar brigando pela titularidade se ele continuar tendo chance.
2: Abraço pro Carlos lá em Abaeté, na audiência, tá ligado? O Evaldo Costa tá dizendo que tem que colocar o Lucas Silva. O Célio Armando tá em Pompeu pedindo um abraço. Abraço, Célio Armando, pra você também. Vai participando aí no YouTube, manda sua mensagem, deixa o like, manda a sua cidade. Tô ligado da sua mensagem no YouTube. Pode falar, Vinícius.
0: Ô, Cirilo, eu não acho que, aproveitando a mensagem do torcedor, que é importante, né, falar nesse ponto também, Lucas Silva. Eu não acho que o Cruzeiro foi eliminado porque o Lucas Silva não estava jogando. Não acho que o Lucas Silva tem que ser o titular absoluto do time. Ano passado ele foi fazer a dupla com o Lucas Romero, mas também não dá para descartar completamente o Lucas Silva. Eu acho que é um jogador importante pro elenco. Eu não sei o que acontece ali no dia a dia, mas por tudo que a gente conhece do Lucas Silva, não imagino que seja falta de comprometimento. É um cara que sempre foi muito dedicado, profissional. Às vezes é gosto mesmo, né? Acontece. Às vezes o treinador não gosta do estilo. Mas descartar o Lucas Silva do elenco, para ele ser pouquíssimo utilizado como tem sido, eu acho que o Arthur Jorge também poderia rever essa questão.
3: Eu acho que muitos treinadores, às vezes, cara, eles ficam com medo, eles querem provar que estão certo. Mas ele morre de medo, eu acho, de colocar o Lucas Silva ali. E aí dá certo, porque a chance de dar certo é grande, tá? Porque se entende muito bem com o Romero, ele potencializa inclusive o Romero, ele dá essa sustentação ali, tática, que ele não é aquele jogador que combate e tal, mas ele sempre dá linha de passe, sempre fica ali, pelo menos até a metade do segundo tempo, ele sempre tem, depois ele dá uma baixada na intensidade, mas até metade do segundo tempo ele consegue manter e fazer muito bem ali o meio de campo, consegue dar corpo para esse meio de campo, principalmente na parte com bola. E você imagina o treinador, e eu sei como é que muitas vezes passa na cabeça do treinador, imagina eu colocar o Lucas Silva, o Lucas Silva dá certo, meu irmão, o que esse treinador vai escutar, por que o Lucas Silva ficou fora a vida inteira? Tem treinador que morre com as suas convicções e não dá chance para ninguém falar o contrário. Eu acho que no caso do Lucas Silva, isso se encaixa muito bem com o que eu tô falando.
2: Ó, pra você no YouTube opinar também, aliás, depois que nós começamos aqui, li a primeira sobre o Lucas Silva, vários mandaram aqui na sequência. Tem enquete, inclusive, aí no chat, ó, vote. Você gostou da escalação do Arthur Jorge? Manda aí só o seu voto no chat, tem enquete pra você. Participa comigo, vai mandando sua mensagem. Abraço pro Ivo Medeiros, tá apostando em 2-0 pro Cruzeiro contra o Atlético Paranaense. O Valdeci tá lá em Venda Nova, tá ligado na audiência. Tá dizendo que tem que esquecer vexame e pensar pra frente, seguir a vida. O Emerson Figueiredo tá querendo mais chances pro Lúcio Rodrigues, tá ligado também. Mande você sua mensagem, deixa o like no YouTube e vamos nessa. 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

0: 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Mais uma do Cruzeiro, Emerson Pansieri.
1: Ô Cirilo, você registrava a participação do ouvinte, do internauta, em relação ao Lúcio Rodrigues. O Lúcio não chegou no primor da forma física. Esse é um problema. É um jogador que estava no Neon da Arábia Saudita. Ele veio do Neon da Arábia Saudita, mas não estava atuando, né? Estava até fazendo a pré-temporada, fez pré-temporada, mas a parte física não estava muito boa. Por isso, inclusive, me recordo que deve ter umas duas, três coletivas aí para trás, que o próprio técnico Arthur Jorge tinha sido questionado por algum companheiro da imprensa. E o Lúcio, por que que não joga? Por que que não atua? Por que que não tá na equipe? E ele disse que era uma convicção, era uma decisão da comissão técnica. Ou seja, naquela ocasião, juntando o que eu tinha também de elemento, era a parte física dele que não estava bem, não estava ainda em dia. Mas é um atleta que logo logo pode também estar aparecendo na equipe do Cruzeiro. Já que eu falei do Lúcio que está no banco, deixa eu trazer as outras opções. Para o gol tem o Cássio, para a lateral direita o Cauã Moraes, outro para a lateral direita o William, para a zaga o Vidalba, para o meio campo Zé Lucas, Lucas Silva também relacionado. E aí pro meio campo mais ofensivo tem o garoto Felipe Moraes. Pro ataque, Bruno Rodrigues, Wesley, João Costa, Kaique Kenji e Lúcio Rodrigues são as opções do técnico Arthur Jorge para este duelo contra o Furacão. 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
0: No momento em que o elenco do Cruzeiro vem pro campo de jogo, goleiros já estavam no gramado, foram bastante aplaudidos. O Otávio vive ótima fase, né? Aliás, essa semana tem convocação da seleção, pode ser que o Otávio esteja por lá. Agora, os demais atletas, né, que entram posteriormente, jogadores de linha, teve um comecinho de vaia e depois a maioria gritou para abafar esse comecinho de vaia para apoiar o elenco que está no gramado nesse momento. Jogadores do Cruzeiro já no trabalho de aquecimento, mais do Atlético Paranaense, Fabrício Calazan.
2: Você, no momento em que os atletas do Furacão estão pisando no gramado para o seu trabalho de aquecimento. Antes, apenas os goleiros do Furacão em trabalho de aquecimento estão recebendo aquela homenagem da torcida do Cruzeiro, os atletas do Furacão. Furacão que chegou ontem a Belo Horizonte, né, e fechou a sua preparação no CT do Atlético na cidade do Galo. Cirilo, além da boa campanha e da sequência de invencibilidade, né, na Série A, são 10 partidas. O jogo de hoje para o Furacão, importantíssimo, né, para colar ainda mais, quem sabe, no Flamengo e no Palmeiras. Mas o Furacão olha para frente também, porque na sexta-feira, é isso mesmo, na sexta-feira, às 9 da noite, no Couto Pereira, teremos o Atletiba, ou seja, o Coritiba será o mandante contra a equipe do Furacão. Eu tô dando uma observada na escalação titular do Atlético Paranaense. 3 titulares estão pendurados, hein? E Jadson, que é o volante ex-Cruzeiro, muito fácil de tomar o terceiro cartão amarelo. E João Cruz, que é formado em casa, né, na base, e o artilheiro da Série A, que é o Kevin Viveiros. Os 3 estão pendurados, assim como o Odair Helma. Então o jogo de hoje é importantíssimo, porque o Furacão pode ter de 1 a 4 desfalques, incluindo o técnico Odair Helma, porque no banco tem o Felipinho. Felipinho é um volante que veio da Ponte Preta, já tá aí há umas 2, 3 temporadas no Furacão. É a turma dos pendurados, é o Furacão pensando no Atletiba de sexta-feira às 9 da noite, horário de Série B na Série A, viu, Cirilo?
0: É verdade, Fabrício, a turma achou que era jogo do ano passado adiado, né? Eles podem adiar jogo, acharam que era jogo do ano passado. Clássico sexta-feira, Calazans, onde é que já se viu isso?
2: Pois é, 9 da noite, né? É para colocar de castigo todo mundo, né? Principalmente quem quer assistir o jogo lá no Couto Pereira, torcida única. E lá você sabe, né, Cirilo? O filho chora e a mãe não vê. Um dos grandes clássicos do nosso futebol. Aliás, os dois times fazendo aí uma campanha bem interessante na Série A do Brasil, Cirilo.
0: É verdade. Você até falou aí do Coritiba. Hoje mais cedo tivemos
2: torcida única. E lá você sabe, né, Cirilo? O filho chora e a mãe não vê, um dos grandes clássicos do nosso futebol. Aliás, os dois times fazendo aí uma campanha bem interessante na Série A do Brasil.

0: Cássio, roubando posição do Cruzeiro, inclusive. Mas com esta derrota, acaba parando na sétima colocação. O Mirassol consegue uma vitória importante, chega a 28 pontos e é o 16º colocado. Joga uma pressão nessa luta contra o rebaixamento. Rodada começou ontem com o triunfo do Bahia fora de casa contra o Bragantino, 3-2. Vitória do São Paulo contra o Atlético, 2-0. Vitória do Fluminense no clássico contra o Vasco, 1-0. Agora às 4 horas tem Remo e Flamengo. Mando do Remo, jogo no Pará. Às 4 tem também Internacional e Santos, luta diretaça contra o rebaixamento, jogo no sul do Brasil, além desse Cruzeiro e Furacão agora às 4. Às 6:30, Botafogo e Palmeiras, grande jogo. Às 7:30, Chapecoense e Corinthians, ou Corinthians e Chapecoense, mando do Corinthians. E a rodada será encerrada amanhã, 8 horas da noite, com Vitória e Grêmio. São estes os jogos da rodada 26 da Série A do Campeonato Brasileiro. Com os jogos já realizados e ainda aguardando aí as demais 6 partidas da rodada, classificação tem no momento a liderança do Palmeiras, 52, Flamengo vice-líder, 51, Furacão terceiro colocado, 45 também tem o Fluminense, chegou a 45 ontem, mas uma vitória a menos que o Furacão, 13 contra 12. O Bahia fecha o G5 com 43 pontos, já jogou e já venceu na rodada. Cruzeiro sexto colocado, 39, Coritiba sétimo, 37, Atlético oitavo, 35, aliás, desculpa, 36, 35 tem o Bragantino, nono colocado. Décimo São Paulo, 33. 11º Corinthians, soma 32 pontos. O Botafogo, 12º, 30 pontos. O Vitória, 13º, 29, assim como o Santos, 14º. Grêmio, 15º, 28, assim como o Mirassol, 16º colocado. Na zona de rebaixamento, já jogou na rodada, Vasco da Gama, 25 pontos, 6 vitórias. Internacional, 18º, 25 pontos, 5 vitórias. Mesmo que o Inter vença, ele não deixa a zona de rebaixamento hoje, porque o Mirassol e o Grêmio, os dois com 28 pontos, tem 7 vitórias contra 5 do Inter. O Remo, 19º, soma 23 pontos e a lanterna é a Chapecoense, apenas 14 pontos nesse Campeonato Brasileiro.
1: Cirilo,
0: fala, Vinícius.
1: A vitória do Mirassol complicou a vida do Vasco e do Inter.
0: Bastante.
1: Bagunçou essa zona do rebaixamento.
0: Vasco, Inter, Remo e Chape. Esta será a zona de rebaixamento ao término da rodada. Pode mudar a posição aí, caso o Inter pontue o duelo dele contra o Santos, caso o Remo vença o Flamengo, mas essa será a zona de rebaixamento após o término dessa rodada 26. 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O Rubem Júnior também está conosco nas reportagens dessa jornada esportiva. Alô, Rubem Júnior, um abraço, boa tarde, Rubem.
2: Boa tarde para você, Cirilo. Alô, meus amigos e minhas amigas da Jornada Esportiva da Itatiaia, domingão daqueles, horário dos pão, né? 16h, muita gente que vem também do interior rompendo pela BR em direção aqui à Pampulha. E evidentemente, né? O torcedor tá na fase ruim, tá na fase boa, lado a lado. E eu tô ao lado de um torcedor que se passou por todas as fases com o Cruzeiro também. Eu quero saber seu nome e a sua idade, tudo bem?
3: Ah, meu nome é Salvador do Nascimento Gonçalves.
2: Idade?
3: Idade. 48, pulando por 49, quer dizer, você... O 48 eu termino agora. Galera, vou terminar o 49. E entro, não sei.
2: Pô. Meu amigo, 99 anos.
3: 25 de dezembro.
2: Você viu muito título, né?
3: Ah, veio muito. Aqui foi muito mesmo.
2: Ok, marcou. Qual a sua lembrança? Cruzeiro tem 105 anos, né? Então, o senhor Salvador viu toda a história acontecer.
3: A história minha começou, por exemplo, aqui no Mineirão, o primeiro caminhão que descarregou óleo diesel aqui para construir.

0: Quero foi eu.
1: Então você deu pontapé aqui no estádio?
0: Mais ou menos. Foi 1960, por aí, né? Tá mais ou menos com 38 a 40 anos da época.
1: O senhor participou então da história do estádio. E o Cruzeiro, em questão de título, qual a maior lembrança?
0: Taça Libertadores, aquela. Inclusive Taça Brasil. Companhia aquilo tudo.
1: Para você, o maior da história do Cruzeiro?
0: O maior foi. Ganhou aquele título aí, disparado, né?
1: Preferido. Qual foi o atleta preferido?
0: Atleta preferido, mais ou menos, meu tempo era de seu Lopes, o Piazza, Tostão, Darcy Menezes, quer ver, o Natal, Raul, e vai por aí afora.
1: É só gente boa. E desse time atual, qual que é a opinião do senhor Salvador? Ficou bravo, hein? Me fala, qual a opinião do senhor sobre o time atual?
0: Agora fala, vai. Depois que o Pedrinho chegou aí, eu vou te contar. Parece coisa que vai consertar esse Cruzeiro. Esse Cruzeiro já vai aí dar muita alegria essa torcida aí.
1: Amém, meu amigo. Bom jogo.
0: Você vai. Se Deus quiser.
1: Amém. Senhor Salvador, 99 anos, meu amigo. Será que viu? Será que tem história? Tá aqui esquentando o pé para acompanhar o jogo. Tá ao lado do filhão também. Tudo bem, seu nome?
2: É Bruno, eu sou neto de Salvador.
1: Agora, grandes histórias e o homem tá com uma saúde, tá vendendo saúde aqui no Mineirão, né?
2: Então, a gente fala que a gente quer herdar isso dele, né? Então, assim, tá do lado dele hoje, com tanta história e bagagem que ele tem, né? Para nós é um marco histórico na família também, né? E é uma dádiva, né? Poder também estar com ele, né? Nesse dia tão especial para ele também e para nós como família, né?
1: Tomara que vocês possam voltar para casa ouvindo história e também com a história construída hoje.
2: Com certeza. Essa é a nossa esperança também do Cruzeiro, né? E ver aí uma virada, né?
1: Tá certo. Obrigado, Bruno. Obrigado, Salvador. A turma, a família sempre marcando presença. E aí, Itatiaia vai girando pela Pampulha. Tempo tá nublado, tá, Cirilo? Expectativa aí. Até então, não teríamos uma chuva durante o jogo, não sei. Ô, Rubinho, não, viu? Tempo fechou, diga!
3: Pô, bacana demais, né? Ver um torcedor de 99 anos, sabe, muito bem, ilustre. E você viu os jogadores que ele falou, cara? Isso aí sim, ó, é história, fica marcada na cabeça do torcedor. Hoje em dia, é que tá tudo ao contrário, cara, essas redes sociais aí. Hoje o torcedor quer ficar defendendo, quer mostrar que o jogador é mais que isso, que aquilo, sem os caras ganhar nada dentro de campo, cara. A gente tem que parar com isso, e sabe, e de querer defender a história. A gente tem aí um momento, esses jogadores têm que saber o momento que eles estão fazendo, e a arma que eles têm é a prova dentro de campo, porque não adianta que o torcedor aqui na rede social ficar brigando, é porque tem essas brigas, né? O meu clube é maior que o rival, e vai, e mostra isso, aquilo. Aí, meu irmão, mas quanto os fatos hoje em dia, os jogadores têm que provar dentro de campo agora. Porque foi assim a vida inteira. Só que agora tá o contrário. O Cruzeiro quer ficar provando e tal, e vendo o passado. Cara, esses jogadores têm que saber a camisa que eles estão vizinhos. Aí, olha os jogadores que ele falou. Se ele levar esses jogadores no vestiário e mostrar os DVD, os highlights agora, meu Deus do céu, que esses caras jogavam a bola. Mas é isso aí, ó. Tem que fazer, começar a fazer história. É agora, não pode parar. Esses jogadores, eles não podem. Eles têm que ser cobrados sim. Eles precisam dar resultado sim. Sabe, porque é isso aí, ó, uma história de grandeza, mas que não parou, a história continua, sabe? Então, ó, parabéns esse torcedor aí que tá vindo, é guerreiro, hein? 99 anos vindo hoje aí, ó. Hoje é a reviravolta, é o símbolo da reviravolta hoje, Rubinho.
1: Tomara, tomara. E o torcedor que vai já entrando aqui no Mineirão, expectativa para um público razoável. Lembrando, né, todos os setores foram abertos para esse domingo. Pedro Lourenço há pouco deixou aqui o túnel, foi ali na beira do gramado, aplaudido como sempre pelo torcedor, que incentivou também o Pedro a manter, né, se manter firme com os investimentos e, acima de tudo, essa mudança de chave. E quem sabe com uma boa vitória desse domingo. 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
4: Maravilha, Rubem Júnior, excelente registro. Trincheira da Cristiano Machado, estão sendo construídos debaixo da terra. Dois paredões de concreto de 800 metros cada um, o dobro do túnel da Lagoinha. 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Reforçando para você, torcedor, pelo YouTube você também participa, hein? Já vou registrar mais da sua opinião aqui pelo YouTube. Mande sua mensagem, fala de onde você nos acompanha, deixa o like aí e mande a sua opinião, a sua expectativa pro jogo. Abraço aqui, ó, pra turma que tá na audiência, vai mandando aí a sua interação. Abraço pro Washington, tá em Brasília. Tá dizendo, só a favor de colocar o Lucas Silva em alguns jogos. Abraço pro Geraldo Vieira, tá ligado também. Em Passadessa na audiência. Tá dizendo, mais um que tá falando de Lucas Silva. Impressionante, a turma fala mesmo. Abraço pra Jaqueline Martins, bairro Eldorado, em Contagem. Tá ligada. Abraço pro Emerson Nogueira, Itaúna, na audiência. Tá com a gente também. O Felipe Meirelles também tá com a gente aqui no chat. Vai participando, mande sua mensagem, fala sua cidade, fala de onde você nos acompanha. Deixa o like e vamos juntos na jornada esportiva da Itatiaia. 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Daqui a pouquinho, Campeonato Brasileiro, rodada 26. 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

0: Cruzeiro em campo, trabalho de aquecimento, Furacão também, reta final do trabalho de aquecimento. Deixa eu destacar a Série B do Campeonato Brasileiro também, hoje tem jogo que vai fechar a rodada, daqui a pouquinho no Moisés Lucarelli em Campinas, tem Ponte Preta e São Bernardo. A Ponte, finalzão de feira, né, coitada? Devendo jogador, elenco em greve, time de base, uma loucura. 10 pontos em 25 rodadas, tem a Ponte Preta, vai pegar o São Bernardo, que ainda luta contra o rebaixamento, 14º colocado. Mais cedo tivemos Londrina e Operário se enfrentando. Jogo na casa do Londrina, que acabou sendo derrotado pelo Operário nesse duelo estadual, né? Londrina 18º. Perdeu por 2-1, manteve aí os 22 pontos, enquanto o Operário luta diretamente pelo acesso. É o 7º colocado, tem 40 pontos na Série B, a 2 pontos do G6, né? Do 6º colocado nesse momento, que é o CRB. CRB que, aliás, venceu o América na última sexta-feira por 3-1, e o outro mineiro, que jogou na rodada também na sexta, foi muito bem, né? Bem melhor. O Atlético fez 5-0 contra a equipe do Vila Nova. Atlético, nesse momento, 11º colocado. E enquanto o América é o vice-lanterna dessa Série B do Campeonato Brasileiro. Meus amigos, deixa eu conversar mais um cadinho com vocês, Vinícius e Fabrício, quanto ao Cruzeiro para essa sequência, porque a postura do jogo de hoje contra esse Furacão, pelo que você viu do Atlético Paranaense, ô Vinícius, Furacão é o time que vai de fato esperar o Cruzeiro. A ordem do jogo é o Cruzeiro atacar pra caramba pra tentar marcar o gol. E olha, evidentemente, aos contra-ataques do adversário. Ou você espera esse Atlético Paranaense? E no fim das contas tem os rapidinhos de lado de campo também partindo pra cima.
1: Eu espero o Cruzeiro propondo o jogo, Cirilo. O Atlético Paranaense vem muito bem fora de casa, mas não é o time que quer ter a bola o tempo inteiro. É um time que sai muito forte nos contra-ataques. Tem velocidade, né? O Mendoza, por exemplo, ele virou um ala esquerda no Atlético Paranaense. É um cara que hoje tem obrigações defensivas, mas que quando o Atlético Paranaense sai no contra-ataque, é muita velocidade pelo lado esquerdo. Viveiros também, que é o atacante, não é um cara paradão lá na frente. Muita movimentação. O Cruzeiro vai buscar um controle, mas não pode ser apenas controle. Eu tenho certeza que o Cruzeiro sabe trocar bem os passes, toca bem a bola, mas tem que transformar o controle em agressividade. Muitas vezes o Cruzeiro tem tido essa dificuldade, né? Que é transformar posse de bola em efetividade. Porque não adianta ter só posse de bola. Isso não é sinônimo de domínio. O Cruzeiro muitas vezes tem que acelerar o jogo e se aproveitar também dos espaços que o Atlético Paranaense vai dar. É um Cruzeiro hoje mais técnico com a formação, com mais controle no meio de campo. Vai ficar essa dúvida até a bola rolar, né? Se o Matheus Henrique vai ser um cara mais aberto pela esquerda, ou se vai ser o Gerson, ou se nenhum dos dois, se vai ser um 4-4-2 mesmo, com os laterais tendo mais liberdade para atacar. Esse desenho, assim, a gente vai ver quando a bola rolar, mas é o Cruzeiro tendo que dar resposta, é o Cruzeiro que tem que partir para cima, com os cuidados defensivos, sendo um time mais equilibrado, um time melhor também na bola aérea, porque tem sido um desespero para o Cruzeiro essa jogada aérea, mas não tem alternativa, Cirilo, não tem outro caminho a não ser o Cruzeiro chamar o jogo para ele e se impor diante do Furacão.
2: É isso que eu ia te chamar. Você tocou nesse assunto, Vico, a minha preocupação, rapaz. Eu vou falar pra vocês, gente, vocês estão em casa aí, não estão vendo, não sei se tá passando aí as imagens, mas a hora que entrou o time do Atlético Paranaense, fisicamente, Cirilo, parece o time da Europa, mano. Alto, forte, né? O Cruzeiro hoje tem uma dificuldade escancarada nessa bola parada, tanto parada quanto a bola em jogo, rolando, tem muita dificuldade, o Cruzeiro vai ter que estar muito atento disso. Então, é isso, Vico, eu acho que a proposta é ter a bola o tempo todo, sofrer o quanto menos sem a bola. Sem a bola, vai, volta a ser aquele Cruzeiro de retomada, e era um dos melhores nessa estatística pós-perda, vai, pressiona, toma a bola de volta, e aí faz valer o jogo, porque realmente o Atlético Paranaense tem uma bola parada muito forte, os caras são muito altos. Então o Cruzeiro vai ter que, porque quando tem um time mais fraco fisicamente, estatura, pô, faz valer a bola rolando, faz criatividade, né? Seu Arroz sendo mais intenso, Caio Jorge participando, Matheus Pereira mais, Gerson então, sendo aquele Gerson que a gente elegeu várias vezes aí, melhor em campo, mas que tem que chamar, tem que participar mais. Esse eu espero o Cruzeiro hoje.
0: Os baixinhos do Furacão, Jadson 1,71, Mendoza também 1,71. o Leozinho e o João Cruz, né, que são os rapidinhos. O João Cruz nem tão rapidinho quanto o Leozinho, mas é o cara da qualidade do passe, né? Bom jogador, meio campista. 172 e 173. Do lado do Cruzeiro, acima de 1,80, pensando em jogadores de linha, a dupla de zaga, o Gerson e o Caio Jorge.
2: É, mas daí só a dupla de zaga que vai bem na bola parada. Fabrício Bruno também tem perdido muito, enfim. Não faz uma bola. O Caio Jorge não defende bem.
0: O Fabrício era referência da bola aérea do Cruzeiro ano passado. Hoje,
2: impressionante,
0: né? Baixou muito.
2: É, dizem que foi um punch, essas coisas. Será que tem isso? Uma vez eu joguei com o Robert em meia esquerda. Ele fez em plano, aquela, mas era diferente, né, gente? Vai lá pro pessoal que tá em casa.
1: Não era fácil,
2: não. Da história. Aí ele na primeira semana veio no chute a gol. Ele fala: cruza rasteiro, tinha que cruzar rasteiro pra ele, cruzar a cabeça e parecia uma tartaruga. Sumia a cabeça assim, ó.
0: Mas ele era baixinho, né, também, né?
2: Ele era baixinho. Mas
0: fazia muita questão de cabecear a bola, né?
1: Mas acho que tem muito a ver com posicionamento. Ano passado, a dupla de zaga do Cruzeiro era Fabrício Bruno e Vidalba. Vidalba é um zagueiro baixo. E mesmo assim, o Cruzeiro tinha uma bola aérea muito forte. Então é treinamento, é mais posicionamento. Do que altura, né? É mais do que altura. Hoje o Cruzeiro tem uma zaga forte, assim, mais alta. Tinha com o Jonathan Jesus, com o João Marcelo também. Mas tem sofrido muito. Não é só também os zagueiros, né?
2: Não, e também é bola parada, Vic, tem muito duelo, sabe? Do comprometimento dos jogadores, mano a mano. O que acontece? O Cruzeiro marca muito por zona. Zona, aí a culpa não é de ninguém, meu. Ah, porque não foi você, foi aquele. Tem que ser misturado, tem que ser. Os principais jogadores, cabeceadores do outro lado, tem que ser encarregados de marcação fixa. E aí, meu irmão, é responsabilidade, entendeu? E aí o baixinho faz um jogo sujo. Porque é muito duelo. Se o cara já cabecear, meio que não cabecear sozinho, dificilmente ele vai acertar. Mas o que acontece é que muitas vezes os caras estão subindo sozinho, irmão. Aí fica muito fácil.
0: 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Mais Cruzeiro, Emerson Pansieri.
3: Ô, Cirilo, já no gramado, acabou agora, viu? O aquecimento dos atletas do Cruzeiro, rumo ao vestiário, tem aquele último papo com o técnico Arthur Jorge, para depois a bola que rola, né? Daqui a pouco a turma já vem aí, é oficial, acabou de entrar o Raposão, entrar o Raposinho. Deixa eu trazer uma informação, porque temos aí a presença do Vini e tem também o Fabrício Guerreiro, porque é um jogador que muita gente tinha expectativa de ver vestindo a camisa do Cruzeiro no time principal, que é o Juan Índio. Ele está sendo emprestado para o Radomiak da Polônia. O Juan Índio, atleta que, me recordo, viu, Cirilo, as duas últimas temporadas do Juan Índio na base do Cruzeiro não foram das melhores. Lesão, sem muito ritmo de jogo, né? Sem muita sequência de jogo, não é ritmo não a palavra, sequência é a palavra certa. Sem muita sequência de jogo, o Cruzeiro está emprestando esse garoto para que ele também possa ter aí rodagem, para ter bagagem. Tinha uma expectativa muito grande do time principal em ter o atleta, mas acabou não acontecendo. Então, o destino dele realmente o futebol polonês, o garoto Juan Índio, Cirilo.
0: Ô Fabrício, até você desejou boa sorte ao Juan Índio aí nas redes sociais. Você acha que era um moleque que merecia mais oportunidade? Ou de fato, para ele talvez seja melhor seguir para ter número, para ter minutos em outro lugar?
2: Eu desejei boa sorte pra ele, porque eu acompanhei um pouco a trajetória dele. Ele teve uma lesão séria na coluna, que muitos jogadores têm tendo ali na base, né? Às vezes é sobrecarga de treino, muito sintético. Um jogador que ele tem uma característica única, sabe, cara? Eu acho uma pena ele não ser aproveitado aqui, porque é aquele nove referência. Trouxeram aí no Finis Adeba Chico da Costa. Outros atacantes, ele é um atacante, cara, alto, 1,90m. Os números dele estão aí. Onde ele joga, ele faz. Pô, ele mete muito gol, referência, cruzou. Esse post que eu fiz, até eu tava. Um transamento de transição, ele tava voltando. E aí eu peguei ele pra fazer um treinamento. Cara, era só levantar na área. O cara atropela todo mundo, é um cavalo.
4: Agora, hoje em dia, né? O que acontece? Os caras querem que atacante marque volante, mano. Robe mais bola que faça gol. Aí é complicado, aí não aproveita o menino. Mas eu acho um desperdício. E aí colocar ele na Polônia pra pegar ritmo de jogo, é... Cara, eu vou falar pra você, cara. É muita coisa envolvida. Olha, é difícil. Agora, desejar boa sorte pra ele aí. E que ele se dê bem lá, mostre todo o seu potencial.
0: E essa função de centroavante, o Vinícius, essa suplência ao Caio Jorge, essa opção ao centroavante titular, convenhamos, ela é uma dor de cabeça, né? Porque nada fora Caio Jorge encaixa nessa centroavância do Cruzeiro, né, Vinícius?
1: É, e não é a melhor temporada do Caio Jorge. O Caio Jorge teve uma queda em relação a 2025, até porque o 2025 dele foi muito fora da curva. E não tem um substituto hoje confiável. Tinha o Chico da Costa, que veio, não arrumou nada, característica totalmente diferente. A aposta é no Neyser, mas o Neyser também, viu, Cirilo? Assim, paciência, né? Jovem, é uma aposta, mas também entra e não consegue dar conta do recado.
0: Justificar, né?
1: É, até agora não justificou nada. Tem um bom posicionamento, mas da finalização ele peca muito. Eu gostaria de ver mais o Lúcio, né? Que chegou agora como essa alternativa ao Caio Jorge. No Bahia ele mostrou que sabe finalizar, mas com o Arthur Jorge ele não tem tido tantas oportunidades. Tomara que o Caio Jorge não dê brecha mesmo, que ele possa arrebentar, né? Nesse restante de temporada.
0: Fabrício Calazans, mais o Atlético Paranaense.
3: Cirilo, o Guerreiro e você falavam aí da estatura do Furacão. A média de altura do elenco é de 1,81 m. Trabalho de aquecimento já finalizado da equipe do Atlético Paranaense. A situação do Viveiros, atacante, que é o artilheiro da Série A, já chama atenção nos bastidores do Furacão. Ele foi contratado junto ao Atlético Nacional da Colômbia por 5 milhões de dólares, quase 30 milhões de reais à época, a contratação mais cara da história do Furacão. E aí o Furacão, embora ele tenha contrato até julho de 28, já vem conversando para uma renovação até o final de 2029. A turma está querendo dar uma segurada no Viveiros. E chama atenção, né, Cirilo, que o Mastriani, o atacante do Coelhão, que custa aí quase R$500 mil por mês, salário é todo pago pelo Furacão, passou por cirurgia no joelho, vai parar aí por pelo menos 9 meses, é jogador do Furacão, tem contrato e perdeu espaço completamente na equipe paranaense, Cirilo.
0: É verdade, Fabrício. Ô, Vinícius, esse Viveiros aí, vou te falar, hein? Esses 5 milhões de dólares que o Calazans citou aí, mas saiu baratinho, não saiu não?
1: Isso aí foi um trocado, né, Cirilo? Pelo que ele tá entregando, o custo-benefício é excelente. E chegou sem muita pompa, sem muita badalação, é o artilheiro do campeonato, né? Tudo que tá chegando pra ele lá, ele tá aguardando. Muita movimentação, forte fisicamente, ele é um touro. É um cara pro Cruzeiro ficar de olho. Aliás, não só o Viveiros, mas o Atlético Paranaense nesse retorno pra Série A, ninguém esperava, né? Ninguém esperava que fosse um time de terceira colocação, um time consolidado ali entre os primeiros colocados. Uma campanha muito forte e já dá pra falar que não é Furacão Paraguai, não. O Atlético Paranaense faz uma campanha já consolidada nesse retorno à Série A.
0: Ô Guerreiro, um centroavante bom ainda faz muita diferença, né? Tem a turma que não gosta e tal, gosta do atacante, igual você falou aí, pra correr atrás de zagueiro, mas o tal do centroavante bom ainda é fundamental, né?
4: Ah, fundamental, cara, é referência, né, cara? Toda a bola vai do lado, o cara já procura ele, cria jogadas, né, sabendo que vai chegar, vai ter finalização. Não, e o tanto que ele ajuda também, cara. Esse foi um achado que eu vou falar pra você. Ele não desiste de uma jogada, uma força, cara, e vive uma fase com confiança. Olha, é um jogador que tem que tomar muito cuidado.
0: 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Deixa eu abraçar a turma aqui no YouTube, obrigado a você que tá ligado, deixa o like aí, manda a sua mensagem, fala a sua cidade, obrigado a você que tá ligado com a gente aí. O Vicente de Paulo tá perguntando a escalação do Cruzeiro, em instantes vamos repetir, Vicente, obrigado pela mensagem. Abraço pro Felipe Thiago, tá com a gente também, abraço pro Adilson, turma lá de Carmo do Cajuru, tá abraçando o Alex e o Fábio, que são os filhos dele, também a Keila, que é a esposa, todo mundo ligado da Itatiaia, abraço pra vocês. O Vicente tá lá em Patos de Minas, valeu Vicente, abraço pra você também. O Tadeu, lá no Mato Grosso, em Alta Floresta, tá dizendo do melhor meio campo do Cruzeiro, que na opinião dele seria Romero, Lucas Silva, Gerson e Matheus Pereira. Abraço pro Vanildo do Floramar, tá ligado também. Turma boa do YouTube, Itatiaia Oficial e Itatiaia Esporte, tá no YouTube, deixa o like aí, manda sua mensagem. Vamos nessa na Itatiaia!

0: 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Vamos passar pelos resultados principais das principais competições internacionais neste domingo. Campeonato inglês, o Arsenal venceu o clássico contra o Chelsea, 2-1, de virada, vitória do Arsenal. Everton e Manchester United empataram por 2-2. Gol de empate do Everton no último segundo do jogo. Campeonato Espanhol, o Barcelona atropelou o Valencia fora de casa. 5-0. Destaque para mais um gol de Rafinha. Tá metendo gol todo jogo. Tal do Rafinha do Barcelona é bom mesmo, hein? Não é muito da seleção, não, mas do Barcelona é bom demais.
1: Se esse do Barcelona chegar para a seleção, ajuda muito.
0: Impressionante. Dois gols do Lamine Yamal também, 5-0 do Barcelona, líder do Campeonato Espanhol. Campeonato Italiano, bola rolando nesse momento para um grande clássico também. Juventus e Milan estão se enfrentando. 6 minutos do primeiro tempo, empate por 0-0. Principais competições internacionais desse domingo de futebol. Emerson Pansieri, manda mais uma do cabuloso aí, Pansieri.
2: Só se for agora, Cirilo, eu tô dando uma olhada também em relação a essa lista de jogadores do banco de reservas, e chama atenção a volta do Bruno Rodrigues. Bruno Rodrigues que teve ali uma fratura também na costela, né? Machucou a costela, machucou o rosto naquela dividida com o Everson no clássico primeiro da Copa do Brasil aqui do Mineirão. Foi no fim da partida, acabou sendo hospitalizado e depois teve essa fratura constatada, né? Nada que tivesse ali uma proporção muito grande em relação ao rosto, mas precisou desse trabalho que foi feito, né? Foi feito esse trabalho conservador dentro do Departamento de Saúde e Performance para ter o Bruno Rodrigues também à disposição. Tá no banco, né? Volta a ficar à disposição do técnico Arthur Jorge. E aí o Ney Zevide Real, que pouco tá jogando, né? Agora, mais uma vez fora. Torção. Entrou no jogo do Atlético, entrou mal no jogo do Atlético, né? Mas aí uma torção tirando o Ney Zevide Real da partida de hoje contra o Atlético Paranaense. Garoto que tá precisando mostrar mais. E aí a mudança, né? O Bruno Rodrigues tá ocupando a vaga que foi dele no jogo da terça-feira da Copa do Brasil. 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
0: Ô Pance, deve ser, sei lá, a quinta ausência do Neyser por lesão, por uma coisa parecida com isso.
2: É isso aí. Se eu não me engano, foram 3 musculares. Nas minhas anotações aqui no caderninho, são 3 musculares. A entorse não é muscular, né? Então, mas é mais uma lesão. Mais uma vez fora o Ney Zevide Real das ações do Cruzeiro, né? E no jogo passado, entrou no segundo tempo, pouco atuou. E hoje, que poderia até ganhar alguma oportunidade, está fora, entrando o Bruno Rodrigues para ocupar essa vaga aí no banco de reserva, Cirilo.
0: É impressionante, Pansieri. Rubem Júnior, mais uma também. Fala, Rubem.
3: Falo sim. E uma cobrança que vem das arquibancadas. Ao entrar no gramado, os jogadores, o sonzão que veio da arquibancada, hein? Time pipoqueiro tem terraça para jogar no meu Cruzeiro. Torcida do Cruzeiro cobrando após a eliminação na Copa do Brasil e acordando o time para a vida, né? A temporada ainda segue, JBC.

0: Segue Rubens Júnior, cobrança em vários momentos então nesse pré-jogo. Emerson Pancieri, vamos lá com o repeteco do Cabuloso.
1: 10:55, o Cruzeiro vai a campo com Otávio no gol, Fagner na direita, Fabrício Bruno, João Marcelo e Rojas, Lucas Romero, Gerson, Matheus Henrique, Matheus Pereira, Arroio e Caio Jorge. É o Cruzeirão mais lindo do mundo, Cirilo!
0: Repeteco do Atlético Paranaense, Fabrício Calazan.
2: Vamos lá, no famoso 3-5-2, Micael goleiro, Dantas Aguirre e Arthur Dias, os zagueiros. Gilberto Moraes, o ala pela direita, Luiz Gustavo, Jadson, João Cruz e Steven Mendoza, o ala pela esquerda, Leozinho e o artilheiro do Brasileirão, Kevin Viveiros. É o Furacão, informando o CIDEAC.
0: A arbitragem de campo é feminina. Daiane Muniz, da Federação Paulista de Futebol, é a árbitra escalada para o jogo. Auxiliada por Leila Nayara Moreira da Cruz, ela é da Federação do Distrito Federal. E da Federação Gaúcha vem Mayra Mastella Moreira. É a equipe de campo. O VAR é gaúcho também. É o Daniel Nobre Bins, o responsável pelo vídeo. Piquitito, você transmite o jogo daqui a pouquinho. Hino Nacional já executado, equipes do campo de jogo. O que você está esperando do jogo, Poeta Azul?
3: Outra vez um abraço, Cirilo. Não posso esperar outra coisa que não seja uma vitória para dar essa resposta imediata depois de uma semana em que o torcedor fica de cabeça inchada, a forma como o Cruzeiro atuou diante do rival na Arena MRV, depois de estar vencendo, cedeu a derrota, e da forma como foi com o Arthur Jorge errando. E agora espera-se que o torcedor que venha em número bem inferior àqueles jogos anteriores, em que o Mineirão estava com 40, 50 mil. Tá certo? Tem feriado, prolongado, tudo bem. Mas a eliminação, ela machuca muito, da forma como foi. Agora é fazer o que resta. Não sei se a palavra obrigação cai, mas é buscar o G4. Que obrigação todo time grande tem. E o Cruzeiro, até nem vou falar que é obrigação. Fabrício jogou, tá do meu lado, sabe disso, João. É restante 13 jogos. Ganhar o máximo de números possíveis para chegar a Libertadores na fase direta, ou seja, entre os quatro, né?
0: É isso, Pique. Tem que estar entre os quatro para estar diretamente na fase de grupos da próxima Libertadores. 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Agora é bola rolando. Tarde de responsa do Cabuloso. É o Cruzeiro em campo na Itatiaia. Vamos nessa, é o Brasileirão, rodada 26. Vamos atualizar em tempo real para você o que vai rolar no Beira-Rio, em Porto Alegre, para Internacional e Santos, e o que vai rolar no estádio Mangueirão, em Belém, no Pará, para Remo e Flamengo. Atualizações em tempo real durante essa jornada esportiva. E ele está chegando na Itatiaia. Que venha a resposta, que venha a vitória. Vamos nessa, Poeta Azul.
3: Vivendo e aprendendo a jogar, nem sempre ganhando, nem sempre perdendo, mas aprendendo a jogar. É hora da resposta, hein? Eu quero essa resposta imediata, viu, Fabrício? Um abraço, meu irmão guerreiro.
4: Boa tarde, Pique. É isso aí, é pra ontem essa resposta, né? Tá na mão deles, cara. Sempre a resposta tá nos pés dos jogadores, cara. E jogador grande, jogador que quer respeito, é assim. Não vê a hora de chegar de novo e ter essa oportunidade, que eles possam hoje ter essa personalidade aí e dar essa resposta que o torcedor merece.
3: Vamos pro jogo, Vini Andrade, um abraço.
5: Vamos lá, Pique, forte abraço. É o momento de dar a resposta, virar a chave, só depende desses caras que estão em campo aí.
3: Árbitra paulista, Daiane Muniz, com a Leila Nayara e Maíra Mastella. é o trio de árbitras. Quarto árbitro também a Mariana Batalha, paulista também. E o VAR é do Daniel Nobre Bins. Cruzeiro vai atacar nesse primeiro tempo. Contra o gol que dá para a Lagoa da Pampulha, onde está o goleirão Mikael. Apita a arbitra, rola a bola, começa o jogo. Simbora, simbora, simbora, Cruzeiro. Mexe comigo, Cruzeiro. Vou mexer com a nação celeste, a bola solta por aqui. Domina a bola, trabalha a bola, vem tocando João Marcelo. Tá marcado, hein? Bola aberta lá pela direita. Vai chegar pra Fagner, na frente. Procura o Caio, já chega primeiro para contar o Aguirre. Trabalha a bola, o Cruzeiro recupera a bola. Girando por ali pra trabalhar, pra tocar por ali. Matheus Henrique solta a bola, trabalha a bola. Com João Marcelo pra Rugas. Pro Caio Jorge, vacilou, já perdeu, foi desarmado, mas ele recupera, é bola boa. Dividiu, perdeu, recupera o Cruzeiro, Rojas, e o Caio Jorge sentiu, hein? Tá no chão. Tá sentindo muito, gente. Vai se levantando ali o Caio Jorge. E o jogo prossegue. Tem olhando o Caio Jorge, o jogo prosseguiu. Vamos pro jogo. Comecinho desse jogo tão importante da 26ª rodada. Abra com o Romero, Romero, o último homem cá atrás, trabalha, abra com o João Marcelo, para Rujas, o argentino, ele recebeu na metade do gramado, para, prende, volta a bola, trabalha a bola, outra vez com o João Marcelo para o Romero, tem para jogar Fabrício Bruno, lá na ponta direita, tá pedindo, na lateral, na verdade, o Fagner, para, pensa, gente, que demora. E a bola vai chegar outra vez ali para Fagner. Ele parou, prendeu, vai em cima de Lulelzinho correndo, também o Viveiros, a bola com o Romero, Romero volta pro Otávio. Tome bola para frente, 0-0, começo do jogo, agora pelo alto, vai tentar, Caio Jorge, vem o Arroio, Arroio chega, corta de qualquer forma, o Mendonça tocando na bola, bola vem quicando no meio de campo, é para Gerson de cabeça, ele deu para Matheus Henrique, dominou Matheusinho, simbora, na primeira pontada, é para Fagner na ponta direita com o Arroio, ele recolheu, dominou pela linha de fundo, pé canhoto, jogou na grande área por baixo, Matheus Pereira, trabalhou Fagner, Matheus Pereira, ajeitou, vem Matheus, bate por sobre o gol. Linha de fundo, chegava o Cruzeiro na primeira pontada, Fabrício.
2: Muito bem, pelo lado direito, hein? Arroio, Fagner, Matheus Pereira e aí o Mateuzinho, Matheus Henrique na entrada da grande área, perna direita, tentou o canto superior esquerdo do Mikael. Linha de fundo, é aquele lance para chamar a torcida. 0-0, informando Unimed, BH.
3: Olha, o Viveiro vai em cima do João Marcelo, é muito forte. João Marcelo caiu. Tem que ficar esperto que ele vai no corpo. Ele vai sempre no corpo. E aí o João Marcelo foi pro chão, a bola vem pro Otávio jogar pra fora. 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Vem pra Gilberto. Ele tenta a fita sobre o Matheus. Matheus domina a bola, vem. Para recuperar o Cruzeiro, a bola vem para Arroio, pintou contra-ataque, quem sabe o gol? Arroio, Caio Jorge, recebeu, voltou para Arroio, vai pela linha de fundo, na ponta canhota, ele tenta a finta, traz a bola, recua, entrega para Matheus Pereira, na ponta esquerda, câmbio de ataque, ele para para ele, vai chamar o companheiro, bola solta no meio de campo, domina Matheus Henrique, para lá, para cá, girou o corpo, rola a bola para Arroio, aqui na ponta esquerda, procurou Caio Jorge, sobe para contar para ali, Aguirre, na primeira, vai na segunda, Dantas, tome bola para frente, vem João Marcelo. Para tirar de cabeça, a bola vai voltar com o Luiz Gustavo. Vem o atleta, trabalhou no meio, lutou, brigou por ali. Leozinho vem. O Cruzeiro marca, tem que chegar firme. O Atlético é muito bem treinado pelo Odair. A bola na esquerda, Mendonça vem. Ele é como ala nos três zagueiros que tem o time do Atlético. A bola no meio de campo vai chegar, vai dominar Matheus Henrique. A bola passou por ele, vai sobrar com o Rojas. Para Matheusinho pela meia esquerda. Campo de ataque, dominou, trabalhou. Vamos, Gerson. Recua a bola para Matheus Henrique. E volta tudo, entrega na roda grande no segundo central, a bola com o João Marcelo para Fabrício Bruno, tocou na frente, Matheus Pereira de primeira para o Romero, lá na ponta direita, ele recebeu, dominou, Caio Jorge, meteu na grande área, quem sabe o gol, agora vem o Romero, para trás, Honras bateu, para fora do gol, incrível gol que perdeu o lateral, tinha que dominar, escolheu o canto, ô Fabrício,
2: não pode. Inacreditável, o Caio Jorge meteu uma bola em profundidade pro Romero, já na grande área, quase pequena área, o Romero levantou a cabeça, a bola passou por todo mundo e chegou pro Rojas, é deixar a bola tocar no seu pé, Rojas, não precisa de força, não precisa de nada, é só deixar a bola tocar no seu pé direito. Ele perdeu o gol, tá sem goleiro por sobre a meta do Mikael, 22 anos. Só jogou contra o Santos no Brasileirão da Série A. Tá na vaga do Santos, que é o goleiro ídolo da torcida. Deu mole o Cruzeiro, hein? Gol perdido pelo Rojas, 0-0, informando Sindeac.
3: Ah, não dá, né? 4 minutos, perde um gol. Tem jogo pela frente, mas vou ver, Andrade, que chance, domina e faz o gol.
5: Na perna boa, né? Caiu açucarada pro Rojas, não pode perder, mas é seguir em frente, viu, Pique? O Cruzeiro começa no ritmo forte.
3: Fabrício me olhou aqui, é isso, né, Fabrício? Tem que colocar na casinha.
4: É, a movimentação do Cruzeiro foi muito boa, né, Pique? Chegou no fundo, passagem do Romero, é isso aí, tem que sair daquele sistema engessado. Agora o Rojas precisa desse gol, né? Pra ter até essa confiança que esse jogador tá precisando, né? Fica inteiro na bola, entrou sem confiança, corpo deitado pra trás, aí, meu irmão, é lá na Pampulha.
3: A bola vem aqui para Leozinho dominar, carregando pela direita, vem Atlético Paranaense. Trava na bola, solta a bola para Gilberto Experiente, lateral, volta tudo, entrega para Luiz Gustavo. Ei, jogador de seleção, esse aí acho que tava no 7-1, né? Jesus amado. A bola recuada ali com o goleirão Mikael. Mikael domina, para, prende o goleirão, toca a bola vem. Gilberto vai receber, domina, para, prende, em cima dele vem Caio Jorge. Bola para frente, vai chegar João Marcelo, atrás tem o Viveiros. Ele toca na frente, bola com Rojas, no meio de campo com Mateuzinho, Mateuzinho volta para João. João Marcelo, vai recuar no Otávio, o Viveiros lá em cima dele. Tome bola com o pé direito do goleirão. A bola para Caio Jorge, sobe para Cotar, toca na bola por ali. Tava chegando, por ali o Dantas, Dantas de cabeça, a bola para fora, arremesso. É para o Cruzeiro, Nova Lima, no topo. 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Bola para Gerson, número de campo, solta a bola, trabalha a bola para Rojas, para ele. O lateral Gabriel Rojas com Gerson. Gerson para Mateuzinho. Vamos jogar para a direita. Para a direita, isso. Lá na direita com o Fagner. Fagner tem Matheus. Matheus Pereira escapou da marcação no primeiro. Bola boa, boa, bola, bola boa. Vai fechar por ali a rua. Vem Romero, vai cruzar. Tira a defesa, voltou. Gerson pintou o gol. Bateu para fora do gol. Subiu o chute do Gerson. Já dentro da grande área. Calazans.
2: É, mas que jogadaça do Matheus Pereira, que passou como quis no marcador. O Romero mais uma vez como um ponta, um cruzamento espetacular. E o Gerson tentou uma trivela de perna esquerda. E aí ele caprichou, né? Tentou na gaveta esquerda do Mikael. Cruzeiro tá chegando, hein? Tá amadurecendo o primeiro gol, 0-0, informando o Vale. O essencial é viver a emoção do esporte, Pique.
4: Ô Pique, o meu xará matou, sabe? Quer caprichar demais, sabe, Pique? Acerta o gol, transfere a responsabilidade pro goleiro. Se o goleiro pegar, parabéns pra ele.
3: É, Jorge. Ele recebeu falta forte aqui no Dantas em cima dele. 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E o Cruzeiro vem, Romero fez o passe na frente, já tira por ali, trabalhando. Tava o Luiz Gustavo na bola, vem com o Gilberto, virou para a esquerda, bola para Mendonça. É o atacante, está como ala, na esquerda. Em cima dele, vem o Fagner, na hora de roubar, bola vem. Para dominar por ali, trabalha já, um giro curto, trabalha, a bola vai soltar a bola, Leozinho pediu, a bola vai para ele, Leozinho pediu, ele recebeu, fez o passe, corta de cabeça por aqui. Trabalhando o Matheus Henrique, agora vem, luta, briga por aqui, outra vez o Dantas, ele recupera o zagueiro, trabalha para Gilberto, Gilberto vem, vem o Furacão, vinha, bola recuada até o Arthur Dias, tá por ali também o Aguirre, são os três zagueiros, né? Dantas, Aguirre e Arthur Dias, do time do Lai Hellman. E a bola vem por aqui pela direita para receber Gilberto no campo defensivo do Atlético. A bola bate no Gerson, vem para Matheus Henrique, vai dominar, dominou, tocou no Gerson, falta nele, quando ele dominou houve falta. Árbitra Daiane Muniz marcou. 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
0: Pique.
3: 0 Atlético, 0 para o Cruzeiro, 0 para o Furacão. Oi.
0: Zagueirão Félix Torres deu uma engrossada, pisou na bola e Gabriel Barbosa abre o placar para o Santos. Gabigol, aos 8 minutos, Santos 1, Internacional 0 em Porto Alegre, informando o Banco Mercantil.
3: Romero fez o passe na frente. Vai receber, dominando, Arruio, na boa, trabalhando, tocando na bola, a bola vai chegar para Matheus Pereira na frente. Caio Jorge tentou de primeira, a bola vai voltar para Gilberto fazer o corte. Dantas também por ali, a bola para Leozinho, o Leozinho vai dominar. Tem que marcar que ele é muito rápido, né? Ele é muito rápido, dominou. Tá na direita com a perna canhota, trabalhou muito. Trabalha a bola vem para Jadson, que já passou pelo Cruzeiro também, né? Ele recua tudo, a bola vem ali no Dantas, tem o Aguirre e a bola para Mendonça. Mendonça dominou na ponta da gaiota, ultrapassa a metade do gramado, vai tentar, bagada pessoal, toca na frente para viver o domínio artilheiro do Campeonato Brasileiro, o centroavante para lá, para cá, Fabrício em cima dele e falta. Não, tá valendo, na boa. Cruzeiro recupera a bola, boa, boa, bola para Matheus Pereira. E agora, hein? Já trabalha a bola para Gerson, para Matheus. Errado, devolução do Gerson. E o lançamento para Leozinho. Desarrumado, cá atrás o Cruzeiro. Bola para Leozinho. Dominou, entrou na área. João Marcelo em cima, tocou para trás da chance do Atlético. Otávio! Sensacional! Na chegada do Jadson Fancy.
6: Otávio! Otávio! Defesaça! Que defesaça! Que defesaça! A batida do Gilberto, ela tinha endereço, viu? Ela tinha endereço e o Otávio fez defesa pro Carlo Ancelotti, que tá doido para convocar o Otávio, ficar feliz. Grande defesa da 0x0, informando o Unimed BH, Pique.
3: Obrigado pelo carinho pela audiência, você comigo na Itatiaia, no Radinho. Também pelo YouTube, arroba Itatiaia Esporte, arroba Itatiaia Oficial. Matheus Henrique da intermediária, recua a bola para Fabrício Bruno, trabalha com Fagner. Aí vai Mendonça em cima dele, não pode perder aí, já perdeu, não pode perder, tô dizendo, carregou, dominou, a batida, tentava João Cruz, é bom o garoto também, hein, na saída errada do Cruzeiro, a bola por sobre o gol, já retoma o Cruzeiro, a bola vem pra Rujas, o passe é pra Caio Jorge, na ponta esquerda, o Dantas em cima dele, vai Cajota, escorregou, vai voltar, volta a bola pra fora, torcedor tá gritando o que aí, Pans?
6: Aê, aê, aê, Cruzeiro, Cruzeiro, Cruzeiro, Cruzeiro, tem que empurrar o Piquetito, Matheus Pereira acabou dormindo no ponto, João Cruz saiu, Otávio, né, a bola saiu, foi pra cima do gol, o Cruzeiro agora tenta com o Fabrício Bruno, olha lá.
3: Ele vai dominando no meio de campo, recua a bola até Otávio. 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Obrigado pelo carinho, pela audiência, Erradinho, é no YouTube, a bola com o Romero no meio de campo pra Gerson, vamos Gerson. Gira isso, pra ganhar, ganhou, soltou bola, a bola vem aqui, pra dominar, domina Rugas com Gerson, tá marcado em cima dele o João Cruz, o Leozinho também, ele recua tudo pra Matheus Henrique, dominou, passou, feriu o Romero ainda, o Matheus, ah, pra direita, ele toca no meio, Arruio, Matheus Pereira, pro Matheuzinho, dominou, carregou pela minha direita, quem sabe o amor jogada, outra vez Matheus Pereira na frente, caiu o Jorge, tira a defesa, sai jogando errado por ali o João Cruz, aí Matheus Pereira brigando, lutando, tocando na bola. E a bola, outra vez voltando ali para a equipe do Atlético Paranaense. Tem que marcar essa saída. Mendonça vem. Vai em cima dele. Arrui, tem que marcar isso. Ele recua a bola. A bola vem com a Aguirre. Pega em outro zagueiro. Ele manda para frente. Vem para cortar. Cortou para ele. João Marcelo. A bola pelo alto no meio de campo. Vem para Matheus Henrique. Dominou. Tocou para Matheus Pereira. No chão. No chão é que se joga. Ele trabalha a bola. Você comigo. Obrigado pelo carinho, pela sua audiência. A bola vem para Rujas. Rujas dominou. Carregou aqui na ponta da gaiota. Ele vai soltar a bola para Matheus Henrique. Dominou. Ele já toca a bola. Entrega a bola para Gerson. 0x0. 13 no primeiro tempo. 0 para o Cruzeiro. 0 para o Atlético Paranaense. Bola com o João Marcelo na roda grande, é para Matheus Henrique, em cima dele vem o João Cruz, para ganhar, Leozinho ganhou, que vacilo do Matheuzinho, desarrumado atrás do Cruzeiro, Leozinho pintou o gol, bateu, para fora do gol, Matheus Henrique, não pode ser desarmado assim, é praticamente o último homem, ô Pance!
6: Atenção, né, atenção ligada, é fundamental, e ele veio carregando, jogador que tem muita habilidade, né, veio do salão, Leozinho vem carregando, carregando, carregando, quase, quase, viu? Quase, quase. Ela passou muito perto do gol. Tá 0x0. 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
3: E a bola vem por aqui da esquerda.
6: O Pique.
3: Com o Rugas. Pro Romero, diga.
4: O Panciero fez aniversário esses dias. Tá ficando velho, né? Veio do salão. É da minha época. Hoje é
3: a posição do Panciero. O Cajone vai entrar na grande área. Chega o zagueiro, jogou pra fora. Pode dizer agora, vai lá.
4: Não, futebol, futebol de salão é da nossa época, viu, Panceiro? Agora é futsal.
6: Desculpa.
4: Bola coquinho, você lembra, né, Pique? Aquela bola pesada, bola coquinho.
1: Desculpem a nossa falha, Calazans.
3: Não, mas é futebol de salão, é o salonismo.
4: Futebol de salão, pô. Sempre vai ser.
3: O esporte da bola pesada. Escanteio, quem vem lá? Ô, Calazans.
2: É o Rojas, que perdeu um gol incrível. Ele vem pra perna canhota, Piqui.
3: Quem sabe, na fé, paixão e fé, quem sabe o gol? Escanteio, vem pra cobrança aqui na ponta esquerda, Rojas. Fabrício na grande área, João Marcelo também. A árbitra está conversando ali com os jogadores do Atlético, do Cruzeiro, chama a atenção do goleiro, chama a atenção do zagueiro, a Daiane Muniz, que é paulista. Capricha, Rojas, quase 15 minutos de jogo. Levantou o escanteio agora, Arruio pega mal, mas encontrou o gesto, a chance do gol. Matheus Henrique bateu, tira a defesa, e aí a falta de ataque, Calazans.
2: O Gerson colocou a bola ali na marca penal, e aí a bola quicou no gramado, na subida da bola, Matheus Henrique, Mateuzinho, chutou a zona do agrião ali, do Luiz Gustavo, que sentiu na hora, a árbitra marcou a falta de ataque do Mateuzinho. O Pique, tô observando o quarteto feminino, a quarta árbitra, que é a Mariana Batalha, apitou o jogo do América contra o CRB na última sexta-feira. Fez a estreia na Série B. A falta está marcada em cima do Luiz Gustavo, que foi revelado, inclusive, pelo Clube de Regatas Brasil. Pique.
3: Alô, Ricardo Braga, nosso Ricardo Patata na Mega X. Beijão pra você, tá com a família aí, hein? Tá com o irmão Douglas, é o papai, é o seu Antônio Braga. O titio do Ricardo tá aí também, o Luiz Braga, todo o pessoal de moeda aqui, torcendo muito pelo Cruzeiro para buscar a vitória. 16 minutos. Cobrou a falta ali o goleirão Mikael. Solta a bola para Gilberto Espírito, passou pelo Bahia e outros clubes. Volta a bola com o Dantas, já chega para cortar o Gerson no meio campo. Vai ficar lá atrás. Vem o Aguirre, vem também o Arthur Dias tocando na bola. Trabalha a bola, bola para a direita. Vai chegar no Leozinho, Gilberto quem toca. Vai cortar João Marcelo, a bola vem ali pro Rojas, vacilou, deu de graça a bola, Mendoza pro Viveiros. Entrou na área, adiantou demais, pança a bola para fora.
1: Essa foi a sorte, Piquitito. Que visão, hein, Pique? Da águia esse Peque. Olha só, esse passinho que ele deu pra mais, eu fiz assim, ó, ufa, porque aí ele acabou se desequilibrando e perdendo a passada. A bola ficou pra reposição do Cruzeiro, é o Otávio que tá nela, tá 0-0. 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
3: 17 no primeiro tempo, jogo 0-0, a bola no meio de campo. Aí o Jorge fez bom trabalho, soltou bola pra Matheus Henrique. Já trabalha para Matheus Pereira, que passe pro Fagner, pintou o gol, entrou na área, cruzamento, desvia, escanteio. Bola não saiu, né? O goleirão pegou, Calazans.
2: Não saiu, a bola não saiu, pegou o Mikael e sobe o furacão.
3: Já vai trabalhar para Mendonça, parou, prendeu, vai botar KTO, baixo app, proibido para menor de 18 anos, portaria SPA, MF2093/2024, Ministério da Fazenda, liberte, aposta, não é investimentos, Og, com responsabilidade. Lançamento para Viveiros, ele reclama do João Marcelo. Ele vai reclamar, o colombiano, jogo todo, né, Panza? Jogo todo ele vai reclamar.
1: Ô Pique, vou bater palma pra Daiane. A Daiane falou assim: ô Viveiros, vai jogar bola que eu tô apitando o jogo, vai jogar bola que eu tô apitando o jogo. É mal esse Viveiros, hein? Ó, o Cruzeirão tá 0-0, informando Prefeitura de Nova Lima, o futuro mora aqui.
3: E é um jogador, ô Vini, que você não pode descuidar um segundo. É o artilheiro, ele é rápido, é forte e habilidoso.
5: É chato, né? Briga o tempo inteiro o João Marcelo, que tá nesses duelos contra o Viveiros. Ô Pique, o Cruzeiro começa com o Gerson como meia pela esquerda e o Matheus Henrique fazendo a dupla de volantes com o Lucas Romero. Muita movimentação no ataque do Arroio e do Caio Jorge. O Cruzeiro tá levando a melhor pelos lados do campo. É caprichar nessa finalização e não perder essa bola lá atrás, como aconteceu com o Matheus Henrique.
3: 0-0, tá empatado o jogo, 19, quase ele julga, agora vem para Matheus Pereira desarmado e vem contra-golpe. Sempre a bola vai tentar chegar no Viveiros. Ele fez falta agora no Fabrício Bruno Pansi.
1: Fez falta sim, pegou embaixo. Ele fez a falta por baixo, né? Para pegar o Fabrício Bruno, que acaba saindo e cai, né? Ele cai e vai de carrinho rastejando no chão. Foi o Fabrício Bruno, foi assim o final desse lance. Tá 0-0. 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
3: 19 mil, vamos lá, Cruzeiro, tem que jogar o torcedor junto também. É importante essa vitória. A bola com o Gerson americano. O passe pro Arroio. Entrou na área. Na marcação em cima dele da Guilherme. Limpou, vai bater. Demorou demais. Sempre aquela perna que ele puxa pra perna esquerda pra bater. Agora foi desarmado. Ali brigando o Fagner na bola. O jogador do Cruzeiro caiu. A Daiane Muniz disse que não houve nada. E agora vem pro Gerson. Dominou, parou, prendeu. Vai tocar a bola pra fora. Quem tá caído aí, Calazans?
2: É o Romero, capitão. Reclamou ali de um toque no braço. Estavam na jogada o Mendoza, o Steve Mendoza, e o baixinho, João Cruz, camisa 8. Você falou que o menino é bom de bola, Pique? João Cruz. Assim como o Mikael goleiro e também o Arthur Dias zagueiro, são três da base do Furacão em campo hoje contra o Cruzeiro, Pique.
3: Tá reclamando o Romero muito do braço que foi no rosto do Romero. Tá reclamando com a árbitra, ele é o capitão, né? Hein, guerreiro? Você usava muito as mãos quando você jogava, não?
4: Usava demais. E era tudo de propósito, viu? Batia mesmo. Os caras hoje também, é mó migué, que ah, vai dar no peito, né? A altura ali é pra pegar no rosto. Mas isso aí acontece toda hora e é fazer o quê? Tem que mudar, né? Agora com o VAR, tem que mudar essas atitudes.
3: 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Primeiro tempo de jogo, atenção torcedor do Brasil. A instância marca pra você 20 minutos e 50, quase 21. Bom primeiro tempo de jogo, 26ª rodada, Brasileirão, placar Mineirão 0x0, Cruzeiro e Furacão.
5: 16 minutos para Remo e Flamengo, 0x0. 20 minutos para Santos 1, Internacional 0 em Porto Alegre. Gol de Gabriel Barbosa.

0: você, uma bala vem por aqui para dominar o Rojas. Tem hora que eu tenho a impressão que ele tem uma dificuldade para jogar assim e tal, e ele gosta de dar uma complicada. Fabrício me olhou, você concorda?
1: É pesado, parece que ele tá fazendo força para correr, né, cara? Isso. Não tá assim, tá tendo dificuldade.
0: Tem que tirar essa dificuldade para ganhar confiança. Lateral com o Rojas. Pode demorar mais não, hein? Aí ele vai procurar o Romero, vamos pro Romero, Romero domina pela esquerda, quem sabe o governo a fé, vai fazer o passe na esquerda, caiu o Jorge, KJ dominou, tocou para trás, bateu no zagueiro, volta a bola, vem para Rojas, agora virou bonito, da esquerda para a direita, que passe, perfeito, é bola boa, boa bola, Fagner, para Matheus Pereira, meteu na grande área, tira Aguirre, vai voltar a bola com o time do Atlético, mas primeiro vem o Fagner, e o Mendonça ganhou para Matheus Pereira, lá na ponta direita, tabelinha, na grande área, vai chegar Matheus Pereira, tira Aguirre, insiste o Cruzeiro, bola para Fagner, brigando, lutando, ganhando, foi agarrado, segura, falta nele, Calazas,
2: muito bem o Fagner roubou a bola do Arthur Dias, que não tem o que reclamar, a assistente 2 estava do lado, né, a Nayara Mastella Moreira, e a falta foi muito bem marcada na insistência do Fagner, a falta pelo lado direito, tá ali o Arroio para a perna canhotinha, tem também o Matheus Pereira, goleiro Mikael, estão organizando a parede humana, a princípio com um homem, com o baixinho João Cruz, vem chumbo grosso na área do Furacão, pique!
0: Enquanto você descrevia aí perfeitamente o lance, o Arthur Jorge chamou o Otávio aqui, passou orientação pro goleiro, é na ponta direita, Matheus Pereira vem, vem lá, passa a mão nela, faz um carinho nela, vê se ela fica na rede. 23 minutos, passamos a metade do jogo na primeira etapa, 0 a 0. Quem sabe o gol agora é falta, melhor que o escanteio. Matheus Pereira, segunda trave, não foi na primeira trave, o Mikael. Tranquilo para a defesa, Fabrício.
2: Muito tranquilo, e olha o Mikael ligando o contra-ataque.
0: E a bola vem ali para tentar, João Cruz já tira o Cruzeiro, vamos brigar no meio-campo. Vamos brigar, João Marcelo escorregou, patinou, aí ficou olhando ali para a grama. E a bola para Leozinho, dominou, trabalhou para João Cruz, João Cruz dominou, parou, prendeu o Jadson, para a bola para Mendonça, Mendonça dominou, lá na ponta esquerda, 0-0, aperta Rui, toca para tentar João Cruz, já tira o Cruzeiro, vamos brigar no meio de campo, vamos brigar, João Marcelo escorregou, patinou, aí ficou olhando ali para a grama, e a bola para Leozinho, dominou, trabalhou para João Cruz dominou, parou, prendeu.

0: marcar o Romero, hein? Mas deu bala boa. Deu bom, quem sabe o gol, Matheus Pereira acelerou Arroio, limpou, vai bater, bateu prensado, ele limpa, aí o zagueiro vai em cima dele, a hora que ele vai chutar, aí fica fácil pra defesa. Mendonça dominou, Mendonça domina lá na ponta esquerda, 0 a 0, 0 a 0, novo viaduto nessa na meia, permite acesso direto a Cristiano Machado, sentido centro, deixando o trânsito mais rápido e seguro, 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Paranaense, e ela pela, vamos lá Cruzeiro, torcedor não pode parar, 25 minutos agora, primeiro tempo, torcedor de novo, volta a cantar, é isso, é um ambientaço, aqui vai Itatiaia no Mineirão, para animar o time do Cruzeiro, agora vem de Matheus Henrique na esquerda para Ruas. Ele trabalha a bola, volta a bola com o Matheus Henrique, recolheu, dominou, encostou, pediu, João Marcelo é para ele. Tem Fabrício um pouco mais à frente, o Fagner na ponta direita, ainda ele. Abre bola, solta a bola vai chegar por ali, para Fagner, para Matheus, Fagner, Fagner, Arruio. Arruio na bola, boa pela ponta direita, ele vem voltando, procurando um companheiro. Abre para a esquerda, tem que voltar por aqui o Rojas, Gabriel, Rojas domina. O gringo trabalha a bola para Matheus Henrique, vem pela minha esquerda, 0 a 0, 0 a 0. Eu quero esse gol. Simbora Cruzeiro, a bola para Romero, Romero na frente. Para tentar a jogada pessoal, o zagueiro se atrapalha. Insistia ali, Wagner, sempre também chegando o Matheus. E o zagueiro se atrapalhou, hein? Calazans.
1: Ah, o Fagner meteu o chapéu ali pra cima do Arthur Dias e o Mendonça colocou pra linha de fundo. Valeu demais, Fagner tá bem, hein? Escanteio ao lado direito, Matheus Pereira na batida.
0: É na fé, paixão e fé, quem sabe o gol? Fabrício da grande área, Cajota também. Levantou Matheus Pereira, zagueiro vem pra tocar a cabeça na bola. Outro escanteio agora do lado esquerdo. Calazans.
1: É, valeu ali, o Fabrício Bruno pra mim fez até falta, tá? Com sinceridade para cima do Aguirre, para mim o Fabrício Bruno empurrou ele, a arbitragem não marcou, escanteio, mais um para o Cruzeiro, agora é o Rojas, pelo lado esquerdo, Piqui.
0: Gerson na grande área, Caio Jorge, Fabrício Bruno, João Marcelo, fica na roda grande aqui, o Romero, eu quero esse gol, eu quero esse gol, escanteio, Rojas, levantou, quem é que vai subir, cabeçada por sobre o gol, Fabrício.
1: É, a bola foi no João Marcelo, estava sendo marcado pelo Arthur Dias, e aí naquele segura-me solta, o João Marcelo, ele cabeceia sem sair do chão, bola tocou no cucuruto dele, foi para a linha de fundo, tiro de meta para o Mikael, goleiro do Furacão, 0 a 0 é o placar, informando Prefeitura de Nova Lima, o futuro mora aqui.
0: 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aqui trabalhando, bola com João Cruz, o Atlético vem dominando, trabalhando para o Gustavo, João Cruz vem, chega para cortar, tira por ali o Rojas, dá de graça, bola para Leozinho, Leozinho suspende, bola para Gilberto, linha de fundo, pela direita, com João Cruz, cruzou mal, longe do gol. E aí, Vini, vamos caminhando para 28 agora, praticamente meia hora de jogo.
2: É, o Atlético Paranaense assustou em duas vezes, uma numa saída errada do Matheus Henrique e outra em um contra-ataque, mas o Cruzeiro tem um domínio, o Cruzeiro tem mais de 60% de posse de bola e consegue encontrar espaço, especialmente às costas do Mendonça, pelo lado direito de ataque do Cruzeiro. Caio Jorge e Arroio hoje, eles formam praticamente uma dupla.
0: Caio Jorge inverteu errado, Mendonça recuperou, pediu de volta, ganhou, tocou para viver na grande área, tem que marcar, isso, marcou João Marcelo, tocou na bola, bola reboteada, vai sobrar com Arruia, Arruia no Matheus Pereira, vamos jogar Matheus Pereira, vacilou, perdeu, bola sobra para Gilberto, ataca o Furacão, abertura de bola para Leozinho, Leozinho dominou pela direita, 0 a 0, 0 a 0, vai tentar o cruzamento, vai ter para viver, ajeitou no pivô, a sobra, batida, Mendonça para fora do gol, perde outra grande oportunidade o Atlético Paranaense, Pansy.
1: E aí o Gilberto estava como se fosse um atacante, porque titular lateral direito, ele estava lá dentro da área para fazer o pivô e escorar para a chegada do Mendonça, espírito de Mendonça, que chute, hein, que chute, ele tinha ali a direção que era o ângulo do Cruzeiro. Tá tentando o Furacão de qualquer maneira. Olha o time

0: Cruzeiro! Cruzeiro! Cruzeiro! Matheus Pereira de cabeça, golpe de cabeça espetacular! Ele mergulhou e cabeceou no canto esquerdo de Michael e saiu para o abraço. Na frente do Cruzeiro, Matheus Pereira aos 29 minutos. O meu lugar é onde você quer que ele seja, meu Cruzeiro, minha paixão. Eu não quero que a cabeça pensa, eu quero que a alma deseja. Minha alma deseja vitória, Cruzeiro. Matheus Pereira de cabecinha feita com o Canegal. Ele é rede, é rede, é rede, é rede. Emoção a sua estrelada. Pela primeira vez no Mineirão. Matheus Pereira. Assim, com golaço de cabeça. Vai, vai, vai, vai, vai. Vai que eu tô te vendo. Vai na fé, paixão. É piadado com o Belbu. Que a fé não costuma falhar. Lindo, lindo, lindo, lindo, lindo. Lindo Mineirão 1. MP10 de cabecinha feita com o Canegal. Para o Cruzeiro, 0, Furacão, detalhe, Fabrício.
1: É a ironia do destino. Futebol é bom demais, hein? Aquele trio que o professor Arthur Jorge tirou no clássico da Arena MRV resolveu, hein? Caio Jorge é um puro sangue, né? É um touro, é muito forte. Veio com a bola dominada da defesa. Gerson aberto pelo lado direito. Lado direito, melhor. Puxa, de pé na canhota. Para o Matheus Pereira, na grande área. Uma cabeçada linda, fraquinha. A bola meio que encobriu o goleiro Michael. Foi entrando chorosa no canto esquerdo. O Tifia põe na conta do Matheus Pereira. Do Caio Jorge, também do Gerson. É festa no Gigante da Pampulha. Cruzeiro 1-0.
2: Gol 36 do Cabuloso no Brasileiro, sétimo do Matheus Pereira.
0: Cruzeiro no escanteio, bola na grande área, vai subir João Marcelo, vem Fabrício, tira a defesa, volta para Romero, meteu na ponta esquerda, é bola boa, vai chegar o Ruas, dominou, passou, pediu Matheus Pereira, vai no fundo, cruzamento. Tira a defesa do Furacão.
2: Pique.
0: Aí vem para Leozinho, Leozinho dominando, carregando, tentando o contragolpe. Bem. Chegava forte aqui o Romero. Cartão para ele, hein? É isso mesmo?
3: Isso.
0: Cartão foi pro Romero?
3: Exatamente.
0: Ô, Rojas, hein? Fiquei na dúvida aqui.
2: Falta do Rojas.
0: Foi no Rojas, né?
2: Ô, Pique. Aproveitar para te informar que tem mais um gol do Santos. Gabriel Barbosa de pênalti, segundo dele no jogo. E detalhe, ao cometer o pênalti, lateral, Matheus Bahia do Inter expulso. Inter perdendo em casa, confronto direto e vai com um a menos até o final do jogo. Colorado na zona de rebaixamento, Piqui.
0: Vini Andrade.
3: Oi. Só para confirmar, o Rojas não estava pendurado. Eu vi o Romero, porque na sequência do lance ele participa também, mas a falta foi do Rojas, só pra gente confirmar. Joga contra o Santos, não tava pendurado não.
0: Vini Andrade, opinião sempre na Supermercados BH. Diga, Vini.
4: O Cruzeiro já conseguia encontrar os espaços, já conseguia criar, faltava caprichar nessa finalização. E o gol tem a participação desse novo posicionamento do Gerson, de hoje, o meia pela esquerda. O Gerson recebe a bola pela esquerda e cruza, na medida, né? Matheus Pereira como um centroavante, um golaço, viu, Pique? Um golaço, uma cabeçada difícil, que vai cobrindo o goleiro e jogada coletiva, né? A partir do Caio Jorge, velocidade e a conclusão perfeita, para tirar aquela ansiedade. Cruzeiro estava melhor, mas um pouco nervoso na partida, o gol dá uma tranquilizada.
0: E atenção, torcedor do Brasil, Itatiaia marca para você, 33, primeiro tempo de jogo, 26ª rodada, Brasileirão, placar Mineirão, Matheus Pereira de cabeça, 1 para o Cruzeiro, 0 para o Atlético.
2: Campeonato Brasileiro, Santos sem Neymar, lesionado, está vencendo o Inter fora de casa por 2-0, Inter com um a menos, 2 gols de Gabigol. Remo e Flamengo estão empatando por 0-0, jogos no primeiro tempo.
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0: Com emoção no Brasileirão. Obrigado pelo carinho, pela audiência. Cruzeiro 1-0, 34. Caio Jorge correndo, marcando por aqui. O Dantas tomou bola para frente. Vem João Marcelo, cortou bem, vai cair para Matheus Pereira. Brigou, lutou, ganhou. Aqui no Americano, trabalha, bola vem para o Gerson. Passe na cavadinha para o Caio Jorge. Goleirão sai do gol. para fazer a defesa. 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Alô, seu Salvador, 98 para 99 anos, hein? É, vovô do meu genro, do Bruno, tá aqui com a Carol, tem também o Guilherme, família tá aqui, Gabi. E o Cruzeiro tá vencendo por 1-0. O gol foi dele, Matheus Pereira. E a bola vem aqui para Gilberto. Gilberto domina na lateral direita. Já lá vou chamar o Guerreiro. Guerreiro vibrou muito com o gol do Matheus Pereira. Cruzeiro marca a saída, embora o torcedor volta a cantar. 35 minutos. A bola pela volta para o Viveiro, está impedido. E aí, Guerreiro, Cruzeiro 1-0.
6: Ah, que golaço, né? Que golaço, categoria, né? Do Matheus Pereira. Fizeram um gol sem força, né? Aliás, só que usou força ali. Sua principal característica foi o Cajota, né? Depois Gerson. Pô, antes tarde que nunca, né, seu Arthur Jorge? Aí, ó, liberando um pouco mais o Gerson, ficar próximo do gol, próximo do Matheus Pereira. Jogador diferente, sai jogar diferente, qualidade. É isso aí, esse preenchimento meio de campo, essa nova formação. Cruzeiro tá muito bem. Segue o baile, Pique. Vambora, aumentar esse resultado aí.
0: Vamos lá, vem comigo, Fabrício, vem comigo, olha o Matheus Pereira. Contra golpe, Fagner pediu, recebeu pela direita, linha do fundo, vem cruzamento, quem sabe o gol, a cabeçada, Matheus Pereira, pra fora do gol de novo, Matheus cabeceando, Fabrício.
1: Impressionante, hein? Começou com a roubada do João Marcelo no círculo central. O Fagner levanta a cabeça e aí no primeiro pau subiu Matheus Pereira. O Pique, essa bola passou. No meu cálculo aqui é 50 centímetros no poste esquerdo aqui, defendido pelo Mikael. Quase o segundo do Matheus Pereira, o segundo de cabecinha feita. 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
0: Cabeçada no Ruas pro Gerson, ele empurrou o jogador do Atlético. Era o Jadson ali. 36, hein? Tô vendo o Odair Hellman ali, orientando seu time. Vem o Leozinho aqui. Falta cobrada, a bola vai chegar por ali. Gilberto recobra com dança até o goleiro Micael. Arroio quase chegava ali. E a bola vem para Aguirre, ele vai dominando. Tem Arthur Dias também para jogar a bola para Mendonça. Mendonça na esquerda, como lateral, como ala. Bola recuada para o zagueiro, na grande área. Arroio vai em cima, hora de roubar. Fagner roubou na grande área. O passeio errado do Fagner. Mas recupera no erro também na saída do Arthur Dias. Bola para Romero, vem pela esquerda para Gerson. Vamos, Gerson. Capricha, Gerson. Vai levando. Fez a finta, faz o break. Recua a bola, entrega essa bola. Bola vem para a rua. 1-0 Cruzeiro. Gol marcado aos 29. Foi de cabeça de Cuca Legal, cabecinha feita dele. MP10 37, 8 para terminar. A bola com Fabrício. Fabrício Bruno vai fazer o passe. É para o Arroio, muito forte. E aí o zagueiro faz o corta-luz e a bola para fora. 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Brigando Rojas para ganhar, ganhou. Era o Romero. Romero quem ganhou aqui do Leozinho. Trabalha a bola, Romero recupera Matheusinho. Matheus Henrique dominou, passou, tem Matheus Pereira, o homem do gol, trabalha curtinho, camisa 10, é para Romero. Vamos lá, Cruzeiro, vamos buscar o segundo gol. Trabalhando, tocando na bola, para Rui. Ele fez o pivô, voltou a bola com Fabrício, para Fagner. Fagner trabalhou curtinho para Matheus. De Matheus para Matheus, a bola com Romero, para Matheus Pereira. Na frente, Bruno Gerson tentou a finta. Travada a bola, o Cruzeiro ganha. Romero bateu de fora da área. Passa direita no gol, meu Deus do céu, e não entra. Goleirão já tinha ido, hein?
1: Ô, Pique, e o Gerson ganhou no pé de ferro ali dos dois jogadores do Furacão. Ganhou principalmente do Luiz Gustavo e do Dantas. E a bola sobrou pro Romero, perna direita. Tentou o canto direito baixo do Mikael, que já estava batidaço. Se vai no gol, é gol. Cruzeiro 1-0. 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
0: Fabrício de cabeça procurou a retira. Mendonça trabalha curtinha. A bola para João Cruz, vacilou, perdeu. Mas insistiu e ganhou. Mas a bola esticada ali pro Viveiro vai para fora. 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Chegamos a 39.
7: Pique. Oi. O técnico Arthur mandou pro aquecimento Vidalba. Lembrando, o Rojas recebeu o cartão amarelo, Pique.
0: Bem, eu ia falar uma coisa, que eu deixava os comentaristas. Abra com o Romero. Lá na frente, quando falou, vai pro aquecimento um cara pra entrar, eu me lembrei.
6: Eu lembrei do meu grande narrador, vivendo e aprendendo, né, Fio?
0: Isso. Tá amarelado, uma decisão. Deixa o cara, coloca outro. Mas tudo bem, vamos pro jogo, Cruzeiro. A barabinha aqui, pra chegar. O Gilberto vai em cima dele, o Rojas. Ele toca atrás da bola com o Dantas, Dantas na frente, tem que marcar, hein? João Cruz pra Leozinho, João Cruz dominando. É o Jadson, chegou. Gerson, brigou, lutou, ganhou.
2: Pique.
0: Tocando a bola aqui na esquerda. Já, já, informação, a bola vai chegar para Matheus. Matheus Pereira, Matheus Henrique dominando. Oi.
2: Virou passeio em Porto Alegre, hein? Oliva, Santos 3, Internacional 0, informando o Unimed BH.
0: A bola para Matheus Pereira, vacilou, perdeu a bola, vai sobrar ali com a Aguirre, domina a bola, sai tocando. A bola para Gilberto aqui na sua intermediária, toca, toca, trabalhando. A bola para Jadson, ele gira a marcação, acaba recuando a bola, vem trabalhando o Furacão, 1-0 Cruzeiro. O gol foi marcado aos 29, o gol de cabeça de Matheus Pereira. A bola vem aqui para dominar o Dantas no vazio, tem que chegar, Rojas, tem que chegar, João Marcelo. Isso. Primeiro que o Leozinho recua até o Otávio. E atenção, torcedor do Brasil. A Itatiaia marca 40 minutos e 50, quase 41, primeiro tempo de jogo. 26ª rodada, Brasileirão. Mineirão, Cruzeiro 1, Furacão 0.
2: Em Porto Alegre, torcedor do Inter tá indo embora já, hein? 3-0 pro Santos contra o Inter, 40 do primeiro tempo, 35 do primeiro tempo em Belém. Remo e Flamengo 0-0.
0: Com emoção no Brasileirão, bola com o Otávio. Pé direito, ele na pequena área, vai chegar o Mendoza, vai tirar a cabeça. Matheus Pereira ficou com ela. Capricha, faz o passe, domina, trabalhou. Soltou a bola pela meia esquerda, bola solta, trabalha Gerson de primeira, acelera, trabalha para Rojas, vai no fundo, cruzamento, a chance do gol. Tira o zagueiro Dantas. Ele ia passar pelo Dantas, ia ficar pro KJ, hein, Fabrício?
1: O KJ chegou para bater, o Dantas interferiu na jogada inteligentemente. O passe de primeira do Rojas foi muito inteligente, o lateral esquerdo Celeste. Escanteio lado esquerdo é ele, hein? É o Rojas quem vai pra batida, Piqui.
0: Quem sabe o segundo gol, 42 minutos, 1-0. O do MP10. Tá chegando lá na pequena área também o Matheus Henrique, tô vendo o Fabrício. Bola pelo alto, a cabeçada, vai sobrar a chance.

0: Matheus, Matheuzinho, Matheus, Matheus Henrique, Matheuzinho, de cabeça, aos 42 minutos, mergulhou depois do toque do Gerson, e a bola vai pro fundo da rede, e ele sai para o abraço. O amor fez parte de tudo que nos guiou, meu cruzeiro. Matheuzinho de cabeça feita, Cuca legal, ele é rede. Emoção a sua estrelada, pela segunda vez aqui no Mineirão. Ô, Matheuzinho, assim vai. Vai que o Turbina vai na fé, paixão e fé, andar com fé, vou. Que a fé não costuma falhar, lindo, Mineirão 2. Para o Cruzeiro, 0 para o Atlético Paranaense. O lance está sendo checado, Calazan.
1: Pediu o impedimento à defensiva do Furacão. Mas que coisa linda! Um levantamento fulminante, um escanteio de protocolo, né? Com força e precisão. Perna esquerda do Rojas. O zagueiro Dantas se lamenta, porque a bola foi no miolo da grande área e não conseguiu tirar a turma do Furacão. A bola sobra após um kick no gramado para o Gerson. Todo mundo achou que o Gerson iria meter uma porrada de perna esquerda para o fundo do gol, porque ele estava na pequena área. Mas é muita qualidade. O Gerson levanta a cabeça e o gol está impedido. O Gerson colocou a bola para o Matheuzinho, que estava quase que na linha de meta. O Matheuzinho, ele se abaixa já na linha do gol e coloca de cabeça para o fundo do gol, mas estava em posição de impedimento. Me parece que na origem da jogada, o próprio Gerson, viu, Pique?
0: É isso, né? Impedimento do Gerson. Tá aí, continua 1-0. Mas é isso, tá fazendo gol, né, Vinícius? Tá chegando e tal. Foi ali, né? Questão de uma linha e tal, alguns centímetros. E o Cruzeiro teve o gol invalidado. Depois de checagem no VAR, tem que ter atenção agora. Marcação, João Marcelo. É para João Cruz, deixou para Jadson. Trabalhou a bola, agora vai chegar outra vez. Ele dominado, trabalhou Gilberto. Gilberto toca na bola, 44, quase 45. Cruzeiro fez o gol, mas na checagem no VAR, impedimento de Gerson. Vini.
2: 6. É, mas o Cruzeiro tá bem, viu, Pique? Esse gol anulado aí não pode desanimar.
0: Olha o João Cruz, tem que marcar. A bola aberta para Mendonça do minuto, cobra João Cruz, tem que chegar. Agora com o João Cruz na ponta esquerda, passou Mendonça, ele vai bater direto. Gol! Do Atlético Paranaense, João Cruz! Um golaço, ele bateu lá da ponta esquerda. Demorou para sair, para tentar a defesa. O Otávio, quando ele foi, ela tocou na trave e morreu no fundo do gol. Empata o Atlético aos 45. 1 para o Cruzeiro, 1 para o Atlético. Detalhe, Pance.
3: Impressionante. Que golaço, hein? Ele domina a bola, ele tira do Fagner. E ele também olha, Piquetito, para bater no canto. A bola bate na trave antes de entrar ainda. Ela caprichosamente dá um tapa na trave antes de entrar. Golaço do João Cruz aqui no Mineirão. Empata o Atlético Paranaense, tá 1-1.
2: Gol 38 do Furacão nesse campeonato brasileiro. João Cruz marcando pela segunda vez.
0: É impressionante, né? Cruzeiro tem um gol invalidado aos 44. Aí aos 45 toma esse gol. Pra mim, o Otávio, quando vai pra bola, ele vai tarde. É um belo chute, mas poderia ser uma bola defensável. Fabrício.
4: É, o Otávio talvez estava um pouco para a direita, fechando muito o canto dele. Mas eu acho que faltou pressão no homem da bola também, né? O próprio Romero estava com um, era para ter encaixado lá. O Matheus Henrique estava aqui do outro lado, estava muito espaçado. Com esse meio de campo, tem que ficar mais compactado, principalmente tirar essa área de chute, o bate fora da área. Agora foi uma bela batida também, mérito também do esqueci o nome dele, que bateu muito bem.
0: João Cruz.
2: É mais mérito dele.
0: Abateu lá de longe.
2: É mais mérito dele do que demérito do Otávio. Né? A bola não foi no ângulo, né, Pique? Não foi na gaveta, mas foi muita qualidade na batida do João Cruz. O Cruzeiro estava bem no jogo, né? Tinha acabado de fazer um gol anulado, e aí é uma ducha de água fria.
0: Bala com Romero, vamos lá, buscar ainda no primeiro tempo, hein? Gerson fez o passe, é pro Ruas, vai correr, bola saiu.
3: Ô, Pique.
0: É tiro de meta, né? Pois não.
3: Só pra esse feedback aqui atrás do gol, ele, nós vamos ver o gol várias vezes, né? Nas câmeras, enfim, na TV. Mas ele colocou no canto esquerdo do Otávio com personalidade, sabendo o que estava fazendo. Foi um baita golaço aí do João Cruz. Eu, por isso que não dá para crucificar o Otávio nessa, não. Ela beija a trave antes de entrar. Que golaço!
0: É, foi um belo gol, mas eu digo que foi de muito longe. Foi um belo chute. Mas tem total crédito aí o goleiro Otávio, na minha opinião. Já já tem João Vitor Cirilo trazendo pra gente aqui a ancoragem. No intervalo, Cruzeiro venceu por 1-0. Gol do MP10 e aos 45 empatou João Cruz. 1-1 tá empatado. O torcedor tem que voltar, vai dar aquela animação, né? Mas tudo bem, vamos pro jogo, tem muito jogo. Vai brigando ali o Matheus Pereira, ganha o time do Paracá, bola pro Rojas, meteu a cabeça na bola, vem para Gerson, cabeceou também, jogo vai até 51-48, a bola vem outra vez ali para Fagner, dominando, tocando atrás, a bola vem Romero, já solta a bola, trabalha para Matheus Henrique, Matheusinho, carregou a bola boa, quem sabe o segundo, na fé para buscar outra vez avançar no placar. Rojas, para Mateuzinho, pela meia, para Romero no Rojas, ele recebeu o lateral, tem pro cruzamento, fez a fita, em Dante, entrou na área, pintou a chance do gol, cruzamento, Matheus Pereira, tentou jogada de evolução, perdeu, mas ele recupera e recebe a falta, hein? Quando ele dominou, foi empurrado pelo Luiz Gustavo. Fabrício.
1: É, o Luiz Gustavo foi totalmente juvenil, né? Jogador de Copa do Mundo, bom demais pro MP10. Que dominou a bola na grande área, tentou o chute, não conseguiu, permaneceu com a bola, fez a proteção e sofreu a falta. Ô Pique, quem sabe na bola parada, hein? É muito melhor que um escanteio. Lado esquerdo, coladinho ali a linha lateral da grande área, Matheus Pereira, 10 da Raposa, vai pra batida.
0: 49, Luca tá 51. Bola praticamente em cima da risca da linha lateral, junto à linha de fundo. Muito melhor que um escanteio. Cruzeiro vem com 3, 4, 5, 6 homens dentro da grande área. Matheus Pereira para cobras, 3 homens da barreira. É a chance da bola parada. É na fé, paixão e fé, falta. Demorada a cobrança. Vem para a batida por ali. Matheus Pereira. Quem sabe o gol? Na fé sempre. Para a cobrança. Matheus, demorada a cobrança. Demorada a cobrança. Alguma comunicação com a árbitra Daiane, hein? É, nisso já se vai um minuto, pô. Tá conversando com o VAR, não sei.
1: É, não tem o que conversar, né? Foi falta clara do Luiz Gustavo no Matheus Pereira. Pênalti, Pique.
0: Pênalti. É que essa falta foi dentro da grande área. E ela marca pênalti, checagem do VAR do Daniel Nobre Bins. Fabrício.
1: Ô Pique, eu não sei, o Vinícius e o Fabrício Guerreiro podem me ajudar, se a falta foi na grande área. Eu acredito que quando o Matheus Pereira domina a bola e tenta o chute, talvez a bola tenha tocado no braço de algum defensor do Furacão. Bom, é isso?
0: É, a gente tá esperando a checagem agora. É a falta, o pé do Luiz Gustavo, ele tá com o pé dentro da grande área. Foi no segundo lance do Luiz Gustavo. O pé do Luiz Gustavo tá dentro da grande área.
2: O ponto de contato da falta é dentro da área. Por isso é pênalti. Área.
0: Quando toca no pé do
2: Matheus Pereira, tá, o pé do Matheus tá dentro da área. Por isso é pênalti.
0: Pênalti.
1: É, que maravilha então, porque o Matheus Pereira fez a proteção, né? E aí o Luiz Gustavo, eu dizia, foi juvenil. Porque eu enxerguei apenas o braço dele, esquerdo, empurrando o Matheus Pereira. Mas teve a falta também por baixo. O Matheus Pereira segura a bola agora. Depois daquele gol de pênalti do Caio Jorge para cima do Everson, o KJ deixa para o MP10 bater, tá? É o Matheus Pereira quem vai para a batida, Pique. É para ir para o intervalo com a vitória parcial por 2-1.
0: Vem para a cobrança. 52 minutos. Matheus Pereira. Ele é autorizado para a cobrança. No meio do gol fica Mikael. MP10 para a cobrança de pênalti. Se for para a rede, vai que eu tô te vendo. 1-1 está empatado o jogo. Matheus Pereira, autorizado, partiu, pé canhoto, bateu, defendeu o goleiro, voltou o Arroio, cruzou, defendeu o Mikael. Oh, meu Deus do céu. Fabrício.
1: É, o Matheus Pereira deu 5 passos e meio para trás. Deu aquela paradinha e correu, observei, sem olhar o goleiro Mikael. Não observou a movimentação do goleiro do Furacão. E aí bateu no canto esquerdo, meia altura, o Mikael, hein? Que fez apenas um jogo, este Brasileirão contra o Santos, substituindo o Santos, que é o titular e ídolo da torcida, faz uma defesaça. E aí bate por enquanto no Gigante da Pampulha, Piqui, 1-1.
0: E o Furacão chegou com perigo, escanteio, passe.
3: Luiz Gustavo, ex-jogador da seleção brasileira, Werder Bremen e tudo mais. Que porrada, hein? Que porrada de fora da área. Otávio foi pegar lá no canto esquerdo, João, para a batida ali do escanteio.
0: João Cruz, hein, para a cobrança, 53 minutos. Cruzeiro acabou de perder um pênalti, desperdiçou o Matheus Pereira. 1-1, tá empatado o jogo. Vem Furacão no escanteio, a cabeçada para fora, vai terminar, hein? Ô Fabrício, você jogou bola e tal, mas a gente tá nessa estrada há muitos anos. Até então era o Cajota que batia. Por que que vai bater o Matheus Pereira agora? Pelo amor de Deus.
2: Depois que o Cajota bateu aquele pênalti no Cássio, alguém tem dúvida de que ele é o melhor batedor de pênalti do Cruzeiro? Não, não pode. Essa hora tem que ser. É isso que eu falo. É o jogo de equipe, é hora de ter humildade, sabe? Bate que ele tá melhor, já tinha feito um gol. Essas coisas aí, ó. O importante é o resultado, cara, acima de tudo.
0: É isso. Triste. Era a chance de virar 2-1. Matheus Pereira, que fez um belo gol de cabeça, agora bateu muito mal o pênalti, né? Cantou o canto, né? Passou o GPS do canto que ele ia bater. E termina o primeiro tempo, 1-1 para Cruzeiro.
5: João Vitor Cirilo.
2: Itatiaia Oficial e Itatiaia Esporte, participa com a gente, manda sua mensagem, deixa o like aí. Vinícius Andrade, destaque positivo do primeiro tempo.
6: A movimentação no ataque do Cruzeiro, né? Hoje foi um ataque bem mais móvel, com o Caio Jorge e o Arroio alternando bastante. Gerson e Matheus Pereira sem guardar posição. O Cruzeiro poderia ter feito mais gols nesse primeiro tempo.
2: Negativo, Vini.
6: Ah, cara, o negativo, ô Cirilo, a desatenção do Cruzeiro. Esse lance do pênalti, né? É, o Caio Jorge é o batedor. É o batedor. O cara acabou de fazer um pênalti. É difícil ter golaço, mas o Caio Jorge fez um golaço no pênalti contra o Atlético. É o batedor oficial. Tudo bem, Matheus Pereira tá bem no jogo, pediu pra bater, mas eu acho que aí tem que seguir a ordem natural. É um jogo que o Cruzeiro poderia estar à frente, deixa o batedor. Se o jogo tivesse resolvido, beleza, vai lá, Matheus Pereira. Mas que possa seguir a ordem natural, era pro KJ ter batido.
2: Pois é, pois é. Intervalo de jogo, nós vamos fazer uma pausa. Daqui a pouquinho a gente retorna para este segundo tempo. E você vai participar pelo YouTube, torcedor. 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Antes da pausa, Amanda Antunes com informações. Boa tarde, Amanda.
7: Boa tarde, João Vitor Cirilo. Incêndio no Hospital Sara Kubitschek em Belo Horizonte mobiliza o Corpo de Bombeiros. Conforme a Brigada Profissional, as chamas atingiram o auditório do hospital. Rapidamente, a Brigada agiu, impedindo que o fogo se alastrasse. A suspeita é que tenha ocorrido em um curto-circuito no quadro eletro, mas apenas um laudo pericial vai confirmar as causas do incêndio. O Corpo de Bombeiros foi acionado para o rescaldo e a situação está controlada, sem qualquer risco para os pacientes. Repórter Amanda Antunes.
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9: Estamos de volta aqui na Itatiaia. Ô Rubem Júnior, aqui na cabine da Itatiaia, está recebendo um cara com a história belíssima por esse clube, hein, Rubens?
10: Pois é, JVC, tô bem acompanhado. Olha só, pra você tá na live, a gente tá bem de meio campo, hein? Olha esse meio aqui, hein? Henrique Fabrício, camisa 5, camisa 8. Tô errado, Henrique? Boa tarde.
11: Boa tarde, Nação Azul. É, tamo bem acompanhado aqui, né, Fabrição? Batia com qualidade.
10: Sabia bater?
11: Sabia bater, qualidade. E eu só ali na sustentação por trás. Então...
12: Mas era assim, era um matava, o outro enforcava e vice-versa.
10: O Fabrício é malandro.
11: Exatamente, muito malandro.
10: Matando saudade aqui do Mineirão, e a sua opinião sobre o Cruzeiro na temporada, Henrique?
11: A temporada estava sendo muito boa, porque estava em três frentes, né? Copa do Brasil, Libertadores e Brasileiro, estava no Brasileiro recuperando ainda. Mas é, a partir do momento que sai nas duas frentes, que é a Copa do Brasil, da maneira que foi, para quem foi, e na Libertadores, aí o Cruzeiro fica pressionado para o decorrer da competição. É, agora tem que ser obrigado a classificar direto para a Libertadores, para dar esse alívio e essa alegria para o nosso torcedor.
10: Henrique, faltou a experiência do time na Copa do Brasil e também na Copa Libertadores?
11: Sim, eu acho que faltou experiência, principalmente dentro de campo. É claro que a gente contesta muito quem está fora, que é o Arthur Jorge, mas dentro de campo, eu acho que quando foi expulso, principalmente no jogo passado que eu assisti muito, eu acho que faltou dentro de campo eles se reunirem e falarem o que tinha que fazer, fechar a casinha, duas linhas de quatro e baixar ali para sustentar e tentar levar para os pênaltis e assim mais, ou fazer um gol no contra-ataque, claro, né?
10: Você viu o que virou o nosso Fabrício? Que comentarista virou o Fabrício?
12: Oh, não, e agora repórter, meu Henrique, eu vou falar pra você, você só quer ser treinador ou você também, se colocar você ali no Cruzeiro de diretor pra fazer esse elo diretoria e vestiário, você faz também? Eu não sei, é só pra saber, essa curiosidade.
11: Eu tô no mercado, tô livre. Eu tava trabalhando até pouco tempo, mas agora tô livre. Falar com o Pedrinho lá, pra dar uma moral pra gente. A gente tá aí pra ajudar o Cruzeiro, a gente faz qualquer coisa.
10: Valeu, Henrique.
11: Valeu, um abraço pra todos. Bom ver vocês, Piquitito. Narrou alguns gols marcantes meus. Eu sou muito grato a ele, porque é um cara que eu tenho um carinho, um respeito.
13: O primeiro que foi pro Redação AM do Sport TV foi com a minha narração lá no Morumbi. Contra
10: aquela
13: São
10: porrada
13: Paulo, Libertadores.
11: Paulo, aquele golaço contra o São Paulo, gol marcante, um gol mais bonito da minha carreira. Então, muito feliz. Obrigado, Fabrição. Sempre.
10: Elas estão maturando aí lá.
11: É, mas tá bem, tá bom comentarista. Às vezes ele sai um pouco da.
12: Gente, sempre foi tranquilo, né, Henrique? Sempre foi tranquilo.
11: Às vezes ele sai um pouquinho da casinha, mas o Fabrição tá mandando bem. Então vocês estão de parabéns aí pela transmissão, tem sempre boas pessoas no comando. Valeu.
10: Valeu, Henrique. Camisa 5, camisa 8. Nós estamos bem no meio campo aí, tá? Ô, meu caro Cirilo.
14: Se fosse time de futebol, estava feito, Rubem Júnior. Abraço pro Henrique. Capita, gente boa. Baita carreira. Intervalo, voltamos já já na Jornada Esportiva da Itatiaia.
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9: De volta, pessoal, a Prefeitura de Belo Horizonte está fazendo uma das maiores obras da história da cidade, a trincheira da Cristiano Machado. 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Para ouvir Vinícius Andrade e Fabrício Guerreiro, em nome de Supermercados BH, o que vocês me dizem desse primeiro tempo empatado por 1-1, Vinícius e Fabrício?
23: Ô, Cirilo, um jogo com uma carga emocional pesada, né? O Cruzeiro entra em campo e parte da torcida grita time pipoqueiro, depois apoia, mas o Cruzeiro deu uma resposta positiva. O Cruzeiro começou bem o jogo, pressionando, E apesar de estar um pouco nervoso, mas o Cruzeiro estava atacando, com o Gerson hoje jogando um pouco mais adiantado, como meia pela esquerda. Matheus Pereira, sem guardar posição, Arroio e Caio Jorge se movimentando bastante. Cruzeiro abre o placar, Cruzeiro em cima, e aí o Atlético Paranaense faz um golaço. Cruzeiro tinha oportunidade, né, Guerreiro? No último lance da partida, aquele pênalti, que realmente foi, o VAR conseguiu pegar bem. Mas aí, acho que era pro KJ bater, né, Fabrício?
12: É, eu acho que eu entendo a personalidade do Matheus Pereira, foi um dos jogadores que mais sentiram essa eliminação. Mas, cara, não dá pra ser herói. Tem que pensar sempre no coletivo, no time. E pensando no coletivo, o KJ tem que bater o pênalti. Alguém tem dúvida que o KJ, o último pênalti que ele bateu, no Everson, que é um grande goleiro, com toda aquela pressão, viu como é que ele bateu aquele pênalti, sabe? Então, alguém tem dúvida que o melhor batedor de pênalti do Cruzeiro é o KJ? E aí não pode ter herói. Não pode ter herói. Tem que pensar sempre no time, no coletivo. Eu entendo até a personalidade do Matheus Pereira chamar a responsabilidade, mas quem deveria ter batido o pênalti é o KJ. Mas o time tá bem. O time tá bem, principalmente na bola parada no primeiro tempo. Bateu muito bem os escanteios o Rojas, que agora vai sair, vai entrar o Vidalba. Matheus Pereira tem que bater esse escanteio. Essa bola tem que ser mais rápida. Essa cavadinha aí é só pra treinar goleiro. Agora o time tá bem. Tem que utilizar mais o Gerson, que o Gerson de hoje tá com a disposição tática pra ficar mais à frente, perto dos atacantes, e ele tem que ser utilizado. Ele tem qualidade pra isso. Quando ele teve essa oportunidade, ele conseguiu deixar o Matheus Pereira na cara do gol ali, naquele cruzamento, né? Foi um passe aqui, não foi um cruzamento na cabeça do Matheus Pereira. Matheus Pereira tem chegado bem na área também. É o Cruzeiro continuar naquela pegada, aquele pique que estava no primeiro tempo, que aí sim consegue sair daqui com a vitória hoje, Vico.
23: É isso, cara. Dá pra vencer, viu, Fabrício? O time do Atlético Paranaense é bom, mas tem dificuldade na saída de bola. O Cruzeiro teve maior domínio no primeiro tempo, agora vai ter que lidar também, né? Com essa carga emocional de ter perdido o pênalti, um gol anulado, mas para voltar com aquela postura de time que tem personalidade para somar 3 pontos, é confronto direto aqui no Mineirão.
0: Furacão tá voltando aos poucos aí pro segundo tempo. Deixa eu destacar os demais jogos. Começou a etapa complementar para Remo e Flamengo, 0-0. Duelo disputado no estádio Mangueirão em Belém, no Pará. E já começou o segundo tempo também em Porto Alegre para Internacional e Santos. E o Inter tá diminuindo nesse momento com Aguirre. Inter 1, Santos 3. Inter tá com 1 a menos. O lateral esquerdo, Matheus Bahia, foi expulso. Bocado de troca, o Rubem Júnior vai informar em instantes. Vamos lá pro segundo tempo, Poeta Azul.
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2: Vamos lá, o Cruzeiro mexendo, alterando, né? O Rojas deixa o campo amarelado com a 27. O Vidalba em campo com a 25. Portilha, número 27, entra no Furacão. Número 27, Portilha, e sai o número 16, Jadson. Alteração no Furacão, Piquetito.
1: E vem, já tentando atacar, é Portilha. Saiu o Jadson, né? Muito bem. Tá certo. Cruzeiro vai atacar, já está tentando atacar nesse segundo tempo contra o gol que dá pra cidade. E a bola vem ali para Caio Jorge, o protezinho fez a fita, simbora, simbora, simbora. Torcedor tem que jogar junto. A bola de Caio Jorge, da esquerda para a direita, Arroio para Matheus Pereira. Vamos lá buscar o gol logo no comecinho do jogo. A bola para Fagner, ele recolheu pela direita, campo de ataque, ele trabalha para Arroio. Ele faz o facão sempre, né? Não devolveu essa bola para Fagner, recuou tudo, entrega essa bola, a bola vai chegar no João Marcelo, Fabrício primeiro, Fabrício Bruno, trabalha para com Gerson para Vidalba na ponta esquerda, ele sai da ponta, vem pela meia, trabalha a bola para Caio Jorge, vem recuando, vem voltando, procura a inversão, que bola boa do KJ, na esquerda para a direita, vem Fagner, rasteirinho, Matheus Pereira de costa para a marcação, ajeitou, bola para Romero, vai bater, preferiu soltar a bola para Matheus Pereira, para Gerson na grande área. Ele mata no peito, a bola escapa. Foi desarmado e vem Furacão. Olha a velocidade do Leozinho, hein? Bola não saiu, Vidalba levou a fita. Meu Deus do céu, Leozinho entrou na área pro Viveiros, bateu. Explodiu no Fabrício, João Marcelo por ali, bola para fora. Não entendi essa. O jogador do Cruzeiro parou, a bola não tinha saído. Fabrício.
4: O Mateuzinho achou que a bola tivesse saído,
3: Mas na verdade o Leozinho passou como quis do Mateuzinho. Acionou o Viveiros que bateu prensado e escanteio pro Furacão. Se anote aí, ô Pique, saiu 4, zagueiro Arthur Dias do Furacão, entrou o lateral esquerdo Esquivel. Recuperado de torção no tornozelo, Esquivel 37, na vaga do Arthur Dias 4. 37 Esquivel, na vaga do Arthur Dias 4. Escanteio lado direito para o Furacão, João Cruz na batida.
1: Na batida, vem para a cobrança, João Cruz. Autorizada, cobrando, ele escanteio, bola perigosa, cabeçada. O Otávio não saiu, tira Gerson. Bola vai ficar outra vez ali na entrada da grande área e Viveiros tem que tirar essa bola. Aí o chutão pra fora ali. Era o Fagner. Não é isso, Fabrício? Ele rifou a bola e o lance estava impugnado.
3: Estava impugnado porque teve uma falta no Mateuzinho. Mateuzinho sofreu falta do Dantas, zagueiro do Furacão. Falta já batida, 1-1 é o placar.
1: Então tá aí, Esquivel com a 37, saiu o Arthur Dias. E trava na bola o time do Cruzeiro. Também saiu o Jadson do Portilho e o Vidal no lugar do Rojas. E a bola vai chegar para João Marcelo, que trabalha a bola. Passamos a marca de 3 minutos da etapa final de jogo. 1-1, está empatado o jogo. Vamos lá, Cruzeiro. Bola parada no meio de campo. É falta, vem para a cobrança do Cruzeiro. 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Matheus Pereira perdeu bola para João Cruz. Recua, tu trabalha, bola vem o Aguirre. Aguirre trabalhando, soltando bola, bola vem para Mendonça. Mendonça dominou por aqui. Ele vai trabalhar a bola, bola recuperada com João Marcelo. Trabalhou na frente, bola para Rui. A Rui domina, perdeu para o Esquivel. Toca para frente, jogador caído. E é do Atlético. O Odair Helma fica louco. E a bola vem outra vez ali. Vai jogar pra fora agora o Fabrício Bruno. E jogou pra fora, bravo. Bravo. O Odair Helma pediu pra jogar a bola pra fora. Pai, já tá de pé o Viveiro. São coisas que eu não entendo, viu, gente? Não entendo, viu, Fabrício? Não dá, pô.
3: É duro, aí, né, Pique?
1: Aí o cara, o pé que tem que jogar a bola pra fora. Por isso que o Fabrício tem um bico na bola com raiva. O cara fez uma cera danada, pô. Era um Miguelão. Ô, oh, não é, Juninho?
4: Exatamente, exatamente. Aqui, Juninho? Oh. Cera pura, Pique. Cera pura. Total. E aí o Odaí ficou falando. Aí o Fabrício ficou com raiva.
1: Tá certo, pô. O cara cai, tem que parar jogo. Tem que parar não, pô. O cara tá dando um migué danado. E a bola vem por ali para dominar Matheus Henrique. Carrega a bola, vai soltar a bola, toca errado o Cruzeiro. Caio Jorge vacilou, perdeu o Furacão. Tem que ter atenção, velho. Vão sempre jogar com o Leozinho ali em cima do Mirialba. 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Vamos lá, torcedor, você comigo na Itatiaia. Tem que empurrar. Tem que empurrar, incentivar. É um jogo muito difícil. Nas últimas 5 partidas, o Atlético Paranaense venceu 4 fora e empatou uma. É um time que joga bem. É um visitante indigesto. E a bola vem para Fabrício Bruno. Vai fazer o passe verbal para Romero. Como um ponto, ele recolheu, dominou, já perdeu. Lateral para a equipe do Furacão. Trincheira da Cristiano Machado. 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Passamos de 5 minutos e meio, etapa final. Vamos lá Cruzeiro, simbora Cruzeiro para buscar logo o segundo gol. Já teve pênalti perdido no final do primeiro tempo. Matheus Pereira bateu, Mikael pegou, teve gol invalidado do Mateuzinho, já estava impedido. E agora vem ali para dominar João Marcelo. Virada, bola na ponta esquerda, bola boa com Vidalba. Vidalba vem, vai procurar Rui na primeira para tentar a fita. Gerson ganhou no primeiro. Tira Gilberto. Lateral com experiência, sai tocando, a bola vai voltar. Na entrada da grande área, o Cruzeiro vem para a marcação do Gustavo. Ele perde o lance. Cruzeiro ganha. Simbora, tá reclamando ele, o Gustavo, não sei do que. E tá valendo, vambora. Cruzeiro não pode parar, não. Vamos para cima. Para buscar o segundo gol, bola com o Fabrício Bruno, mete na ponta esquerda para Vidalba. Vai ganhar a grande área. Tava ali o Gilberto na marcação, voltando a bola para fora. Escanteio, mais um escanteio. É o sexto escanteio no jogo para o time estrenado. Quem sabe, Pance?
4: Quem sabe, Piquetito, Matheus Pereira? Tô vendo a bateria aérea dentro da área do Atlético Paranaense. Agora, pique.
1: Vem pra cobrança, Matheus Pereira, pela da chance na cabeçada. Tira Esquivel, vai botar pro Romero. Pode furar, não. Furou. E toca mal pro Arroio. Meu Deus do céu. É um erro aqui, outro lá. Aí vem Fagner, metendo a cabeça na bola. A bola não sai. Ele vai ter que chegar na bola pra tocar. Tocou, não tocou, não. É lateral no campo de ataque, é pro Furacão. São erros sucessivos. 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Sempre com opinião dos comentaristas da Itatiaia. 1-1, tá empatado o jogo, 7 minutos e meio. Um Cruzeiro, um também para o Atlético Paranaense. Bola recuada ali, né? Tocando a bola, Portilha. E a bola vai chegar até o Dantas. Dantas chama pra jogar o goleirão Mikael. Mikael para na meia lua da grande área. Ninguém do Cruzeiro chega, eles vão tocando bola. Vai trabalhando bola, vai segurando. Dantas dominando, saindo jogando dentro da grande área. Pé direito dele, procurando o Viveiros. Tem que chegar no Marcelo. Se deixar o Viveiros dominar, é perigo demais. Tô dizendo, já ganhou. Aí adiantou demais. E a bola para fora. Tem que marcar ali colado, né, Calazão?
3: Colado. Foi o que fez o João Marcelo. Deu uma chegadinha por baixo ali no Viveiros. E a bola escapuliu do pé do Viveiros. Tiro de meta já batido. Tem pressa o Cruzeiro. 1-1.
1: Simbora, Cruzeiro, na fé, paixão e fé, pra buscar o segundo gol. 1-1, tá empatada, bola com Gerson na roda grande. Virou lá, bola trabalha, bola entrega aqui na direita, bola com o Matheus Pereira. Já tocou no Fagner. Errado o passe do Fagner. É, todo mundo tenta, mas só o Mercantil é 50 a mais. Um para o Cruzeiro, um para o Atlético Paranaense, agora 8 minutos e 40. Tiro de meta ali com o Mikael. Não tem pressa alguma o goleiro do Furacão. Ele vai bater o tiro de meta. Pé canhoto no goleirão, Mikael. Bola pelo alto. Quem é que vai subir? Vai subir. João Marcelo tira. Bola cai no meio de campo. Vamos, Matheus. Vai chegar, Caio Jorge. Não domina, KJ. Bola sobra, sobra para cortar o Aguirre. Tome bola para frente. Vai responder. João Marcelo mete a cabeça na bola. Cai pro Gerson. Vamos, Gerson. Sobrou para KJ. É bola boa. É pro Gerson. Pela ponta canhota. Vai no fundo. Fez a fita no primeiro cruzo. A chance. Vai sobrar, Matheus Pereira. Mendonça tira. Sai jogando aqui na esquerda, de fora da grande área. Ele recua da grande área, bola com a Aguirre, ele pé canhoto. Dá o carrinho, o KJ. É isso. Tem que ter essa vontade, essa luta, Vini. Tem que ter isso pra chamar, pra também trazer o torcedor de volta, né?
23: É isso. E o Caio Jorge é um dos poucos, né, que se salvou no clássico contra o Atlético. Jogou bem. E tá jogando bem hoje também. Muita movimentação, muita luta. Agora, é o segundo tempo que voltou um pouco mais morno, né? O Cruzeiro tem que colocar pilha no jogo.
1: Agora falta ali do Fabrício. Agarrando visivelmente o Viveiros.
12: E sabe como é que coloca a pilha? Colocando, trocando as peças. Eu não, o Pique não fala o nome do Arroio em nenhum momento. Coloca o Wesley. Sabe, coloca a gente pra mudar a individualidade. Tem que dar um gás. Não pode continuar nesse... O ritmo tá baixo, o ritmo tá bom pro Atlético Paranaense.
1: Concordo com vocês. Nossos comentaristas da Itatiaia. 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Pega! Falta cobrada, a bola vem aqui, o cara meteu a mão na bola, né? Eu vi. E o Cruzeiro ganhou, falta. Bola vai sobrar dominada com o Matheus, Matheus Pereira virou mão. Aí já tira por ali, trabalha a bola Gilberto, é bom jogador Gilberto, toca, toca na frente, bola para Viveiros, tentou de primeira, Romero corta, bola recuada ali, na retaguarda João Marcelo. Era o Fabrício, Fabrício quem toca, trabalha, puxa, jogada com o Romero, Romero tem o Fagner, Romero dominou, Fagner passou para a direita, na esquerda tem o Vilhalba, ele para, ele prende, ele vai tocar, foi empurrado ali pelo Luiz Gustavo, a bola vai chegar para o Arroio, vamos Arroio, só quero uma sua, contra a marcação do Esquivel, levantou na grande área, a bola vai chegar no Matheus Pereira, tira a defesa do Furacão, Matheus ficou caído ali na pequena área, vai se levantando. Esquivel toca na frente para Viveiros. Viveiros contra João Marcelo. Ele toca na bola, vem para Fabrício, bota no chão e simbora. Simbora, simbora, 11 minutos. Vamos lá, é para ganhar um jogo. Vamos, Cruzeiro, você comigo na Itatiaia. Ouvindo aqui no Mineirão, em toda Minas Gerais, em toda BH, em todo o Brasil, no planeta azul, empurrando o Cruzeiro, a bola para a KJ. Caio Jorge domina pela esquerda, isso, o torcedor volta a cantar, é assim que eu gosto. Bola para Romero, Romero tenta, a jogada vem pela meia direita, Gerson, Gerson, Arroio voltou, tabelou de volta, a bola para Gerson, Gerson tem um Arroio para jogar, ele vai tentar a finta contra o Luiz Gustavo, João Cruz na marcação, ele recua tudo, Cruzeiro permanece, ataca a bola com Romero, Romero, solta a bola vem ali com a João Marcelo com Virialba, Virialba domina, está marcado, ele toca o curtinho, a bola para Matheus, Matheus vem, pegaram o Matheus Pereira, hein? Mas tá valendo, vamos pro jogo. A bola vem pra João Marcelo, mete na esquerda, bola boa, boa bola. Vai descendo o Cruzeiro, Caio Jorge. Dominou, carregou, vai pro chão, pede falta, falta. A menina ali, a Daiane Muniz, ela demora pra apitar, né, senhor Emerson?
4: Ela tava próxima ao lance e aí deu a falta, Piquitito. Seu Piquitito foi do Dantas. Anota aí mais uma falta do Dantas. Falta pra cima do jogador do Cruzeiro.
1: A falta vai ser cobrada.
4: Não, a falta tá foi pra cima nada do Mateuzinho, viu, Piquetito? Eu falei jogador, esqueci de complementar a frase. A falta foi pra cima do Mateuzinho, Matheus Henrique. É o Pereira que vai bater. Vai colocar essa bola na área aí, Pique.
1: 12 minutos e meia, Cruzeiro tentando. O segundo gol, 1-1, tá empatado o jogo. É pela meia esquerda, vem pra cobrança. Matheus Pereira na grande área, quer que vai subir. Subiu o Fabrício, a bola pro Gés, cabeceou. Vai sobrar, João Marcelo. Ela fica na entrada da área, Matheus Pereira para trás com Romero, Romero abriu na direita, recebeu a Arroio, jogou na grande área, sobe Gilberto e tira, vai ficar para Matheus Henrique, primeira vem para Viveiros, ele toca de primeira, bola para o Leozinho, Leozinho é liso, é rápido, faz trás com Romero, Romero abriu na direita, recebeu a Arroio, jogou na grande área, sobe Gilberto e tira, vai ficar para Matheus Henrique, primeira vem para Viveiros, ele toca de primeira, bola

0: Otávio fez a catada, olha a raposa.
1: Milhama pra cá, o Jorge. Vou Milano e quase na marcação. Aguirre em cima, vamos com a Jota. Pra dentro dele, toca a bola para Minelma, recolheu o Cruzeiro na ponta, ganhou antes, simbora Cruzeiro, simbora Cruzeiro, 13 minutos e meio, 1-1, tá empatada a etapa final de jogo, você comigo na Itatiaia, obrigadão pelo carinho, pela audiência, o Cruzeiro precisando vencer no Brasileirão, bola para Matheus Pereira, solta a bola, Minelma vem trabalhando, tocando na bola, ele recebe de volta ali o Gerson pedindo, a bola vai chegar com Minelma, Minelma, ele recua tudo, entrega a bola com o João Marcelo, o zagueiro trabalha para o Romero domina todo atrás o time do Furacão, duas linhas ali, baixas. A bola para Fabrício, Fabrício pro Fagner, no meio, que bola boa para Romero, Romero dominou, Arroio pediu, vai voltar para Romero, vai chegar no Cajota, bateu no canto, a intenção foi boa, o chute saiu longe do gol, Pansi.
2: Foi o Caio Jorge tá tentando, né? O Vini falou que o Caio Jorge não jogou contra o Atlético, que tava correndo a partida inteira hoje também, agora tentou bater ali pro gol para pegar o canto direito do goleiro Mikael. A bola saiu na linha de fundo, tá 0-0. 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
1: Já cortando lá atrás do João Marcelo, a bola no meio, vamos lá, Cruzeiro, brigando, brigando, brigando. O capitão vem. Lucas Romero, parou, prendeu, não pode perder não, Romero. A bola para Fabrício, Fabrício com Fagner, Fagner, Romero. Romero, a bola boa, simbora, Cruzeiro. Romero na grande área pro Caio Jorge. Vai bater prensado na marcação. Esquiva é um chega e tira. Ele tentava de novo, tá tentando, esporte, isso é essencial para os mineiros, tem a ver com a Vale, atenção, torcedor do Brasil, aí tá a marca 15-15, meia hora para terminar, placar do Brasileirão, 26ª rodada, 1-1 Cruzeiro e Atlético Paranaense.
3: Remo e Flamengo 0-0, Inter 1, Santos 3, jogos no segundo tempo, lembrando, o Inter tá com um a menos.

0: no Brasileirão, bala para o Gustavo, na entrada da área, vem o Furacão com perigo. Portilha, dominou Gilberto, quem tá no lance, ajeita para o Luiz Gustavo, tem que chegar alguém para tirar dele. Ele rola a bola, Portilha, vem Gilberto, passa a bola para a direita, Portilha vem outra vez, para Gilberto, vai na linha de fundo, com perigo, cruzamento, a chance do Furacão. Vai subir, Mendonça, toca de cabeça, quem é que vai chegar? É o Arruiz, brigou, lutou, tentou ganhar, perdeu. Com falta não, é vantagem. Bola para a Portilha, toca, toca Esquivel, Esquivel, tabelou, levou pro fundo, cruzamento, a chance, quem é que vai chegar? Vamos, Gerson! Chegou bem, tirou para Matheus, Matheus pro Caio Jorge, agora, desarrumado o Furacão, KJ fez a fita e a falta. Cadê aquela tarrilha? Como é que fala? É?
1: Tarjeta amarilha.
0: Tarreta, né? Amarilha?
1: É isso.
0: Saiu?
1: Saiu, anota aí. Quem Esquivel fez a falta. O lance impugnado, né? Na verdade, não dando o prosseguimento ao lance de contra-ataque do Cruzeiro. Por isso foi amarelado, foi repreendido com o cartão amarelo o jogador da equipe do Atlético Paranaense. 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
0: É, foi o 33, né?
1: Aguirre.
0: Aguirre, exato.
1: Aguirre, perdão.
0: A bola vem lá na esquerda. Cruzeiro vem dominando, tentando chegar ao segundo gol. 17, etapa final. Já já o Vini Andrade, Fabrício comentando para Supermercados BH, aqui na Itatiaia, aqui no Mineirão, 1-1. Cruzeiro e Atlético Paranaense, vamos Cruzeiro, vamos Cruzeiro. A bola vai chegar. Matheus Henrique trabalhando, tocando a bola outra vez, voltando com o Cruzeiro, tentando procurar uma brecha. É jogo duro, é jogo difícil. A bola aberta da esquerda para a direita. Vem com ele, Fagner. Jogou na grande área. Quem é que vai chegar? Zagueiro falhou, vem de alma, cruzou na pequena área. Tira a defesa. O inteligente. Rápido agora o Vilhalba. Aí o zagueiro tirou, lateral cobrado. A bola vai sobrar, Gerson na ponta esquerda. Preparou o cruzamento. Vilhalba pede, ele toca pra quem vira e traz. É Matheus Henrique, bateu forte. Goleiro espalmou, vai Arroio, vai Arroio, vai Arroio. Dominou Arroio, agora entrou na área, pintou gol, cruzamento. Volta Arroio, bateu. Nossa senhora, oh meu Deus. Coisa horrorosa que ele fez. Nossa, eu sinto até mal, viu, Pancho, me perdoe.
1: É porque ele bateu sem ângulo, Pique. Ele bateu totalmente sem ângulo na primeira. Até que ele foi bem. Agora na segunda não. Na segunda podia ter respirado um pouquinho, tocado por baixo, né? A grande chance do Cruzeiro para buscar esse segundo gol. Teve aí o Arroio desperdiçando a oportunidade. Como eu disse, a primeira vez o goleirão foi lá embaixo pegar. A segunda, a oportunidade era só dar um passe.

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1: E a bola por aqui, para Esquivel, Esquivel na lateral esquerda do campo de jogo. Do Furacão para Viver, não pode deixar ele dominar. Tô dizendo, não pode deixar ele dominar. Fabrício vai em cima, e é falta e é cartão. Ele tava pendurado ou não, Pança?
0: Não, tava não. Confirmado, o parceiro dele, João Marcelo, tá pendurado. Fabrício Bruno não tava não, anota aí cartão amarelo pro camisa 15 do Cruzeiro. Falta em cima do Viveiros. Toda hora esse Viveiros busca um lance com contato, em Pequetito. Então a um, informando Banco Mercantil.
1: E ele vai ganhando essa parada aí com o Fabrício, né?
2: Ô Pique, é isso que eu falo, que falta esse jogo coletivo, jogo de equipe no Cruzeiro. Não tem que ser herói. O Arroio agora chutou com três caras dentro da área, sem ângulo. É jogo de equipe, cara, é melhor decisão, sabe? É todo mundo, quem ganha, Cruzeiro ganha, ganha todo mundo, não é o herói, não vai ter o que aparecer mais na rede social, sabe? Isso aí precisa melhorar e precisa movimentar mais, tá muito... O Cruzeiro tem que acelerar nesse último terço do campo, é a hora de acelerar, é a hora que tem que acelerar mais, o Cruzeiro tá muito estático, tem que jogar, tem que ter mais jogo de equipe, mais coletivo, jogar, chamar a atenção do adversário, abrir espaço pro companheiro entrar ali também, então tá faltando todo esse jogo de equipe, precisa treinar isso, precisa melhorar isso, você precisa ser mais efetivo para não ficar um jogo engessado dependendo da individualidade dos jogadores.
3: Pique.
4: Oi.
3: Olha o gol do Flamengo, Samuel Lino, aos 20 do segundo tempo, Flamengo 1, Remo 0, informando o Unimed BH.
1: E lá vem Mateuzinho no contra-golpe, quem sabe o gol meteu na grande área, primeiro pra cortar, cortou Aguirre, já alterações, vão para cá, o Cruzeiro vem para ataque, Gerson na grande área, pro Matheus Pereira, pro Vinialma na ponta esquerda, cruzou para trás, é para Gerson com Matheus Pereira, perdeu. Foi desarmado facilmente. Aqui João Marcelo tirou. Vamos Cruzeiro. Já. O Rubem Júnior informando as alterações. A bola para o Romero. Romero dominando. Mexeu o time da Irelman. Bola com o Fagner. Simbora Cruzeiro para buscar o segundo gol. Arruio. Ajeitou para trás da bola com o Romero. Romero vai voltar no Arruio. Vamos Arruio. Vamos para dentro dele. Ganhou do Mendonça. Vai pro fundo. Ganhou na bola boa. Acabou o campo. Rubens.
3: Pique, vamos lá. Duas alterações. Saindo o João Cruz, número 8, entrando o 10. O 10 é o Bruno Zapelli. Bruno Zapelli, número 10. E também com a 18 foi pro campo de jogo Kevin Vargas, colombiano, jovem, 24 anos. Número 18. Saiu Leozinho, número 21. Sai Leozinho, 21, entrando 18. O Kevin Vargas. Duas mudanças no Furacão Pique.
1: E a bola vem no camarada em Viveiros, dominou, entra na área, pintou o gol, dentro por cobertura. Otávio pegou e estava valendo tudo. Meu Deus do céu. Que chance. Agora o Fagner para Arroio. Apostou corrida contra Esquivel primeiro. Recua até Mikael. O goleirão vai tocar lá. Fabrício, só você para me descrever esse lance aí.
5: É porque a defesa parou, Pique. A defesa parou no toque de cabeça do Vargas. Por sobre a defensiva do Cruzeiro. E aí o Viveiros tentou encobrir o Otávio, foi o erro dele. Ele deveria ter batido cruzado. Vão pro Otávio, que fez uma defesaça. É o Furacão, com duas mudanças de jogadores ofensivos, né? Vargas e Zapelli. Vai pro tudo ou nada o Furacão, Pique.
1: É, com essas alterações, né, Vini? Com o Vargas, que já participou agora, e também com o Bruno Zapelli.
6: É, vai renovar a parte física, né? O Atlético Paranaense tá se aproveitando dessas escapadas nos contra-ataques. Tá mais fechadinho nesse segundo tempo, o que exige mais criatividade e movimentação pelo lado do Cruzeiro. Mas tô achando o Cruzeiro muito nervoso em campo, Pique. A bola tá queimando.
1: Concordo contigo, a bola vai pra Muri Romero, no meio de campo.
0: Wesley.
1: É o que pediu o Fabrício Guerreiro, a bola vem. Cajola buscando, Arroio na frente, Romero vai pra cima, Romero. Pro Caio Jorge, vai voltar, será que estava impedido? Não estava não, dominou, o cara negou, tocou para trás, Romero vem, curtinho, o passe é para o Matheus Pereira, já faz-se o toque, entrega a bola para receber Matheus Henrique, pegaram o Matheus Pereira, ele vai se levantar, torcedor isso, sente o momento, tem que empurrar, Matheus Pereira meteu na grande área para o Vinialma, tira o zagueiro, tava ali Gilberto, a bola para fora, Pansi.
0: A bola cairia para o Vinialma, para tentar ali um cruzamento, uma jogada, Matheus Pereira viu, hein? A passagem do jogador celeste Gilberto colocou pra fora, escanteio. Escanteio lado esquerdo de ataque. Esse gol tem que sair, Big Tito.
1: Vem Matheus Pereira, capricha, passa a mão, ela faz um carinho nela, vê se ela deita na rede, vê se ela fica na rede. Fabrício Bruno, grande área, KJ, bora pelo mal até agora. Fabrício não deixou pro Arruio, bateu mal. E tome contra-ataque, tô dizendo. Tinha que segurar essa bola. Agora o Cruzeiro totalmente desarrumado. Viveiros tocou na frente, veio Vargas. Defesa do Cruzeiro tirando. E a bola para fora. E o Obaí Helma aqui pedindo um falta na grande área, pedindo pênalti, Calazans.
5: É, o Viveiros escapou em velocidade do campo defensivo e descolou um passe pro Vargas. O Fabrício Bruno na jogada. Para mim, choque normal, natural. A árbitra pediu para o Otávio não colocar a bola em jogo no primeiro momento para o possível VAR. No segundo momento, para a mudança que está sendo processada, Rubens.
3: Pois é, o Arroio não fez um bom jogo, hein? Wesley, número 20. Mudança pedida aí pelo Fabrício. O Messa Piquitito.
1: É o Wesley. É, guerreiro. Você pediu e ele vem. Vem pro jogo. Me lembro dele entrando contra o Mirassol, estreando e fazendo gol. Se repita essa história. Gerson no meio de campo, domina, passa cima da marca de 24. Vai passando. Mas tem jogo, tem muito jogo. 24, hein? 21 para terminar. Passamos na metade do segundo tempo. 1-1, tá empatado o jogo. Agora vem para Matheus Henrique. Em cima dele vem o Portilha. O Vargas também. Ele toca a bola aí, para, dá a impressão que o jogo tá parado. Para da impressão que alguém marcou alguma coisa. Uma falta, juiz aí, árbitra. A palavra Fagner, dominou por aqui. Já passou, pediu Wesley, vem Gerson. Fez o pivô, Luiz Gustavo em cima dele. Bola pra Romero, vamos Cruzeiro. Simbora Cruzeiro, torcedor não pode parar. Tem que empurrar, tem que sair esse segundo gol. Tudo atrás do Furacão. E quando sai no contra-golpe é um perigo. Gerson recebeu na direita. Ele trabalha a bola pra Fagner. Fagner volta a bola pra Gerson. Gerson na frente, Matheus Pereira, Romero. Pintou primeiro, bateu a bola, vai...

0: Kleber na grande área, o zagueiro veio. Ele dá um corte, uma caneta linda. O goleiro sai, ele bate. Do lado de dentro do pé direito, a bola vai pro fundo do gol. E ele sai para um abraço. Deixa clarear, que a luz do dia vai brilhar, meu Cruzeiro. Quem tem fé, vai na fé. Acredita na vida. Romero, um golaço aos 25 do segundo tempo. Que golaço, Romero. Ele é rede. Emoção azul estrelada pela segunda vez no Mineirão. Romero, segundo golaço. Vai que eu tô te vendo. Vai na fé, paixão e fé. Andar com o pé, o burro, que a fé não costuma falhar. Agora, guerreiro, agora, meu povo azul. Lindo, lindo, lindo, lindo, Mineirão. Cruzeiro, vamos! Dois! Furacão, um detalhe, passe!
1: Obrigado, Pero! A jogada teve o João Marcelo pro Gerson, pro Fagner pro Gerson pro Matheus Pereira, meio que um corta-luz pro Romero. Ele veio como se fosse um atacante. Que drible desconcertante no Dantas e bateu com o pé direito. Indefensável, que golaço, Pero! Hoje é dia de gol, Cruzeiro! Que show, hein, pá! Romero, é gol do Cruzeirão mais lindo do mundo, é gol de Capita, o estrangeiro com mais jogos com a camisa do Cruzeirão mais lindo do mundo. 2-1.
2: Gol 37 do Cruzeiro nesse campeonato brasileiro, o segundo do Romero.
0: Na frente do Cruzeiro, com um golaço de Romero. Herbert brigando por aqui, ganhando na bola boa. Romero trabalha com falta. Vini, o Cruzeiro vira, o torcedor canta, dança, faz a festa do Mineirão 2, Cruzeiro, Furacão 1.
3: Cara, que golaço, viu, Pique? Que golaço, jogada trabalhada de novo com a participação do Gerson. O toque do Matheus Pereira é de quem conhece, né? Com um toquinho ele deixou o Lucas Romero na cara do gol. E aí, 90% dos jogadores chutariam essa bola. Ele limpa a jogada e deixa o zagueiro do Atlético Paranaense na saudade. Que qualidade do Lucas Romero, ainda completa com uma bela finalização.
0: A bola com a Portilha, ataca Esquivel pedindo, tem que marcar. O Atlético Paranaense vai pra cima, é um bom time. A bola vai chegar no Portilha, dominou, trabalhou, tá procurando o Bruno Zapelli. Recebeu o Gilberto lá pela direita. Ele vai fazer o passe, Zapelli por ali, trabalhando Bruno Zapelli. Ele olha a bola, trabalha, bora, Furacão vem. É um time perigoso, bola na grande área para viver, não pode deixar virar, ele bateu. Otávio! Em dois tempos, Fabrício!
4: Espetacular, hein? O João Marcelo estava segurando o Viveiros, que dominou, virou-se e bateu, cruzado. A exemplo de um pivô, o Otávio muito bem posicionado, faz a catada. É festa no Gigante, Cruzeiro 2-1, informando Belo Horizonte, Prefeitura do Povo. Aqui o trabalho não para.
0: 29, o torcedor canta. Agora com a Vinialva. Volta para João Marcelo, tome a bola para frente. Vem o KJ brigando com ele. Dantas toca na bola, a bola vai saindo. Cruzeiro, ele recupera. Matheus Pereira trabalhando na bola boa para KJ, quem sabe o terceiro. Vai com o Doriveno pro Matheus. Houve um desvio, a bola chega nas mãos do goleiro. Mikael já puxa rapidamente a jogada. Ali, hein? Portilha vem, o Vargas está no lance também. Vai todo pra cima o Atlético, 2-1 Cruzeiro. Passamos de meia hora, tem que ter atenção. Bruno Zapelli trabalha, o Portilha vem pro lance, a bola para Gilberto dominou, o lateral tá avançando, lateral direito trabalhou, Zapelli pede a bola para direita, Gilberto vem trabalhando, o Vargas também se desloca por ali trabalhando, Cruzeiro fica na marcação, tem que chegar, caiu o jogador do Cruzeiro, a chance, olha o Portilha, arriscou, bateu, ela subiu. Tá reclamando o Matheus Pereira com a Daiane Muniz. Uma falta no Cruzeirense. E aí, o Atlético, que perigo, Fabrício!
4: É, a turma parou para reclamar de uma falta no Romero e não quis nem saber o Portilha, o colombiano que pedalou para cima do João Marcelo. Entrada da grande área. E aí foi o vacilo dele, né? Era uma bola colocada, encheu o pé, peito do pé. A bola foi parar lá na Lagoa da Pampulha. Tiro de meta já cobrado, o Cruzeiro 2-1.
0: Eu tô pra chamar o Guerreiro, mas o Furacão vem. João Marcelo tirando mais uma bola, cara, americano. Vamos ganhar o meio de campo, Cruzeiro. Tem que marcar a boa, Matheus. Voltando, brigando, errasse à vontade. É coração no bico da chuteira. Passamos de 31. 2-1, Cruzeiro. Cruzeiro fez 1-0, sofreu um empate no primeiro tempo, perdeu o pênalti, MP10. E agora o Cruzeiro, de novo 2-1. Romero, um golaço, ele tá com a bola. Romero trabalhou para o Wesley. Wesley no KJ. Ele recebeu na ponta esquerda, vai KJ, vai que eu tô te vendo, dominou, tocou para trás, agora para Matheus, Matheus Pereira de primeira, procurou o Wesley, é isso, no mano a mano, contra o Gilberto, aí no Wesley, tem o Matheus pedindo, ele recebeu, dominou, Vidalba atrás, é jogo, é o Cruzeiro cadenciando, buscando o terceiro gol, na fé, a paixão e festa, embora Cruzeiro, precisa dessa vitória, tá vencendo por 2-1, tem muito jogo, passamos de 32 minutos, a bola recuada de Matheuzinho, ele recua, trabalha com João Marcelo, pisou na bola, tocou no meio, a bola vem para Vidalba com Romero que fez um golaço, solta a bola vem para João Marcelo, Matheuzinho, primeiro para Gerson trabalhou para Vidalba, 2-1 Cruzeiro, você comigo na Itatiaia, obrigado pelo carinho, pela audiência no AM, no FM, 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Matheuzinho, não guarda essa bola aqui, recuada no meio, oi.
5: Agora é bom pro Arthur Jorge pensar em reforçar esse meio de campo, né? Tem o Zé Lucas aí, né? Reforçar, conseguir o resultado, é viver o jogo.
0: E a bola vem aqui pro Fabrício, não pode perder. Recuou mal de graça pro Viveiros. Que errou! E o Otávio ficou com ela. Fabrício, você tem que pedir perdão pra mim. Pede perdão pro papai, pra mamãe, pra todo mundo que tá aqui. Pô, pelo amor de Deus, o cara que já vestiu a camisa da seleção brasileira. Aí não dá. Aí o Veiros errou. Nossa senhora. Deixa eu respirar aqui, tá, gente? Me perdoem todos.
5: Calma, meu velhinho, tá certo. É isso aí, olha
0: lá. Caio Nori foi lançado, vagar, grandeado, pintou o gol, pintou o goleiro, foi derrubado.
1: Pênalti!
0: Pênalti! Caio Nori ganhou a grande área, pênalti de Mikael. Cartão amarelo para o goleiro, Pance.
1: Piquitito, ele veio como se fosse um caminhão sem freio. O Caio Jorge tá com fome de gol. E que ele bata o pênalti agora. O Mikael só enxergou as pernas dele, fez o pênalti, foi bem à minha frente. Na hora, a Daiane já chegou com o cartão amarelo na mão. Pênalti pro Cruzeiro.
0: É, e eu tô vendo aqui agora, os jogadores vêm conversando com o Arthur Jorge. Fala, Fabrício, fala aqui, Fabrício.
5: Não, Matheus Pereira quer ir lá, tá pedindo a bola pra bater, cara. E o Caio Jorge falou que não, cara, calma aí. Pô, tem que pensar no time, não pode ter vaidade nessas horas, cara.
0: É, a ordem tem que partir do Arthur Jorge. Já teve um problema, já tivemos um problema aqui, não lembro agora quais jogadores.
1: Cruzeiro Internacional, o ano passado.
0: Não, era o Bruno Rodrigues com outro, né, jogador?
6: Henrique Dourado.
0: Isso, obrigado. Aí batia, errava, não vai bater, eu quero bater. Quem tá com a bola nas mãos é o KJ.
1: É o Caio Jorge. Ô, Piquetito, a informação é que o batedor hoje é o Matheus Pereira. Mas o Caio Jorge, todo mundo sabe que também tem a qualidade de bater o pênalti. Tanto que fez aquele golaço no Everson na Arena MRV. Eles vão ter que se entender, o Arthur Jorge vai ter que também mostrar comando.
0: E alteração aqui no Furacão, ó. Vai sair o Viveiros daqui a pouco.
1: É o Pique.
5: É, isso mostra muita coisa, sabe? Essas horas aí que mostra muita coisa. Por isso que é difícil, e por isso que quando precisa, quando tá, tem que estar tá tudo alinhado, a coisa não anda. Olha lá, que é isso, cara. Isso aí, pô, Cruzeiro, time grande, não pode, jogadores com essa qualidade, não pode. Não pode ter esse tipo de decisão nessas horas.
1: Agora tá lá o Romero, porque o torcedor, é o capitão, né, do time.
7: Ô, gente, torcedor, que
1: coisa constrangedora, né?
6: E o torcedor gritando, Caio Jorge pedindo o KJ. O 70 é o Renan Peixoto. Renan Peixoto, número 70. Ô, gente, vamos resolver isso. Vai lavar a roupa suja uma hora dessa. Meu Deus do céu. Pela pinta ali vai o KJ pra batida, Piqui.
0: É pênalti. Estão ali. Lá na minha terra falava assim com meu pai: estão numa confabulação.
1: E o Gilberto, o Gilberto falou assim, ó, gente, vocês têm que decidir isso aí. O jogador do Atlético Paranaense que chegou lá, vocês têm que decidir isso aí. Vocês vão ficar até amanhã pra decidir quem vai bater o pênalti? Que situação, viu, gente?
0: É pênalti, Caio Jorge vem pra cobrança. 36, etapa final, ele sofreu o pênalti. Ele vem pra cobrança. 2-1 para o Cruzeiro. Autorizar a cobrança do KJ. Não toma muita distância. Micael no meio do gol, partiu, bateu, é gol!

0: Vasugar imediatamente. Pênalti bem batido, goleiro pro lado, bola no outro. E o KJ sai para o abraço. Amar e mudar as coisas me interessa mais. Eu te amo, Cruzeiro. É o terceiro do Cruzeiro. De pênalti bem batido, KJ aos 36 da etapa final. Ele é rede, é rede, é rede, é rede. Emoção azul estrelada pela terceira vez no Mineirão. Oh, KJ, assim vai, vai, vai, vai. Vai que eu tô te vendo, bala, fé, paixão e fé. 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Lindo, lindo, lindo, lindo Mineirão. Agora Cruzeiro, 1, 2, 3. Furacão, Furacão vai pro campo de ataque. Bola perigosa na grande área, cabeçada pra fora. Do gol, Pansy.
1: A batida do Caio Jorge, ele optou por colocar no canto esquerdo do Mikael. Ele caiu, o goleirão no canto direito saiu pra...

0: busca imediatamente. É o gol, terceiro do Cruzeirão, mais lindo do mundo.
1: Gol 38 do Cruzeiro nesse Brasileirão, sétimo do Caio Jorge.
0: 3-1 Cruzeiro, para convidar, recua na fogueira. Meu Deus, tem que tirar. Matheus Henrique tirou. 38 agora. Eu acho que foram quase 3 minutos pro Cruzeiro decidir quem ia bater o pênalti, né, Vini?
2: Cara, a arbitragem teve que ir lá e falar: gente, definam aí. A torcida deu uma força e a torcida ajudou. A torcida definiu. É Caio Jorge. Não tem muito mistério, não. Caio Jorge foi pra bola, fez um gol e coloca o Cruzeiro agora em vantagem, com 2 gols de vantagem. É saber administrar agora, Pique.
0: A bola com Mendonça, dominou o jogo, bom jogo, Cruzeiro 3-1, já o Guerreiro fala, o Guerreiro vibrou, a bola vem aqui para Bruno Zapelli, Zapelli domina, toca atrás, a bola vem para Esquivel, Esquivel domina, Pique. Passamos a Magno 39, ui.
3: Só um detalhe, hein? O Renan Peixoto, atacante da 70, que entrou na vaga do Viveiros, a quinta e última mudança do Furacão, o Renan Peixoto passou pelo time sub-20 do Coelhão, há algum tempo, Pique.
0: Luiz Gustavo dominou, vem Furacão com perigo para Zapelli, Bruno Gustavo tem que marcar. Isso, Wagner. Chega, domina, trabalha pro Gerson. Não pode perder, Gerson. Toca atrás para Matheus Henrique. Acelera para Matheus Pereira. Trabalha para Gerson. Simbora, agarrado. É falta nele. Tá marcando o árbitro ali. Tô vendo o Cirilo ali, tá preparando tudo aqui pra ancoragem. Esporte é essencial, viu, Cirilo? Para os mineiros, tem a ver com a Vale. Já, a parte final com ele. João Vitor Cirilo, Fabrício lá de trás, fez o passe, procurando na frente o Wesley. 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Não deixa para a última hora. É o Cruzeiro vencendo por 3-1. Primeiro do MP10, o segundo Romero, um golaço, o KJ de pênalti, o terceiro diminuiu para a equipe do Furacão. O João Cruz na primeira etapa. A bola para Mendonça dominou, carregou aqui na ponta da canhota. Tá pedindo da Pérez, vem o Vargas dominou, Portilha, passa a Pérez. Cruzeiro tem que marcar, bola na entrada lá, o Wagner tirou, caiu para Matheus Pereira. De primeira para Caio Jorge para o Wesley. Vai chegar, opa! Falta. Olha, a Daiane Muniz até agora tem acompanhado. Tá bem fisicamente, né?
4: Tem
0: acompanhado, não tá?
4: É impressionante, viu? A gente faz tantos jogos aqui, a Daiane, ela acompanha o jogo inteiro e com disciplina, parabéns a Daiane Muniz. Vou te contar, a gente já viu cada coisa aqui, parabéns pra ela.
0: É isso aí. É isso mesmo, Pancho, concordo contigo. Falava com o Vini, que ela acompanha em cima do lance, cara.
2: Em cima, muito bem no jogo a Daiane.
0: Olha o toque de calcanhar do Hélio, procurou Matheus Pereira, vem primeiro Esquivel dominando. E toca a bola para fora do remisso, mano Cruzeiro.
2: Pique.
0: Oi, Cirilo.
2: Inter tá vivo no jogo, hein? Bruno Henrique de pênalti aos 45 do segundo tempo. Inter 2, Santos 3. Inter com um a menos, ainda assim tá vivo no jogo, informando o Banco Mercantil.
0: O Inter Colorado tá na parte de baixo, né?
2: Zona.
0: E agora alterações, é agora alteração.
5: João Costa, 67, sai o Gerson, aplaudido pelo torcedor e também pelo técnico Arthur Jorge. Vai o Cruzeiro, Piquitito.
0: E o Cruzeiro vem no arremesso lateral, a bola vai chegar dominada por ali, João Costa no primeiro lance. Ele é a 67, João Costa. Notei direitinho aqui, viu, Juninho? Tá anotado aqui, tá?
5: Tamo junto, Piquitito.
0: Cruzeiro 3-1, obrigado pelo carinho pela audiência. Aqui o seu Salvador vai fazer agora em dezembro 99 anos.
5: O homem tomou até chope, hein?
0: É?
5: O homem tomou até chope.
0: Já tomou o chopinho dele?
5: Já.
0: Ele desceu uma escadaria pra chegar aqui, bem melhor do que eu.
5: Faça ideia a quantidade de chope desses 99 anos, hein, Pique?
0: É uma figura, gente fina. Agora com Wesley pra João Costa, no minuto, tocou no meio, Cruzeiro prende, abra. Matheus Pereira, volta no Fag. Tô gostando muito do Fag nesse jogo, viu, Guerreiro?
6: É? Sempre muito bem, né? Muito, muito regular. Romero também tá fazendo uma partidaça, né? O time tá bem.
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2: É que passou batido no lance do pênalti, mas quem dá a bola pro Caio Jorge sofreu o pênalti é o Romero. E foi um passe.

0: Não foi qualquer passe, não. Foi um passe espetacular do Romero, rasgando a defesa do Atlético Paranaense.
1: E olha, todo mundo foi.
2: Público e a renda do jogo. Público, 26.320 torcedores. A renda, R$1.055.965. É o público pro Domingão, Piquetito.
3: Ô Pique, o Caio Jota foi ali, falou alguma coisa com o banco de reserva ali. Os caras já chamou dois ali, o Lúcio e o Zé Lucas.
1: Tô vendo a repetição aqui no monitor, aqui na nossa cabine. João Costa não pode fazer isso não, velho. Deixar o braço, ele entrou agora, caramba.
3: Tapinha de levinho, carinho.
1: É
3: igual que o Romero tomou.
1: É, foi igual.
2: Agora, o que chamou a atenção, Piquetito? Chamou a atenção que o Lucas Silva, hora nenhuma, foi pro trabalho de aquecimento. Agora vem Zé Lucas e também Lúcio, já no Cruzeiro, Piqui.
1: É o Lúcio Rodrigues, Supermercados BH, gol de qualidade, um show de preço baixo para você. 44. Vamos ter muito tempo de acréscimo, né, nesse segundo tempo, eu creio. O Esquivel tava com um probleminha ali. Acho que colocou o algodão no nariz e tal, e vamos pro jogo. 44,5. A bola aberta aqui na esquerda, vai receber Esquivel dominando João Costa. Marca, isso, corre em cima dele. Esquivel é bom, não faz da falta. Ele vem dominando, para na frente dele. Joga na grande área, tira Fabrício Bruno. Torcedor do Cruzeiro vibra. É o Cruzeiro voltando a ganhar no jogo. A bola para Mendonça dominando no Brasileirão, vai se posicionando. Ali entre os seis primeiros colocados, a bola com Zapelli, Bruno Zapelli, vem Cruzeiro, tira. Um,
2: seis.
1: O vem pro Fagner toca na frente, corta de cabeça aqui no meio de campo. Trabalhando o Portilho, o Gustavo pediu, bola pra direita. É com o Gilberto, joga até 51, 45 e meio. A bola com o Portilho, tem que marcar, não pode deixar chutar, Luiz Gustavo bateu. Otávio, espalmou, voltou Mendonça, ainda o Buracão bateu. Plate na defesa, vai voltar na esquerda, Portilho vem. Vai tentar o cruzamento, perigoso na boca do gol, pra fora. Defesaça do Otávio, hein?
4: Mais uma defesaça. O Luiz Gustavo deixou o jogador celeste, o João Costa, com o bumbum no chão. E bateu no canto direito do Otávio, que fez a defesa. O Cruzeiro faz as duas últimas mudanças. Rubens.
2: Pois é, tá saindo aplaudido pelo torcedor, KJ, sai KJ, entra 97, Lúcio, também outra mudança, sai Matheus Henrique, número 7, vem Zé Lucas, o baixinho da 5, Piquetito.
1: O Cirilo que sabe tudo de espanhol, Lúcio seria apelido de quem chama o Luciano, é, obrigado meu Cirilo, é isso aí, é, como seria Piquetito apelido, né? Não, de Francisco, eu sou um prazer. É o quê? É. Tico.
3: Eu não abro muito bem. Eu não abro muito bem em espanhol.
1: Não abro. É, mas você já fez gol na Bombonera lá e vibrou muito. É. Narrei seu gol, tá? Teve um jogo dia 4 de dezembro também. Você fez um quarto gol no clássico. Eu narrei também. E a bola solta. Domina o time do Cruzeiro 3-1. Olha o Fabrício lançando na esquerda, vai recebendo o Werner, vai dominando, carregando, tentando a fita. Levou pro fundo, quem sabe o quarto gol. Tem que prender, prendeu, dominou, tocou. A bola vem, João Costa. Vai tentar o cruzamento, bateu na defesa e vai saindo. Como é que tá o ataque agora, Vini? Me ajuda aí. O Werner, o Lúcio e...
0: São os dois, né? Com a chegada do Matheus Pereira, mas é uma dupla com o Wesley e o Lúcio no momento.
2: João Costa
0: também. É isso.
1: A bola na esquerda, o Wesley vai tentar, João Costa brigando também por ali. O Lúcio está mais centralizado, não é isso, Fanzi?
5: Exatamente.
1: Lá atrás para cortar, cortando, tocando na bola o Aguirre. 47. Ele prometeu o jogo até
2: 51.
1: O
5: Pique, inclusive numa forma de jogar.
1: Olha o Zé Lucas, lançamento pro Lugo, sai do gol! Pra pegar o goleirão, Mikael. Desculpa, Pâncio.
5: Era só porque é uma forma de jogar muito parecida com ele fazendo o Bahia, o Lúcio.
1: É, vai jogar como seria o centroavante, né, Pâncio? É isso, né?
5: Exatamente.
1: Olha, obrigado, hein, Paz? 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Aqui o Cruzeiro 3-1, Cadel baixo web, proibido para menor de 18 anos, portaria SPA/MF 2023/2024, Ministério da Fazenda, diverte, aposta, não é investimento, jogue com responsabilidade. O Furacão tenta 48, joga até 51, Cruzeiro se segura, tá vencendo por 3-1. A bola com o Bruno Zapera, bateu, explodiu na defesa azul, vai botar essa bola. Vamos, Zé Lucas, é o garoto, dominando, tocando a bola, Valcosta, tenta o chapéu, pra lá, pra cá, não é hora de jogar bonito não, garoto, tem que jogar com eficiência, não é hora de ficar dando chapéuzinho não. E a bola vem aqui pra direita, olha o Fagner, jogou contra aqui, é o Kevin, quem tá aqui é o Kevin não, quem tá aqui é o Mendonça, não é isso? Sempre ele. Torcedor vibra, canta, dança. Alô, Guilherme. Alô, Gabi, parabéns pelos 2 anos juntos e muito amor. João Costa brigando. Zé Lucas vem, falta nele. Alô, Bruno, alô, Carol, parabéns, 1 ano de muito amor. Obrigado pelo carinho. Alô! Oswaldinho, Vicente, pessoal do Farroupilha. Faz tempo que eu não vou lá, o pessoal tá vibrando, tá curtindo. Você, torcedor azul, obrigado pelo carinho, pela audiência. 49, tô falando 59. Já tô ficando daquele jeito. E agora com o João Costa, é o Fagner, levando na grande área, zagueirão. Dantas recua de cabeça. 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Cruzeiro briga no meio campo, a bola vai chegar na frente, a bola com Portilha. Trabalhou pro Vargas, tocou, corta, João. E a bola vai sobrar. Com Vinalba, Vinalba na frente. O Helder vem, João Costa também. Lúcio tá passando. Matheus Pereira pediu, recebeu, quem não do lance? Quem sabe o gol? Entra na área, bate por sobre o gol. 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Portilha vem, trabalha para Vargas. Vargas dominando, ataca o Furacão, cruzamento na grande área, vem o Mendonça. Wagner tirando, tocando, bola volta, vai ficar ajeitando o Gilberto na grande área. Vargas limpou, vai bater, Otávio, sensacional. E vem contra-golpe, não vai dar tempo de mais nada, vai terminar. Termina o jogo. O Cruzeiro bate o Furacão. Era um dos mais indigestos visitantes. Caiu aqui, meu filho, no Mineirão.
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0: ele dos batedores de pênalti, pelo menos no campeonato brasileiro. E aí na temporada tem que fazer um levantamento maior, mas no brasileiro, ô Cirilo, o Caio Jorge tem 100% de aproveitamento. É, se eu tiver errado, alguém pode me corrigir, mas 4 pênaltis e 4 gols marcados. O Matheus Pereira só bateu um hoje e errou. O Caio Jorge, depois do clássico, do pênalti que ele bateu, na gaveta, alguém tinha dúvida que ele era o cara mais indicado para bater o pênalti hoje? Tava muito óbvio. Então, assim, o Arthur Jorge, não sei por que, definiu que o Matheus Pereira era o primeiro da lista. É, mas o campo aqui gritou, né? A torcida chamou a responsabilidade, falou quem vai bater o Caio Jorge. A torcida num coro só gritou Caio Jorge, Caio Jorge, e aí na segunda vez foi o KJ pra cobrança. Isso é ruim. O Atlético Paranaense já tava assim, ó, gente, define aí, alguém precisa bater o pênalti. A árbitra, a Daiane, foi lá. Gente, vocês vão definir hoje ou amanhã? Vai tirar no para o ímpar quem vai bater o pênalti? Numa noite legal, que o Cruzeiro jogou bem, venceu um grande adversário, não precisava disso. É, o Matheus Pereira, você vai brilhar é fazendo gols, é dando assistência, tá ótimo, é assim que você vai aparecer, é jogando bem, como você jogou hoje. Mas você não precisa também ser o protagonista em todos os momentos, receber o holofote pra você em todos os momentos. Se o Caio Jorge é o melhor batedor de pênalti que você, ok, dá a bola pro Caio Jorge. O Caio Jorge é o batedor. Eu acho que deveria ser definido isso pelo Arthur Jorge. O Caio Jorge é o cara das cobranças de pênalti. Entendeu? Então eu acho que isso aí não tem muita dúvida não, Cirilo. Quem criou essa dúvida foi o próprio treinador, ao colocar o Matheus Pereira como o principal cobrador. Mas pra mim, o campo mostra e o aproveitamento mostra que o Caio Jorge é o melhor batedor de pênalti do Cruzeiro.
1: É, se fossem dois batedores com a mesma eficiência, tudo bem, mas não é o caso, né? O Caio é o batedor e acabou de meter um pênalti, o golaço de pênalti, né? Enfim, hoje teve golaço, aliás, no meio de semana, né, teve golaço de pênalti, hoje teve frango em pênalti. O Matheus Cunha conseguiu levar um frango no pênalti hoje do Gabigol. Fala, Pansieri.
2: É, só nessa linha do Vini, sua, do Fabrício, só pra eu pegar o fio da meada aqui e contextualizar, porque tava também na Arena MRV e aconteceu isso, Matheus Pereira e Caio Jorge. Lá ficou mais nítido que o Matheus Pereira meio que passou a bola pro Caio, né? O Matheus ia bater, né?
1: Também pediu pra bater.
2: O Matheus ia bater, né? O Matheus pegou a bola para bater. Eu vi o Matheus pegando a bola, inclusive falei isso no relato. Piquetito fez o primeiro tempo, né? O Pedro Abílio fez o segundo. No primeiro tempo, quando aconteceu, eu falei assim, ó, Matheus Pereira tá pedindo, vai bater o pênalti. Aí ele chega, o Caio Jorge, ele vai e deixa a bola pro Caio Jorge. Foi bem diferente do que aconteceu hoje, né, Cirilo? Foi muito diferente do que aconteceu hoje.
1: Com certeza. Uma coisa tava clara ali na Arena MRV, o desejo do Matheus bater, mas não chegou nesse ponto,
2: exato,
1: né? Aqui.
2: Exato.
1: Aqui realmente foi cerca de 2 minutos aí de conversa ali, de alguma coisinha.
3: Feio demais, Cirilo. Feio, pô, isso aí é coisa de time de juvenil, velho. Nossa, muito feio.
1: Não faz sentido, né? Você pode discutir ali 15 segundos ali, mãozinha na boca, e no vestiário você quebra o pau depois, né? Mas pra todo mundo ver, não ficou legal, não foi inteligente, não. Dito isso, meus amigos, o Arthur Jorge, pro lado positivo da coisa, enalteceu a estatística, em especial no momento com ele, nesse Campeonato Brasileiro. Convenhamos, né? Isso ninguém tira, né? É estatístico. O Cruzeiro no Campeonato Brasileiro com o Arthur Jorge tem o principal desempenho. Aliás, falando em principal desempenho, Palmeiras está empatando com o Botafogo, 0-0, 30 do primeiro tempo. Lembrando, se o Palmeiras tropeçar, o Flamengo termina a rodada como líder do Brasileiro. Convenhamos, né? Na estatística da coisa, no Campeonato Brasileiro, os números do Cruzeiro são bastante positivos com o Arthur Jorge, né?
0: Muito. O Cruzeiro seria candidato a título se estivesse com o Arthur Jorge desde o início. É porque o Cruzeiro teve uma arrancada de brasileiro péssima. O Cruzeiro, com o Tite, era zona de rebaixamento. E a partir da chegada do Arthur, é um outro Cruzeiro. Ô Cirilo, o trabalho é bom. Não é porque o Cruzeiro foi eliminado de 2 Copas, o que dói muito, o que deixa o torcedor magoado. O torcedor veio para o campo hoje e teve um momento de protesto, que é legítimo. Mas, na minha opinião, tá? Não é por conta dessas 2 eliminações que eu vou tratar que tá tudo errado. A gente não pode, né, chegar na segunda-feira e falar que o elenco é bom, que o trabalho está sendo bem feito, que o Cruzeiro é o melhor time do retorno do Campeonato Brasileiro, e na terça, depois de uma eliminação, falar que tá tudo errado, que o elenco não é isso tudo, que o elenco é pipoqueiro. Eu entendo que o torcedor usou o termo hoje aqui, pipoqueiro, e a forma do torcedor extravasar, é a forma do torcedor. Eu não vou implicar com isso, o torcedor tem todo o direito. Ele vem pro campo e vem em bom número hoje, depois de uma pancada dessas, mais de 26 mil torcedores, poxa, eu achei uma presença hoje expressiva do torcedor do Cruzeiro, que protestou antes do jogo, mas que depois apoiou. Mas eu não vou tratar o trabalho como péssimo. Eu não acho que tem que ter reformulação do elenco. É claro que com as perdas de Kaique e do Christian, o Cruzeiro não conseguiu repor a altura. E não vou ser oportunista aqui. Eu fico muito à vontade para falar isso aqui, Cirilo. Porque quando chega o Rojas, eu já tinha falado, não vai ser do mesmo nível do Kaique. Até porque repor o Kaique é muito difícil. Ele vinha sendo um dos melhores, se não o melhor lateral esquerdo do país. Mas o Rojas tem jogado abaixo do que eu esperava. Repor o Christian, muito complicado. O Cruzeiro perdeu o PEC logo no início da trajetória dele, perde o Sinisterra e aí não repôs com qualidade. O Cruzeiro apostou no Wesley, no João Costa, no Lúcio, mas aí sim teve uma perda de qualidade no elenco. Agora, tem que melhorar para o próximo ano, para você chegar mais próximo das conquistas? Tem. Agora, falar que tá tudo errado, que o Pedrinho, que é um cara que participou e que é protagonista nesse processo de reconstrução do Cruzeiro, falar que tem que abandonar, que tem que sair, aí eu acho exagero. Eu acho que o trabalho está sendo bem feito, mas que precisa de algo a mais para que o Cruzeiro não fique no meio do caminho e possa voltar a conquistar, que é o grande anseio da torcida do Cruzeiro.
1: Sem dúvida, sem dúvida. Vinícius Andrade, é o pós-jogo da Itatiaia, trincheira da Cristiano Machado. 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Daqui a pouquinho, zona mista. Aliás, o Rubens Júnior, algum indício por aí de passagem dos atletas, Rubens?
4: Por enquanto, não, tá, JBC, né? Toda a cúpula do Cruzeiro passou aqui depois da entrevista coletiva do técnico Arthur Jorge, todo mundo pro vestiário. Vamos aguardar, né, desse pós-jogo, se o Arthur terá mais uma conversa com os atletas, até porque ninguém passou nesse momento. Daqui a pouco, zona mista no pós-jogo da Itatiaia.
1: Beleza, Rubens, lembrando a você que daqui a pouquinho tem a grande resenha, Pedro Abílio e Nath Fiuza, na sequência da programação da Itatiaia com a grande resenha esportiva. Notícia boa para Minas Gerais, em primeiro jogo da final da Série D do Campeonato Brasileiro, terminou com vitória do Uberlândia, 2-0 contra o Asa em Arapiraca. Jogo da volta, domingo da semana que vem, 17h, no Parque do Sabiá, em Uberlândia. Uberlândia já tá com acesso garantido aí pra Série C da próxima temporada, tá lutando pelo título e encaminha muito bem a conquista. Esse tradicional clube, né? No nosso futebol, Uberlândia a um passo do título da Série D. Parabéns à turma do Uberlândia, independentemente de título ou não, já estão com um trabalho belíssimo aí. Turma do Uberlândia fazendo um baita trabalho nesse novo momento do clube. Força do interior mineiro, força do Triângulo Mineiro. Semana que vem, domingão, às 17h, dia 13, tem Uberlândia e Asa no Parque do Sabiá, o jogo da volta para definição do título. Fabrício e Vinícius Andrade, vamos analisar os atletas do Cruzeiro no jogo de hoje, atuações individuais, começar pelos titulares da defesa, Otávio, Fagner, Fabrício Bruno, João Marcelo e Rojas, como foram, hein, Vinícius Andrade?
0: O Otávio no cara a cara, ele é muito bom, ele fecha o ângulo, ele complica a vida do atacante, né? Fez boas defesas. No gol sofrido, a bola não foi na gaveta, mas eu acho que é muito mais mérito do João Cruz do que falha do Otávio. O Fagner, mais uma partida consistente. O Fagner é muito regular, né? Ele não compromete. O Fagner, ele sempre nota 7, às vezes vai fazer uma partida ainda melhor, mas hoje foi, pra mim, nota 7 de novo. O Fabrício Bruno e o João Marcelo hoje tiveram uma missão difícil, né? Que era marcar o Viveiros. O João Marcelo teve mais duelos com o Viveiros e foi bem. Gostei da partida do João Marcelo, foi firme na zaga do Cruzeiro hoje. O Rojas ainda tá faltando ficar mais à vontade, confiante, tá preso ainda o Rojas e hoje teve espaço para atacar, né? Hoje o Rojas teve o corredor para ele poder atacar, mas não conseguiu ainda se soltar. O Vidalba entrou e achei até que contribuiu mais que o Rojas.
1: E para você, Fabrício?
3: Não, pra mim também, achei que o Otávio foi muito bem, apesar no primeiro gol o cara teve uma felicidade tremenda chutar de lá, né? Chutar lá de longe e acertar no travessão. Até entrou, apesar que eu achei que ele poderia estar um pouco mais pro meio ali, você tá posicionando, mas salvou o time em vários momentos. Eu vou falar pra você, pra fazer gol no Otávio é só assim mesmo, cara. É batendo na trave, é cara a cara, bicho, o que esse moleque tem pegado ali de bola ali, velho, você tá doido, tem salvado o time, tá muito bem. O Fagner foi muito bem, o melhor da defesa pra mim. O Fabrício Bruno foi bem, fez algumas jogadas de Fabrício Bruno, principalmente na arrancada ali, né, tá. E o João Marcelo também, eu acho que foi muito bem. O João Marcelo tem uma difícil missão de ter marcado o Viveiros, né, o cara é muito forte, cara. Caramba, bicho, eu vou falar pra você, o bicho é uma máquina, cara. E o Rojas eu achei que ficou devendo, eu achei que na bola parada foi muito bem, tá batendo os melhores escanteios que o Cruzeiro teve foi quando ele bateu, que é aquela cobrança do Matheus Pereira, aquela cavadinha, né, que dali é pra treinar goleiro. E o Rojas não bate melhor o escanteio, mas tá faltando o Rojas, tá faltando mais parte física, ele tá fazendo muita força, sabe, pra correr, pra chegar na frente. Eu acho que foi isso, Ciro.
1: Meio campo, Fabrício, reforçado, né? Matheus Henrique, Lucas Romero, Gerson e Matheus Pereira.
3: Pô, Romero, pô, foi disparado, o melhor em campo hoje, uma das melhores partidas com essa camisa do Cruzeiro, tanto defensivamente quanto ofensivamente, apareceu muito bem desde o primeiro tempo. Poderia ter dado uma assistência se o Rojas tivesse caprichado, tivesse mais confiança, né? Tá faltando isso também um pouco pro Rojas. Mas foi muito bem, melhor em campo. O Mateuzinho achei que foi bem, apesar de estar cometendo uns erros ainda, que tem que aprender com esses erros. E aí é que eu falo, esse time tem que ter mais jogo de equipe, tem que se cobrar, sabe? Isso aí faz parte do futebol. Não adianta você não querer cobrar ninguém, parece um bando de inimigo jogando. Não fala comigo, senão eu vou te meter a porrada. Não fala comigo, você tá me expondo. Não sei, você é melhor que... Pá, para com isso, cara. Eu acho que o Matheus aí continua, tenta conduzir a bola ainda em momentos que não deve conduzir, perdeu a bola, os adversários sabem disso. Ele tem uma certa dificuldade na leitura tática também, de fica o Romero sai pra lateral pra cobrir ou pressionar alguém. Ele tem que sempre estar de olho, ele caminha muito ali sem a bola, tem que acostumar, Matheusinho, a correr mais, a trotinho, Fabrício. Você ganha tempo, você ganha espaço.
1: Fala, Rubens.
5: Vamos lá, João Marcelo, para falar sobre o jogo, né, sobre a vitória. Avaliação depois, né, da eliminação, o Cruzeiro entra em campo hoje, consegue a boa recuperação e segue bem no Campeonato Brasileiro, né? Depois de um bom trabalho de recuperação na competição do técnico Arthur Jorge.
6: Sim, a gente ficou muito chateado com a eliminação, mas a gente sabia que não tinha que ficar se lamentando, né? A gente tem um grande objetivo pela frente, que é terminar ali na classificação direta para a Libertadores. A gente sabia que a gente tinha que dar uma resposta contra o Atlético hoje, e a gente fez de tudo, fizemos um ótimo jogo, tanto no primeiro quanto no segundo tempo, controlamos o jogo e deu uma resposta que precisava ser dada. E agora é agradecer também aos torcedores que vieram aqui apoiar a gente, agora é focar para sair com a vitória contra o Santos de novo.
5: Ô João, como é que foi a cobrança depois da eliminação na Copa do Brasil?
6: Sim, a cobrança existe, não só externamente como a gente mesmo, a gente se cobra bastante, a gente sabe que ficou devendo, mas como eu falei, a gente precisava virar a página e focar hoje, e deu certo, a gente fez um grande jogo, uma ótima vitória, e agora dá continuidade aí pela frente.
7: João Marcelo, na noite de hoje, você teve um principal duelo com o Viveiros, principal nome do Atlético Paranaense, artilheiro da temporada. Queria saber de você como é que foi a preparação durante a semana para sair com êxito na noite de hoje.
6: Sim, a gente sabe. O ótimo jogador que é o Viveiro, a gente sabe as qualidades dele, também sabe o que ele pecava um pouco, a gente trabalhou bastante, vimos alguns vídeos e graças a Deus conseguimos ser bem eficaz hoje.
5: Vamos posicionar aqui, vai falar sobre o apoio do torcedor, né? O torcedor chateado, né? E teve algumas vaias durante a partida, questão de time pipoqueiro, uma cobrança do torcedor, vamos ouvir.
6: Torcedor tem todo o direito, a gente também ficou muito chateado, mas como eu falei, agradecer quem veio aqui, quem apoiou a gente, a gente entende a frustração, mas como eu falei, a gente tem que virar essa página e focar no nosso objetivo, que é a classificação direta para a Libertadores.
5: Obrigado ao João Marcelo conosco aqui na Zona Mista. O Cruzeiro ainda está definindo o próximo atleta que vai passar por aqui para falar nesse pós-jogo. João Marcelo, que vem sendo uma presença importante, né, e constante também nessa equipe do Cruzeiro, seja por suspensão ou por lesão de um dos titulares, João Marcelo está sempre lá, agora mais do que nunca recuperado, né, da grave lesão que teve, Cirilo.
1: Beleza, Rubens, mais algum registro, só chamar. Vinícius, faltou você falar do meio campo também, antes de falarmos do ataque. Romero, Gerson, Matheus Henrique e Matheus Pereira.
0: Primeiro que eu gostei dessa formação, né, de ter hoje quatro meio campistas. O mais marcador mesmo é o Lucas Romero. Mas, mesmo que o Gerson não seja um grande marcador, Matheus Henrique também não, ajudam a ocupar espaço. Então, sobra menos pro Lucas Romero. Pro Lucas Romero ter que fazer o serviço sozinho, muitas vezes, como vinha acontecendo. Melhor em campo, inquestionável. O Gerson foi importante também, o primeiro gol do Cruzeiro, uma bela assistência dele. Hoje ele jogou mais à frente, jogou como meia pela esquerda. O Matheus Henrique, acho que fez uma boa partida também. Às vezes é porque ele não pode perder uma bola ali atrás, cara. Tem que entender que muitas vezes ele é praticamente o último homem. Então perder uma bola ali pode ser crucial, mas nessa formação de ter três volantes, o Matheus Henrique se sai melhor. E o Matheus Pereira, aquela história, fez um grande jogo, tá, Siri? Matheus Pereira jogou bem, fez gol, deu assistência. Ele é um cara muito bom. Só no lance do pênalti que eu acho que ele foi mal. Eu não tô falando nem no lance que ele perdeu o pênalti. Eu tô falando do segundo pênalti, dele ter discutido lá com o Caio Jorge e querer bater o pênalti, que pra mim tava muito claro que o KJ realmente que deveria ter cobrado, como aconteceu.
1: Na hora de tirar o 10, né, diria aquele poeta. Arroio e Caio Jorge, Vinícius.
0: Não gostei muito do Arroio hoje. O Arroio, ele tá confiante, né? Ele tem um chute de perna esquerda muito bom. Só que não dá pra ficar tentando sempre a mesma jogada, né? Tem que ter algumas variações. Ele tá sempre buscando esse cortezinho pra esquerda e os adversários vão fazendo a leitura também. Percebem, poxa, esse garoto aqui tá metendo golaço. Vamos fechar aqui a perna esquerda dele. Eu acho que ele foi mal hoje. O Arroio ficou um pouco abaixo. Gostei do Caio Jorge. Muita luta, muita entrega. Ele não tá recebendo tantas bolas assim, né, pra poder finalizar de forma limpa, mas é um jogador que se movimentou muito e no lance do pênalti, ele recebe a bola em profundidade no passe do Lucas Romero e se não fosse o pênalti, ele faria o gol. Acabou que ele mesmo bateu e fez o gol. Pra mim, uma boa partida do KJ.
1: Atacantes, Fabrício.
3: O Arroio tá devendo, tem que dar, cara, o Arroio é muito novo pra ficar, ele parece, tem hora que ele parece um veterano jogando. Poucas ações pra idade dele, potencial, força, tem que participar mais, tem que estar mais ligado, a bola tá lá na esquerda, ele tem que entrar com preenchimento de área, ele tem que aparecer mais, ele não pode jogar só com a bola no pé. Pô, tá parecendo um veterano, eu acho que, sabe, tá muito peitão estufado, muita marra pra poucas atividades, produtividade, precisa mais, potencial ele tem. E o Caio Jorge foi bem, né? Procurando o jogo toda vez. Geralmente tenta arrastar nessa força mesmo. Quando ele tem esse espaço, quando o adversário propõe pra ele dá pra ele esse espaço que ele precisa pra correr, pra arrastar, ele gera dificuldade pro adversário. Assim foi no primeiro gol. E depois também quando ele sofreu o pênalti. Tem recebido poucas bolas, Vini, mas você imagina agora, hein? Com essa discussão toda aí que tá do Matheus Pereira, você imagina, vai receber muito menos agora. Vamos ver, vamos aguardar pra gente avaliar. O importante é continuar fazendo o trabalho dele aí, sabe? Trabalhando, que atacante é assim. Tem que trabalhar, tem que correr pra equipe, os caras também tá podendo servir ele e ele também. Tá sempre fazendo os gols aí, continuando sempre com a moral lá elevada.
1: Das alterações, o que vocês destacam, gente? O Vidalba entrou na vaga do Rojas ao intervalo, o Wesley na vaga do Arroio aos 25, o João Costa na vaga do Gerson já no finalzinho do jogo e mais no finalzinho ainda nos acréscimos, Lúcio na vaga do Caio Jorge e Zé Lucas na vaga do Matheus Henrique.
3: Eu acho que o Wesley que foi entrou mais cedo, mas também não fez grandes jogadas assim. É outro também que precisa entregar mais, né? Por tudo que potencial que ele tem. Ele entrou na direita, você viu que ele não tem muito caguete de jogar aqui. Quando ele foi pra esquerda, né, Vini? Ele começou a fazer aquele rabisco dele lá. O Zé Lucas entra muito bem, foi o melhor que entrou ali pra mim. O Vidalba entrou bem, fez bem a função. Né? O Arthur Jorge hoje, o legal desses jogos assim, dos clássicos, a pressãozinha que a torcida exerce, porque acaba que clareia, né, as ideias da turma, a turma vai mudando algumas convicções, né, aquela coisa de três atacantes, hoje ele mudou, colocou quatro, aí o Rojas com cartão amarelo, ele já colocou o Vidal pra aquecer antes do intervalo. Tem que aprender, tem que ter humildade, pá, porque você tem que aprender, pá, porque você não sabe de tudo, pá, porque tem algumas convicções, mas você tem que aprender, pá. E aí hoje ele mostrou, né, que ele tá evoluindo, tem humildade, porque senão
8: vai morrer nadando na praia. É assim que funciona aqui no Brasil, treinador. Então, vai aprendendo. Hoje ele, eu achei que ele foi bem nisso. Colocou o João Costa também, entrou, mas com o chapéuzinho, aquelas coisas ali, mas não fez muitas coisas. Lúcio Rodrigues também, né? Eu acho que com pouco tempo.
0: É, o Arthur Jorge, geralmente ele não mexe muito rápido, né? Mas hoje foi engraçado, né, Fabrício? Quando o Rojas recebeu o amarelo, ele já chamou o Vidalba, aquece aí. Mas é isso, as derrotas e as decisões ruins, elas têm que te trazer um aprendizado. Você tem que tirar lições disso. O Arthur Jorge é um baita treinador, mas ele também está em aprendizado. Todo mundo tá. Nós vamos seguir aprendendo. A gente vai errar e tem que aprender com os erros. Até porque o Leozinho, cara, tava jogando em cima do Rojas. Era arriscado demais manter um lateral esquerdo ali amarelado. Então o Vidalba já volta. E pra mim foi bem, fez bem a função. O Wesley também rabiscando, o Arroio não tava bem. Mas assim, João Costa entrou já no finalzinho, o Zé Lucas entrou bem, mas também não tem muito tempo para avaliar, o Lute também sem muito tempo para poder avaliar. O que eu mais gostei hoje foi do Arthur Jorge ter aberto mão, isso que o Fabrício falou, de algumas convicções, variou o esquema, mexeu mais rápido quando tinha um cara amarelado e correndo risco de ser expulso. Então é isso, ele mostrou que pelo menos ele não vai morrer abraçado com todas as convicções dele. Hoje ele foi mais flexível.
1: Nota pro Arthur Jorge hoje, Vinícius.
0: Vou dar uma nota 8. Nota 8 pro Arthur Jorge.
1: Fabrício.
3: Vou dar nota 7, porque foi muito bem nessas convicções que mudou, mas esse negócio de pênalti ali, o treinador tem que intervir também, cara. Sai daí, pô. Não tem que ter medo de bater de frente com o jogador. É ruim pro jogador cobrar o treinador. Isso é ruim, pede hierarquia. Entendeu? Isso aí já não pode acontecer. Agora o treinador tem o direito toda hora de cobrar o jogador, independente de quem seja, entendeu? Então nota 6 pra ele hoje, vai.
9: 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A vitória do Cruzeiro começou com gol de Matheus Pereira. No minuto 30, Matheus Pereira de cabeça e o Poeta Azul.
10: Respondendo na boa, boa bola, bola boa, boa bola, vem com a Jota. Ah, deitou pra Jéssica Pires, levantou na grande área, Matheus Pereira, cabeceou, é gol!

0: Matheus Pereira de cabeça, golpe de cabeça espetacular. Ele mergulhou e cabeceou no canto esquerdo de Michael e saiu para o abraço. Na frente do Cruzeiro, Matheus Pereira aos 29 minutos. O meu lugar é onde você quer que ele seja, meu Cruzeiro, minha paixão. Eu não quero que a cabeça pensa, eu quero que a alma deseja. Minha alma deseja vitória, Cruzeiro. Matheus Pereira de cabecinha feita com o Canegal. Ele é rede, é rede, é rede, é rede. Emoção a sua estrelada. Pela primeira vez no Mineirão. Matheus Pereira. Assim, com golaço de cabeça. Vai, vai, vai, vai, vai. Vai que eu tô te vendo. Vai na fé, paixão. É piadada com o Belvô. Que a fé não costuma falhar. Lindo, lindo, lindo, lindo, lindo. Lindo Mineirão 1. MP10 de cabecinha feita com o Canegal. Para o Cruzeiro, 0, Furacão, detalhe, Fabrício.
1: Esse é o gol 1 do jogo do Matheus Pereira. E no finalzinho do primeiro tempo, um bocado de coisa ainda. Teve gol anulado do Matheus Henrique no minuto 45. Teve gol do João Cruz pro Atlético Paranaense. Chute da lateral da área, que pegou na trave e entrou. Alguns interpretando que o Otávio deu uma vaciladinha, apesar de a sequência do jogo ter dado uma boa resposta, né? Além disso, teve pênalti pro Cruzeiro em cima do Matheus Pereira. Foi dada a falta e o VAR corrigiu, dizendo que o contato foi dentro da área. Matheus Pereira bateu e errou. Isso tudo no finalzinho do primeiro tempo. Veio o segundo tempo e Lucas Romero marca um golaço aos 25 do segundo tempo. Lucas Romero, Gerson para Matheus Pereira. Bela assistência, drible do Romero, finalização com a frieza de um atacante. Lucas Romero, melhor em campo, e o Piquetito.
0: Olá para Romero, vamos Cruzeiro, simbora Cruzeiro, torcedor não pode parar, tem que empurrar, tem que sair esse segundo gol, tudo atrás do Furacão, e quando sai no contra-golpe é um perigo. Gerson recebeu na direita, ele trabalha a bola para Fagner, Fagner volta a bola para Gerson, Gerson na frente, Matheus Pereira, Romero, pintou o primeiro, bateu a

0: recebeu na grande área, o zagueiro veio. Ele dá um corte, uma caneta linda. O goleiro sai, ele bate. Do lado de dentro do pé direito, a bola vai pro fundo do gol. E ele sai para o abraço. Deixa clarear, que a luz do dia vai brilhar, meu Cruzeiro. Quem tem fé, vai na fé. Acredita na vida. Romero, um golaço, aos 25 do segundo tempo. Que golaço, Romero. Ele é rede, é rede, é rede. Emoção azul estrelada pela segunda vez no Mineirão. Romero, segundo golaço. Vai. Vai que eu tô te vendo, vai na fé, paixão e fé. Andar com fé, o gol, que a fé não costuma falhar. Agora, guerreiro, agora, meu povo azul. Lindo, lindo, lindo, lindo, Mineirão. Cruzeiro, vamos! Dois! Furacão, um detalhe, lance!
1: Esse é o gol do 2-1, ainda teve o terceiro de pênalti. Matheus Pereira queria bater. O Caio Jorge pegou a bola. Ficaram numa resenha por mais de 2 minutos. Um vai, o outro não vai. A rata olha pros caras e falou: e aí, gente? Vamos bater o pênalti aí. Resolvam. Caio Jorge bateu. Matheus não ficou lá muito satisfeito, não. Caio Jorge fez o gol do 3-1. Que interessa mesmo é que o Cruzeiro venceu. Caio Jorge para definição do placar aos 37 com o Piquetito.
0: É pênalti, Caio Jorge vem para cobrança. 36, etapa final, ele sofreu o pênalti. Ele vem para cobrança. 2-1 para o Cruzeiro. Autorizar a cobrança do KJ. Não toma muita distância. Micael no meio do gol, partiu, bateu, é gol!

0: Vasugar. Imediatamente, pênalti bem batido, o goleiro pro lado, bola no outro, e o KJ sai para o abraço, amar e mudar as coisas, me interessa mais, eu te amo, Cruzeiro. É o terceiro do Cruzeiro, de pênalti bem batido, KJ aos 36 da etapa final, ele é rede, emoção azul estrelada, pela terceira vez no Mineirão. Oh, KJ, assim, vai, que eu tô te vendo, pela fé, paixão e fé, andar com fé, a boca, a pé, não costuma falhar. Lindo, Mineirão, agora Cruzeiro, 1, 2, 3, Huracão, detalhe do gol, Pansy.
1: A batida do Caio Jorge, ele optou por colocar no canto esquerdo do Mikael, ele caiu, o goleirão no canto direito saiu para comemorar. Hoje é dia de gol, Cruzeiro, que show, em paz! Fala no canto esquerdo do Mikael, ele caiu, o goleirão no canto direito saiu para comemorar. Hoje é dia de

Remo mais cedo por 1-0. Palmeiras tem que vencer se quiser terminar a rodada 26 como líder. Já 7:30 tem Corinthians e Chapecoense. Sequência da rodada em São Paulo. E amanhã, 20h, tem Vitória e Grêmio para o encerramento da rodada 26 do Campeonato Brasileiro. Este resultado positivo manteve o Cruzeiro na sexta posição com 42 pontos. O Furacão, Atlético Paranaense, permaneceu em terceiro, mas com 45 pontos ainda, mesma pontuação do Fluminense, que tem uma vitória a menos e por isso é o quarto colocado. 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Esse foi o pós-jogo 7K Bet, proibido para menores de 18 anos. 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Nos vemos nessa segunda, 16h, no Goleada, no arroba Itatiaia Esporte no YouTube e às 18h na Turma do Bate-Bola. Abraço a você, excelente semana.

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7:31, um abraço, boa noite. Fechando este domingo de rodada na Série A do Campeonato Brasileiro, domingo dia 6 de setembro de 2026, aqui na Itatiaia, tem a grande resenha esportiva. Eu sou Pedro Abílio e hoje com a produção de Daniele Rodrigues e Rafael Cruz, coordenação de Alexandre Simões, direção de esportes de Michel Ângelo, a grande resenha traz os seguintes destaques.

0: Cruzeiro. Alô, Emerson Pancieri, direto no Mineirão.
1: Cruzeiro dá resposta após eliminação na Copa do Brasil e vence o Atlético Paranaense por 3-1. Chega aos 42 pontos na sexta colocação do Campeonato Brasileiro. E ainda teve discussão de Caio Jorge e Matheus Pereira para decidir quem bateria o pênalti no fim. KJ cobrou e guardou tudo na grande resenha da Itatiaia.
0: Destacando também o Galo. Boa noite, Paulo Azeredo.
2: Boa noite, Pedro Abílio. O Atlético deixou para trás a perda da invencibilidade para o São Paulo no Campeonato Brasileiro. Virou a chave agora. O pensamento é na Copa Sul-Americana. Técnico Barba Domingues, a partir de amanhã, na cidade do Galo, deverá ter novidades para o jogo de quarta com o Santos.
0: E chegando para destacar o América, o repórter Fabrício Calazans. Fala, Fabrício.
3: Alô, Pedro Abílio. Coelho confirma empréstimo de meia para o futebol saudita. Tem meia atacante titular iniciando o processo de transição, assim como o volante titular. Boas notícias do Coelho em meio ao momento caótico na Série B. A gente conta tudo daqui a pouco na grande resenha esportiva dos domingos, Abílio.
0: Bola rolando na Série A, 26ª rodada. Intervalo de jogo, Botafogo e Palmeiras seguem empatando 0-0. E dois minutos, a bola já rolou em São Paulo para Corinthians e Chapecoense, que estão empatando no placar de 0-0. Isso tudo e muito mais com mudança, pelo menos parcial, na liderança, no topo da tabela de classificação, com os comentários da Nath Fiuza. Abrindo espaço para o jornalismo aqui na Itatiaia. Amanda Antunes traz informações. Mãe e filho baleados em Pedro Leopoldo, na região metropolitana. Ederson Pereira, de 33 anos, levou 10 tiros e não resistiu. Olá, Amanda.
4: Boa noite, Pedro Abílio. Mãe e filho são baleados em Pedro Leopoldo. De acordo com testemunhas, criminosas passaram de carro pela rua Guilviana, no bairro Teotônio Batista de Freitas, disparando vários tiros. A vítima, identificada como Ederson Pereira, de 33 anos, chegou a ser levada para o pronto atendimento, mas não resistiu. De acordo com a polícia, ele levou cerca de 10 tiros. A outra vítima é uma mulher de 52 anos, que também foi baleada. Segundo a polícia militar, ela foi atingida no pé, não corre risco de morrer. Os atiradores fugiram e até o momento não há informações de autoria ou motivação do crime. Repórter Amanda Antunes.

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10: 37, a grande resenha esportiva dos domingos está de volta aqui na Itatiaia e tem gol. 2 minutos do primeiro tempo e Matheus Bidu fez Corinthians 1, Chapecoense 0. Com esse resultado, Corinthians voltando à 10ª posição, 35 pontos, tentando se recuperar de 3 derrotas consecutivas. Ainda vai começar o segundo tempo lá no Engenhão para Palmeiras e Botafogo. Por enquanto, 54 pontos Flamengo, 53 para o Palmeiras. Alô, Nath Fiuza. A pressão foi se invertendo até de fato chegar ao momento em que o Palmeiras está em campo e não é mais o líder da Série A, mesmo depois de ter aberto tanta vantagem. Boa noite, Nath!
11: Boa noite, Pedro. Meu abraço a você aqui, nos acompanha aqui na grande resenha esportiva. Nós vamos ficar, né, nos próximos minutos ligados no que acontece lá no Engenhão, no Rio de Janeiro, por essa disputa mais do que aberta pelo título do Campeonato Brasileiro. A vantagem que o Palmeiras havia construído foi se derretendo ao longo das últimas semanas, principalmente depois que o Flamengo, eliminado na Copa do Brasil, teve um pouco mais de tempo para treinar, para descansar, para se organizar e veio, né, nos últimos jogos empilhando bons resultados, vitórias. E hoje, o fato do Flamengo ter jogado primeiro do que o Palmeiras aumentou a pressão para cima do time paulista. Não foi um jogo fácil, né, do Flamengo fora de casa contra o Remo, debaixo de muita chuva, vitória pelo placar magro de 1-0. Gol de Samuel Lino, que é o destaque aí do time do Flamengo sob o comando de Leonardo Jardim. E essa disputa promete ser quente até o final do campeonato.
10: Muito bem, a gente vai seguir, como a Nath disse, acompanhando, agora já com bola rolando para Botafogo e Palmeiras, placar de 0-0. Daqui a pouco vamos falar um pouco mais sobre essa rodada de Campeonato Brasileiro, mas a gente abre a grande resenha esportiva deste domingo, trazendo as informações do Galo. Atlético já pensando na Copa Sul-Americana e ao vivo Paulo Azeredo nos atualiza. Mais uma vez, boa noite para você, Paulinho.
12: Tudo bem, Abílio? Um abraço para você, boa noite, Nath. Quem tá ligado com a gente também aqui na nossa grande resenha esportiva, quase que eu falei tudo no bate-bola aqui, né? Força do hábito sempre à noite. É,
10: tá,
12: né?
10: Mais ou menos no horário.
12: Grande resenha esportiva aqui nesse domingão da Itatiaia. Pois é, domingão de folga, viu, Pedro Abílio? Do Atlético. Jogadores, nós informamos ontem na jornada esportiva, né? Retornaram por volta de 10 para meia-noite para confins. Chegaram aqui, né? Quase 1 da manhã. E aí foram liberados neste domingo para descansar com seus familiares, enfim, para ter a sua folga, e amanhã, pela manhã, às 10 horas, retomam os trabalhos, aí já avisando o jogo de quarta contra o Santos na Vila Belmiro. O pensamento do Atlético agora, a chavinha virada, realmente no sábado o Atlético não fez um grande jogo, já comentamos muito sobre isso aqui na Itatiaia, Galo um pouco desfocado, um pouco desligado até do jogo, o encaixe não aconteceu do time, nem no primeiro tempo, nem no segundo tempo, quando alguns titulares inclusive entraram na equipe, e o Barba destacou isso muito bem na entrevista coletiva, mas disse que o pensamento sim na quarta-feira, que ele já espera um desempenho melhor desse time na quarta-feira. E aí, para quarta-feira, né, mais um mata-mata na vida do Atlético, Pedro Abílio. O Atlético terá que, além de uma postura diferente dentro de campo, terá que ter uma questão emocional aí, novamente, bem controlada, né? Porque o mata-mata, ele não lhe permite, por exemplo, você ter um dia de sono, um dia sem foco, como foi no sábado. Porque o mata-mata são dois jogos, mas um jogo, uma noite, pode definir tudo na vida de uma equipe. Então o Atlético sabe muito bem disso, viveu isso recentemente agora na Copa do Brasil com o Cruzeiro, e tenho certeza que terá uma outra postura. Mas vamos trazer aqui, para falar um pouquinho sobre o que aconteceu no sábado, na grande resenha, explicar um pouco do que o time leva desse jogo do São Paulo para o jogo de quarta, o Bernard. Aliás, destacar aqui que o Bernard, ele sempre está presente para esclarecimentos, sejam eles na fase boa ou sejam eles na fase ruim. E olha que ele ficou uma boa fase sem desempenhar, né? Sem ter um bom desempenho em campo, e nunca deixou de bater um papo com a gente, de esclarecer a situação, de mostrar aquilo que ele pensa, aquilo que ele precisa melhorar, enfim. E agora, vivendo uma fase muito melhor, inclusive sendo titular absoluto desse time do Barba, o Bernard tá com a gente aqui na grande resenha, porque ele sabia, né, que um dia a invencibilidade iria acabar. Isso aconteceu no sábado. A gente quer saber se o time leva alguma lição, já pensando na quarta-feira, Bernard.
13: Sem dúvida, sem dúvida. A gente entendia que em algum momento essa invencibilidade poderia... a gente poderia acabar perdendo ela, né? Infelizmente ela acabou acontecendo hoje, então... A gente não vê também as coisas só como um lado ruim. A gente entende que a gente tem feito um bom trabalho. A gente tem que ter um time bom, um grupo bom para trabalhar, e justamente por aquilo que a gente tem feito. Porém, a gente sabe que não somos imbatíveis. Então, isso é bom, que no final serve de alerta, serve de lição. É lógico que nunca é bom perder, mas infelizmente faz parte do processo, faz parte do esporte. Então a gente tem que aprender como lição para que a gente possa continuar trabalhando forte, porque o futebol é isso. A gente não pode ser soberbo, ser arrogante, achar que porque estávamos invencíveis 14 jogos ia continuar assim, ou íamos vencer as partidas de qualquer jeito. Então a mentalidade é essa: continuar trabalhando, continuar se esforçando. Eu sempre bato na tecla que a gente tem feito boas coisas, mas não conseguimos conquistar nada ainda, não vencemos nada. Então justamente por isso que a gente tem que continuar trabalhando, almejando e pensando naquilo que a gente pode alcançar lá na frente.
12: Tá, então, Bernard, Pedro Abílio, Nath Fiuza, falando sobre esse momento, sobre aquilo que pode alcançar na frente, sobre aprendizados com a derrota de sábado, e aí o Atlético deixando para trás a questão da invencibilidade, que foram 14 jogos na temporada, contando aí Campeonato Brasileiro, Copa do Brasil e Copa Sul-Americana.
14: Que pontos, Nath, tem a ver ou tem relação, né, direta com esse resultado, tendo em vista que houve muitas mudanças, né, na escalação do Eduardo Domingues já para começar o jogo, e além dessas mudanças de peças, o Atlético teve um comportamento bem diferente dessa sequência invicta que o Bernard falou também.
11: Eu acho que é inevitável a gente não relacionar com o desgaste, né? Não é só o desgaste físico, mas até emocional, né? De um turbilhão ali de emoções, de um período muito decisivo, esses jogos, os clássicos aí pela Copa do Brasil. Então, acho que o time deu uma desligada, mas de alguma forma desligou no momento menos importante, né? Dessas últimas semanas, esse jogo do Campeonato Brasileiro. É um jogo de 38 rodadas que você pode recuperar no próximo final de semana, é diferente, né? De um desligamento, de uma falta de concentração, de foco, de um jogo eliminatório que pode te custar a vaga. Então, se existia um momento menos pior para essa derrota acontecer, acho que era justamente nesse duelo, até porque era um jogo fora de casa e já se esperava que o Atlético tivesse dificuldades. Dito isso, a gente tem que entender o que foi o jogo como um todo, em que o São Paulo foi superior, criou mais oportunidades, foi mais perigoso a partida inteira, foram 24 finalizações, né, durante toda a partida, e o Atlético não conseguiu segurar o que foi essa pressão de um São Paulo que vinha de uma vitória importante na rodada anterior sobre o Bragantino, um São Paulo muito pressionado também na temporada e queria conquistar esses três pontos dentro da sua casa. As mudanças ali feitas no time fizeram com que o Atlético tivesse dificuldades para se defender e não conseguisse sair em velocidade no contra-ataque, como é uma característica desse time, né? Você tinha o Coelho aberto de um lado, o Bernat aberto pela esquerda, com o Renier ali como um centroavante de maior movimentação, até três jogadores com características assim de um jogo mais leve, de velocidade, mas o Atlético não conseguia sair da pressão lá de trás e aí no segundo tempo acabou sucumbindo, tomou dois gols e no intervalo de tempo muito curto, né? Não conseguiu mostrar ali um poder de reação. Quando o Fred, ali o próprio Cassierra entram, o Atlético até consegue ter um pouco mais de posse de bola. Cassierra perde um gol, né? Que poderia ter mudado o rumo da partida, ainda estava 0-0. Mas de toda forma, se a gente for fazer uma análise macro da partida, o São Paulo foi mais perigoso, o São Paulo tentou mais e acabou sendo premiado com isso, com os três pontos. Mas repito, não foi uma boa atuação do Atlético, mas acho que justificada por mexidas, por cansaço, por desgaste físico e mental, e agora é aprender, principalmente com esse relaxamento, com esse desligamento, algo que não pode acontecer a partir de quarta-feira nos duelos de Copa Sul-Americana, né, Pedro?
14: É, vem aí, primeiro jogo é na Vila Belmiro, na quarta, 7 horas da noite, o segundo jogo na Arena MRV na semana que vem. Paulo Azeredo, e agora o foco é total, né, depois dessa folga na Copa Sul-Americana.
12: Pois é, e aí já projetando o que que o Barba pode começar a trabalhar amanhã pela manhã, porque ele vai ter dois treinos, né? Dois treinos, um amanhã pela manhã, outro na terça-feira pela manhã e à tarde, às 2:30, o Atlético segue para São Paulo, mais uma vez em voo fretado. Então, são dois treinamentos apenas e projetando isso, ele mesmo, né, Abel? Estava lá no Morumbi ontem, na entrevista coletiva, ele trouxe duas boas notícias, né, pro torcedor atleticano. A primeira delas na zaga, com o Lianco. Lianco, segundo o Barba, já está liberado. Segundo o Barba, ontem ele falava, já realizou atividades normais hoje, né? Lá em Belo Horizonte, então o Lianco já treinou normalmente, podemos dizer assim, né? Com bola, enfim, no dia de ontem e, portanto, hoje foi folga, acredito que deve ter feito mais algum trabalho só de reforço mesmo e tudo mais, e amanhã pela manhã a notícia deve ser esta, né? A liberação do Lianco já para o jogo de quarta-feira. Uma ótima notícia, porque o Galo só tinha da posição mesmo o Vitão e o Vitor Hugo. O Atlético começou com o Vitão e o Natanael de zagueiros no sábado, teve que entrar com o Vitor Hugo, porque a bola aérea do São Paulo estava muito forte e por pouco a casa do Galo não caiu no primeiro tempo ainda, né? Em relação a essa bola aérea. E aí então agora ele terá mais essa opção do Lianco. Não sei se já para começar o jogo, né? Muito tempo parado, muito tempo parado. Mas já é uma boa notícia para o Barba Domingues. E a outra boa notícia que ele deixou também ontem escapar é em relação ao Maicon. Eu estive essa semana lá, né, fazendo aquela entrevista com o Vitor Hugo. A gente pôde conhecer um pouco mais de perto também a própria estrutura hoje do Atlético, todos os departamentos, fisiologia, fisioterapia, departamento médico, academia nova do Atlético, a turma da análise de desempenho também, aliás, profunda análise de desempenho, assim, um departamento bem específico, bem legal o trabalho que é feito hoje dentro do Atlético. E aí, o Maicon estava naquele momento, na quinta-feira, se tratando ainda, estava na academia, aquela coisa toda. Me surpreendeu, viu, o Barba dizer ontem que o Maicon também pode ser um jogador já à disposição. Ainda depende de alguns testes, né, que ele falou ontem na coletiva, mas ele estava bem otimista no aproveitamento do Maicon, então seria mais uma opção e mais uma boa opção, né? Porque o Maicon, ele pode ter aquela questão de, em alguns momentos, ter de ser preservado pela questão física dele, né? Mas o Maicon é um cara que ele ajuda muito, né? Na questão principalmente de fazer o time jogar, né? Da saída de bola do Atlético, um cara que tem um passe muito qualificado, mesmo sendo um volante ali, ajudando na marcação, tem um passe até mais verticalizado para jogar o time para frente. Então, Pedro Abílio, são dois jogadores que estão à disposição do Barba, vão acrescentar bastante para quarta-feira, né?
14: Primeiro, Nath, ontem rolou uma discussão aqui no pós-jogo em relação à suposição de que o Lianco tá bem, de que o Lianco pode jogar como titular. Lianco e Vitão ou Lianco e Vitor Hugo, Nath?
11: Eu prefiro Lianco e Vitão. Eu acho que o Vitão, ainda que a amostragem, digamos assim, seja curta, né? Porque ele tá começando a sua trajetória no time principal agora, eu já enxergo nele características valiosas e uma qualidade técnica superior à do Vitor Hugo. E ele mostrou muita personalidade nos jogos em que entrou, ainda que fossem jogos difíceis, ainda que ele tenha cometido um pênalti, né, no jogo da última terça-feira. Enfim, acho que isso não tira o mérito que ele tem e a qualidade dele. Então, se o Lianco estiver aí 100%, o que eu não acho que vai acontecer dele ser titular, não pela parte física em si, mas talvez pela falta de ritmo, né? O Atlético vai ter esse jogo fora de casa, o Gabigol vem aí de um final de semana agora contra o Internacional, que marcou 2 gols, então vai precisar de uma marcação bem de perto, então não sei se o Lianco vai estar no ritmo necessário, mas pensando ali a sua dupla ideal neste momento, né? Tendo Vitor Hugo e Vitão à disposição, eu confio mais no Vitão, apesar da pouca idade, do que no Vitor Hugo, viu, Pedro?
14: E em relação a esse retorno do Maicon, eu queria te perguntar como que você tem visto, né, esse movimento dos meio-campistas com a reaparição do Alexander, talvez um concorrente ali, né, até em termos de características com o Maicon, que estava praticamente escanteado, ontem foi titular mais uma vez, tinha jogado contra o Vitória na semana passada, fez bom jogo, né, contra o Vitória. Ontem, sua avaliação sobre o Alexander e sobre...
12: Já até elástico ontem, né? Você viu?
14: É, verdade. Ontem ele deu um drible saindo de 2 ali no campo de defesa, na cabeça de área. Um jogador muito habilidoso, realmente. Mas, sobre essa volta do Maicon aí, nessa briga pelo meio campo, e dá pra gente dizer também, né, que o Alexander, enfim, tá de volta.
11: Pois é, a gente até já discutiu em outros momentos aqui na Itatiaia se o Alexander entraria na listinha de jogadores recuperados pelo Barba, né? Porque ele recuperou o Igor Gomes, o Bernard passou a jogar melhor também sob o comando dele, o próprio Reinier, né? Que a torcida tinha muita birra, até por outras atitudes questionáveis, mas também passou a jogar mais, fez seus golzinhos importantes. Então, o próprio Natanael, né? Como cresceu de desempenho sob o comando do Eduardo Domingos, jogando de lateral, jogando como zagueiro em muitas oportunidades. Então, a gente especulava, né? E o Eduardo Domingos já tinha dado uma letra em algumas coletivas sobre faltar um pouquinho de esforço do Alexander. E parece que isso foi se resolvendo no dia a dia, no treinamento, o Alexander fazendo por onde e ganhando também oportunidades. Eu achei que num comparativo desses dois jogos em que ele esteve em campo, Vitória e agora contra o São Paulo, que ele foi melhor contra o Vitória. Ontem, em alguns momentos, senti ele um pouco perdido dentro do campo. Mas esse setor de meio campo do Atlético, acho que tende a ser o setor com maior rotatividade, porque é o setor também que o Eduardo Domingues tem mais opções, né? Então ele tem o Tomás Pérez, que teve um probleminha aí também recentemente, mas acho que daqui a pouco fica como opção. O próprio Igor Gomes daqui a pouco se recupera, o Maicon voltando, tem o Kevin Castanho contratado recentemente, o Fred que chegou, o Alan Franco, que é sempre uma peça de muita segurança nesse elenco, né? Para ser esse primeiro ou esse segundo homem de meio campo. O Fred, a gente já observa ele num posicionamento um pouco mais adiantado. O próprio Vitor Hugo, meio campista, eu acho que tá brigando por espaço, talvez, para ser esse outro meia criativo junto do Fred, porque o Bernard vive um bom momento, mas no clássico da Copa do Brasil, por exemplo, não jogou tão bem, perdeu oportunidades, isso abre concorrência. Então, acho que é natural que esse setor seja o setor de maior rotatividade, até porque o Atlético está envolvido, né, em 3 competições. E vai precisar haver, de fato, essas mudanças ali. E o Eduardo Domingues tem muitas peças. Mas o Maicon, ele agrega não só isso que o Paulinho falava há pouco, a qualidade no passe, para saída de bola, né? Ele consegue ler o jogo de trás ali com muita experiência. Ele agrega tudo isso e acho que é uma referência técnica também desse time. Então, acho que para alguns jogos ele vai ser importante, talvez para outros em que o Atlético precise de mais vigor para ganhar duelos nesse setor do meio. Talvez um Alan Franco, talvez um Kevin Castanho, um próprio Tomás Pérez, que é até por ser mais jovem, me esqueci do Cissé, né? Que é outro cara também que é muito novo, mas já desponta como uma peça fundamental na composição desse elenco. Mas é o setor ali, acho que onde o Eduardo Domingues tem menos preocupações, porque tem boas peças com características diferentes que ele pode ir adaptando jogo a jogo, né?
14: 7 horas e 54 minutos. Futuro do Galo, Paulo Azeredo.
12: Bom, vamos lá, com mais dois assuntos importantes. Eu até tentei mexer um pouquinho mais hoje sobre aquele assunto de ontem, do Coelho, né?
14: Uhum.
12: Não evoluiu muita coisa não, tá? Por enquanto...
14: Contextualiza a gente aí,
12: Paulo. Pra quem não tava ligado, né? O Coelho, o Atlético, confirmou ontem pra gente na Itatiaia que realmente recebeu uma proposta, não nos valores que foram divulgados, é de 15 milhões de euros, até porque, sinceramente, o Pedro Abi, 15 milhões de euros, eu acho que o Atlético balançaria muito. Por mais que o Coelho tenha aquela toda a importância que a gente sabe que tem, é o artilheiro do Atlético,

0: na temporada. É também o maior garçom do Atlético, ou seja, tem o maior número de assistências da temporada. Mas 15 milhões são 15 milhões, né? De 100% dos direitos do Tomás Coelho à época, junto ao Atlético Paranaense. Então, o Atlético aguarda aí para ver se a proposta, enfim, se o CSKA Moscou vai chegar a um valor que agrade ao clube. Mas o Atlético pesa também essa questão que eu te falei. Do jogador hoje, em termos técnicos, como referência no ataque do Galo. Eu até citei aqui também na jornada ontem, né, com o Thiago Reis e com o Alexandre Simões. O ataque hoje é uma posição escassa numericamente no elenco do Atlético, então isso tem que ser muito bem pensado também. E o tempo de reposição é curtíssimo. A proposta chega na última semana da janela. A janela se fecha na sexta-feira. Então, acredito eu, né? Por mais que o jogador, que o Atlético tenha jogadores mapeados, enfim, consiga, é difícil de você trazer uma peça de reposição tão rapidamente e que venha se encaixar como o Coelho está encaixado. Então vamos aguardar, a semana promete em relação a isso também, para saber se os russos vão aumentar a proposta e vão chegar no valor talvez que agrade a diretoria atleticana. E para fechar também, o sorteio do mando de campo vai acontecer na próxima quinta-feira na Copa do Brasil. Atlético e Grêmio, já se sabe, será uma das semifinais, a outra Palmeiras e Vasco. O sorteio do mando será na quinta-feira, dia 10, 11 da manhã. Todo mundo, é claro, vai estar com o radinho ligado aí para acompanhar na Itatiaia. Saberemos se o primeiro será na Arena do Grêmio ou se será na Arena MRV. Enfim, quinta-feira o mistério acaba, viu, Pedro?
1: Quinta-feira o mistério começa a acabar, que esse mistério se estende por mais 2 meses até chegarem os jogos de semifinais da Copa do Brasil. Obrigado, boa semana. Paulo Azeredo, que volta com mais do Galo no apito final. Ô, Nath, vende ou não vende? Passa o Coelho na prata ou não passa na prata agora, Nath?
2: Ah, eu acho que tudo depende da questão do valor que vai chegar aí, né? O valor que vai estar nessa proposta, que vai chegar à mesa do Atlético. 15 milhões de euros eu venderia. Ainda que o Coelho seja muito importante, titular absoluto, cumpre uma função tática nesse time que é muito importante, né? Por que que o Coelho é o titular e não o Minda? Porque o Coelho consegue fazer o vai e vem com e sem a bola melhor do que o Minda. Então ele tem uma função tática de fechar linhas, de fechar espaços, de pressionar o adversário lá no alto, que é importante, mas nós estamos falando de 15 milhões de euros por um jogador que o Atlético pagou 6 milhões de dólares e que, convenhamos, o Coelho vive um momento espetacular na sua carreira e acho que por isso tem o mérito, o crédito de receber, quem sabe, uma proposta desse tamanho. Mas ainda assim é um atacante que tem suas limitações. Então a gente não sabe o dia de amanhã, né? Se o Coelho vai manter essa boa fase para uma próxima temporada. Então, se for por esse valor, 15 milhões de euros, eu acho que seria a melhor opção a venda. Mas aí, menos que isso, ou muito próximo do que o Atlético pagou, aí acho que já não compensa pela importância que o Coelho tem no time para ele terminar essa temporada, ajudar o Atlético nessas competições, o Atlético vivo, né, na busca aí por 2 títulos das 3 competições que disputa. E aí, quem sabe, pode ter até a oportunidade se valorizar mais e sair próximo desses 15 milhões em outro momento.
1: 7:58 na grande resenha esportiva da Itatiaia. 28 minutos do primeiro tempo em São Paulo. Corinthians segue vencendo a Chapecoense com gol de Matheus Bidu, 1-0. E continua o Palmeiras, 20 minutos agora do segundo tempo. Tem uma pressão palmeirense no segundo tempo, 20 minutos de 0-0 na etapa final. Palmeiras ficando para trás. Flamengo é líder do brasileiro neste momento. Confirma o 7:58, jornalismo pede espaço aqui na Rádio de Minas, com informações do Célio Ribeiro. Homem é preso no bairro Pindorama, na região noroeste de BH, neste domingo, depois de agredir companheira e ameaçá-la de morte. Boa noite, Célio.
3: Boa noite para você também e para todos que acompanham a grande resenha esportiva. Está preso o homem de 43 anos, suspeito de atos de violência doméstica contra a companheira, também de 43 anos. A ocorrência foi registrada neste domingo no bairro Pindorama, na região noroeste de BH. O autor se relacionou com a vítima durante 8 meses. A mulher vinha tentando terminar o relacionamento por conta da violência e do histórico de abuso de álcool e drogas. Ele, porém, não aceitava o fim da relação e ameaçava matá-la. A vítima já havia denunciado o suspeito e conseguido uma medida protetiva contra ele, mas o homem teria se recusado a colocar a tornozeleira eletrônica. No fim da noite de ontem, ele invadiu a casa da mulher e voltou a ameaçá-la, dizendo inclusive que a mataria caso ela acionasse a polícia. Vizinhos ouviram os pedidos de socorro e acionaram a PM, que precisou pular o muro para resgatar a vítima. O suspeito negou ter agredido a mulher e alegou que teria apenas segurado o rosto dela. Ele foi preso em flagrante e levado para a delegacia de plantão de atendimento à mulher no Barro Preto. Repórter Célio Ribeiro.
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2: Grande resenha esportiva de volta para destacar as 8:02 a Série B do Campeonato Brasileiro com o Coelhão. Coelhão perdeu mais uma, né? Duas partidas fecham hoje a 26ª rodada nesta Série B do Brasil pela manhã em Londrina. O Operário venceu Londrina por 2-1, quebrando um jejum de 6 jogos sem vencer. O Operário abriu o placar com o Berto aos 4 minutos e no segundo tempo Gilberto de pênalti aos 33. Empatou para o time da casa e o Bosquilha aos 47, dando a vitória ao Fantasma. O Operário ganhou a primeira no retorno da Série B, fica em 7º, são 40 pontos, 2 abaixo do CRB, que está abrindo o G6, o grupo de classificação para o playoff. Londrina segue em 18º, afundado na zona de rebaixamento com 22 pontos, 9 abaixo do Ceará, que é o primeiro fora da zona do rebaixamento, fora desse Z4. E neste momento, segundo tempo, com 27 minutos do segundo tempo, Ponte Preta vai perdendo em casa pro São Bernardo. Ah, novidade, a Ponte Preta perdendo. Tá perdendo pro São Bernardo. Placar é de 1-0 até o momento. O gol foi do Rodrigo Silva, ainda no primeiro tempo, para a equipe do São Bernardo. Com este resultado, São Bernardo tá ali nesse momento, né? Na 14ª posição, 35 pontos, abrindo uma certa distância da zona de rebaixamento, com 6 pontos acima do Z4. 8:04, o Fabrício Calazans trouxe em destaque aqui na grande resenha, empréstimo aí do América pintando, negociação, e tem a sequência da Série B neste meio de semana também. Tá ligado, Calazans?
3: Tô ligado, Pedro Apilho, deixa comigo, boa noite pra você, alô Natália Fiuza, boa noite pra quem se liga na grande resenha esportiva dos domingos, em especial para a nação americana. Notícia que a Itatiaia antecipava foi confirmada neste domingo, o empréstimo do meia Iago para o futebol saudita. Ele está indo para o Al-Fayha e o empréstimo oneroso até julho do próximo ano, 2027. Ou seja, o América vai receber um valor não revelado pelo clube pelo empréstimo do meia Iago, que deixa o Coelhão com um gol marcado em 48 partidas disputadas. O América vinha insistindo na escalação do Iago, que não vinha bem há muito tempo, porque precisava valorizar o seu jogador e ganhar dinheiro. Momento financeiro do América de extrema dificuldade. Então o Iago, que vinha trabalhando em separado no CT, já teve o seu destino traçado, vai para a Arábia Saudita, para o Al-Fayha. Muito bem, após a derrota para o CRB na última sexta-feira, os jogadores do América regressaram no sábado e hoje pela manhã se reapresentaram ao técnico Douglas Leite, dando início à preparação para o jogo da próxima quarta-feira. Anote aí na agenda, torcedor americano, às 8:30 contra a equipe do Náutico. O América vai fazer 2 jogos em sequência em casa. Primeiro o Náutico, quarta-feira, e na outra segunda-feira, dia 14, a equipe do São Bernardo. E a preparação começou com 2 ótimas notícias, 2 titulares que estavam machucados estão iniciando o processo de transição, estão saindo do departamento médico e indo para o campo. Felipe Amaral, volante que não enfrentou Ponte Preta e CRB em virtude de dores no púbis, deve inclusive voltar na próxima quarta-feira. E o Matias Segovia, o paraguaio Segovinha, que sofreu uma lesão ligamentar no joelho esquerdo no jogo contra o Avaí na Ressacada, dia 21 de julho, e vem desfalcando o América nos últimos 7 jogos. A situação do Segovinha é um pouco mais delicada. Não acredito que ele vá voltar na quarta-feira, mas se não voltar contra a equipe do Náutico na quarta, pode ser uma grande novidade para o jogo diante do São Bernardo na outra segunda-feira. Abílio.
2: Valeu, Fabrício Calazans. No primeiro jogo da decisão da quarta divisão, a Série D, o Uberlândia conquistou um ótimo resultado lá em Arapiraca. Derrotou o Asa por 2-0, ficou muito perto do título. Os gols foram marcados no segundo tempo. Ferreira contra os 28 e o Jonathan aos 49. Os times se reencontram no domingo da semana que vem, Parque do Sabiá. O Uberlândia joga com a vantagem de perder por até 1 gol de diferença e vai levantar o troféu depois de já ter conquistado o acesso. Parabéns, Verdão! Intervalo na grande resenha e na volta as informações da vitória do Cruzeiro contra o Furacão. Antes, a Aline Peçanha tem informações do jornalismo aqui na Itatiaia pra gente. Mendonça libera para julgamento caso sobre relatório da PF que revelou mensagens de Moraes e Vorcaro. Olá, Aline!
4: O ministro André Mendonça liberou para julgamento no plenário do Supremo Tribunal Federal o caso que envolve o ministro Alexandre de Moraes e o ex-banqueiro Daniel Vorcaro. Agora, o presidente da corte, Edson Fachin, é quem decide marcar a data dessa análise. Os ministros vão decidir se autorizam ou não a abertura de uma investigação contra Moraes. A tendência, porém, é que Fachin espere o prazo de 5 dias dados aos envolvidos para apresentar explicações antes de levar esse caso ao plenário. O processo tem como base um relatório da Polícia Federal com mensagens atribuídas a Daniel Vorcaro. De Brasília, Aline Peçanha.
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2: Estamos de volta às 8h10 para voltarmos ao Mineirão. Emerson Pancieri, mais da repercussão da vitória do Cruzeiro por 3-1 contra o Atlético Paranaense. Fala aí, Pancieri.
19: Boa noite para você, Pedro Abílio, para Nath, todo mundo que tá ligado aqui na grande resenha da Itatiaia. Ainda a repercussão aqui do Mineirão com essa vitória do Cruzeiro para cima do Atlético Paranaense. 3-1, Cruzeiro chegando à 12ª vitória no Campeonato Brasileiro. 42 pontos e o Cruzeiro voltou a vencer depois da derrota para o Vasco na semana passada, no sábado, e da derrota na última terça-feira para o Atlético na Copa do Brasil, eliminado da competição, que o Cruzeiro é o rei de Copas. Deu essa resposta importante depois de uma semana de muita cobrança na Toca da Raposa. O técnico Arthur Jorge sabe deste resultado, quanto é fundamental na caminhada do Cruzeiro para disputar a Copa Libertadores de forma direta na fase de grupos. Cruzeiro que abriu o marcador com Matheus Pereira de cabeça após o cruzamento do Gerson. O João Cruz empatou para o Atlético Paranaense. O Matheus Pereira teve a oportunidade de fazer o segundo gol em cobrança de pênalti. O Mikael defendeu. No segundo tempo, o Lucas Romero fez uma bela jogada, um golaço, fazendo o segundo gol do Cruzeiro. E o terceiro gol foi de pênalti. Quebrou uma sequência de 10 partidas de invencibilidade do Atlético Paranaense no Campeonato Brasileiro. E o pênalti gerou um momento ali de discussão entre o Caio Jorge e o Matheus Pereira. O Caio pegou a bola, o Matheus também queria fazer a cobrança. Os dois conversaram de maneira um pouco mais ríspida. O Romero precisou intervir. O Caio Jorge bateu, marcou, e depois do jogo o Romero falou até que é algo para ser resolvido internamente. O Arthur Jorge falou sobre o assunto, deixou claro que a definição do cobrador passa pela comissão técnica, que hoje os cobradores do Cruzeiro são Matheus Pereira, Caio Jorge e Bruno Rodrigues, e fica também entre eles essa decisão. Pelo menos foi o que deu para entender nas palavras do técnico Arthur Jorge. E o episódio também ganhou essa relevância e essa importância porque o Matheus Pereira tinha desperdiçado no primeiro tempo e o Caio Jorge no segundo tempo foi lá e converteu. Certo é que o Cruzeiro tem uma reação muito significativa com o Arthur Jorge. Ele assumiu a equipe na lanterna do Brasileiro e levou o Cruzeiro para a parte de cima da tabela. Agora sexto colocado, 42 pontos, disputando essa parte de cima da tabela. E o objetivo é esse agora, a única competição que o Cruzeiro participa. Próximo compromisso pelo Campeonato Brasileiro, sábado às 9 da noite, contra o Santos na Vila Belmiro. Depois de voltar a vencer, o Cruzeiro tenta agora confirmar essa reação fora de casa para continuar subindo na tabela do Campeonato Brasileiro. Sem o Neyzer Villarreal hoje, teve essa entorse. Vamos ver como é que vai ser a recuperação do jogador ao longo da semana. E o Jonathan Jesus segue no Departamento de Saúde e Performance devido a uma lesão na perna esquerda, Abílio.
2: O Matheus Henrique titular. Vamos começar do começo, Nath, para falar dessa vitória do Cruzeiro no Mineirão, Fiuza.
20: Pois é, a gente começa destacando, né, Pedro, justamente essa mudança, né, no não só de peças ali a entrada do Matheus Henrique, mas a mudança tática. Cruzeiro hoje jogou num 4-4-2. O Arthur Jorge foi questionado pelo próprio Pancieri o porquê da entrada do Matheus Henrique. Ele explicou muito bem qual que era o intuito, a leitura de jogo. O Atlético Paranaense é um time que provavelmente ia tentar jogar no contra-ataque, tem jogadores de frente muito rápidos, né, muito velozes, e são municiados esses atacantes de velocidade, municiados ali principalmente pelo João Cruz, né, pelo Luiz Gustavo, jogadores de meio campo do Atlético Paranaense. Então o Cruzeiro povoaria mais esse setor, controlaria o jogo tendo mais a posse de bola e impediria que esses atacantes de velocidade do Atlético Paranaense recebessem essa bola em condição de correr para tentar finalizar. E essa leitura que o Arthur Jorge fez funcionou, né, dentro do jogo, já que de fato o Cruzeiro conseguiu ficar mais tempo com a bola, conseguiu em muitos momentos se postar no campo ofensivo sem sofrer contra-ataques. Em alguns momentos ficou vulnerável à velocidade dos atacantes do Atlético Paranaense, mas isso é inevitável, até porque nós estamos falando de um time que é terceiro colocado no Brasileirão, que faz uma campanha quase que irretocável na competição. Então era um jogo muito difícil para o Cruzeiro, já era a tendência de um jogo aberto, com os dois times tendo oportunidades, mas a entrada do Matheus Henrique, de fato, deu mais sustentação para o Cruzeiro. E essa leitura que o Arthur Jorge faz de um outro time que tem velocidade, de controlar um pouco mais o jogo tendo a posse da bola, era uma leitura que a gente já vinha cobrando que ele fizesse nos jogos de Libertadores contra o Flamengo e também mais recentemente na Copa do Brasil. Mas pior do que errar é permanecer no erro, né, Pedro Abílio? Então, ele entendeu que isso era necessário para o time ser um pouco mais equilibrado e faz essa mudança hoje. E a entrada do Matheus Henrique, eu acho que o principal ponto positivo dela é a liberdade que o Romero passou a ter para chegar um pouco mais à frente. E o Romero talvez seja o jogador mais símbolo desse time, que melhor entende a frustração da torcida e que melhor entendia também dentro do campo a importância de um resultado positivo hoje. O Romero fez uma partidaça, deu a resposta que o torcedor cobrava nas arquibancadas, fez um golaço, foi importante em muitos momentos do jogo, teve mais de 90% de acerto ali nos passes que ele tentou durante a partida, e justamente por ter um homem a mais nesse setor de meio campo, que o Romero teve mais liberdade para aparecer perto do Gerson, perto do próprio Matheus Pereira. O Gerson também, né, mais participativo hoje com assistência. Tudo isso porque era um Cruzeiro mais sustentado ali à frente da sua defesa, menos vulnerável.
2: Agora, Nath, vamos analisar essa situação do pênalti, do cobrador e do comportamento do Matheus Pereira. Já tô vendo muitas críticas, né? Agora há pouco, no pós-jogo aqui da Itatiaia, o Fabrício falou muito sobre o comportamento do Matheus Pereira, mas eu queria saber o que é que você enxergou dessa situação toda, e especialmente, né, falando de um jogo de resposta que o Cruzeiro precisava dar e que já era meio que esperado, né? Todo mundo entrasse de cabeça quente, pressionado para dar essa resposta. Como é que você viu essa questão dele pedir para bater depois da discussão? Já tem imagens circulando na rede social de ele falando alguma coisa com o Caio Jorge depois, não parecia um bom tom. Como é que você viu isso tudo, Nath?
20: Ô Pedro, eu acho que alguns pontos são importantes. O primeiro deles é que essa questão do pênalti não pode se transformar em algo maior que a vitória do Cruzeiro. A vitória do Cruzeiro hoje era muito significativa, não só pelo aspecto emocional, de dar uma resposta positiva ao torcedor que está magoado e com razão, mas porque era uma vitória estratégica também na tabela. O Cruzeiro vence o terceiro colocado, um duelo direto na parte de cima da Série A, e isso é muito importante de ser pontuado, porque pelo menos... na minha opinião, pelo investimento que o Cruzeiro fez, o que se desenhava para esse ano, as ambições, estar agora no G4, ter uma vaga direta à Libertadores do ano que vem, se tornou sim uma responsabilidade, uma obrigação. E vencer um concorrente direto nessa disputa era fundamental. Então, essa questão do pênalti não pode se tornar maior do que essa vitória. Dito isso, eu acho que o mais problemático de tudo é a discussão que eles têm em campo, né? À vista de todo mundo. A gente já viu em outros momentos, em outros jogos, em outros times, jogador troca uma ideia ali, coisa de 10, 15 segundos, decide quem vai bater. Ali eles ficaram muito tempo discutindo, até de uma maneira um pouco ríspida. E isso mostra... digamos que uma falta ali de concordância dentro do campo, de união ali entre os atletas e uma certa falta de comando também do Arthur Jorge. Para mim, o erro é ele designar 3 jogadores para bater o pênalti. Ele explicou, né, na coletiva depois do jogo, que ele faz uma lista ali com 3 possibilidades de batedores para todas as partidas. Essa lista é definida a partir do desempenho nos treinamentos. Eu não acho que isso seja legal, porque essa lista, de alguma forma, eu acho que ela pode gerar esse, deixa eu, não, eu tô bem, não, eu já fiz um gol no jogo, não, eu bati um pênalti com maestria no jogo anterior, tô com confiança. É melhor que seja estabelecido um batedor e aí, a segunda opção é o Ciclano, caso a primeira já tenha sido substituída ou esteja ausente no jogo por alguma questão. O Matheus Pereira, pela indicação do Arthur Jorge, era o batedor principal. E aí a gente tem que também lembrar que quem bate pênalti erra e acerta. O Matheus Pereira errou hoje, o Matheus Pereira cobrou pênalti na Libertadores e acertou. Então isso faz parte da vida do batedor. Então acho que num primeiro momento, naquele primeiro pênalti, no primeiro tempo... Ainda que o Caio Jorge viva um momento de maior confiança, se ele é o número 1 dessa lista de 3, se eles têm esse entendimento, acho que era natural que ele quisesse bater o pênalti. Mas a partir do momento que ele erra, aí talvez tenha faltado ao Matheus Pereira um pouquinho de humildade. Tipo assim, eu já fiz meu gol, eu já dei minha assistência, eu tentei bater, não fui bem, então agora eu vou dar a oportunidade pro meu colega, que também bate bem, que também é uma peça importante desse elenco, que bateu um pênalti sob forte pressão há 3 dias atrás e converteu. A gente precisa vencer esse jogo. A minha vontade de bater o pênalti não pode ser superior ao que é o Cruzeiro e a importância desse jogo pro time, pra instituição, pro clube. Então, Caio Jorge, vai você. Então, acho que no segundo tempo, nesse segundo pênalti, acho que faltou um pouquinho mais de visão de grupo pro Matheus Pereira. Olhar menos pro próprio umbigo, pro próprio desejo de ir lá e dar a resposta e cobrar e agora ia acertar e deixar que o Caio Jorge batesse. O clamor veio das arquibancadas, o Caio bateu, converteu. Que bom para o Cruzeiro, porque era um pênalti importante para a consolidação desses 3 pontos. Mas, repito, acho que o Arthur Jorge tem que conversar isso internamente e definir. Não, o momento agora é do Caio Jorge ou é do Matheus Pereira, o batedor é você, para que essas discussões não aconteçam em campo, porque fica muito feio e passa uma sensação muito ruim de falta de entrosamento, de amizade, de companheirismo ali dentro do grupo, né, Pedro?
2: Com certeza, Nath. Fazer um intervalo aqui na Grande Resenha, 8 horas e 21 minutos, mas já te digo, na volta vamos falar de gols no Campeonato Brasileiro.
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3: Intervalo de jogo em Itaquera. Corinthians e Chapecoense estão empatando no placar de 1-1. Corinthians abriu o placar com Matheus Bidu aos 2 minutos e a Chape aos 40 foi buscar o empate. O Corinthians há pouco com o Breno Bidon teve um gol anulado. Partida no intervalo, repito, empatada. Empatada também a partida entre Botafogo e Palmeiras no Nilton Santos. Resultado que vai dando a liderança do Campeonato Brasileiro ao Flamengo. Neste momento, 46 minutos. Do segundo tempo e o empate persiste, placar de 0-0. E na Série B o São Bernardo amplia. A Ponte Preta jogando com um jogador a menos, o Palácios foi expulso. Vemos o segundo gol, Mário Sérgio fez São Bernardo 2, Ponte Preta 0. Rápido intervalo e na volta as últimas aqui na grande resenha deste domingo.
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4: Muito bem, 8 horas e 27 minutos. E o jogo ainda não terminou, hein? Palmeiras teve um jogador expulso, mas segue 0-0 Botafogo e Palmeiras lá no Nilton Santos. Nath tá se desenhando uma reta final em que até a briga pelo título, apesar da distância, né, de Flamengo e Palmeiras, vai ficar interessante. Termina o jogo lá no Nilton Santos, 0-0. Campeonato Brasileiro cheio de pendências nas rodadas finais, podemos assim dizer, faltando 12 jogos pro fim do campeonato, Nath.
5: É, não tem nada resolvido, muito pelo contrário, né? Briga aberta em todas as disputas da tabela. A briga pelo título absolutamente em aberto, agora com o Flamengo assumindo essa liderança, já vinha perseguindo isso. Palmeiras vai lamentar muito esse empate, né? Fora de casa contra o Botafogo. Se você pensa essa briga por Libertadores também muito quente, uma rodada em que Fluminense, Bahia, Cruzeiro, todos esses times venceram e a briga contra o rebaixamento também promete, né? Hoje um resultado importante do Santos, fora de casa, empurrando o Internacional ali para a zona da degola, mas nada decidido. Tem o Vasco envolvido em 3 competições e lutando contra o rebaixamento. Vamos ver como se comporta o time Cruz Maltino até o final, mas um campeonato sempre muito disputado e sempre muito emocionante, né, Pedro?
4: É verdade. Vamos nessa então, nessa reta final emocionante. Nath, boa noite, boa semana para você. Tá no apito final, né, Nath?
5: Isso, eu volto mais tarde com o Sérgio no apito final. Um abraço, viu, Pedro?
4: Abraço para você também. Seguinte, pessoal, rodada de Campeonato Brasileiro, portanto, termina nesta segunda-feira. 8 horas da noite tem Vitória e Grêmio que vão se enfrentar lá no Barradão, completando a 26ª rodada do Campeonato Brasileiro. 11 horas tem o apito final com o Hugo Sérgio, trazendo junto da Nath Fiuza o balanço final e aí já com o resultado também de Corinthians e Chape, repito, no intervalo, empatando no placar de 1-1. E nós teremos também, né, ao longo dessa semana, toda a cobertura especial. Vão começar as quartas da Copa Sul-Americana com o Galo encarando o Santos. A seguir, depois aqui da grande resenha esportiva, rede obrigatória de rádio, depois do pronunciamento oficial do presidente da República, teremos Gutenberg Gomes, já tá na área com o Noite Livre. Boa noite.
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7: Minhas amigas e meus amigos, amanhã, 7 de setembro, é dia de comemorar a independência do Brasil. Para além do grito de Dom Pedro I, às margens do Rio Ipiranga, a independência do Brasil foi uma dura conquista de homens e mulheres que deram suas vidas nas batalhas contra a tirania, a escravidão e a injustiça social. De Tiradentes, herói da Inconfidência Mineira, a Maria Quitéria, Maria Felipa e Joana Angélica, heroína do 2 de julho na Bahia. Defender a independência do Brasil é defender nossa soberania e nossa democracia. Mais do que nunca, é preciso lutar pelo que é nosso. Temos a segunda maior reserva de terras raras do mundo e a maior fonte de água doce. No último mês, descobrimos uma nova e rica reserva de petróleo. Nossas riquezas devem servir ao futuro do povo brasileiro. Foi aprovado no Congresso Nacional o marco legal, que permitirá ao Brasil transformar as enormes reservas de minerais críticos e terras raras em desenvolvimento e riqueza para o povo brasileiro. Recursos naturais que, da mesma forma que o nosso petróleo, devem ser usados para o desenvolvimento de tecnologia de ponta e geração de emprego de qualidade no Brasil. Por isso, não podemos baixar a cabeça diante de potências estrangeiras que querem transformar o Brasil novamente em colônia. Não somos colônia e não seremos colônia de ninguém. Minhas amigas e meus amigos, um país soberano é aquele capaz de defender seu território, suas fronteiras, seu meio ambiente, suas riquezas e seu povo de quaisquer interesses estrangeiros.

0: país soberano é aquele capaz de criar as oportunidades que o seu povo precisa para conquistar a própria independência. A independência financeira, a independência de poder estudar e pensar livremente, escolher a melhor profissão e o melhor emprego. Ter mais tempo para si mesmo e para sua família. A independência de contar, como previsto na Constituição Federal, com saúde pública de qualidade e a melhor educação gratuita para seus filhos. E de viver em um país livre da fome, da pobreza e de todas as formas de desigualdade, com direitos para todos, em vez de privilégios para poucos. Minhas amigas e meus amigos, o Brasil trabalha pela paz mundial e harmonia entre as nações. Defendemos o livre comércio. Nenhum governante estrangeiro tem o direito de dizer de quem podemos comprar e para quem podemos vender. Somos um país soberano e nossas decisões pertencem a nós e a mais ninguém. Temos motivo de sobra para nos orgulharmos do nosso país. Temos na Amazônia uma das maiores biodiversidades do planeta. Somos exemplo na defesa do meio ambiente. Nossa riqueza cultural encanta o mundo. Somos referência mundial em transição energética e no enfrentamento da emergência climática que ameaça o futuro da humanidade. E temos cada um e cada uma de vocês que formam o extraordinário povo brasileiro, um dos mais admirados em todo o planeta. Um feliz Dia da Independência e que Deus continue abençoando o nosso Brasil.
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0: Alguém me chamou aí, eu tô chegando. E que prazer, que alegria, que bom saber que você tá aí do outro lado do radinho e sempre nos prestigiando. Você acompanhou aí o nosso querido Pedro Abílio, a grande resenha, e não acabou não, hein? Ainda tem mais futebol daqui a pouquinho, a partir das 11 no apito final. Mais um final de semana movimentado aí pelo Brasileirão, e agora é hora da gente bater aquele papo gostoso aí para fechar esse domingão, hein? E domingão, véspera de feriado. Olha, mas que beleza, hein? Então essa turma que tá aí nos... Oh, coisa boa! Você vai folgar, Lucas? Ah, não, é? Então tamo junto! Ah, mas pra quem vai folgar é uma beleza. Pra quem tá aí curtindo aquele domingão que vai prolongar aí também com o feriadão de 7 de setembro. Então, onde quer que você esteja, receba o nosso abraço, o nosso carinho e o desejo de uma ótima noite aí de domingão. E se você vai descansar, aproveite da melhor maneira. Você merece. Você dá um duro danado, corre daqui, corre dali. Às vezes é muito mês para pouco salário, então tem que aproveitar, tem que, essa turma aí, por exemplo, os irmãozinhos do táxi, do aplicativo, se submetendo aí a jornadas de 8, 10, 12, 14 horas, muitas vezes. Lucas, eu peguei um aplicativo e o moço falou que tava rodando já há 15 horas. Tá 15 doido. Horas de volante é muita coisa, mas cada um sabe onde o calo aperta. E aí tem que fazer aquela, já que é empreendedor, então tem que fazer ali o seu corre à medida em que a necessidade vai surgindo também, né? Mas muito bem, 8 horas e 36 minutos. Dá licença que eu quero apresentar esse timaço que tá aqui juntinho comigo. Olha quem vai me ajudar a fazer o programa, quem vai dar vida, brilho e colorido a esse Noite Livre é o meu querido Lucas. Ei, Lucas, tá feliz da vida você, hein? Aquele abraço, ali na central é ele, é o Força Jovem, o nosso querido Davi Meirelles, tá lá nos ele cortou aquele cabelo dele já, não? É mesmo, é? Meu Deus do céu, tá com a cabeleira do Buffalo Bill e tá lá nos ajudando também a fazer o programa. A parte musical é do querido Mércio Sattler, e aqui sempre esse prazer, essa alegria de estar na companhia de vocês. Já estivemos juntos lá no nosso Parada do Rádio. É, você que acordou cedinho, curtiu aquele programaço, só modão e raizão, raizão e modão, sempre de 4 às 6 da manhã, todo domingo. Hein? E é claro, é sempre uma alegria estar aqui na companhia de vocês e na Top 1 do Brasil. Há 13 meses, a rádio mais ouvida do Brasil. E crescendo mais e mais a cada dia, 8 horas e 38 minutos. Então, vem pra cá, vem bater esse papinho gostoso com a gente. Como é que está aí o movimento, hein? É, como é que tá o trecho aí? Ruas, avenidas, anel rodoviário, MGs, BRs. Tô procurando aqui o moço que mandou a informação de um problema que estava acontecendo ali nas imediações do trevo ali do BH Shopping. Tudo parado, tudo agarrado. Segundo ele, ficou 45 minutos lá para andar um trechinho curtinho, né? Eu tô aguardando aqui. Se você tá no local, manda para cá. Vai nos atualizando aí. E atenção redobrada. Você que tá pegando estrada agora, indo, vindo e sempre tendo a Itatiaia como a sua carona preferencial. Manda mensagem para cá, manda aquele áudiozinho legal. Hoje o tema nem poderia ser de outra maneira. Vamos falar do feriado de 7 de setembro. Você vai curtir, vai trabalhar, tá viajando, tá aproveitando, manda aqui, ou tá naquele plantão aí também, manda pra cá, 999-96-7074, manda aquele áudiozinho legal ali, 30, 40 segundos, não esqueça de colocar o seu nome, fala de onde você tá nos acompanhando agora e também, por favor, qual a emissora da rede Itasat que retransmite a Itatiaia na sua cidade, na sua região. Então nós estamos chegando aí aos 853 municípios de Minas Gerais e também pelo nosso site, pelo aplicativo. Tá todo mundo ligado, hein? É o AM610 que vai rasgando esse Brasilzão. E site, aplicativo, canais de TV a cabo. Alexa! Alexa, minha filha! Tocar Itatiaia. E pronto. Olha
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0: aí que beleza.
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0: Opa! Aí o seu dia tem prestação de serviço, utilidade pública, esporte, jornalismo, entretenimento. 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São 8h40. Já está chegando muita mensagem aqui. A turma gosta de interagir. Então mande áudio, mande textinho, mande vídeo. O que você mandar, a gente recebe de coração aberto aqui, tá legal? O que essa Jussara mandou aqui um videozinho agora? Então, ei, ah, meu Deus do céu, política não, minha filha, pelo amor de Deus.
2: Amém.
0: Ah, não, amém.
2: Pelo, amém.
0: A gente já tá cansado de tudo isso. Jussara, minha filha, para, eu não vou aguentar. Aqui, ó, e muita gente querendo participar também, trazendo ali aquela possibilidade, né, de encontrar uma alma gêmea, um namorinho, uma ficadinha, enfim, manda pra cá que a gente vai divulgando também de leve aqui, tá legal? Agora, olha aqui, muita gente querendo encontrar namoro, né? Namoro, amizade, isso é muito importante, a gente não pode negar a quem procura com sinceridade, né? A gente acompanhou semana passada uma senhora, né? Uma senhora de idade, e não foi pelo rádio não, hein? Aplicativo de relacionamento. Levou um maluco para casa dela, olha o problema. Então, quando eu apresento aqui o Noite Livre e quando era ponto de encontro também, aquela coisa toda, eu digo sempre, né? Ninguém traz estrela na testa, ninguém sabe, o coração do outro é terra de ninguém. Então, é claro que se você está procurando ali com aquela sinceridade de encontrar um relacionamento, maravilha. Agora, não chama para sua casa, não, meu filho. Marca primeiro faz uma chamada de vídeo, né? Para saber se aquela foto que tá ali no perfil do WhatsApp é mesmo aquela pessoa com quem você tá conversando. Tem gente que bota foto do Brad Pitt, do George Clooney, do Gutenberg Gomes, do Lucas, e aí acha que é galã, e às vezes não é aquele galã todo, né? Já usaram foto sua, Lucas? É mesmo, é? Olha, usaram a minha e disseram assim, hein? Pra assustar, né? Quanto é que você cobra pra assustar uma casa de 6 cômodos, hein, ô Lucas? Então, é o que eu digo, e agora com toda a seriedade do mundo, né? Tá conhecendo alguém, tá gostando da pessoa, da prosa dela, não chama pra sua casa não, pelo amor de Deus, hein? Marca numa praça de alimentação de shopping, marca num espaço público, e aí sim, depois de uma conversa, é que você sabe se vai fluir ou não, tá legal? Olha aqui, tem uma turma que é sem limite também, vou até gravar esse áudiozinho pra mandar. Boa noite, Gutenberg, estamos na pescaria aqui no Rio Manso e ouvindo esse maravilhoso programa. Eu, o Badu, o Zinho, o Wilson e o Tizil, manda um abraço pra nós, obrigado. Célio Antônio Martins de Conselheiro Lafaiete.
3: Potência.
0: Aí é coisa boa. Tá chovendo aí? Ah, meu filho, se chove na beira do rio, aí é pernilongo pra lá, cascavel pra cá e boitatá e tudo. Eita, dá de tudo na beira do rio, né? Tem que ter disposição mesmo. Um abraço e tudo de bom aí pra vocês, que seja uma boa pescaria também, né? Então é isso, vai mandando mensagem pra cá, 8h44. É o que a Júlia tá dizendo. Boa noite, Gutenberg, pensa numa cidade fria do caramba, aqui em Teresópolis, olha, tá lá na região serrana do Rio. É você de onde mesmo? Nova Friburgo? Opa, e aí tem Petrópolis, Teresópolis e vai descendo ali, né? E quando chove naquilo lá, meu Deus do céu, hein? E tá dizendo, ô lugar gelado. Então é a nossa querida Júlia. Ô Júlia, um beijo pra você, obrigado por nos prestigiar aí também, tá certo? Então daqui a pouquinho a gente já dá aquela passa. Olha, mas eu tô lindo, hein? Pessoal da Lab tá usando algum filtro ali, algum jacaré? É mesmo,
1: gatinho sensual.
0: Mas tá demais, meu, tô parecendo o Kenny Rogers hoje, hein? Oh, mas que beleza! Obrigado, turma, pelo filtro maravilhoso que usaram em mim hoje, né? Então, então é isso. Ô, Lucas, quem é que vai abrir a parte musical do Noite Livre? Ah, é do cabaré, é? Então dá um play aí no Leonardo e Eduardo Costa. Ê, coisa linda, linda. Ainda ontem chorei de saudade. Você me pede na quarta que eu chegue na sexta e no domingo. Como é que a gente faz, hein? A gente se encontra aqui no Noite Livre, faltando 15 para as 9 na Itatiaia, 999-96-7074. Dá aquele alôzinho aí que eu tô ligado.

0: Ah, isso é lindo demais, hein? É César Menotti e Fabiano. Tá com raiva de mim, é? Ora, pelo amor de Deus, queira-me bem.
1: Vai ficar bravo.
0: É, queira-me bem, não custa nada, meu Deus do céu. Olha, se você tem um problema, me liga pra gente resolver. Agora, se você não tem o meu telefone, não tem como você ter um problema comigo, hein? Gostou dessa, hein, Lucas? É, coisa de rede social, né? Às vezes a pessoa pega uma birra do outro ali por nada, e aí fica aquela coisa assim. Uma vez eu falei com a senhora assim, escuta aqui, se a senhora tem um problema comigo, me liga que eu quero resolver com a senhora. Aí ela, agora, se a senhora não tem meu telefone, não tem como a senhora ter um problema comigo, meu Deus do céu. É pensão atrasada? Ora, para de show, hein? Escuta aqui. Faltando 9 minutos para as 9 agora. 9 para as 9 é o tempo rapidinho de um intervalo. É para faturar, né? E a gente volta já já com o nosso Noite Livre aqui pela Itatiaia.
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3: Muito bem, faltando 4 para as 9 nessa noite gostosa de domingão, véspera de feriado. E o final de semana foi bom para você? Vai ser ainda, né? Porque é aquele final de semana prolongado e a turma tá aí trabalhando, radinho ligado, curtindo aqui o nosso Noite Livre. E olha o que tá chegando de mensagem, é uma grandeza. Então até às 11 a gente vai batendo esse papo, vai interagindo aqui o tempo todo, de todas as maneiras. Manda pra cá, manda que a gente tá atento a tudo que chega. Informação é prioridade. Daqui a pouquinho tem o Itatiaia Urgente e é claro que a gente vai registrando aqui também a participação de vocês e essa coisa boa, né? De saber que tá todo mundo com o radinho ligado na Itatiaia. E aí, avistou algum problema aí nas ruas, nas avenidas, nas MGs, nas BRs, no anel rodoviário, manda pra cá que a gente tá atento a tudo também. Combinado? 999-96-7074. O tema que eu propus para o programa de hoje é esse, né? O que que você vai fazer no feriadão de 7 de setembro? Eu vou trabalhar e vou trabalhar muito, inclusive, né? Daqui a pouquinho a gente segue junto no nosso Dona da Noite, depois do apito final, e amanhã cedinho tô indo lá para minha querida cidade de Moeda participar de um evento lá. Então um abraço carinhoso aí a todos de Moeda, sempre um prazer e uma alegria estar com essa turma. Já temos áudios aí, Lucas? É mesmo, vamos ouvir o que a turma tá mandando para cá. E se você quiser mandar aí sobre o assunto, né? Que você está pretendendo aí pro feriadão, ou se você realmente está procurando é um namoro, alguma amizade, manda também que a gente está atento a tudo. 999-96-7074. Olha quem tá ligado no programa aqui, o meu querido Arthur Campos, lá da Austrália, e tá dizendo aqui, ó, mas é claro, vou conseguir para você, viu, Arthur? E ele mandou aqui, boa noite, ligo o rádio de manhã e você tá falando, à tarde você tá falando, à noite tá falando, isso é muito bom. A Itatiaia é a rádio mais ouvida do Brasil e você faz parte desse sucesso aí também. E aí ele mandou aqui, o meu lema ou o meu dilema, eu já não sei, né? Fique rico ou morra tentando, né? Valeu, um abraço. E tá aqui ele e a Regina, moça lá de Nova Almeida, que hoje vive na Austrália com o nosso querido Arthur Campos, né? Um abraço e obrigado pelo prestígio da audiência. Então, áudiozinho, quem é que tá chegando agora aí, Lucas? Quero ouvir o que que o povão tá mandando pra cá, hein?
4: Gutenberg, boa noite, que é o Marreta, motorista volante grande, na escuta aqui da Itatiaia aqui. Tô aqui passando agora aqui em Janaúba, mas vim lá da Bahia, de Bom Jesus da Lapa. Se Deus quiser, amanhã trabalho normal, viu? Enquanto uns descansam, outros trabalham, né? Faz parte. Mas Deus abençoe aí, companhia de Deus e da Itatiaia. Tamo junto.
3: Aí você tá nas melhores companhias que você pode ter. Deus em primeiro lugar, iluminando aí, acompanhando você nessa jornada. O homem tá voltando lá da Bahia e o radinho ligado na Itatiaia. E aí é Deus no comando, Itatiaia no radinho, e você tá sempre em boa companhia. Olha, daqui a pouquinho a gente segue, tem muita coisa para rolar até às 11, muito tempo pra gente bater um papo legal. Então vai mandando 999-96-7074, porque agora é hora da gente atualizar aqui as informações. Alan Passos vem aí, é o Itatiaia Urgente, e a gente volta já já com o nosso Noite Livre.
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6: 9 horas em ponto em Belo Horizonte, 20 graus a temperatura neste momento na Itatiaia, tempo instável, a umidade relativa do ar 86%. A MGC 356 segue interditada totalmente, nos dois sentidos, sobre viaduto do trevo do BH Shopping por causa de obras. Uma operação especial para a nova etapa das obras do trevo do Belvedere com içamento de vigas da ampliação do viaduto da Avenida Raja Gabalha sobre a 356. Com a pista interditada por completo, os motoristas precisam fazer desvios que estão sinalizados no trecho, mas é claro, tem muito congestionamento, tá complicado aquele pedaço para quem chega de Nova Lima, também para na Avenida Luiz Paulo Franco, no entorno do BH Shopping. Então essa interdição vai continuar mais um pouco, pelo menos até amanhã. A informação é de que o trecho vai ser liberado amanhã e a data foi escolhida justamente por causa do feriadão. Mas para quem está passando no trecho, muita paciência, que realmente tem muito congestionamento por ali. Para quem puder escolher outra rota, quem está vindo ainda de Nova Lima e pode escolher, por exemplo, passar pelo anel rodoviário, se não vai atrasar tanto a sua rota, é um caminho. Se você precisa passar por ali, 356 depois Nossa Senhora do Carmo, é bom ter paciência.
7: Homem é preso após agredir companheira e PM encontrar arma de fogo na casa do suspeito. Militares do 16º Batalhão foram acionados para o bairro Ribeiro de Abreu, região nordeste de BH, após a vítima de 32 anos denunciar ter sido espancada com chutes e socos. A mulher informou aos militares que durante a agressão ela foi ameaçada com uma arma de fogo que teria falhado durante os disparos. A PM fechou o cerco e o suspeito, identificado como Diego Esteves, de 28 anos, foi preso em um shopping popular no centro de Belo Horizonte. Na casa do suspeito, a polícia apreendeu um revólver calibre 22 e mais de 100 munições. Conforme a vítima, ela já teria sido agredida diversas vezes, mas que essa era a primeira vez que ela acionava a polícia.